0: queimada no país recuou cerca de 40% em 2025, frente à média do período 2017-2024.
1: Além disso, dados divulgados pelo MAP Biomas indicam que, em 2025, o desmatamento no Brasil atingiu seu menor nível em 7 anos.
0: Pela primeira vez desde 2019, o desmatamento ficou abaixo de 1 milhão de hectares em um ano.
1: O estudo constatou também queda de 20% no desmatamento em todos os biomas no ano passado em relação a 2020.
0: O secretário extraordinário de controle dos desmatamentos e ordenamento ambiental do meio ambiente, André Lima, comentou que os resultados vêm de um trabalho que engloba o controle do desmatamento e o reforço de fiscalização.
2: A gente vem conseguindo um trabalho incrível aí de todo o governo federal, fruto da implementação desses planos de prevenção e controle dos desmatamentos em todos os biomas, principalmente de algumas medidas estruturantes que elas vão começar a alcançar mais resultado a partir de agora, de forma mais expressiva a partir agora de 2026. O Brasil dando uma contribuição relevante em magnitude global, né, com impactos globais, não só locais, e mostrando também para os demais países que é possível, sim, almejar essa meta do desmatamento zero até 2030.
1: Mudanças na escala dos trabalhadores, que vão exigir adaptação dos pequenos empresários.
0: Programa Desenrola Pequenos Negócios, que pode ajudar os empreendedores e empresários endividados a acertarem as contas.
1: Temas que estão no radar do Ministério do Empreendedorismo, da microempresa e da empresa de pequeno porte. E nós hoje vamos conversar com o ministro Paulo Pereira sobre eles. Boa noite, ministro.
3: Boa noite, Luciana. Boa noite, Lucianos. Lucianos aqui. É uma alegria estar na Voz do Brasil.
1: Ministro, vamos começar falando sobre a escala 6x1 e os impactos que esse novo modelo de trabalho sobre os pequenos negócios vai ter. A escala 6x1 ainda vai ser pensada pelos senadores, né? Mas a gente vai falar agora um pouquinho desse impacto no comércio. O que está sendo esperado?
3: Ó, Luciana, em primeiro lugar, a gente acha importante dizer que a gente acha que o grande impacto da redução das escalas 6x1 é positivo para a economia, né? Em primeiro lugar, porque as pessoas vão ter mais tempo. E tendo mais tempo, elas vão consumir mais, vão mais ao cinema, vão mais aos restaurantes, vão estudar mais, as pessoas vão ter mais tempo para se formar, o que movimenta os negócios de educação e, ao mesmo tempo, aumenta a produtividade do trabalhador, que vai estar melhor formado e tudo mais. Vão ter mais tempo para cuidar da saúde, para cuidar da família. Então, de um modo geral, a gente imagina e espera um impacto positivo em vários negócios que vão crescer pelo aumento dessa demanda dos trabalhadores terão mais tempo. Além disso, Luciana e Luciana, é importante dizer que nós vamos ter melhorias no ambiente do trabalho. Trabalhadores mais assíduos, que vão ter mais tempo para cuidar da sua saúde, portanto vão estar menos licenciados por problemas de saúde. Só para você ter ideia, no ano passado, em 25, foram mais de 500 mil trabalhadores e trabalhadoras afastados por problemas de saúde, né? Rotatividade menor, uhum. E gente mais descansada, que se educa mais, vai ter maior produtividade. Então, a gente acha que o impacto é positivo. Agora, evidente, o presidente Lula está de olho para encontrar aqueles negócios, especialmente os pequenos e os médios, que possam ter algum impacto, vamos dizer, mais pesado, e aí nós estamos preparando medidas para ajudar esses empresários a passarem por essa mudança.
0: Ministro, a gente tem aqui uma pergunta de uma empresária de Brasília. Ela quer saber se o Ministério vai ajudar os empresários nessa transição. Vamos ouvi-la.
4: Meu nome é Carolina Celidônio, sou empresária, moro em Brasília. Ministro, boa noite. A pergunta é como o Ministério vai ajudar o microempresário na transição da escala 6x1 para a escala 5x2?
3: Olha, Carolina, a gente está olhando isso de perto e aí tem uma série de medidas. Então, em primeiro lugar, reforçar as medidas que já estão em curso, não é, Carolina? Assim, desenrola dois, vocês acabaram de mencionar. É a primeira vez na história do Brasil que um governo federal entra em campo para reduzir as dívidas da sociedade, as dívidas das empresas, as dívidas das famílias, não é? Estamos indo para a segunda edição agora. Esse governo fez as maiores linhas para pequenos negócios. A primeira vez que tem uma linha específica para negócios que faturam até R$360 mil, pequenas empresas. O Procred 360, o Pronamp, então ampliação do ambiente de crédito. Fora isso, nós estamos pensando em algumas ações específicas para as microempresas. E aí duas coisas importantes. Em primeiro lugar, estamos pensando o que a gente pode fazer para melhorar o ambiente do MEI. Né? A possibilidade de aumentar o teto, permitir que, né, microempresários que faturem um pouco mais possam continuar no MEI. eventualmente a possibilidade de contratar mais, nós estamos estudando uma série de soluções para o empreendedor e para a empreendedora micro, individual, que tem essa atividade tão importante para o país. São 18 milhões de brasileiros aqui. E fora eventuais ponderações, processos de transição, que também vão ser estudados no tempo certo. Então agora é focar na aprovação do Senado e o governo continuar na preparação das medidas para que esse público possa sair bem, sair de forma positiva dessa mudança.
1: Ministro, o senhor falou do Desenrola, o Desenrola 2.0, que tem um braço aí voltado para os pequenos negócios, né? Como é que os micro, pequenos e médios empresários podem renegociar as dívidas?
3: Olha, primeiro vamos olhar o que é o Desenrola, porque é uma ideia super bacana que o presidente Lula trouxe, né? Você não me perguntou disso, mas um comentário rápido. Desenrola tem uma parte importante para as pessoas físicas. Como um pedaço importante dos empreendedores brasileiros são empreendedores informais, esse Desenrola afeta também os empreendedores. Lá, Luciana, os empreendedores, as famílias, têm descontos de 30% a 90% das suas dívidas, juros pequenininho, de 1,99%, e prazos alongados para pagar. Como é que é o Desenrola pessoas jurídicas? Como é que vai funcionar o Desenrola para as empresas? Aliás, como é que funciona? A gente fechou agora o ciclo de um mês do Desenrola. Uhum. Primeiro lugar, o presidente Lula dá uma linha de crédito para que o sujeito, o empresário, saia de uma dívida cara e possa ir para uma dívida barata. Então, a pessoa pegou lá os juros do cartão de crédito, o cheque especial, o empréstimo pessoal, uma dívida de 10 mil reais em um ano pode ter virado 45, 46, 50 mil reais. Multiplica até 5 vezes a dívida em um ano. No Desenrola, essa pessoa pega um crédito barato, com juros de Selic mais 5, ou seja, no máximo 20% ao ano, que é bem baixo para o Brasil, quer dizer, os 10 mil reais lá viram 11, 12. Até 2 anos de carência, ou seja, a pessoa pega o crédito, fica 2 anos para começar a pagar, e depois que ela começa a pagar, ela tem até 8 anos para pagar. Então, é de mãe para filho aqui o modelo do Desenrola para permitir que esses negócios que se endividaram muito no passado possam recuperar o seu fôlego para investir e gerar emprego. Ó, com um mês de programa, Luciana, a gente já tem mais de 10 bilhões emprestados para essas pequenas e médias negócios no Pronamp e no Procred. São 60 mil operações de Pronamp, que são as empresas um pouquinho maiores, mais de 18 mil operações do Procred. Então, até aqui o programa, nós estamos trabalhando, estamos focados, mas até aqui o programa é um sucesso.
0: Ministro, a gente tem mais uma pergunta aqui de um ouvinte sobre esse tema. Vamos ouvir.
5: Meu nome é Carla Carnevale Gomes, sou proprietária de uma padaria em Eldorado do Sul, Rio Grande do Sul. E eu tenho uma dúvida, quem está com o nome sujo ou com o CNPJ negativado vai conseguir acessar o Desenrola com facilidade?
3: Olha, Carla, na verdade o Desenrola é pensado especialmente para essa pessoa. Se você está com esse problema, conhece algum empresário que está com esse problema, estimule a pessoa a buscar o Desenrola. Porque a ideia é exatamente essa, que a pessoa tem um crédito barato. Ô Luciano, por que esse crédito é barato? Olha, vejam que interessante o modelo criado pelo governo presidente Lula. Porque o governo garante a dívida. Uhum. Por que um empréstimo é tão caro para um pequeno empresário? Porque ele não tem bem, ele não tem dinheiro no banco. Minha avó dizia assim, só consegue empréstimo quem não precisa, né? A pessoa que precisa não tem como garantir o débito. Por que esse empréstimo é barato? Porque o governo garante o débito. Diz, banco, pode emprestar lá para dona Carla, dona da padaria, que se ela não pagar, eu pago. E isso permite que o modelo tenha juros menores. Então, esse programa, o Desenrola, é focado sim para aqueles que estão com o nome sujo, que estão negativados, que estão com dívidas bancárias. Basta que o empresário ou a empresária procure o seu banco e diga que quer entrar no Desenrola, entenda os termos e avance nessa contratação que se dá diretamente no banco que é detentor da dívida.
1: E já tem um balanço, o senhor falou 10 bilhões de reais pelo Pronamp e pelo Procred, que empresta esse dinheiro para as pessoas, né? E tem um balanço mais?
3: É isso, acho que. Nós disponibilizamos um recurso grande, né, de garantia. O recurso pode chegar a 10 bilhões de reais da parte do governo, que vai permitir empréstimos de até 60 bilhões de reais, é bastante dinheiro. E os dados que a gente tem hoje, aliás, os dados estão fresquinhos aqui, a gente acabou de levantar. São dessa ordem, quer dizer, são mais de 10 bilhões emprestados já no Pronamp. O Pronamp é aquela empresa um pouquinho maior, que pode faturar até 4,8 milhões de reais por ano. Uma empresa grande já. No Pronamp são 60 mil operações já, mais de 60 mil operações. E no Procred, que essa é uma linha que a gente tem especial carinho, porque foi criada pelo presidente Lula para as empresas menores, que faturam até 360 mil reais por ano, 30 mil reais por mês. No Procare, a gente tem mais de 18 mil empresas que já buscaram essa linha de apoio, para que, como eu disse, possam limpar seus nomes e voltar a investir, gerar emprego e fazer o Brasil crescer.
0: Ministro, agora a gente recebeu também perguntas de microempreendedores individuais. O Ideraldo, do Acre, quer saber sobre o teto de faturamento do MEI. Vamos ouvir.
6: Senhor ministro, meu nome é Ideraldo Gomes, moro na cidade de Chapuri, estado do Acre. Atualmente eu sou MEI e eu queria lhe perguntar se há perspectiva do teto subir, que hoje é de 81 mil, se há perspectiva do teto subir mais.
3: Bom, o Ideraldo está bem informado e está acompanhando os debates nacionais importantes aí. Primeiro assim, Ideraldo, primeiro só fazer um comentário rápido sobre o MEI. O MEI é uma criação do presidente Lula, né? O que faz o MEI? É uma revolução social no Brasil, porque são 18 milhões de brasileiros que estavam na renda informal, que, portanto, não tinham um comprovante lá para poder alugar uma casa, não tinham um comprovante para tomar um empréstimo. Se fosse lá a senhora que faz a tapioca de manhã, se acidentasse, ela não tinha auxílio-doença. Se fosse a manicure e engravidasse, ela não tinha auxílio-maternidade. Então, o que fez o presidente Lula? Criou um microempreendedor individual, botando todo o sistema de previdência à disposição dessas pessoas. Então, todos os direitos previdenciários que um seletista tem, eles passaram a ter também, formalizando a renda e gerando um CNPJ. Portanto, é uma revolução criada pelo presidente Lula lá no segundo mandato dele. Qual que é o pleito da categoria hoje, Luciano? É que há muitos anos esse teto tem um limite de quem pode ser MEI. Como é um modelo muito facilitado, a pessoa... Um empreendedor no Brasil há 10 anos, antes do MEI, tinha que pagar 15 tributos para empreender. Agora ele paga R$80 por mês, uma vez só, uma única guia. Como é muito facilitado, tem um limite. Só pode entrar no MEI quem fatura até 81 mil. Mas faz mais de 10 anos que esse limite não é atualizado. Os governos passados esqueceram o MEI, negligenciaram o MEI. Então o presidente Lula determinou que o governo ache uma solução. Essa solução tem que ser feita com cuidado, porque tem impacto fiscal e o compromisso do presidente Lula com a saúde fiscal do Brasil é total. Mas nós estamos em fase final de análise, quero dizer lá para o nosso amigo do Acre, que nos próximos dias a gente deve ter uma proposta para melhorar, facilitar e permitir que esses MEIs cresçam ainda mais em faturamento.
1: Então a gente vai estar esperando, ministro. A gente conversou aqui com Paulo Pereira, que é ministro do empreendedorismo, da microempresa e da empresa de pequeno porte. Muito obrigado aqui pela sua participação na Voz do Brasil.
3: Obrigado, ó. Foi rápido, valeu demais. Quero voltar outras vezes. É um prazer estar com vocês.
0: Atendimento para a população e formação de médicos especialistas.
1: Foi inaugurado hoje o Hospital Universitário de Catalão, em Goiás, que vai atender mais de 1,5 milhão de pessoas da região.
0: O presidente Lula esteve na inauguração e também visitou o Hospital Universitário de Rio Verde, que tem sido referência em inovações tecnológicas no SUS.
7: O novo Hospital Universitário da Universidade Federal de Catalão vai atender 56 municípios da região centro-sudeste de Goiás, beneficiando mais de 1 milhão e 500 mil pessoas. A estrutura tem capacidade para 166 leitos de internação, incluindo UTI adulto e neonatal, e conta ainda com salas cirúrgicas, obstétricas, de endoscopia, consultórios ambulatoriais e parque de diagnóstico por imagem completo. Para iniciar as atividades, o Hospital Universitário recebeu 67 milhões de reais do governo federal. E para o custeio da unidade, o Ministério da Educação vai garantir um repasse anual de 261 milhões de reais. O presidente Lula destacou a importância da parceria para concluir projetos como este.
8: Muitas vezes as prefeituras ou o próprio estado às vezes tem condições de fazer um hospital. Mas o problema da saúde, o mais simples é o hospital. O que é difícil é comprar as máquinas que precisa e o custeio do hospital. E aí é que entra a comparecência democrática. É estabelecer que um ente sozinho não consegue fazer as coisas, então é preciso juntar prefeito, governo do estado, presidente da república e Deus para que a gente atenda aos interesses do povo desse país.
7: Além de garantir atendimento a quem precisa, o Hospital Universitário de Catalão vai ampliar a formação de médicos. Com mais especialistas, a expectativa é reduzir o tempo de espera por consultas, exames e cirurgias na região. A medida integra o programa agora tem especialistas do Ministério da Saúde. O ministro da pasta, Alexandre Padilha, comentou os resultados do programa pelo país.
9: O Agora Tem Especialista, que criou uma tabela de financiamento que é 3 vezes maior do que a antiga tabela SUS, que permitiu que hospitais privados pudessem abrir as portas para atender os pacientes do SUS, que faz investimentos como esse que nós estamos fazendo aqui. Nesse um ano, 2025, nós batemos o recorde de cirurgias eletivas pelo SUS, 14 milhões e 900 mil cirurgias pelo SUS.
7: Também nesta terça-feira, o presidente Lula visitou o Hospital Municipal Universitário de Rio Verde. A unidade se tornou referência em inovação na rede pública de saúde e realizou este ano a primeira cirurgia robótica pelo Sistema Único de Saúde da região. Reportagem Gabriela Noronha.
1: E pela manhã, o presidente Lula esteve em Catalão para inaugurar a nova sede do Instituto Federal Goiano.
0: O novo local ampliou a capacidade de atendimento e substituiu o imóvel anterior, que era alugado.
10: Foi com base na qualidade de ensino que o estudante Heitor Martinez de Andrade escolheu o Instituto Federal de Catalão para fazer o curso de técnico em informática integrado ao ensino médio. Agora, com as instalações novinhas, ele conta que está ainda mais animado.
11: A gente não tinha várias coisas básicas. Era um lugar muito remoto, aqui já é um lugar bem mais próximo do centro urbano. Está tudo no prédio novo, contribui muito para a gente se dedicar para a aprendizagem.
10: A nova sede do Instituto Federal Goiano recebeu 6 milhões e meio de reais em investimentos do novo PAC, que financiaram mais de 70% do valor total da obra. A unidade de Catalão já conta com mais de 2.800 matrículas. A previsão é que outras 800 vagas sejam oferecidas com a contratação de mais servidores e a abertura de novos cursos até o ano que vem. A nova estrutura também fortalece projetos de pesquisa desenvolvidos pelo campus. Um deles busca criar rotas tecnológicas para o processamento de minerais críticos e terras raras extraídos do complexo mineral de Catalão. O ministro da Educação, Leonardo Barchini, falou sobre o potencial dos institutos federais.
12: Que educação pública gratuita de qualidade quer dizer soberania, quer dizer que nós vamos preservar as nossas terras raras, os nossos minerais críticos, o meio ambiente.
10: Em todo o estado de Goiás, há 14 campi do Instituto Federal, que oferecem 236 cursos e contam com mais de 30 mil alunos matriculados. No Brasil, os IFES possuem 36 sedes próprias, com investimento de mais de 430 milhões de reais por meio do novo PAC. O presidente Lula ressaltou a importância da educação na transformação do país.
13: Não tem saída se a gente não investir na educação. O que a gente vai investir hoje é retorno financeiro amanhã, é retorno cultural.
10: Durante a cerimônia, o Ministério da Educação lançou um edital que vai financiar a participação de estudantes em competições científicas nacionais e internacionais. A iniciativa busca ampliar oportunidades para jovens pesquisadores e incentivar a produção científica em todo o país. De Catalão, em Goiás, Luana Karen.
1: 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A China reconheceu todo o território brasileiro livre da febre aftosa sem vacinação.
0: A decisão foi anunciada durante a visita do ministro das Relações Exteriores, Mauro Vieira, a Pequim.
1: O Brasil não registra há 20 anos casos de febre aftosa, uma doença viral altamente contagiosa que afeta animais bovinos, suínos, caprinos e ovinos.
0: E essas foram as notícias do governo do Brasil.
1: Uma realização da Secretaria de Comunicação Social da Presidência da República.
0: Com produção da empresa Brasil de Comunicação.
1: Fique agora com as notícias do Poder Judiciário e do Congresso Nacional. Uma boa noite.
0: Boa noite para você e até amanhã.
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16: S. STF determina que a União elabore plano de retirada do garimpo ilegal do território Cinta Larga.
17: Para o STJ, a ação coletiva é inadequada para discutir reajustes em locação de veículos para motoristas de aplicativo.
16: Justiça condena a empresa a indenizar técnicos de segurança do trabalho que foi agredido por um colega durante o expediente.
17: Boa noite, eu sou Marcelo Della Libera.
16: E eu, Marcela Luiza.
17: A União tem 30 dias para apresentar um plano para a retirada do garimpo ilegal no território indígena Cinta Larga, em Rondônia e Mato Grosso.
16: A decisão é do ministro Flávio Dino, relator do caso no Supremo Tribunal Federal. Ele levou em conta a persistência das atividades ilegais na região.
17: De acordo com a decisão, o documento deverá prever a atuação dos órgãos federais e estaduais competentes.
16: Após ser solicitado ao relator e aprovado, o plano deverá ser executado no prazo máximo de 60 dias corridos.
17: A ação coletiva é via inadequada para discutir suposto abuso em reajuste na locação de veículos para motoristas de aplicativo.
16: Essa conclusão é do STJ. Fátima Uchoa.
18: O Sindicato dos Motoristas de Aplicativo do Estado ajuizou ação coletiva contra uma empresa que atua na locação de veículos para a categoria, pedindo reconhecimento do caráter abusivo dos reajustes e que a empresa fosse proibida de aplicar novos aumentos e de cancelar os contratos, além de ter de indenizar por dano moral coletivo. O processo foi extinto sem resolução do mérito, o que foi mantido pela terceira turma do STJ. Segundo a relatora ministra Nancy Andrighi, a ação coletiva não é cabível, pois é preciso analisar individualmente as condições de cada contrato, o que afasta a existência de um mesmo fato gerador capaz de atingir várias pessoas de maneira semelhante.
17: Um técnico de segurança do trabalho que foi agredido por um colega durante o expediente deverá ser indenizado em R$30 mil.
16: Para o TST, a empresa tem obrigação de manter um ambiente de trabalho saudável. Larissa Batista.
19: De acordo com o boletim de ocorrência, a agressão ocorreu porque o técnico de segurança do trabalho havia identificado que um dos trabalhadores estava com o uniforme rasgado e sem itens obrigatórios de segurança. As instâncias anteriores condenaram a construtora ao pagamento de R$30 mil e converteu o pedido de demissão em rescisão indireta. No TST, a condenação foi mantida, uma vez que a empresa responde por atos praticados pelos empregados durante o expediente e tem o dever de garantir um ambiente seguro, prevenindo situações de violência e preservando a integridade física e psicológica dos trabalhadores. A decisão foi unânime e ainda cabe recurso.
17: Justiça condena município de Santana, no Amapá, a recuperar muro de arrimo na área portuária.
16: A decisão atende um pedido do MPF. Vanessa Pereira.
20: Segundo laudos da Defesa Civil, o muro entrou em colapso e oferece riscos humanos, patrimoniais e ambientais. Na sentença, a Justiça determinou que a Prefeitura de Santana realize a reforma da estrutura e garanta a segurança do muro de arrimo. Além disso, o município deve apresentar em até 2 meses laudo técnico e plano de recuperação que indiquem de forma precisa o estado atual da estrutura e as reformas e os reparos necessários. Após essa etapa, as obras devem começar e terminar em até 4 meses, sob pena de multa diária de R$10 mil.
17: A Justiça Federal determinou que a União adote as medidas necessárias para regularizar a situação migratória de 16 indígenas da Argentina que estão residindo em Itapiranga, Santa Catarina.
16: O pedido foi feito pela Defensoria Pública da União, que alegou que o grupo não tem nenhum documento de identidade.
17: Segundo a decisão, a Polícia Federal deve admitir a autodeclaração do grupo como elemento inicial de identificação.
16: Também deverá ser realizado, no prazo de 60 dias, o atendimento individualizado dos interessados com o objetivo de viabilizar a presença dos indígenas e a coleta dos elementos necessários para a identificação do grupo.
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17: Boa noite. 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
17: Boa noite.
16: Uma boa noite e até amanhã.
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21: Eu sou Paula Groba.
22: E eu sou Humberto Pinheiro.
21: E estes são os destaques de hoje do Jornal do Senado, que começa agora.
22: Senado derruba a resolução do CONANDA sobre atendimento a menores de 14 anos vítimas de violência sexual.
21: Fim da escala 6x1, Davi Alcolumbre afirma que proposta sobre redução de jornada de trabalho passará por comissão.

0: porto previsto em lei. O texto segue agora para promulgação. Mais informações com Rodrigo Rezende.
1: A resolução do Conselho Nacional dos Direitos da Criança e do Adolescente, o CONANDA, traz diretrizes para atendimento de crianças e adolescentes vítimas de violência sexual. O texto também trata da garantia da interrupção legal da gravidez quando esta for decorrente de estupro. A resolução diz que a interrupção legal da gestação é um direito humano de crianças e adolescentes vítimas de violência sexual e que a ausência dos pais ou responsáveis legais não impede o pleno exercício do direito à informação de crianças e adolescentes, sendo obrigatório que todas as informações e esclarecimentos sobre a interrupção da gestação sejam fornecidas de forma clara e acessível. A relatora da proposta, que susta a resolução, senadora Damaris Alves, do Republicanos do Distrito Federal, argumenta que partes do texto deveriam ter sido elaboradas pelo Congresso e não pelo CONANDA, e por isso ele deve ser cancelado.
2: Fazer uma outra resolução sem extrapolar as questões constitucionais que o CONANDA extrapolou. É isso que nós estamos questionando aqui.
1: Ainda de acordo com a resolução, o acesso à interrupção legal da gestação no caso de crianças e adolescentes vítimas de estupro não dependeria da feitura de boletim de ocorrência relativo à situação de violência sexual e de decisão judicial autorizativa do procedimento.
3: E uma substância tóxica ainda presente em tintas e materiais de revestimento poderá ter o uso ainda mais restrito no Brasil. O Senado aprovou um projeto que reduz para 90 partes por milhão o limite de chumbo permitido nesses produtos, reforçando a proteção da saúde de trabalhadores e consumidores. O texto alinha o Brasil aos padrões internacionais de proteção à saúde.
0: A exceção vale para tintas de uso industrial e marítimo, como as utilizadas para prevenir corrosão e ferrugem. A proposta estabelece penalidades a quem descumprir as regras, como notificação, produto apreendido ou multa com valor equivalente ao da mercadoria apreendida. O texto segue agora para a sanção presidencial.
3: A proposta que reduz a jornada de trabalho e garante 2 dias de descanso semanal, também conhecida como fim da escala 6x1, passará por debates no Senado antes da votação. O presidente da Casa, Davi Alcolumbre, afirmou que o texto aprovado pela Câmara dos Deputados será analisado pelas comissões temáticas antes de chegar ao plenário. Segundo ele, por afetar diretamente trabalhadores, empresas e a economia do país, a medida exige um debate amplo e aprofundado com todos os setores envolvidos.
0: Ao anunciar uma reunião com líderes partidários para discutir o tema na próxima semana, Alcolumbre destacou que cabe ao Senado aperfeiçoar propostas de grande impacto social e econômico, e não apenas confirmar decisões já tomadas pela Câmara.
4: Essa proposta vai ter que tramitar nas comissões. Não é razoável que a Câmara dos Deputados passe 5 meses debatendo um assunto muito relevante para o Brasil e o Senado Federal seja obrigado a carimbar um texto aprovado na Câmara. Seria muito razoável se o Senado pudesse melhorar um texto com essa importância. Se os senadores pudessem debater um assunto dessa envergadura com calma, sem assodamento, sem pressa.
3: E antes de se posicionar sobre a tarifa extra de 25% proposta pelos Estados Unidos para produtos brasileiros, o Senado deve ouvir o setor produtivo.
0: O presidente da Comissão de Relações Exteriores, senador Nelson Tradi, defendeu a análise de dados concretos sobre os impactos da medida. Segundo ele, o momento exige cautela. Repórter Raíssa Abreu.
5: A proposta de uma nova tarifa, que ainda precisa ser aprovada pelos Estados Unidos, veio dias depois do anúncio de que o governo Trump havia classificado o primeiro comando da capital, o PCC, e o Comando Vermelho como organizações terroristas. O senador Nelsinho Tradi, do PSD de Mato Grosso do Sul, que é presidente da Comissão de Relações Exteriores, não descarta o envio de uma missão diplomática, institucional e apartidária aos Estados Unidos.
6: Não é uma pauta de governo ou de oposição, é uma pauta de Estado. Quanto menos contaminação política eleitoral tiver nesse momento, melhor vai ser para o país.
5: A proposta dos Estados Unidos sobre novas tarifas ainda depende de consulta pública e de uma audiência prevista para julho. O tema faz parte de investigação que concluiu que algumas práticas brasileiras, como o uso do PIX, seriam prejudiciais ao comércio estadunidense.
3: Quem Quem vende um imóvel no Brasil pode pagar menos imposto no futuro. Um projeto em análise no Senado autoriza a atualização anual do valor de imóveis declarados no imposto de renda pela inflação oficial do país.
0: Com isso, o contribuinte reduziria a diferença.

0: A diferença entre o valor de compra e o de venda do bem, diminuindo a cobrança do imposto sobre o ganho de capital. A reportagem é de Alexandre Campos.
1: De acordo com a proposta do senador Flávio Arnes, do PSB do Paraná, o ajuste no valor do imóvel poderá ser feito com os índices anuais do IPCA a partir de 1º de janeiro de 1996. Com o exemplo de um imóvel que na aquisição em 2002 custou R$100 mil e foi vendido em 2026 por R$600 mil, Flávio Arnes explicou que pela regra atual, sobre o ganho de capital de R$500 mil, será aplicada a alíquota de 15%, o que representa um imposto de R$75 mil.
2: Qual que é a nossa proposta de mudança? Valor de compra em 2002, R$100 mil. Valor de venda em 2026, R$600 mil, pela correção inflacionária do valor do imóvel desde sua aquisição, R$400 mil. O ganho de capital será de R$200 mil. O imposto será 15% sobre R$200 mil, ou seja, R$30 mil é uma redução de R$45 mil.
1: Outros dois projetos apresentados recentemente permitem a dedução de gastos com aquisição de aparelhos auditivos, lentes de contato corretivas e óculos de grau, inclusive a armação, da base de cálculo do imposto de renda.
3: Outro projeto apresentado no Senado propõe mudanças em decisões que hoje ficam concentradas nas mãos do presidente da Casa. A proposta estabelece prazos e prevê a participação de órgãos colegiados na análise de pedidos de criação de comissões parlamentares de inquérito, as CPIs, e de denúncias por crime de responsabilidade contra ministros do Supremo Tribunal Federal.
0: Atualmente, cabe ao presidente do Senado decidir sozinho sobre essas questões. A reportagem é de Marcela Diniz.
4: De acordo com o projeto, o presidente do Senado terá 5 dias para verificar se o pedido de criação de CPI atende os requisitos constitucionais e regimentais. Se estiver tudo ok, o documento deverá ser lido na sessão seguinte ao término do prazo e, a partir daí, a CPI deverá ser instalada em até 10 dias. Caso o presidente não se manifeste, caberá ao primeiro vice-presidente do Senado fazê-lo e, na falta do vice, a mesa do Senado votará o pedido dentro de 5 dias. O autor do projeto, senador Isalci Lucas, do PL do Distrito Federal, critica a concentração de poderes na figura do presidente do Senado e argumenta que a definição de prazos é necessária para que as CPIs cumpram seu papel de ser instrumento das minorias para a investigação de irregularidades.
5: Nenhum direito constitucional pode depender da boa vontade de uma única pessoa. Quando a Constituição garante um instrumento de fiscalização, este instrumento precisa funcionar.
4: No caso de denúncia contra ministro do Supremo Tribunal Federal, o projeto dá 15 dias de prazo de análise para o presidente do Senado. A rejeição só se dará por voto da maioria absoluta da mesa diretora.
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0: Edição de Paula Groba. Trabalhos técnicos de Eliseu Caires. O Jornal do Senado fica por aqui. Acompanhe agora as notícias da Câmara dos Deputados. Boa noite.
3: Boa noite e até amanhã.
7: Jornal Câmara dos Deputados. Atuação na Defensoria pode dar desconto no FIES a estudantes de direito.
8: Avança nas comissões a criação de carteira de identificação oncológica.
7: O projeto determina fornecimento de alimentação ao empregado doméstico.
8: Boa noite. Projeto em discussão na Câmara torna obrigatório o fornecimento de alimentação aos empregados domésticos. Confira os detalhes com o repórter Luiz Cláudio Canuto.
9: A Comissão de Trabalho da Câmara aprovou projeto que obriga o fornecimento de alimentação ou vale-refeição para empregados domésticos. O texto estabelece a responsabilidade do Poder Executivo em regulamentar as condições e os valores dos benefícios. A proposta da deputada Denise Pessoa, do PT do Rio Grande do Sul, muda a lei que regulamenta o trabalho doméstico. A relatora, deputada Érica Hilton, do PSOL de São Paulo, foi favorável à proposta.
10: Para que a trabalhadora ou o trabalhador doméstico possa adquirir a sua própria alimentação, possa se alimentar. Hoje nós não temos nenhuma legislação, nem a CLT prevê esse tipo de alimentação em natura ou via ticket ou algum fornecimento de vale refeição. E isso escancara um Brasil profundo de desigualdade, um Brasil profundo que estabeleceu os parâmetros e as relações do trabalho doméstico ancorado numa relação praticamente escravocrata do que é esse trabalhador dentro da sua casa. Como é que essa trabalhadora, como eu coloquei no meu voto, muitas vezes fazendo a alimentação daquela família, quando se trata, né, de estar na casa de família, não tem a garantia de poder se alimentar com aquele alimento.
9: Érica Hilton lembrou que desde 2006, uma lei passou a proibir ao empregador doméstico descontar do salário alimentação, roupas, higiene e moradia, além de despesas de transporte, hospedagem e alimentação em caso de acompanhamento em viagem. O projeto ainda vai ser analisado pela Comissão de Constituição e Justiça. Para virar lei, a medida precisa ser aprovada pela Câmara e pelo Senado. Da Rádio Câmara de Brasília, Luiz Cláudio Canuto.
7: Economia.
11: O Wellington Prado, do PSD, condena o reajuste da tarifa de energia elétrica autorizado para Minas Gerais e afirma que a população está sendo penalizada com aumentos acima da inflação. Segundo ele, consumidores, comerciantes, indústrias e produtores rurais serão afetados pela medida.
12: O Wellington Prado questiona ainda a qualidade dos serviços prestados pela empresa responsável, citando interrupções frequentes no fornecimento de energia. O parlamentar defende mais fiscalização do setor e anuncia iniciativas para contestar o reajuste e cobrar melhorias no atendimento.
7: Trabalho.
11: Luiz Lima, do Novo do Rio de Janeiro, critica o fim da escala 6x1 e questiona os possíveis efeitos da medida sobre a informalidade, os custos das empresas e a geração de empregos. Para o deputado, a mudança foi aprovada sem debate aprofundado sobre seus impactos econômicos.
12: Luiz Lima também compara indicadores econômicos do Brasil com os de outros países, destacando diferenças de salários e carga tributária. O parlamentar manifesta preocupação com a perda de competitividade da economia brasileira e com a transferência de empresas para países vizinhos.
11: Durante viagem ao Maranhão, Rubens Pereira Júnior, do PT, declara que recebeu congratulações por votar pela redução da jornada de trabalho. O deputado reforça que o projeto é mais uma medida do governo que tem como foco o segmento mais vulnerável da população.
12: Rubens Pereira Júnior também relata visitas a lideranças políticas dos municípios de Brejo, Buriti, São Mateus e Lagoaçu. Ele se coloca como um canal para as demandas dos servidores municipais e das comunidades do interior junto à Câmara.
7: Comissões.
11: Deputados querem alterar a CLT para aumentar a proteção de trabalhadores estáveis. O repórter José Carlos Oliveira nos explica as mudanças.
13: Trabalhadores com estabilidade provisória no emprego poderão ter nova proteção na consolidação das leis do trabalho, a fim de evitar injustiça nos casos de demissão por justa causa. A medida beneficia, por exemplo, gestantes e dirigentes sindicais que têm direito à estabilidade temporária na CLT. As alterações constam de projetos de lei dos deputados Ivan Valente, do PSOL de São Paulo, e Vicentinho, do PT de São Paulo, organizados em texto único do relator na Comissão de Trabalho da Câmara, deputado Bongás, do PT do Rio Grande do Sul.
14: O projeto exige, a partir do momento em que foi, por parte da patronal, dito que está, sob justa causa, esse trabalhador com estabilidade demitido, no máximo em até 10 dias, ele precisa abrir o inquérito. Aberto o inquérito, passa então a ter a defesa e, em confirmando a justa causa, aí efetivamente está consolidado, ele vai ser afastado. Mas, se o trabalhador conseguir provar que a justa causa estava incorreta, a empresa vai ser obrigada a mantê-lo no emprego e a pagar o seu salário.
13: Atualmente, a CLT já prevê a apuração de falta grave para a demissão por justa causa, mas não determina a obrigatoriedade do inquérito. Já a proposta da Câmara diz que o empregador deverá apresentar reclamação por escrito contra o trabalhador à vara ou ao juízo de direito dentro de 10 dias. A demissão só será efetivada após decisão definitiva da Justiça. Bongás explica o quadro atual que ele espera ver superado após a transformação dessa mudança em lei.
14: Trabalhador que tem estabilidade no emprego não pode ser demitido, e nem mais distante. Mas num caso de demissão de justa causa, o que que acontece hoje? Tradicionalmente, o empregador demite e não abre um inquérito para que possa justificar e para que o trabalhador possa se defender. E aí essa pessoa passa a não receber salário, fica meio no anonimato. Se é um dirigente sindical que tem estabilidade no emprego, vai ao sindicato, mas ele não pode estar na empresa, não recebe salário, o sindicato tem que administrar essa situação. Então é algo totalmente injusto.
13: A proposta que protege gestantes e trabalhadores com estabilidade sindical em caso de demissão por justa causa está em análise agora na Comissão de Constituição e Justiça. Se for aprovado na CCJ, poderá seguir diretamente para análise do Senado, sem necessidade de votação no plenário da Câmara. Da Rádio Câmara de Brasília, José Carlos Oliveira.
7: Desenvolvimento Regional.
12: Ranieri Paulino, do Republicanos, cobra do governo da Paraíba a interiorização do atendimento às pessoas com deficiência, evitando que tenham que viajar longas distâncias até a capital para tratamentos básicos e especializados.
11: Ranieri Paulino defende também um projeto de sua autoria para federalizar a rodovia de ligação entre Café do Vento, Sapé e Guarabira, facilitando o fluxo regional. Ele convoca os deputados do estado a incluir a região do Brejo Paraibano no orçamento federal, garantindo mais recursos para a população.
12: Átila Lins, do PSD, considera que a agenda do governo federal produziu avanços para o Amazonas. O deputado cita a entrega de moradias do Minha Casa Minha Vida em Manaus e as ações voltadas à recuperação da BR-319, corredor que integra o Amazonas ao restante do país.
11: Átila Lins também destaca investimentos em infraestrutura, como a construção do porto da Manaus Moderna e a retomada do programa Luz para Todos. Para ele, as iniciativas abrem perspectivas positivas para o desenvolvimento do interior do estado.
7: Transportes.
12: Charles Fernandes, do PSD da Bahia, critica a decisão da Azul de reduzir a capacidade dos voos regionais que atendem Guanambi. O deputado afirma que a companhia trocou uma aeronave maior por outra de 9 lugares, apesar de a antiga operação registrar cerca de 70% de ocupação.
11: Charles Fernandes aponta que a Azul adotou medida semelhante para voos em Vitória da Conquista. Ele cobra providências do governo federal contra a concentração do mercado aéreo, alegando que a situação encarece passagens e compromete investimentos no interior da Bahia.
7: Agricultura.
12: Padre João, do PT de Minas Gerais, critica o uso de agrotóxicos e pede que o Congresso incentive os bioinsumos e a produção orgânica. Segundo ele, substâncias proibidas seguem presentes na produção agrícola brasileira, ameaçando exportações e impactando a saúde pública.
11: Padre João afirma que a União Europeia e a China já teriam rejeitado produtos brasileiros por apresentarem resíduos de agrotóxicos. O parlamentar reforça ainda que o uso dessas substâncias provoca o desequilíbrio ambiental e pode contaminar lençóis freáticos.
7: Educação.
12: Formados em direito que atuarem na Defensoria Pública podem ter desconto no FIES. A repórter Júlia Lopes explica como será o abatimento.
15: Pessoas formadas em direito poderão ter desconto de 1%, incluído juros, no saldo devedor do FIES, o Fundo de Financiamento ao Estudante do Ensino Superior. O projeto aprovado na Comissão de Educação da Câmara dos Deputados se aplica àqueles que prestarem serviços à Defensoria Pública. A proposta inclui esse grupo na Lei do FIES, que atualmente prevê o abatimento desse valor no saldo devedor para professores efetivados da rede pública de educação básica, graduados em licenciatura e com jornada mínima de 20 horas semanais. Médicos de família das Forças Armadas que atuam em regiões com carência de profissionais e também profissionais da saúde que trabalharam no Sistema Único de Saúde durante a pandemia da Covid-19. No texto, a prestação de serviços pelos graduados em direito deverá ser feita de forma não remunerada, com jornada mínima de 8 horas semanais. Para o relator, deputado Tiago De Joaldo, de Sergipe, o projeto insere essas pessoas no mercado de trabalho e no futuro pode beneficiar outros cursos de graduação.
16: A gente fez um acréscimo ali no final do dispositivo de que isso vai depender da disponibilidade orçamentária do governo, então não é todo mundo que vai ter o acesso automático ao desconto, então vai ter essa regulamentação que o governo vai emitir para isso. Acho que abre inclusive portas para que outros cursos extremamente importantes como a área de medicina, a área de engenharia agronômica, engenharia civil, né, a gente possa estar colocando essa mão de obra também em setores colégios públicos à disposição da sociedade.
15: O FIES é um auxílio financeiro aos estudantes para a realização de cursos de graduação em instituições privadas de ensino superior. Nos últimos 10 anos, o fundo beneficiou mais de 1 milhão de estudantes. Para isso, o Ministério da Educação, por meio do Fundo Nacional de Desenvolvimento da Educação, destinou um orçamento de quase 120 bilhões de reais desde 2015. O deputado Rafael Prudente, do MDB do Distrito Federal, autor da proposta, destacou que o desconto no saldo devedor do FIES, além de diminuir a dívida dos estudantes de direito, também contribuirá com a população que precisa de atendimento jurídico gratuito. A proposta segue agora em análise na Comissão de Finanças e Tributação. Da Rádio Câmara de Brasília, Júlia Lopes.
7: Eleições.
11: Hildo Rocha, do MDB do Maranhão, critica o preconceito que, segundo ele, existe contra candidatos que possuem familiares na política. O deputado acredita que isso não deve ser utilizado como critério para desqualificar uma candidatura.
12: Hildo Rocha defende que a escolha de governantes deve considerar atributos como honestidade, capacidade de diálogo e experiência na administração pública. Ele afirma que esses critérios são mais relevantes do que a origem familiar dos candidatos.
7: Direitos Humanos.
11: Luiz Couto, do PT da Paraíba, apresenta projeto para criar o Protocolo Nacional de Atendimento à Mulher, com foco na assistência humanizada às vítimas de violência e a garantia de atendimento ininterrupto em delegacias especializadas.
12: O congressista lembra a encíclica papal que trata da dignidade humana na era digital para defender o acolhimento contra a violência, tema de seu projeto. Para Luiz Couto, seu mandato, bem como o próprio parlamento, tem como função promover o bem comum e a justiça social.
7: Esporte.
11: Marcos Braz, do PSDB do Rio de Janeiro, defende a aprovação de projeto que fortalece protocolos de proteção às mulheres em eventos esportivos e em grandes espetáculos. Ele reforça a importância da proposta com a proximidade da Copa do Mundo Feminina de Futebol no ano que vem no Brasil.
12: Marcos Braz pontua que o esporte deve ser tratado como investimento social, pela capacidade de reduzir a violência, afastar jovens das drogas e abrir oportunidades. Ele cita a experiência das Vilas Olímpicas do Rio de Janeiro como exemplo de ação integrada entre educação, saúde e segurança pública.
7: Saúde.
11: Projeto que institui a carteira de identificação do paciente oncológico avança na Câmara. A repórter Maria Neves tem mais informações.
17: A Comissão de Constituição e Justiça analisa projeto que institui a carteira de identificação do paciente oncológico. Última etapa de avaliação do texto na Câmara dos Deputados. Na Comissão de Finanças e Tributação, a relatora, a deputada Daiane Bittencourt, do União do Ceará, argumentou que não cabia ao colegiado analisar a proposta, uma vez que ela não cria novas despesas para os cofres públicos. De acordo com o autor, deputado Enderson Pinto, do Pará, o documento vai facilitar o acesso de pessoas com câncer a serviços de saúde e outros benefícios, com garantia de atendimento prioritário e humanizado.
18: O objetivo principal é que essas pessoas tenham a possibilidade de uma identificação, né? Ter acesso, né? Em relação a buscar algum tipo de recurso para apoio e acompanhamento psicológico, assistencial, uma situação de emergência, também tem um atendimento prioritário, e com a identificação fica muito melhor. Você imagina um paciente oncológico, de repente, uma crise dentro de um metrô, dentro de um transporte público, de um ônibus, de um trem, e as pessoas não sabendo. Com essa carta de identificação, automaticamente, as pessoas identificarem o que poderia ser feito naquele momento de uma emergência.
17: Enderson Pinto argumenta ainda que medidas de apoio a pacientes oncológicos se tornam cada vez mais necessárias devido ao aumento do número de casos da doença. Ele ressalta que a estimativa do Instituto Nacional do Câncer para o Brasil é de 600 mil novos diagnósticos em 2025. A proposta aprovada determina que caberá aos estados e municípios expedir a carteira. Para isso, o interessado deverá apresentar o requerimento e relatório médico com o código de classificação da doença. Dentre as informações que devem constar na carteira de identificação do paciente oncológico, além do nome e endereço, estão o número do documento de identidade, do CPF e do Cartão Nacional de Saúde. O texto prevê ainda que a identificação do paciente com câncer terá validade de 3 anos e deverá ser renovada no final desse prazo para a atualização dos dados. Em caso de doença incurável, a validade será indeterminada. Da Rádio Câmara de Brasília, Maria Neves.
7: Relações Exteriores.
12: Faleiro do PT do Pará acusa lideranças da oposição de buscarem junto aos Estados Unidos apoio para retomar tarifas contra produtos brasileiros. O legislador afirma que a disputa eleitoral não pode servir de justificativa para medidas que prejudiquem a economia nacional.
11: Ayrton Faleiro defende a união do setor produtivo, dos trabalhadores e das instituições em torno da soberania brasileira. Ele avalia que o Executivo Federal deve enfrentar a pressão externa com diplomacia, firmeza e ampliação das relações comerciais do país.
12: Jorge Sola, do PT da Bahia, acusa integrantes da família Bolsonaro de atuar contra interesses nacionais. Na visão dele, defender medidas que prejudicam a economia brasileira e a soberania do país é característica de traidor da pátria.
11: Na visão de Jorge Sola, essas movimentações visam pavimentar o caminho para a entrega de riquezas naturais do país, como minerais críticos e terras raras. O deputado convoca os parlamentares a se unirem na defesa da independência econômica do Brasil.
7: Segurança Pública.
12: Silvio Antônio do PL do Maranhão é favorável à equiparação ao terrorismo feita pelos Estados Unidos em relação ao PCC e o Comando Vermelho. Segundo o deputado, a medida pode ampliar a cooperação internacional no enfrentamento ao crime organizado.
11: Silvio Antônio também afirma que a insegurança é uma das principais preocupações da população brasileira e cobra ações mais efetivas no combate às facções criminosas. O parlamentar relaciona episódios recentes de violência ao avanço do tráfico e à atuação de crime organizado.
12: Sargento Portugal do Podemos questiona os critérios da Polícia Militar do Rio de Janeiro para a promoção por ato de bravura. O parlamentar cita o caso de uma equipe que apreendeu 7 fuzis e teve o pedido negado, enquanto um ex-ajudante de ordens do ex-presidente da República recebeu parecer favorável após participar de uma ocorrência sem apreensões.
11: Na visão de Sargento Portugal, as honrarias da instituição não podem ser banalizadas ou influenciadas por proximidade política. O deputado cobra do comando da PM uma revisão técnica dos critérios de concessão e critica o uso eleitoreiro da segurança pública por gestores.
7: Justiça.
12: Heloísa Helena, da Rede do Rio de Janeiro, defende a instalação de uma CPMI para investigar irregularidades no Banco Master. A deputada afirma que a apuração pelo Congresso é necessária para impedir que o rombo na instituição seja tratado como algo natural.
11: Heloísa Helena alerta para o risco de a população pobre pagar a conta das perdas atribuídas ao Banco Master com a redução de recursos para serviços públicos. Ela aponta possível impacto nos orçamentos estaduais e municipais de áreas como saúde, educação, saneamento e emprego.
12: Rodrigo Hollenberg, do PSB do Distrito Federal, sustenta que o suposto esquema de fraude bilionária envolvendo BRB e Banco Master foi articulado pelo então governador do Distrito Federal, Ibanez Rocha. A afirmação é baseada em revelações atribuídas ao ex-presidente do Banco Regional de Brasília, Paulo Henrique Costa.
11: Rodrigo Hollenberg condena o empréstimo de 6 bilhões e meio de reais feito pela atual gestão para cobrir a perda de mais de 12 bilhões de reais provocada ao BRB. Ele pede que a Polícia Federal recupere o dinheiro desviado, evitando mais sacrifícios da população que já sofre sem serviços básicos.
12: Termina agora o Jornal Câmara dos Deputados, produzido pela Rádio Câmara. O programa teve trabalhos técnicos de Everson Urani e apresentação de José Carlos Andrade e Márcio Aquilissardi. Boa noite.
11: Uma ótima noite para você. A Voz do Brasil volta amanhã.
7: 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Boa noite.
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22: A Justiça do Rio bloqueou os bens de Hélio Luiz Fazoli, vice-prefeito de Trajano de Moraes, cidade na região serrana do estado. Ele é acusado de forjar um casamento para receber pensão e embolsar quase 5 milhões de reais. A esposa de Faz de Conta era uma ex-procuradora do estado e tia da ex-mulher do político. Para o Ministério Público, tudo não passa de uma farsa, uma relação forjada por Hélio Luiz com um único objetivo, receber a pensão depois da morte de Ângela Marília de Moraes Peçanha. Presidente do Senado Federal, Davi Alcolumbre, do União Brasil, afirmou que a casa não pode ser obrigada a carimbar a proposta de emenda à Constituição PEC, que acaba com a escala 6x1 e reduz a jornada de trabalho de autoria de deputados. A proposta da Câmara estabelece duas folgas por semana em redução de 44 para 40 horas por semana em até 14 meses. A PEC precisa ser aprovada pelos senadores para ter validade. A farmacêutica EMS anunciou que o preço da primeira caneta brasileira de semaglutida vai custar a partir de R$ 452. De acordo com a empresa, o medicamento chega ao mercado a partir do dia 15 de junho. O anúncio foi feito em um evento fechado para pessoas ligadas ao mercado e médicos. A semaglutida é usada no tratamento da obesidade e a inclusão no SUS chegou a ser discutida, mas a demanda foi rejeitada justamente pelo alto custo. A versão brasileira do medicamento chega ao país com uma expectativa de aumentar o acesso ao tratamento, rejeitada justamente pelo alto custo. A versão brasileira do medicamento chega ao país com uma expectativa de aumentar o acesso ao tratamento justamente pelo alto custo. A versão brasileira do medicamento chega ao país com uma expectativa de aumentar o acesso ao tratamento.
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2: Gerar vencedores, esta é a nossa missão e por isso estamos aqui na Rádio 93 FM, também pela Rádio RVI FM, nesta programação abençoadíssima. Gerando vencedores de segunda a sexta-feira neste horário, abençoando você sempre com uma mensagem do nosso amigo, irmão do coração, Pastorzão Valdir Brasil, que daqui a pouco vai trazer a poderosa. Prepare o seu coração. Está no ar, Gerando Vencedores.
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2: E vamos começar bem demais o GV de hoje com Juliane Souza. Ah, Jesus, coração igual ao teu. Boa noite.
4: Boa noite.

0: agora uma palavra com o pastor Valdir Brasil, gravada em um dos nossos encontros na IGV, Igreja Gerando Vencedores.
1: Que a paz de Cristo invada o seu coração. Amém. Nós estamos direto do templo da IGV Itaipu, Rua São Fábio 55. E nós temos uma missão, e a nossa missão
2: é gerar vencedores.
1: Aleluia! A nossa missão é gerar vencedores. Eu quero compartilhar com você o que o inferno sabe sobre você, que você ainda não descobriu. Abra comigo a sua Bíblia, por favor. Efésios capítulo 2, a parte A do verso 10. Paulo escreve: porque somos criação de Deus, realizada em Cristo Jesus, para fazermos boas obras. Quem somos? Nós somos criação de Deus. Deus nos criou e fomos criados à imagem e à semelhança do próprio Deus. Você precisa se alegrar quando você se vê no espelho. Tem que acordar assim, com esse clima de quem você é e que você sabe quem você é. O inimigo vai lutar o tempo todo para roubar sua identidade, para tirar sua marca, para tirar sua característica. O diabo, ele luta o tempo todo para destruir pessoas de seus propósitos. Mas o que Deus tem para você é o que já está determinado antes da criação do mundo. O diabo não luta contra quem você é hoje. O diabo luta contra quem Deus planejou que você se tornasse. Não luta contra quem você está vivendo agora, mas ele luta para você não chegar onde Deus já pensou em te colocar, onde Deus já programou para você. Ele luta para você não alcançar o que Deus já tem preparado para sua vida. Preste atenção, Jesus não veio apenas para perdoar pecados. Não foi só para isso que Jesus veio. Jesus veio devolver ao homem a identidade que o pecado roubou. Porque quando na criação do homem a Trindade se reúne, o Pai, o Filho, o Espírito Santo, na reunião é: façamos o homem conforme a nossa imagem e a nossa semelhança, e o homem será dominador sobre répteis que andam sobre a terra, sobre os peixes do mar, sobre aves que voam. Ou seja, Deus nos criou você com um propósito. Nós somos obras da criação da mão do próprio Deus. Nós não somos obra do acaso, nós somos um projeto do céu. O inimigo, ele luta não é contra o que você está vivendo hoje, mas é onde Deus quer te levar. Ele luta para que você não seja o que Deus programou para que você se torne. Mas Jesus, ele veio para trazer essa identidade que o pecado roubou. Quando você descobre quem é em Deus, o inferno perde o poder de dizer quem você é. Quando você sabe para onde você vai, qualquer caminho não serve. Quando você sabe quem você é em Cristo Jesus, você pode declarar como Paulo, mesmo preso na cadeia. Paulo diz: eu posso todas as coisas.

sou em Cristo Jesus, eu também sei que eu posso todas as coisas naquele que me fortalece. O plano de Deus é que o homem saiba quem é. Esse é o projeto de Deus. Deus tem interesse que você saiba quem você é, a sua legítima identidade. Deus quer que você saiba o seu propósito, para que você foi criado. Qual é o propósito de eu existir? Por que pessoas arrancam a vida? Por que pessoas dão um tiro na cabeça? Porque perdem o propósito, esquece o projeto. Quando

E ponto final. Aleluia, aleluia, aleluia. O plano de Deus é que o homem reflita a imagem do próprio Deus, que o homem reflita a glória de Deus, porque você é templo, ele habita dentro de você, ele não te visita e vai embora, ele mora

o domínio. Eu não vou perder, porque eu sei quem eu sou. Eu não vou perder a minha posição de vencedor, porque eu sei quem eu sou. Eu sei qual é o domínio que foi liberado para a minha vida. Em Cristo Jesus, eu tenho poder e autoridade para pisar em cima de

Exatamente o contrário. O inimigo, ele veio para roubar a identidade. Ele quer que você pense que você não tem valor, que você não vale nada para Deus. É mentira. Se você existe, é porque Deus te escolheu. Então pare de pensar que você não tem valor, que você não vale nada. É mentira do mentiroso, porque isso ele veio para roubar a identidade do homem. A segunda coisa que o inimigo faz é destruir o propósito. Pessoas que começaram bem, pararam no meio do caminho, porque o diabo destruiu o propósito. Roubou a identidade, destruiu o propósito. Ele veio para distorcer a imagem. Deus te criou

minhas coisas, mas o inimigo quer que eu perca a minha imagem. Uma outra coisa que Satanás tem feito é transformar dominadores em dominados. Porque o projeto inicial é o homem será dominador. E quando o homem não domina, não funciona bem. Quando você passa a ser dominado, é porque você perdeu o projeto original. Olha só que estratégia do inimigo. Deus cria um homem para ser dominador. Gênesis capítulo 1, verso 26. Mas quando a gente chega em Gênesis capítulo 3, o inimigo tenta mudar a identidade do homem. A serpente não atacou o primeiro corpo de Adão e Eva. Ela atacou primeiro a mente. Ela quer tirar a identidade de Adão e Eva. E ela tentou convencê-los de que Deus já estava escondendo alguma coisa deles. O que que Deus falou a respeito de vocês? Deus falou que a gente vai dominar sobre todas as coisas. Mas tem no jardim uma árvore que nós não podemos tocar. Qual é a estratégia de Satanás? Mudar a mente de Adão e Eva, dizendo: não, não é bem assim. O que Deus falou não é verdade. Como o pai da mentira quer mudar uma verdade do Deus que é verdadeiro? Jesus, numa certa ocasião, disse: pode passar o céu, pode passar a terra, mas as minhas palavras jamais passarão, porque o que Jesus falou, queira o inferno ou não, vai se cumprir. O que Jesus falou, haja o que houver, vai acontecer. O que Jesus falou, não tem jeito, não pode voltar atrás. A palavra é clara: agindo Deus, quem impedirá? Ninguém pode impedir o que Deus já determinou. E o diabo quer fazer o quê? Mudar a mente deles. Não, não é bem assim. Sabe por que Deus falou para não comer? Porque o dia que você comer, você vai se tornar como Deus. Antes de tirar o homem do jardim, ele tenta tirar da mente. Quantas pessoas perderam o projeto? Não porque o projeto foi embora, mas porque saiu de dentro do próprio homem o projeto. Não é que Deus não vai fazer, o Deus que prometeu vai cumprir. Mas Satanás te incutiu na mente de pessoas que você não vai conseguir, porque isso é grande demais para você. Eu tenho uma palavra boa de Deus. Paulo diz que ele faz infinitamente mais

para a sua vida. Olha como o inimigo tenta distorcer. Deus criou o homem para dominar. O diabo leva o homem a ser escravo. Começa na mente. Quando ele neutraliza na mente, neutraliza os projetos, neutraliza os sonhos, neutraliza as atitudes, neutraliza a alegria. Alguém que tinha tudo para vencer acorda cabisbaixo. Por quê? Porque foi travado na mente. Aconteceu no Éden. Deus disse, filho. A serpente disse, falta alguma coisa. Deus disse, tudo é seu. Satanás, você não pode. A serpente disse, você não é digno. Aí Jesus vem e traz uma orientação pra gente. João 10 e 10. O diabo não vem senão a roubar, matar e destruir. Primeiro ele mata. E aí, em vez de devolver o corpo pra família, fazer um sepultamento, rouba a identidade, rouba tudo, mata e depois faz picadinho. Quer tirar o nome da história. Mas Jesus vem na contramão de Satanás, dizendo assim, mas eu, todavia, vim para fazer o contrário. Eu vim para que vocês tenham vida. E não é simplesmente vida, é vida abundante. Sabe o que é vida abundante? É dormir e descansar, porque enquanto eu durmo, Deus trabalha para aqueles que nele esperam. Depois que Jesus fala, João escreve no capítulo 10, qual é a missão de Satanás, qual é a missão de Jesus? João escreve agora no capítulo 14, verso 12, o que Jesus disse. Na verdade eu vos digo, que aquele que crê em mim, preste atenção, não existe outro requisito. Não diz que tem que ter cidadania americana ou brasileira. Não diz que tem que ser homem ou mulher. Não diz que tem que ser pastor ou não pastor. Só tem um requisito, aquele que crê. Se você crê de verdade, Jesus diz, aquele que crê em mim também fará as obras que eu faço. Ele melhora e diz assim, e fará maior do que és, porque eu vou para o meu Pai. Tudo que o inimigo quer é roubar a sua identidade. É dizer que você é feio, que você não presta para nada, que você é descartável, que você já não merece mais graça. Não merece mais favor de Deus. É isso que o inimigo quer fazer. O diabo, ele é astuto. Ele é sem vergonha, safado. Ele é ladrão de alegria. Ele quer roubar a alegria do coração das pessoas. Ele quer tirar a esperança do coração das pessoas. Ele é especialista nisso. Ele faz a vítima e depois ele escarnece. Ele diz, faz assim, e o cara faz. Você fez isso, agora não tem jeito para você, só a morte. Porque ele usa e descarta. Mas Jesus, na contramão do inferno, veio para fazer exatamente o contrário. Jesus disse, ele rouba, ele mata, ele destrói. Eu não. Eu vim para que vocês vivam vida abundante. Ainda que o teu adversário diga que você não tem valor, para mim, você custou o preço do meu sangue.

tudo que um homem tem e depois quer descartar. Ele tira a família, ele tira o dinheiro, ele tira a saúde, ele tira a paz, ele tira a identidade. Depois diz, já era, você não tem mais valor. Você não presta pra mais nada. Você não é descartável, você é um projeto original de Deus. Não importa se pisarem em você, se você caiu na lama, se você foi perdido pra Deus, você não perdeu o seu valor. Sabe como Deus quer te ver? Voando, alcançando alturas cada vez mais. O projeto de Deus é que você cresça cada vez mais. E alguém diz, mas eu estou enfrentando o vento contrário. Lá no aeroporto tem um objeto chamado biruta. Sabe para que serve a biruta? A biruta é para dar a direção do vento. E todo piloto, quando ele vai voar, ele quer saber qual é a direção do vento para ele pegar o vento contrário. Porque o vento contrário é que vai fazer o avião decolar. E avião para decolar não baixa o focinho. Avião para decolar levanta o focinho. Mesmo o vento contrário, ele encara o vento contrário e começa a voar. Ele vai alcançando alturas cada vez mais. Ele vai voando alto, alto, alto, alto, alto, alto. Sabe como Deus quer ver você? Voando alto. Um dia Paulo resolve trazer uma verdade dizendo assim, eu esqueço o que ficou para trás e eu prossigo para o alvo. Eu

frente. Sabe o que Paulo está dizendo? Se não der para voar, eu vou correndo, mas eu não paro, eu vou para frente. E se não der para correr, eu vou andando, mas eu não paro, eu vou para frente.

devagar em pedra e você, você para. Eu vou pra... E se falarem mal de você, você para. Eu vou pra... Paulo, e se não der pra ir de joelho, você para? Não, eu vou de gatinho. É de gatinho, mas é pra frente.

Paulo. Se não der pra ir de gatinho, o que você faz? É me arrastando, mas é pra frente. É me arrastando, mas é pra frente. É me arrastando.

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3: 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Amanhã tem mais mensagem com o pastor Valdir Brasil. E tá chegando o momento de falarmos com Deus.

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1: Meu Deus, em o nome do Senhor Jesus, nós entramos em oração nesta noite de terça-feira para entregar nas tuas mãos poderosas cada ouvinte da nossa programação. Eu peço mãos estendidas para libertar o cativo, abrir portas para aquele que precisa de uma provisão, um milagre, uma resposta. Cura para aquele, meu Deus, que está agora no hospital, que precisa de um socorro divino. Entrega a vitória, Senhor. Que o teu nome seja glorificado através desta programação de rádio. Nós usamos a autoridade do nome de Jesus para declarar vitória. Receba bênção em o nome de Jesus. E você que crê, diga amém.
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1: Gerar vencedores há mais de 12 anos aqui na Rádio 93 FM, também na Rádio RVI, na TV, na internet, no YouTube. O Gerando Vencedores está com você em todos os lugares. Aqui na rádio, de segunda a sexta-feira, sempre neste horário. E amanhã eu vou esperar por você aqui, com certeza, não tenha dúvidas disso, com uma outra mensagem abençoadíssima com o pastor Valdir Brasil. E amanhã, gente, tem a quarta extraordinária na IGV Itaipu, do outro lado da ponte. Quarta extraordinária é na IGV Itaipu. Você é o convidado especial do pastor Valdir Brasil. Excelente noite e amanhã estaremos de volta, porque a nossa missão é gerar vencedores.
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8: Muito boa noite, a paz do Senhor Jesus. Começando agora a Resenha no Rádio nessa noite abençoada de terça-feira. Como é que foi seu dia? Tranquilo, muita correria, na paz do Senhor. Olha aí, gente, lembrando, o nosso WhatsApp tá liberado para você, meu querido ouvinte, participar, pedir música. Você pode mandar um alô bacana para quem você quiser, mandar uma dica de agenda da sua igreja, programação bacana, manda para 998004021, 998004021. Quero mandar um abraço especial para você que tá me dando uma carona, voltando para casa, você na estrada, no aplicativo aí do 99, Uber, você também no trem, você aí ligadinho na melhor 93 FM no seu programa Resenha no Rádio. Vamos de pensamento do dia?
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9: Boa noite, Alexandre Esquerdo. Boa noite, Resenha no Rádio. Marcos 16:9 diz: agora, quando Jesus foi ressuscitado cedo no primeiro dia da semana, ele apareceu primeiramente a Maria Madalena, da qual havia expulsado 7 demônios. Já parou para pensar que o escritor não oculta o passado de Maria Madalena? Jesus apareceu em primeiro lugar para ela logo após ter ressuscitado, mas o escritor está dizendo: ela teve um passado com 7 demônios. Isso não foi um impedimento para que ela vivesse a glória da ressurreição. Eu venho declarar essa palavra profética aos seus ouvidos agora. Não importa aquilo que o diabo fez com o seu passado. O que importa é o que Deus tem para sua vida daqui para frente. Receba isso em nome de Jesus.
8: Valeu, meu brother, pastor Gesiel Lima. E vamos de música. Nosso brother tá.

0: Fala comigo.
1: Leia Marques.
2: Oi, querida.
1: Olá, mente de Monte Santo, na Bahia.
2: Opa.
1: Estou ligadinha na 93FM. A paz do Senhor para todos.
2: Amém, a paz. Obrigado pela mensagem. Um beijão, tamo junto.
3: Boa noite.
2: Boa noite.
3: Alexandre Esquerdo. Estou escutando você na rádio. Que Deus abençoe sua
2: vida
3: para
2: casa.
3: Abençoe
2: Amém.
3: Todos vocês aí, viu?
2: Amém.
3: Fico com Deus, tenha uma boa noite.
2: Obrigado aí pela audiência, pelo carinho. Deus te abençoe, minha irmã. Um beijo.
4: Boa noite.
2: Boa noite.
4: Esquerdo.
2: Fala,
4: aqui
2: meu irmão.
4: É o Ronildo Gomes.
2: Grande Ronildo.
4: Metodista Central de Seropédica.
2: Opa.
4: Quero desejar a você e toda a sua equipe toda sorte de bênção.
2: Amém.
4: Tenha uma ótima noite.
2: Obrigado.
4: Uma semana de paz. Graças a Deus.
2: Amém,
4: a
2: meu irmão. Rapaz, obrigado pela participação, um super abraço, tamo junto.
5: Alexandre,
2: opa.
5: Graça e paz, meu irmão.
2: Rapaz, meu irmão.
5: Desejo um sucesso maior do que esse, que tua programação toda
2: faz. Obrigado, meu irmão, obrigado, hein.
5: Pastor Marcelo,
2: grande pastorzão.
5: Resenha no rádio com Alexandre Esquerdo. Grande abraço, meu querido.
2: Um abraço, meu irmão. É isso aí, é o povo de Deus participando, mandando mensagem através do 998004021. Você também pode participar pelas redes sociais. Vai lá no Instagram, siga a Resenha no Rádio. Siga Alexandre Esquerdo também, valeu? E vamos de música com meu brother, Lucas Agostinho.

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isso aí, querido ouvinte. Alô, Magro de Copacabana. Um abraço, meu irmão. Você tá sempre ligadinho no Resenha. Valeu. Cláudia de Duque de Caxias, sempre também, sempre ligada no Resenha no rádio. Pede louvor, vai chegar a sua vez, do pastor Lucas. Boa dica, hein? Elaine de Nova Iguaçu manda um alô para todos do Resenha no rádio e diz que é a melhor programação do Rio de Janeiro. Eu concordo, Elaine. Valeu, hein? Rafael de Bilar dos Teles oferece a próxima música para todos os ouvintes. Desejo uma noite muito, muito abençoada para todas as famílias sintonizadas na 93 FM. E o meu abraço especial vai pra essa galera aí de Big Field, Campo Grande, Santa Cruz, Zona Oeste, que a nossa audiência aí é forte demais. Alô, você da Zona Oeste, aquele abraço, tamo junto!

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1: Nessa noite muito abençoada, vamos ouvir uma mensagem profética com o pastor Silas Malafaia. O tema de hoje: Deus está na batalha com você. Vamos ouvir.
2: Você vai pra batalha e Deus está com você. E na maioria das vezes você não vê nada. Quer dois exemplos? Em Josué capítulo 1, versículo 5, Josué estava tremendo na base porque Deus mandou Josué ocupar o lugar de Moisés e levar o povo na conquista. Aí Deus vai dizer para Josué assim: nenhum te susterá diante de ti. Como eu fui com Moisés, eu serei contigo todos os dias da tua vida. Aí olha a sentença de Deus: não te deixarei, presença pessoal, nem te desampararei, proteção total. Quantas batalhas Josué participou, não viu Deus agir. Mas Deus estava com ele, Deus estava na batalha. Olha Davi como é que ele cria, na batalha mais fenomenal e mais conhecida da Bíblia, no mundo não evangélico. Em 1 Samuel 17, a partir do versículo 45, tu vens a mim com espada, com lança e com escudo, porém eu venho a ti, em nome do Senhor dos Exércitos, o Deus dos exércitos de Israel, a quem tu tens afrontado. O Senhor vai te entregar na minha mão. Então Davi tinha certeza que Deus estava com ele naquela peleja. Ei, Deus muitas vezes não mostra nada. Ele está pelejando por você. Você nem está fazendo muita coisa. Outras vezes você vai ter que lutar muito, mas Deus vai dar vitória através de você. Outras vezes Deus vai estar dentro da batalha com você. E outras vezes, estratégias de Deus, Deus está na frente. É profético, queridão. Quando você pensa que você vai enfrentar a batalha e parece que você está sozinho, Deus está dizendo: eu já estou aqui, presente, eu cheguei na tua frente. Presente, eu cheguei na tua frente. Eu já estou agindo aqui. É só você concluir a batalha. O Senhor peleja

Quem me diz Santos, musicão, Deus e obras completas. Maravilha, hein? Você que tem Instagram, tem rede social, me siga lá no Instagram, Alexandre Esquerdo, com I, Alexandre Esquerdo, e siga também o Instagram do Resenha no Rádio, pra você ficar antenado, novidades, promoções, tá certo? Você vai lá no Instagram, Alexandre Esquerdo, e também siga o Instagram do Resenha no Rádio. E vamos de música com o melhor do gospel internacional, rola sempre aqui, Vans e Musico, Passo a Passo.

Música boa rola aqui no Resenha no Rádio. Bom demais, hein? Essa canção diz: eu não quero perder, eu seguirei sua luz. Me leve para a cruz, eu preciso ter seu amor, Jesus. Bom demais. Esse programa não dá nem vontade de ir embora, mas amanhã, gente, permitindo o Senhor, estaremos de volta aqui na 93 FM. Quero você comigo. Não abro mão da sua audiência. Tenha uma noite de paz, um sono tranquilão, restaurador, de boa e não se esqueça.

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9: Cozinhas Solidárias têm novas regras para cadastro e habilitação. A reportagem é de Mara Oliveira.
10: O programa Cozinha Solidária traz novas regras. Agora, para serem habilitadas e credenciadas, as cozinhas solidárias vão precisar comprovar a oferta gratuita de refeições, o funcionamento regular por um período de pelo menos 6 meses e a atuação junto a pessoas ou territórios em situação de vulnerabilidade. As novas regras foram publicadas na Portaria 1188 de 2026, assinada pelo Ministério do Desenvolvimento e Assistência Social, Família e Combate à Fome. De acordo com a portaria, as cozinhas também devem providenciar o registro da frequência de funcionamento e manter o compromisso com as normas sanitárias e boas práticas de manipulação de alimentos. Além disso, todas devem estar alinhadas com as diretrizes da Política Nacional de Segurança Alimentar e Nutricional. Uma documentação específica, como registros fotográficos, comprovação de capacitação e boas práticas de manipulação de alimentos e declaração emitida por órgãos públicos ou conselhos sociais, também vão ser exigidos. A partir da medida, as cozinhas solidárias devem manter os cadastros atualizados e acompanhar as solicitações periódicas do MDS. As cozinhas solidárias já habilitadas vão ter prazo de até 1 ano para se adequar às novas exigências. Para mais informações, acesse gov.br/mds. Reportagem Mara Oliveira.
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1: Muito obrigado pela honra que você me dá. Obrigado você que está aqui de forma presencial. A tantos que estão do outro lado, de forma interativa. E louvo a Deus pelo prestígio, pela honra que você me concede. Venha fazer uma visita à nossa catedral. Você vai encontrar um povo maravilhoso, uma família maravilhosa, a família Cristo Vive. E aqui, quem sabe, você vai começar a viver os melhores dias da sua vida. Bem-vindos. Estava absolutamente rendido aos pés do Senhor, ajoelhado na presença de Deus e sempre expressando o meu amor intenso, profundo, total, incondicional pelo Senhor. Estava dizendo: Deus, tu me separaste desde o ventre da minha mãe, tu me consagraste para ser um apóstolo, um profeta às nações. Parece que foi ontem que o bispo Roberto McAllister, da Igreja Nova Vida, colocou as mãos sobre a minha cabeça e começou a profetizar. Então, a minha gratidão, e sempre com esta paixão intensa por Deus. Eu amo o Senhor Jesus Cristo, eu amo a Deus de todo o meu coração, eu creio na presença dEle, eu creio que quando nós nos reunimos, Ele está presente. Esta catedral, você sabe, ela foi erigida para a glória do Senhor. O Senhor disse: esta será a minha casa, eu estarei aqui me movendo, me manifestando neste lugar. Então, que momento lindo, que momento entusiasmante nós estamos vivendo. Você sabe, você é parte de uma história. Isso é uma história de vida. E Deus foi tão bom, tão sábio, que colocou pessoas tão especiais ao meu lado para juntos cooperarmos e sermos então um paradigma, um modelo de vida espiritual, um modelo de vida cristã para este mundo que jaz no maligno. Então, bem-vindos sejam todos. Eu quero dar-lhes as boas-vindas e, da parte do Senhor Jesus Cristo, saudá-los dizendo graça, paz, misericórdia e amor em nome daquele que vive e que reina para todo sempre. E o povo de Deus diga amém. Volto a insistir com a palavra que o Espírito colocou de fé no meu coração: não desistas, Ele está mudando a tua sorte hoje. Não temas. Isso que te perturbou, que te agitou, que te incomodou, que te tirou a paz, já caiu por terra. Deus é a teu favor. Ele luta por ti. Ele não pode se esquecer em absoluto da tua vida. Veja, o teu nome está inscrito nas palmas das mãos de Deus. Ele diz: sou eu que faço querer, sou eu que faço realizar. Eu comecei uma boa obra, eu vou terminar esta boa obra. Às vezes a nossa carne parece que quer desistir e Deus diz: não desistas, eu estou mudando a tua sorte hoje, em nome de Jesus. E o povo do Senhor diga amém, amém e amém. Mas eu gostaria de dar um aplauso ao Senhor. Vamos lá.
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1: Todas as autoridades são constituídas por Deus e há situações que são legítimas e só um juiz pode julgar e sentenciar. A igreja não pode se meter nesta área. Mas, saiba de uma coisa, todo processo judicial prejudica relacionamentos e nunca mais se obtém uma justiça completa. Se dois cristãos estão em disputa e levam, um deles leva e o outro é obrigado a ir a tribunal, amado, ambos são prejudicados. Por isso, ouça a Igreja de Jesus aqui presente e ouça a Igreja de Jesus à distância. Nós temos que resolver todas as nossas diferenças aqui na igreja. Você está em conflito com seu marido, com a sua esposa, é aqui, não é um juiz iníquo que pode separar você e sentenciar você. Claro que a igreja nunca levou isto a sério. Eu não conheço nenhum ministério no mundo a não ser os peacemakers, essas organizações que instituíram os pacificadores à luz da Bíblia. O resto eu vejo, amado, igrejas levando membros, membros levando pessoas da igreja a tribunal. É horrível. Olha como é que Paulo disse. 1 Coríntios 6, 1 a 8. Aventura-se, é uma aventura. Algum de vós, tendo questão contra outra, submetê-la a juízo perante os injustos e não perante os santos? Ou não sabeis que os santos vão julgar o mundo? Se o mundo deverá ser julgado por vós, sois acaso indignos de julgar as coisas mínimas? Não sabeis que devemos julgar os próprios anjos, quanto mais as coisas desta vida? Entretanto, vós, quando tendes a julgar negócios terrenos, constituís um tribunal daqueles que não têm nenhuma aceitação na igreja. Para a vergonha, Volodim. Paulo está instruindo a igreja, está dizendo, isto é uma vergonha. Paulo está dizendo, todas as disputas entre cristãos e conflitos são inevitáveis. Têm que ser resolvidos fora dos tribunais. O Espírito está clamando isto pelo mundo inteiro, amado. Os ministérios que constituíram esses pacificadores estão clamando. Amados, milhares e milhares de causas dentro dos tribunais, de irmãos levando igreja, um caos. Então ele diz no versículo, ele diz assim, mas irá um irmão a juízo contra outro irmão perante incrédulos? Você não imagina o que um juiz incrédulo, um ministério público incrédulo, quando ele vê crentes em disputa, o que eles dizem? Como é que pode? Olha aí os crentes aqui dentro de um tribunal. Vocês não sabem resolver os vossos casos na vossa igreja? Haverá um irmão de levar outro irmão a juízo perante incrédulos? Só existir demandas já é completa derrota. Dois irmãos brigam, duas famílias, uma família briga, o marido com a mulher briga, amado, já é a derrota. Sabe qual é o remédio? Ele disse, por que você não sofre o dano e a injustiça? Porque se um casal evangélico tem um conflito e ele busca no juiz a sentença da separação, rompendo a aliança do casamento, meu amado, isto é uma tragédia. O autor disso aqui pagará muito diante de Deus. Ele disse, vos fazeis justiça e injustiça, fazeis dano aos próprios irmãos. Quer dizer que todas as vezes que há um conflito não resolvido, ou se parte para o ataque com a ameaça do advogado, do tribunal, isso é um dano que se faz à noiva de Jesus, aos próprios irmãos cristãos. Por isso é que Paulo, por isso é que Jesus ensinou em Mateus 5, 25, diz, entra em acordo sem demora com o teu adversário. Porquanto estás com ele a caminho, para que o adversário não te entregue ao juiz, o juiz oficial de justiça, e sejas recolhido a uma prisão. Em verdade, digo que não sairás dali enquanto não pagares o último centavo. Então, nós precisamos de entender que a igreja de Jesus não pode alimentar, os crentes não podem alimentar iras. Olha o que, que João diz em 1 João 3,15. Todo aquele que odeia o seu irmão é... Quem é que me odeia aqui? Levante a mão. Os que me odeiam. Ai, graças a Deus. Senão eu ia te chamar de assassino. E você já ia entrar em conflito comigo. Já ia na delegacia. Ele me chamou de assassino. Danos morais. Isso é a vida perversa da nossa sociedade. Olha, todo aquele que odeia o seu irmão é assassino. Vós sabeis que todo assassino não tem vida eterna. Se eu odiar um irmão, se eu ficar em conflito com alguém, eu não tenho a vida eterna, não sou de Jesus. Versículo de número 15, foi 3,15? 3,15. Não tem a vida eterna. Olha o drama dos conflitos não resolvidos. Olha o drama dos conflitos, dos irmãos, dos casais evangélicos, que por qualquer coisa, meu amado, hoje é assim, qualquer coisa. Eu já vi casamentos aqui, 2, 3 meses, eu disse, ah, porque eu não amo, descobri que eu não amo, temos incompatibilidade de gênios, incompatibilidade de gênios. Você tinha que ver tudo isso antes de se casar. Então, Mateus 5, 21 e 22 disse, o visto que foi dito aos antigos, não matarás. Quem matar está sujeito a julgamento. Eu, porém, vos digo, todo aquele que sem motivo se irar contra seu irmão estará sujeito a julgamento. E quem proferir o insulto a seu irmão estará sujeito a julgamento do tribunal. E quem lhe chamar tolo estará sujeito ao inferno de fogo. Olha, Deus não quer guerras entre o povo de Deus. Os tribunais estão cheios. Existem denominações que maltratam, chamam os pastores de malas e agridem, e essa gente toda corre para os tribunais. Uma vergonha. Foi isso que Paulo disse. Isto é uma vergonha. Porque você não sofre o dano, porque você não se cala. Então, a fuga ou o ataque não são as normas bíblicas. Se você proceder dessa forma, a Bíblia diz, não é filho de Deus, não tem a vida eterna. Por isso é que quando há um conflito, eu sempre digo, estou fora. Eu quero viver a vida eterna. Agora vamos para a terceira parte, que são as reações de pacificação. Amado, ouça uma coisa. A pacificação ou a reconciliação foi ordenada por Deus. E se Deus diz que deve ser desta forma, não é o advogado, não é o juiz, não é o Ministério Público, tem que dizer o contrário. Deus respalda no Evangelho e quer que o seu povo encontre soluções justas que agradem ao povo de Deus. Então, quais são as reações normais que existem quando se está tratando de pacificadores e pacificação? Primeiro, quando alguém ofende, você pode simplesmente negligenciar e ignorar a ofensa. Eu prefiro ignorar as ofensas. Provérbios 19, 11 diz assim, a discrição do homem o torna longânimo, e a sua glória é perdoar as injúrias.
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1: Você me disser, apóstolo, como é que o senhor mais gosta nesta questão do conflito? Uma pessoa vai aí na internet, acusa o senhor, ataca o senhor. O que é que o senhor faz, apóstolo? O senhor é um advogado, o senhor é um criminalista. O que é que o senhor faz? Nada. Sabe como é que dizia a minha avó portuguesa? Bolufas. Eu não faço nada. Eu tenho um Deus que é o meu justo juiz. Sim, mas apóstolo, mas tem gente falando. Ah, amado, essa gente vai responder, não tem a vida eterna, eu tenho. Diz que a discrição do homem, quem é discreto, é longânimo. E a glória de um homem longânimo e discreto, de uma mulher discreta, porque tem gente que adora uma confusão, eu não. Já todo mundo diz aí na banca, pressiona o Miguel Ângelo que ele não gosta de guerra. Não gosto porque eu sou filho de Deus. Se eu gostasse de guerra, eu estaria em África, estaria num exército lá islâmico, matando pessoas e cortando o pescoço de todo mundo. Eu não gosto. Eu sou a favor da palavra de Deus. Então ele disse, o longânimo, o discreto, qual é a glória? É perdoar. Perdoar as injúrias. Amado, Provérbios 12, 16 disse, a ira do insensato no instante se conhece. Está me tirando? Quem eu sou? Você sabe quem eu sou? Parte para a briga. Mas o prudente oculta a afronta. Falou mal de mim? O problema é dele. Eu tenho credibilidade. Eu tenho 38 anos de vida ministerial. O mundo inteiro sabe quem eu sou. Ah, mas estão dizendo. Digam-no. Todo mundo fala porque tem o quê? Boca. Se não tivesse boca, não falava. Tem boca, fala. Então, ocultar a afronta é prudência. Provérbios 17, 16 diz, de que serviria o dinheiro na mão do insensato para comprar a sabedoria, visto que não tem entendimento. Colossenses 3, 13 diz a palavra do Senhor, suportai-vos uns aos outros, perdoai-vos mutuamente, caso alguém tenha motivo de queixa contra alguém, outrem, assim como o Senhor vos perdoou, vocês têm que perdoar. Meu amado, você tem que perdoar a sua esposa. Meu amado, minha amada, você tem que perdoar o seu marido, tem que perdoar os seus filhos, tem que perdoar quem te ofende. Ele disse, suporta, perdoai-vos mutuamente. Tem alguém queixa? Ah, porque me humilharam. Perdoe, meu amado. Eu fui muito humilhado. Perdoe. Suporte. Pastor, mas eu... Mexeram com a minha... Nem sei como é que se diz. Mexeram com o quê? Meu ego. Mexeram com meu ego. Antônio falou masculinidade. Ei, já foi ofensa demais, mano. Aí sai no pau todo mundo. Aí se tratou dessa área, não tem Bíblia. Aleluia. Vai todo mundo lá para fora. E agora, me conhece da onde? Foi o Antônio que levantou, não fui eu, hein? Primeira de Pedro 4:8 diz assim: acima de tudo, tende amor intenso uns para com os outros. Porque o amor, se a pessoa é crente no duro, tem Jesus. O amor cobre, não descobre, cobre multidão de pecado. O mexeriqueiro descobre, o amor cobre. Então, ignorar a ofensa é uma forma de perdão. Sabe qual é a minha posição e da minha mulher? Nós não falamos. Eu não permito que evolua no meu espírito, no meu coração, ira e amargura. Não permito. Então, quando alguém diz, eu ouvi dizer que o rapaz, eu ouvi, mas porque tem ouvidos. Não, mas tem um senhor, mas tem uma senhora. Amado, eu ignoro. Eu sou superior a isso aí. Porque tudo que o diabo quer é ver os crentes. Entende, Silas? Todo mundo, vamos lá, bate boca. Nós não somos, pessoas finas. Nós somos palacianos. Você sabe como é que nos chamam aí fora? Aquela igreja é a fina flor do abacateiro. É o último biscoito do pacote. Eles são todos empavonados. Eles acreditam que são abençoados. Eles dizem, fui predestinado em amor. Só a igreja Cristo vive, honra a Deus, meu amado. Só esta igreja glorifica o Senhor. Aquilo é uma igreja de pessoas empavonadas. Miguel, Miguelzinho, como um pastor me chama, né? Miguelzinho, tu és um pavão. Olha, amado, eu não tenho nada aqui atrás, mas sou pavão, pronto. Você acha que eu sou pavão? Amém, sou pavão. Agora, briga comigo não tem. Vai brigar com a sua avó, comigo não vai. Então eu ignoro. Pastor, mas o pastor Antônio levantou um problema. E se mexerem... Isso é outro problema. Vamos continuar, senão vai acabar o culto. Depois tem na pacificação, tem a reconciliação. Olha, amados, há situações que são difíceis. Estou aqui tentando dar um pouco de humor a uma tensão nervosa, mas Mateus 5, 23 e 24 diz, se pois ao trazeres ao altar a tua oferta, ali te lembrares de que o teu irmão tem alguma coisa contra ti, deixa a oferta, vai primeiro reconciliar com o teu irmão e então voltando faz a tua oferta. Isso é a regra bíblica. Então, reconciliação. Estavam conciliados, brigaram, reconciliação, voltaram. Você tem que tomar essa atitude. Não, mas eu, amado, não vem com eu. Você tem que tomar essa atitude, eu tenho. Há pessoas que não querem reconciliação, problema deles. Nós somos da paz. Depois existe a negociação. Olha, às vezes as questões são materiais, envolvem dinheiro, direitos que às vezes são quebrados nas relações. Nós tivemos aqui um caso de um irmão que pediu dinheiro a outro irmão, pegou-lhe um monte de dinheiro, disse que ia pagar, se mandou da igreja. E aí, apóstolo, como é que fica? Ah, eu sabe o que, é que eu disse ao irmão que emprestou dinheiro? Por que o senhor não veio me perguntar primeiro? O senhor, se me viesse perguntar, eu devo emprestar 30 mil reais àquele irmão? Eu diria, não. Ah, mas ele está dizendo que vai se suicidar. Se é filho de Deus, não vai. E se é do diabo, o que você pode fazer, meu amado? É do diabo, não pode fazer nada, ele vai mesmo, pá, acabou. Agora, se é de Deus, não. Por isso, a negociação diz em Filipenses 2:4, não tenha cada um em vista o que é propriamente seu, senão também o qual o que é dos outros. Versículo de número 4. Então, como é que nós fazemos uma negociação? Tem questões financeiras? Você não pode só pensar em você, tem que pensar na outra pessoa. Nós aqui chegamos a um consenso. Ah, não posso pagar tudo de uma vez. Paga como? 500 reais por mês. Então você vai pagar 500 reais por mês. Agora, não deixamos de negociar situações. Quarto lugar, a mediação. Se dois não chegaram a um acordo, deve-se pedir a pessoas que não estão envolvidas que ajudem numa solução. Chama-se mediação. Mateus 18, 16 diz isso. Olha lá. Se porém não te ouvir, toma contigo uma ou duas pessoas para que pelo depoimento de duas ou três testemunhas a palavra se estabeleça. Chama-se negociação. Então o mediador dá conselhos sem forçar a situação. Aqui temos os ouvidores da igreja para fazer isso. Quinto lugar, arbitragem. O que é arbitrar? Dois intermediários ouvindo uma situação e oferecendo a decisão. Chama-se arbitrar. 1 Coríntios 6, 4, 5. Entretanto, vós, quando tendes a julgar negócios terrenos, constituís um tribunal daqueles que não têm aceitação. Versículo de número 5. Para a vergonha, eu lhe digo, não há porventura ao menos um sábio entre vós que possa julgar no meio da irmandade? Então, esta arbitrar, julgar, é feito dentro da igreja. Não é feito por advogados aí fora. Não é feito nas portas de um tribunal. Não é feito por homens que não têm aceitação. Sexto lugar, nós temos que saber do que é a responsabilidade de cada um no meio dos conflitos. Se uma pessoa se declara cristão e se recusa a ser reconciliado, amado, é preciso que a igreja saiba disto. Mateus 18, 17 diz isso. Se ele não atender, diz-o à igreja. Se recusar a ouvir a igreja, consideram como gentil e publicano. Não dá para fugir de uma realidade. Tem conflito, tem divisão de opiniões. Você tem direito de pensar diferente de mim, eu tenho direito de pensar diferente. Agora, isto não pode causar uma ruptura e uma guerra entre nós. Não pode. Pastor, diz-o à igreja. Por que a igreja? Porque, amados, a igreja é o único lugar do mundo que tem amor, que tem uma maneira redentora, restauradora. A igreja é a chave para salvar relacionamentos. A igreja é o lugar que promove justiça. A igreja é o lugar que promove paz. E mais do que isto, a igreja é o único lugar do mundo que tem jurisdição em cima da vida dos cristãos. Não é a delegacia, não é o tribunal, não é o TRT, não é o Supremo, não é o STJ. Não é, amado, é a igreja. A igreja tem jurisdição. Nós temos aí do latim a palavra jurisdição. Aí, olha lá. Jurisdição, juris, o direito, e dicere, de dizer. Quem tem que dizer como solucionar problemas e conflitos entre as pessoas cristãs, entre famílias, entre irmãos, é a igreja. Não há um sábio que julgue as vossas causas? Claro que nós temos. Por que o apóstolo é advogado? Nós temos aqui um monte de advogados cristãos. Nós temos aqui psicólogos, psicanalistas, ministério público, desembargadores, que pensam com a Bíblia, não pensam como o mundo pensa. Então, se há um conflito, e são inevitáveis, quem tem juris, dissere, jurisdição é a igreja. Nós temos o poder de aplicar o direito bíblico, que a Igreja Católica chama do direito canônico, para solucionar conflitos e resguardar a ordem e a autoridade do corpo de Cristo. Então eu queria terminar lhe dizendo, todo litígio, todo conflito, coloca em perigo a paz da comunidade e a vida do povo de Deus. É por isso que Deus manda lutarmos pela paz. E domingo eu vou ensinar isto. Sabe, essa luta pela disputa não é bíblica. Por isso, nós temos que viver a palavra e sermos pacificadores, conforme disse Mateus 5, 9. Olha lá. Bem-aventurados. Palavra original grega, makarioi. Feliz. Feliz. E a única forma de ser feliz nesta terra é ser pacificador. Olha, você vê no trânsito as guerras, as mortes que há no trânsito, amado. Às vezes, como um pedido de desculpa, irmão, perdão, amém, glória a Deus, vamos rezar, sabe, alguma coisa. Mas não, a pessoa sai do carro, encara o motorista de ônibus, sabe, e ameaça, e dá uma rodada de baiana. Aí vem uma pessoa lá despreparada com um pau e tumba. Oh, meu marido foi morto na frente das pessoas porque ele parou o carro e foi desacatar um homem que estava num caminhão. Tantas notícias que chegam, porque nós não temos a cultura, ainda não tínhamos a cultura da pacificação. As pessoas fogem, enfrentam, embatem, vão no Facebook, rebentam com a vida moral das pessoas. As pessoas tomam partido. sabe? É um drama que a sociedade vive. Mas vou lhe dizer uma coisa.

0: Eu creio que o Senhor vai usar esta série para pôr um ponto final a muitas contendas. Vai valer a pena você ficar aqui o mês todo ouvindo o profeta da igreja. Porque quando chegarmos lá adiante, no final do mês, nós vamos ter uma imagem tão perfeita da necessidade de sermos pacificadores. No trabalho, na família.
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1: Tito, saiba pedir, pedir e dar-se-vos-á. É ou não é? Agora, pedir e não recebeis. Por quê? Pedir mal. Mas no nome de Jesus, saiba pedir. Queridos, essa passagem mostra dois homens que caminharam juntos por cerca de 10 anos, Elias e Eliseu. Elias o chamou e ele foi, e ali foi servindo a Elias, estando com Elias o tempo todo, vendo tudo que Elias fazia, vendo a ação espiritual que Deus conduzia em poder a vida de Elias. Elias, o homem que orou e o fogo desceu. Elias enfrentou

Os 450 profetas Baal, Elias, aquele homem que orou e ficou 3 anos e meio sem chover, e orou de novo e a chuva caiu. Eliseu participou disso tudo. Essa passagem é uma passagem muito profética e muito também para esse tempo que nós estamos vivendo. Então Elias estava para subir e ir para o céu, carros, carruagem de fogo, cavalos de fogo. Imagina que coisa impressionante que aconteceu ali. Mas antes dele subir, ele chega para Eliseu e faz uma pergunta. Versículo 9. Pede-me o que queres que eu te faça. Tão simples, né, irmão? A gente ouviu uma pergunta dessa. Pede-me o que queres que eu te faça. Só que quem está fazendo esta pergunta é o grande profeta Elias. Pede-me o que queres que eu te faça. Marcos 10. Fala sobre Bartimeu, o cego, que foi até Jesus. Jesus mandou chamá-lo, ele estava clamando. Jesus chamou ele. Quando ele chegou diante de Jesus, Jesus fez a mesma pergunta para o cego Bartimeu. Que queres que eu te faça? Porque ter somente necessidade não é tudo. Mas saber o que a pessoa quer é muito importante. Porque às vezes a pessoa tem uma necessidade, mas ela não quer ser livre da necessidade. Ela prefere ficar com a necessidade dela e ter outras coisas. Jesus perguntou para Bartimeu, o que queres que eu te faça? E ele disse, que eu torne a ver. E ali ele tornou a ver, o milagre aconteceu. Quando Elias pergunta para Eliseu, o que queres que eu te faça? Pede-me, o que queres que eu te faça? Irmãos, Eliseu não iria pedir a Elias um milagre. Sabe por quê? A morte está batendo, está chegando, ele está dizendo, a morte não me pertence mais, eu estou indo é para o Senhor. E profetizando para o rei de Israel. Era como se Elias estivesse falando, Eliseu, qual é a coisa mais importante que você gostaria de ter agora? Eu vou te deixar, mas eu quero ver realizado na tua vida. Ou eu quero que você peça realmente algo muito importante, algo que você sabe que é extremamente bom, importante para a sua vida. O que você quer? Eliseu tinha aspiração por coisas maiores. Coisas maiores que os olhos possam ver. Coisas muito maiores do que aqui nessa terra tem para dar. Eliseu tinha uma aspiração dentro dele, mas ele não falava. Ele não falou para ninguém. Está guardado aqui dentro. É como um sonho. É como um desejo profundo dentro dele. E quando Elias diz, o que queres que eu te faça? Tudo aquilo que estava dentro de Eliseu veio para o lado de fora. E aí no versículo 9 ainda, diz assim, Eliseu responde dizendo, peço-te que me toque por herança a porção dobrada do teu espírito. O que Eliseu pediu foi tão profundo, tão sério, que Elias disse, dura coisa tu me pediste. Em outras palavras, Elias estava dizendo, você não sabe nem o que está pedindo, cara. Olha, você pediu algo que eu não posso nem te dizer se você vai ter. Não me compete dizer para você, tudo bem, vai acontecer. Eu não posso dizer isso para você, Eliseu. Eliseu, o que você está me pedindo, só Deus pode trazer na sua vida. No nome de Jesus, tem coisas que não tem jeito. Pode parar, pode desistir. Só Deus vai fazer na sua vida e com certeza Ele sabe fazer. E vai fazer. Dura coisa você me pediste. Eu não posso. Mas vamos fazer o seguinte, vamos botar um sinal aqui. Porque o que você pediu, Eliseu, é profundo. Só o Senhor para te responder, para te capacitar, para trazer a você essa resposta. Só Deus. Vamos fazer o seguinte, vamos pedir um sinal. Um sinal. Se tu me vires subir, vai acontecer. Se você não me ver subir, não acontecerá. Eu acho que dali em diante, Eliseu deve ter ficado, irmãos, acho que ele deve ter botado, né, colírio direto no olho. Acho que ele deve ter ficado atento a tudo. É ou não é? Imagina a tensão dele. Deus, está na hora. É agora. Não, ainda não é. É agora. Será que ele foi? Não, ainda está aí. Aleluia.

0: consegue entender? Isso é gostoso, isso é bom. Você saber que tem um sinal que vai chegar, que é o prenúncio daquilo que Deus vai fazer na tua vida. Virá um sinal do céu, um sinal de Deus apontando para aquilo que ele vai realizar dentro de você. Aleluia! O pedido de Eliseu foi tão profundo que precisaria um sinal. E aí, o sinal veio. Quando Elias subiu para o céu, ele viu. Ele contemplou aquela cena incrível, aquela cena sobrenatural. Nós precisamos crer em coisas assim, irmãos. Esse pedido de Eliseu. Geralmente a gente fala assim: ah, eu quero porção dobrada do teu espírito, quero porção dobrada do que você tem, porção dobrada, sei lá, né? Muitas vezes a gente até acha que o versículo é: peço-te porção dobrada do teu espírito, mas não é. Tem uma palavra que antecede a porção dobrada que faz toda a diferença. Olha o pedido de Eliseu, como está realmente contextualizado com a palavra e com a grandeza. O pedido é enorme, é grande, mas é contextualizado com a Bíblia. Não adianta você pedir coisas grandiosas a Deus se não está contextualizado com a palavra. Não adianta pedir coisas que são ligadas ao pecado. Não vai ter. Deus não dá. Não importa. Deus vai ouvir a tua petição. Deus vai ouvir o teu clamor. Você não vai pedir por pedir, você hoje vai pedir algo que você sabe que é muito importante, é uma porção que virá na tua vida para te capacitar para a nova estação que está chegando. Você vai ser capacitado pelo poder do alto, pelo poder do Senhor. Deus é Deus que anda de acordo com a sua palavra.
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6: Olá, ovelhas, meu amigo, minha amiga, está entrando no ar o Clamor da Meia-Noite, um programa da Igreja Evangélica Palavra Viva, que fica aqui na Estrada Posse, 1327, Campo Grande, e esse que vos fala, seu pastor amigo, pastor Luciano Costa, mais uma noite com todos vocês, e lembre-se, diariamente estamos aqui, o Clamor da Meia-Noite, ministrando uma palavra viva, uma palavra do céu, uma palavra revelada, uma palavra de resposta para sua vida, e levando aos céus a tua oração, o teu clamor, a tua luta, a tua adversidade, a tua gratidão, enfim, levando aos céus com você a nossa oração. E eu quero que você fique aí com essa chamada toda especial. Eu aguardo você aqui na nossa igreja. Deus tem algo tremendo ainda essa noite para sua vida e para sua família.
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2: Bem-aventurado, 5, bem-aventurado é feliz. Bem-aventurado, feliz o homem cuja força está em ti. E usa a expressão homem, porque da nossa natureza masculina, ter braço de carne, ter decisão, ter força, ter atitude, deixa comigo, eu faço, eu aconteço, e Deus está dizendo ao contrário. Bem-aventurado o homem cuja força está em ti. Em outras palavras,

0: meu baluarte, minha referência, meu ajudador. Bem-aventurado o homem cuja força está em ti, porque a minha força acaba dele, nunca acaba. Mas não acaba por aí não, em cujo o coração está posto em ti. Põe o seu coração nele, suas vontades nele, que você esteja no centro da vontade dele. Mas tem mais aqui no verso de número 5, cujos caminhos estão aplanados. O que são caminhos aplanados? É caminho não tortuosos. Cadê o Obreirudinho? Ele veio hoje? Ele está lá fora na missão? Tá bom, deixa ele lá. Mas quem é da parte da carpintaria, marcenaria, conhece um instrumento chamado prena. Manual. Você pega madeira para trabalhar e você pega. A madeira está tortuosa. Tem que colocar um portal. Aí vem com a prena e ó, come ela direitinho aqui, ela encaixa direitinho. Por quê? Está torta, mas a prena vai ali. Quem está aqui? Quem está aqui? Você entrou aqui torto? Você era um homenzinho torto, morava na casa torta, teu casamento era torto, mas Jesus está aqui. Pega isso, ovelha. Jesus está aqui e ele vai te aplanar. Deixa ele passar plana, dá uma arranhada, machuca um pouquinho, mas tu vai ficar alinhado. Quem veio de manhã? Oh, meu Deus, essa igreja parece até empreiteira. De manhã é prumo, à noite é plana. Que isso, a igreja ou a construção civil? É a casa do olheiro. Diga bem. Próximo. O qual, passando pelo vale de Baca, faz dele uma fonte. A chuva também enche os tanques. Vale de Baca. O vale de Baca, ou vale das lágrimas, já preguei só sobre o vale de Baca. Você lembra? Eu sei que você lembra, pelo amor de Deus. Cadê ele? Nem veio. Hein, ovelha? Olha para cá, ovelha. Passando pelo vale de Baca, o vale de Baca era árido. Mas ouvi algumas árvores, arbustos, que choravam. E aqueles arbustos que choravam eram como cânforas, era como refrigério, era como menta. E trazia refrigério aos que passavam ali no deserto, naquele vale de Baca. E quando vinha a chuva, o vale de Baca retia água. Então virava um tanque, virava uma cisterna. Hoje você está na seca, amanhã com Deus você vira uma cisterna. Quem está entendendo, ovelha? Quem está entendendo? Hoje alguém te despreza, porque hoje você é um vale somente seco e árido. Não sabe que amanhã você dormiu árido, você dormiu seco, e de manhã Deus vem com a resposta, e você vai virar um tanque, uma cisterna, um depósito de água. Deus é um Deus que muda decreto. Vão indo de força em força. Vão indo, indo para onde? Para o propósito, para Jerusalém. Aqui, esse cântico é o povo indo para Jerusalém. Vão indo de força em força. Tem dia que você não tem força para vir, mas você vem. Aí você começa a se arrumar bem molengo. Você fala, eu vou chegar atrasado. Ah, deixa eu chegar atrasado. Eu nem ia. Se eu for, estou no crédito. Mas eu vou. E você vem. Vem molengo. Vem xoxo. Para dizer que veio. Aí vem. Aí tu sobe ali naquela rampa, já sente um calafrio. Aí senta, quando abre a beira amarela, e abre. Vai. Entra minha filha. Aí tu, opa, tá quente aqui dentro, sua vovó. Ela senta ali, senta ali. Aí tu entra e senta. E daqui a pouco começa. é uma oração, é um louvor, é uma palavra, é uma coreografia, é uma peça, é um jogral, é um coral, é uma marcha, é uma exortação, é um aleluia, é um glória a Deus. Quando vê, você também está dando glória a Deus. Quando vê, você está chorando. E não é quando vê, você está até rodando. Porque você vem de fé em fé, de glória em glória. Você não fica forte de repente, você vai ficando forte. Quem está ouvindo, ovelha? Quem é que fica forte de repente? Fala aí, meu filho, você que é academia, fala aí, rato de academia, né? Ninguém fica forte, né, meu filho? Ninguém fica forte dia para noite, amém? É muita creatina, é muito ovo com batata doce. Ninguém fica de repente, é de força em força, diga aleluia! Que aqui ninguém toma bomba. Dá glória a Deus, ovelha, para disfarçar. Dá glória a Deus aí, eu tô te vendo, hein? Eu vou te furar, hein? Eu vou testar, hein? Teste som. Se alguém assim, ouvir na rádio, não entende nada. A pessoa já se perdeu, nem sabe onde está. Não dá nem para mandar para a rádio minha pregação. Ninguém está entendendo nada. Que isso? Misturou tudo, nem sei. Enfim, segue o fluxo, só quem é PV. E o texto vai dizer o quê? Vão indo de força em força. Cada um deles em Sião aparece perante Deus. Quer aparecer? Apareça para Deus. Ei, modelo. Ei, Miss Gospel. Ei, Dondoca. Ei, Aparecida. Ei, Rebolation. É. Quer aparecer? Apareça para Deus. Apareça para Deus. Aqui não é desfile de moda. Aqui não é passarela. Aqui é a casa do Senhor. Ô glória. Vai aparecer para Deus. 8, Senhor Deus dos Exércitos, escuta a minha oração, inclina os teus ouvidos, ó Deus de Jacó, olha, ó Deus, escudo nosso, e contempla o rosto do teu ungido. 10, porque vale mais um dia nos teus átrios. Olha para cá, só para conjecturar, um dia nos teus átrios, é esse local aqui. Aqui havia uma cortina densa, grossa, e aqui havia a Arca da Aliança, que era a representação da presença de Deus. Aqui o pedido é para o povo ficar, queria só estar aqui, desejoso estar aqui. Eles nem se ousavam a desejar estar ali, porque ali só o sumo sacerdote. Quem está ouvindo? Jesus morreu por você. O véu se rasgou do alto a baixo. O acesso foi dado ao Santo dos Santos. E você desdenha. E você não vem. E você troca prioridade. Que vergonha, hein? Enquanto aqui desejava estar só ali, hoje você tem aqui e desdenha. Ignora. Troca de prioridade. Quem está ouvindo Deus falar nessa noite? Nesse momento nós vamos entrar na oração, o clamor da meia-noite, invadindo o sobrenatural, entrando na atmosfera do impossível, onde o meu Deus, o teu Deus, o nosso Deus pode todas as coisas. É momento de oração. Vamos falar com Deus.
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2: Soberano Deus e eterno Pai, Pai de nosso Senhor e Salvador Jesus Cristo, colocamos em tuas mãos a vida de milhares de ouvintes que comigo estão agora, Senhor, crendo na resposta divina, crendo, meu Pai, que a tua palavra é poderosa, e é sobre esta fé que está fundamentada na nossa oração, é sobre esta fé, meu Pai, que eu levanto a minha voz, orando, intercedendo por cada ouvinte. Muitos deles, Senhor, eu não sei a sua situação, o seu problema, a sua dor, mas o Senhor é Deus onipresente, e o Senhor bem sabe daquilo que teu filho carece. Então, meu Pai, estende a tua mão, dá vitória, traga a transformação e resposta para a vida desta pessoa. Eu oro, Pai, colocando em tuas mãos e declarando um novo tempo, declarando uma nova história no nome que é sobre todo nome, o nome de Jesus. Amém e amém, Senhor Jesus. Oh, glória, que maravilha, ovelhas. Você ouviu aí esta palavra poderosa, recebeu esta oração de fé e agora você tome posse e agradeça, porque o milagre de Deus, a resposta de Deus chegou até você e a sua família. O nosso horário já está avançado, eu aguardo você amanhã, diariamente com todos vocês aqui, por esta mesma emissora, o programa O Clamor da Meia-Noite, esse que vos fala, seu pastor amigo, pastor Luciano Costa. Que Deus abençoe sua vida, sua família, hoje e sempre, em nome de Jesus. Um grande abraço, fiquem todos com Deus, fiquem todos na paz.
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3: A rodoviária do Rio espera receber mais de 228 mil passageiros entre esta quarta-feira e segunda, dia 8, período do feriado prolongado de Corpus Christi. O dia de maior fluxo deve ser hoje, quando cerca de 39 mil pessoas devem passar pelos terminais de embarque e desembarque. Mais de 7 mil ônibus foram colocados para atender a demanda. De acordo com a administração do terminal, os destinos mais procurados são as cidades das regiões Serrana, dos Lagos e Costa Verde, e os estados de São Paulo, Minas Gerais e Espírito Santo. Os microempreendedores individuais, os MEIs que perderam o prazo para entregar a declaração anual do Simples Nacional, ainda podem regularizar a situação. A entrega continua disponível no portal do empreendedor, mas com cobrança de multa. Quem atrasou o envio está sujeito a uma taxa de 2% ao mês sobre os tributos devidos, limitada a 20%, com valor mínimo de R$ 50. Para fazer a declaração, basta informar o faturamento anual e outros dados cadastrais no sistema. Após o envio, o portal gera automaticamente o recibo e o boleto da multa, que deve ser pago dentro do prazo de vencimento para evitar novos encargos. A Malásia passou a proibir que menores de 16 anos criem contas em redes sociais. A medida faz parte de um esforço para proteger crianças e adolescentes da exposição a conteúdos considerados nocivos na internet. Plataformas como Facebook, Instagram, TikTok e YouTube devem realizar a verificação de idade com base em documentos oficiais. As empresas que descumprirem a determinação podem ser multadas em até US$ 2,5 milhões, o equivalente a mais de R$ 12 milhões. Do Departamento de Jornalismo, Marcos Caetano Júnior.
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1: Muito boa noite, amada igreja de Jesus. Graça, paz, misericórdia e amor da parte daquele que vive, aquele que reina, aquele que é soberano, Jesus Cristo. É no seu nome, o nome que está sobre todo nome, que eu estendo minha destra de amor e lhe dou as boas-vindas a mais uma celebração. Estamos aqui debaixo de um propósito, de um desígnio que foi soberanamente estabelecido por Deus. Nenhum de nós teria a capacidade de estar aqui se não fosse a mão de Deus a trazer você. Deus pensou, Deus criou, Deus gerou você desde antes da fundação do mundo. E Ele estabeleceu uma marca, um selo na tua vida, o selo para o dia da redenção. Por causa desse grande amor com que Ele nos amou, por causa daquele sacrifício na cruz do Calvário, desse sangue que foi derramado lá no Monte Gólgota, no Monte da Caveira, Ele pensou em mim, Ele pensou em você. Estávamos todos na onisciência de Deus, e Ele disse que Ele tomou sobre si o castigo, a dor, a maldição, a doença, a enfermidade, e Ele encravou na cruz do Calvário. E agora, mortos aos pecados, nós podemos viver para a justiça de Deus. Sejam então muito bem-vindos. Que alegria no meu coração de poder estar aqui com você, por saber que você é um guerreiro, é uma guerreira, é um homem valente, é uma mulher valente. Você é parte de uma família bendita chamada Igreja Cristo Vive. E é bom estarmos aqui em solenidade. A Bíblia diz que Deus assiste, só assiste no meio da congregação divina. Você ouviu? Deus assiste no meio da congregação divina. Ele está neste lugar. Há um trono erigido de glória. Ele está sentado neste trono, recebendo o louvor, as palmas, as expressões de amor de um povo que Ele mesmo resgatou com o seu próprio sangue. Então, diante dEle eu me curvo e estendo a minha destra de amor, dizendo: graça, paz, misericórdia vos sejam multiplicados da parte daquele que vive, o Senhor Jesus Cristo. E a igreja diga: amém, amém e amém. Graças a Deus.
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1: Senhor Jesus Cristo, neste momento, Pai, estende a tua mão poderosa sobre a igreja. Inclina os teus ouvidos às súplicas neste lugar, a pedidos urgentes, urgentíssimos, a vidas que precisam de ver o Senhor operar milagrosamente. Por isso unimos a nossa fé em concordância e declaramos que sobre a tua cabeça está a bênção do Senhor, sobre o teu lar, sobre a tua família. Se houver alguma tentativa da fúria satânica contra você, nós agora derrotamos, nós agora despojamos, nós agora anulamos, nós agora pisamos. Todo dardo inflamado seja apagado, toda seta seja quebrada. E que a glória de Deus, Pai, seja vista em todas as áreas da nossa vida, Pai. Que o nosso lar seja próspero e abundante. Que as nossas famílias sejam felizes, Pai. Que nada falte a este rebanho. Nós temos o bom pastor. Tu és o nosso pastor. E nada, nada nos faltará. nada nos faltará. Tu nos fazes repousar em pastos verdejantes. Tu nos levas às águas tranquilas e de descanso. Oh Deus, só tu poderias fazer isto. No momento de dúvida, de luta, de medos da sociedade, que este povo, Pai, que se chama Igreja Cristo Vive, seja exaltado por Deus. Que este povo veja, ouça e entenda que a mão de Deus que está operando, protegendo, guardando, livrando de todo o mal. Que os anjos dos céus recebam agora ordens dos céus e da terra para que ministrem em favor desta igreja, em nome de Jesus Cristo. E aqueles que estão lá à distância, estão, ó Deus, pelas mídias sociais, aqui no Rio de Janeiro, no Brasil, em Portugal, na África, Deus, no Oriente Médio, nos Estados Unidos, Deus, há milhares de milhares de pessoas. Toca nestas vidas, Pai. Livra de todo o mal, Pai. Tu és a nossa torre forte. Tu és a nossa torre forte. Confiamos em Deus e não nos abalaremos, Deus. Tu és por nós. Tu és por nós. Quem será contra nós? De quem temeremos? A quem temeremos? Ao homem? Não. As ameaças furiosas? Não. Nós temos um Deus que disse: eu nunca te abandonarei, eu nunca te deixarei órfão, nunca, eu estarei contigo até o fim. Por isso engrandecemos o teu nome, exaltamos e recebemos, ó Deus, provisão dos céus, milagrosamente, em concordância, recebemos provisão dos céus, abundância dos céus, chuvas de graças, Pai. Nós podemos hoje dizer: a tua graça nos basta. É quanto nos basta. Até na nossa fraqueza, quando estamos fracos, nós podemos dizer: agora eu sou forte. Diga o fraco: forte eu sou, forte em Cristo, inabalável, um espírito com Jesus. E agora, Pai, aquelas súplicas que estão sendo feitas desde o início da nossa reunião, traz convicção a cada coração de que o milagre já aconteceu. Traz convicção a esse empresário, esse comerciante, esse empreendedor, essa dona de casa, esse ancião, essa família que está. Oh Deus, traz convicção de que a obra está completa. E quando tu disseste: está consumado, lá estava a obra completa, Deus. A obra completa, em o nome de Jesus. O meu coração, amado, está convicto. Nós veremos coisas que jamais imaginaríamos ver. O sobrenatural de Deus, em nome de Jesus, Pai. E o povo de Deus diga: amém, amém e amém.
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1: Muitas vezes a pessoa, depois que tem um certo tempo de obra de Deus, ela se esquece daquele tempo. Por isso é que nós temos um testemunho. Cada um aqui tem uma história. Eu costumo contar a minha. Naquele tempo, eu era um católico apostólico romano, era um religioso, à beça, comprometido com a igreja de Roma, me confessava, fazia procissão, era coroinha de igreja, meu tio havia sido padre, então eu tinha uma ligação muito profunda com a idolatria. Naquele tempo, na realidade, eu estava sem Cristo. Não tinha esperança. Eu entrava pecador na missa e saía pecador. Não tinha Deus. Eu tinha Nossa Senhora de Fátima. Eu tinha São Judas Tadeu. Eu tinha o santo não sei de quem. Mas eu não tinha Deus no mundo. Porque naquele tempo... Então eu tenho um testemunho. Eu passei por um acidente. Eu quase morri. Eu tive 2 anos de hospital. Naquele tempo, apesar de toda a questão religiosa da minha vida, eu estava sem Cristo. Isso tem que ser dito às pessoas. Porque as pessoas às vezes dizem, não, o dia que eu estiver com a minha vida arrumada, eu vou para a igreja. Quando as coisas melhorarem na economia e a taxa Selic baixar para 3%, eu topo, eu vou para a igreja. Ah, quando a lei de abuso da autoridade passar, olha... Quem é que mais abusa da autoridade do nosso país, que não sejam aqueles que estão fazendo essa lei? Você está aqui ralando na tua vida, todos os dias, querendo conquistar o teu espaço. Um indivíduo que chega a deputado federal, lá em Brasília, ele ganha mais de 300 mil, tem 60 empregados para cuidar do cara. O cara cuida dos dentes para sempre, ele tem plano de saúde, ele tem carro, ele tem motorista, ele tem lagosta, ele tem champanhe. E o povo aqui ralando, meu amado. Então isso é abuso da autoridade. Querem criar uma lei para cortar as pernas e as asas de um juiz? Agora vamos criar uma lei de abuso da autoridade. Amado, como? Quem é mais abuso da autoridade do que as autoridades? Tem que criar uma lei. Eu vou criar uma lei de abuso de autoridade para me defender. E o povo? O povo é povo, mano. O povo rala, o povo passa fome, o povo morre, é morto, acabou, vai para a fila do hospital. E essa gente com bilhões tirados daqui e dali? Não, isso aí não está mais, ouça lá, isso aí não. E o povo? Quer que exploda? Não é assim que diziam? Para gozar com o povo? Então, vamos lá, temos que também pensar nestas coisas. Tudo isso são fatos que são emanados de pessoas que não têm Deus no coração. Porque é feliz a nação cujo Deus é o Senhor. Diz que quando o ímpio governa, o povo sofre mesmo, geme. Vai lá na fila ali do Lourenço Jorge, tem lá um monte de pessoas lá morrendo e ninguém comendo lagosta em Brasília, meu. Lagosta! Você sabe o que é lagosta? Eu de vez em quando vejo na minha vida no cinema, lagosta! Lagosta! E o povo ralando, amado, no BRT, no ônibus, sobe morre. E nós é que pagamos isto tudo, amado. Isto falta o quê? Deus. O dia que nós tivermos Deus governando esta nação, vamos viver uma vida mansa e tranquila, conforme Paulo disse em Timóteo. Então, naquele tempo, agora, estávamos sem Cristo, separados de Israel, estranhas alianças, não tínhamos esperança sem Deus do mundo. Amado, era brava a nossa situação. Porque depois Paulo vem em Efésios 2:1, só para lembrar o que eu ensinei semana passada. E diz, além de tudo isso, nós estávamos mortos em delitos e pecados. Versículo 5 diz, estando vós mortos em nossos delitos, ele deu vida. Versículo 4, mas Deus, então vamos concatenar. Estávamos sem Jesus, sem esperança, sem Deus, alheios às promessas, longe de tudo isso, duros de mente, coração de petrificado, sem esperança, mortos em pecados e delitos. Estávamos excluídos, desafeiçoados, apolotrio. Mas Deus, para você ver como é que é a soberania de Deus. Como é que esta igreja crê na graça do Senhor? Nós temos uma teologia. Se fosse no antigo pacto, Paulo dizia, o homem está sem Deus, não tem esperança. A alma que pecar, zá, morrerá. Acabou. Olho por olho, dente por dente. Isso era outrora. Mas Deus, soberanamente, rico em desgraças, cajado na cabeça, tira o nome do livro da vida, joga no inferno a galera toda, é isso? Sendo rico em misericórdia. Lembra que nós estávamos sem Deus, sem Jesus, sem esperança, desafeiçoados, excluídos, não tínhamos qualquer possibilidade de mudar, estamos alienados de Deus, pela nossa condição adâmica. Eu gosto muito dessas expressões aqui no meio dos versículos, mas Deus, graças a Deus que temos Jesus, amado. Mudou a nossa história. Estávamos lá sem esperança, confundidos, alienados, servindo ao príncipe dos poderes do ar. Mas ele usou de uma misericórdia. Ele usou de um grande amor. Ele nos amou. Pastor, então o que é misericórdia e amor? Chama-se o quê? Graça. Então não é o livre-arbítrio. Nós não tínhamos condições de exercer livre-arbítrio. Estávamos desafeiçoados, sem esperança, sem Deus, confusos, alienados. Mas ele quis derramar a sua graça sobre nós de origem gentílica e disse que ele, sendo rico em misericórdia, ele nos amou com um grande amor. Você acha que um Deus de misericórdia que tem um grande amor, depois pega um filhinho dele porque brigou com a sogra e joga no inferno? Logo com a sogra. Quando a briga com sogra dá problema no céu, amado. É melhor deixá-la em paz. Então, estáveis mortos, mas Deus, sendo rico em misericórdia, esse amor. Então, amado, o homem sem Jesus está alienado de Deus, está morto em pecados e delitos. O bispo vai colocar outra vez Efésios 2:1. Ele vos deu vida estando vós mortos. E a questão é de sempre. Eu venho dizendo isso desde 1989. Morto pode exigir alguma coisa? Morto tem personalidade e a capacidade de decidir. Morto está morto. Espiritualmente estávamos mortos. Veja no versículo 13, ele ainda vai mais, ele diz, você andou outrora segundo as inclinações da carne, fazendo a vontade da carne e dos pensamentos, éramos por natureza da carne, da nossa carne, como um filho da ira, como são os demais. Quer dizer que na carne, nós não estávamos com nenhuma diferença do pagão, do herege, do filho do diabo. A nossa carne é carne, igual a dos outros. Agora, veja que existem aqui alguns mistérios que têm de ser conhecidos hoje. Porque em Efésios 2:11 disse, portanto, lembrai-vos de que outrora, estou falando dessa outrora, para nós sempre trazemos à memória o que nos pode dar esperança. Outrora, a vida era tremendamente pesada, estávamos longe de Deus, não tínhamos entendimento, endurecidos, sem esperança. E ele disse, lembrai-vos que outrora, antes de sermos cristãos, éramos gentios na carne. E como nós estávamos alheios a Israel, distante das promessas e do povo de Israel, olha só, diz que eles, os judeus, nos chamavam de incircuncisão chamavam-nos dos gentios na carne, incircuncisão por aqueles judeus que se intitulam circuncisos na carne por mãos humanas. Então aqui existe uma coisa muito importante. Os judeus no passado tinham um grande desprezo pelos gentios, tanto que nos chamavam de gentios. E sabe o que, que os judeus do passado diziam? Que os gentios eram combustível para o fogo do inferno. Eles acreditavam que Deus só amava Israel entre todas as nações, até Cristo chegar. Então Cristo, e em Cristo, os gentios, nós que não temos sangue de Israel nas nossas veias, éramos objeto de desprezo dos judeus. Havia uma barreira, porque olha, Deus amou os judeus, nós temos que amar os judeus. Mas como os judeus não se afeiçoavam e nos chamavam de gentios, havia o quê? Uma barreira. Até isso, nós estávamos incapacitados. Agora veja que Efésios 2,14 disse, porque ele é a nossa paz, o qual de ambos, judeus e gentios, fez um, e tendo derribado a parede de separação que estava no meio, a inimizade. Então, meu amado, havia uma barreira de separação entre judeus e gentios. Tanto é, até os dias de hoje, eu tenho vários amigos judeus, quando tange a questão espiritual e religiosa, eles botam uma barreira. Mas Deus já derrubou essa barreira. E diz o versículo 16, que ele reconciliasse ambos em um só corpo com Deus, por intermédio da cruz, destruindo por ela a inimizade. Então, graças a Deus, esta parte também Deus resolveu. Ele deu vida, nós estávamos mortos, estávamos endurecidos, alienados, incapacitados, não mortos em pecados e delitos, e ainda tínhamos um problema, que era o problema da separação com os judeus. Porque todo cristão tem que amar os judeus, porque Deus ama os judeus. Por nação, salvou uma nação, é a nação dele. Mas Jesus disse, eu tenho outras ovelhas, também são ovelhas que não são deste aprisco judaico, convém-me buscá-las e conduzi-las. Então, Cristo veio derrubar e destruir a inimizade entre gentios e judeus e vice-versa. Você lembra da mulher samaritana? Jesus estava lá cheio de sede no meio de uma viagem e o Uber tinha atrasado. O amarelinho não tinha ainda chegado. É que eu tenho que falar dos dois. Nós temos Ubers e amarelinhos na igreja. Então, então Jesus estava cheio de sede e foi a um poço de Jacó para beber um copo d'água e pediu à senhora, a senhora pode me fazer o favor de dar um copo d'água? Ela disse, mas você judeu está querendo confiança e papo com uma samaritana? Você não sabe que nós, os samaritanos, não nos damos com os judeus? Então havia uma inimizado, uma barreira, um muro. Jesus destruiu. O que ele quer esta manhã, diz o versículo 11, portanto, lembrai-vos de que outrora, pastor, quer dizer que houve um outrora na nossa vida, todos nós temos uma história.

0: fora, outrora, estávamos condenados, debaixo de maldição, duros, alienados, incapacitados. Mas agora, vós que antes estavas longe, é o tema da nossa mensagem, vós que antes estavais longe, fostes aproximados, trazidos, arrastados, que é a palavra original grega, fostes por quem? Pelo seu livre-arbítrio? Não pode, porque nós estamos sem entendimento, estamos mortos. Fomos aproximados, chacayanta corroba, pelo sangue de Cristo. Então não é o homem, não são os méritos, não é a minha decisão, não é Deus que tem que me respeitar. Eu era um alienado, você éramos todos alienados. Mas Cristo, lembrai-vos que outrora... Olha, você sabe uma coisa? A Bíblia manda esquecer muita coisa. Esquecer do passado, esquecer das coisas que já passaram, olhar em frente. Mas ele disse, lembrai-vos. Você tem que lembrar quem era você antes de ter Jesus para... exaltá-lo, glorificá-lo, magnificá-lo, reconhecer o poder. Amado, eu vou dizer uma coisa, só o Espírito Santo teria a capacidade de trazer aqui esta manhã. Amado, e Deus faz coisas extraordinárias. Há pouco recebemos com tanta alegria a nossa Letícia, que mostrou uma fotografia, a minha esposa consagrando a filhinha dela. Os médicos disseram que ele tinha um problema no cérebro, que ia ficar com defeitos e tal. Nos trouxe agora a fotografia bebê perfeita em Cristo Jesus. A despeito de todos os problemas da medicina, Deus fez uma obra completa. Por quê? Pelo sangue de Jesus. Pela soberania dele. Então eu quero muito que a nossa igreja o adore com a dignidade que só ele tem. Que o exalte, que o magnifique, sabendo que agora, todos nós temos um agora, graças a Deus. Outrora, lembrai-vos.
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ligadíssimo com o diabo, queridos, graça e paz. Aqui é o Bispo Sérgio Nonato, da Catedral Metodista Ebenezer, e eu estarei contigo nas madrugadas, tendo uma palavra forte para você. Eu quero que você pegue agora uma caneta, ou pegue o teu celular, ou pegue um papel, pegue alguma coisa aí para anotar o telefone do revoltado, para você ligar agora para os revoltados, que vai orar contigo, que vai te dar uma palavra. O telefone é 21 990 24 8723. Eu disse 21 990 24 8723. Ligue, passe o zap, peça oração, diga o teu problema, mas só liga, pelo amor de Deus, se você estiver revoltado. Se não tiver, não adianta ligar, sabe? Eu não quero falar com pessoas que estejam acomodadas, não. Eu quero pessoas que querem mudança na vida. Então liga agora, 21 990 24 8723, e fale com Carla Vacani e Lucas Vacani. Eles vão estar te atendendo lá para falar contigo. Vamos iniciar com esse louvor.

Queridos, eu tenho uma palavra muito forte para você essa madrugada. As armas da nossa milícia. E vai estar em 2 Coríntios capítulo 10, versículo 4. Porque as armas da nossa milícia, elas não são carnais, mas sim poderosas em Deus para destruição das fortalezas. O apóstolo Paulo, ele está respondendo críticas e ataques contra o ministério da igreja de Coríntios. Ele declara que a batalha que é travada não era natural, mas era espiritual. E a gente precisa entender isso. Existe gente tentando vencer batalha espiritual com arma carnal. Como é que vai conseguir isso? Querem derrubar fortalezas espirituais com força humana. Querem vencer o diabo na argumentação. Querem destruir cadeias espirituais apenas com emoção. Mas o apóstolo Paulo, ele está dizendo, a nossa guerra não é natural. A nossa luta não é humana. A nossa arma não é carnal. Saiba disso. Você não vence guerra espiritual com estratégia humana. Você sabia disso? Você vence guerra espiritual com poder de Deus. Existe uma guerra. Enquanto você não colocar na sua mente e entender que nós estamos em guerra, você vai achar que igreja é playground. Você vai pensar que desceu para o playground. Não, não, não. Existe uma guerra. E Paulo vai falar, as armas da nossa milícia. Milícia, que se você não sabe, significa um exército em guerra. A igreja não está num passeio, não está no shopping, não está na praia, não. A igreja está em guerra. E Efésios 6, e eu até deixei em alguns programas meus, falando da armadura de Deus. E ele vai falar que a luta não é contra a carne e nem contra o sangue. O problema não é só psicológico, irmãos. Claro que não. Ele não é social, também não. Ele também não é só emocional. Existe uma guerra espiritual acontecendo. Saiba disso, entenda isso. Acorde para isso. Existe uma guerra espiritual acontecendo. Como assim, bispo? Pela mente. Eu sabia que a mente é um campo de batalha? Sim. Pela família. Existe uma guerra que nós estamos travando pela família. Pelos jovens. Jovem é uma força. E se nós não lutarmos por esses jovens, nós vamos perdê-los para esse sistema, para esse mundo terrível. E a outra guerra forte demais é pela santidade da igreja. Queridos, o diabo, ele trabalha construindo fortalezas. Você sabia disso? Por quê? Porque ele quer te paralisar. Por quê? Porque ele quer te parar. Por quê? Porque ele quer fazer você desistir. E aí, ele trabalha o tempo todo construindo essas fortalezas. E o que são fortalezas? Fortaleza era uma construção militar que dificultava o inimigo entrar. Ou seja, era difícil de derrubar. Você lembra de Jericó? Jericó só caiu, irmãos, porque foi uma ação divina. Foi uma ação de Deus ali. Se não fosse ação de Deus, não derrubaria aquela fortaleza. Jericó é uma fortaleza. E espiritualmente, o que eu estou falando sobre fortalezas são pensamentos enraizados, cauterizados. São pecados repetitivos. São traumas não tratados. Você sabia que tem gente que está com traumas, que tem traumas na vida, que a vida dela não anda, que a vida dela não sai do lugar, e precisamos tratar esses traumas. Mas como é que nós vamos tratar esses traumas? Com guerra espiritual. Também existe o orgulho, outra fortaleza, o orgulho espiritual. O orgulho espiritual tem derrubado muitas pessoas. A Bíblia vai falar que o orgulho, ele precede a ruína, sabe? Outra fortaleza é a mentalidade mundana dentro da igreja. Isso é uma praga. Vocês me perdoem por essa palavra, mas é uma praga dentro da igreja, a mentalidade mundana. E a mentalidade mundana dentro da igreja, ela tenta combater o tempo todo contra lideranças. O tempo todo quer fazer pressão para permitir que o mundo prevaleça dentro da igreja. E essas fortalezas
é quando o erro vira padrão. Isso aí, o erro vira padrão. Você não tem visto isso dentro das igrejas? Até no, não é só no mundo não, que o erro virou padrão. Às vezes dentro da igreja, eles querem fazer o erro virar padrão. Fortaleza? Fortaleza é quando o pecado vira justificativo. Quando o pecado vira justificativo, irmãos, é terrível. Fortaleza é quando uma pessoa já não sente mais a culpa daquele erro. Sabe? E assim, essa culpa que nós, que o Espírito Santo ministra em nós, é justamente para te levar a quê? Ao arrependimento. E não, não se derruba, não se derruba a fortaleza com conselho humano, de forma alguma. Paulo vai falar, as nossas armas não são carnais. O que são armas carnais? Sabe, Gabriel, as pessoas às vezes ficam perguntando, pensando, mas o que é arma carnal? Sabe, parece que nós estamos falando de uma coisa tão de outro mundo. Armas carnais é manipulação. Você sabia que tem muita gente falando que é manipulada por líderes, quando na verdade são manipuladas por pessoas para combater contra líderes? É o controle. Tem gente, tem amigo, tem gente que nos odeia, tem gente que senta na mesa com a gente que quer controlar tudo, sabe? E gritaria. Tem gente que só quer ganhar no grito. Tem até a frase, quer ganhar no grito? Então é o quê? O que é isso? São armas carnais. É emoção vazia. Hoje nós estamos com a igreja cheia de pessoas com emoção vazias. Então a gente precisa querer mudar isso, gente. Armas carnais, religiosidade. Já ouviu falar dessa palavra? Religiosidade? Religiosidade é desde o tempo de Jesus. E ele confrontou a religiosidade dos fariseus, dos escribas. E aí, outra arma carnal, estratégia, muita estratégia, isso aqui é forte, hein? Muita estratégia e pouco coração. O cara tem até uma estratégia boa, mas ele tem pouco coração. Pega a tua estratégia, querido, leva para o quarto, começa a orar, que tu vai ver que Deus vai potencializar essa estratégia. Paulo, ele está dizendo que a igreja não vence pelo braço. Não, bispo, não. A igreja vence pelo Espírito. O próprio Deus falou, não é pela força, é pelo meu Espírito. E aí, Paulo está falando de armas poderosas em Deus. E quais são essas armas poderosas em Deus? Ah, querido, se você é crente, e se você durante uma semana não pega na Bíblia para ler, meu filho, a palavra é poderosa em Deus. Sabe? Outra arma poderosa, a oração. Irmão, esses últimos tempos, eu tenho orado às vezes 3 vezes na madrugada, sabe? Porque eu estou sentindo uma batalha, uma guerra. É guerra contra a igreja, é guerra contra lideranças, é guerra contra famílias, é guerra contra os jovens, é guerra contra, sabe? Que a gente precisa orar, pessoal. A gente precisa orar. E outra arma poderosa que vem junto com a palavra e com a oração, qual é? Jejum. Jejum, irmão. Ô varão, para de comer muito, pô. Vamos fazer um jejum para poder santificar, para pôr limite na sua carne. Essa arma é poderosa. Outra arma poderosa, santidade. Óbvio que se você lê, óbvio que se você ora, óbvio, se jejua, automaticamente tem gente que faz uma força para andar em santidade. Se lê, ora e jejua, a santidade é automática, irmãos. Outra arma poderosa em Deus. Escute isso. Tem gente banalizando. Eu vejo ímpio falando, está amarrado em nome de Jesus. Isso não funciona assim, irmãos. A gente precisa saber a autoridade que tem esse nome. Esse nome está acima de todo nome. E há uma autoridade sobre o nome de Jesus quando você leva a sério esse nome. Quando você anda alinhado com esse nome. Quando você tem intimidade com esse nome, você passa a ter autoridade, e essa arma é poderosa em Deus. E qual outro? O sangue de Jesus, sabia? A Bíblia vai falar que o sangue de Jesus Cristo nos purifica de
todo o pecado. É esse sangue, filho, que te comprou, que te lavou, sabe? Que mudou a tua história. E essa arma é poderosa. Clame pelo sangue de Jesus. E, por último, outra arma poderosa é a vida no Espírito. Eu preguei esses domingos agora falando sobre isso. A vida no Espírito, quando Paulo vai pregar aos Gálatas no capítulo 5. Vocês começaram no Espírito, quer terminar na carne? Então a vida no Espírito é uma arma poderosa de Deus. Quando a igreja ora, fortalezas caem. Quando a igreja jejua, cadeias quebram. Quando a igreja vive santidade, o inferno recua. Não tem jeito. Ô, gente, e a gente tem que entender que o alvo é isso aqui, é a mente. O verso 5 vai falar que nós devemos levar cativo todo pensamento a Deus. Sabe, gente, a maior guerra não é externa, não. A maior guerra é interna. O diabo, ele planta pensamentos, vê se não é isso. Ele planta pensamentos como: você não vai mudar, você vai continuar o mesmo. É a síndrome de Gabriela. Nasceu assim, cresceu assim, vai morrer assim. Outro pensamento que ele planta na mente das pessoas: fica tranquilo, isso é normal, todo mundo faz. Mamãe metia a mão no cinto e falava assim: tu não é todo mundo. Então, outra palavra que ele tenta plantar, que ele tenta não, que ele planta na mente das pessoas: Deus não te ouve, não adianta orar. Queridos, se oração não fosse a solução, o Senhor não mandava orar. E, como já disse, todo mundo faz. Que história é essa, gente? A palavra de Deus destrói essas mentiras na mente das pessoas. Eu quero aplicar algo na tua vida. Preste atenção. Tem gente querendo vitória, mas não quer arma espiritual. Não quer usar arma espiritual. Não tem vitória sem usar arma espiritual, pessoal. A pessoa quer oração, mas não quer. A pessoa quer libertação, mas não quer oração. Sabe? Quer libertação, mas não quer oração. Como é que pode? Quer milagre sem santidade. Ô, gente, como é que pode? Quer unção sem renúncia. Escuta, gente. Não existe vitória espiritual para quem vive carnalmente. Fortaleza só cai quando a carne morre. Então, eu concluo, estou caminhando para a conclusão e quero te falar uma coisa. Talvez existam fortalezas hoje na vida de pessoas, como vício, pecado oculto, amargura, um grande problema, traumas, vive com traumas, é pensamento de derrota. Mas a Bíblia diz que as armas são poderosas em Deus, pessoal. Não é na sua força, claro que não. Não é na sua capacidade, não. É do poder de Deus. Hoje, eu vejo que fortalezas vão cair. Você que está me ouvindo aí agora, nessa madrugada, trabalhando, você que está em casa, escute, essas fortalezas vão cair hoje. E escute uma coisa, fortaleza não cai com argumento, fortaleza cai com a unção. Quem vive na carne não vence a guerra espiritual. A batalha, ela é invisível, mas a vitória, ela é real. Você não está fraco, você está lutando com a arma errada. Mas eu te convido para hoje me ouvir. Ô, gente, me ouve, pelo amor de Deus, e comece a usar essas armas poderosas. Vai hoje mesmo, acabou o programa, vai para a Bíblia, pega a Bíblia. O programa vai acabar aí, 1h, você vai pegar a Bíblia, dá uma lida, pega a oração, entra logo num propósito com Deus, num jejum com propósito. Sabe, gente, para de ficar com a cara quadrada na frente da televisão, vendo Netflix. Que é isso, pessoal? Tem coisa melhor para viver. Sabe, bota um vídeo aí de pregação. Vê aí, tem vídeo meu aí, Bispo Sérgio Nonato. E você vai ver várias pregações. Ouve louvor,
Entra no canal lá do Sai da Tenda no YouTube, bota na tua casa bem alto, que Deus vai invadir esse lugar e vai trazer vitória para tua casa, para tua família, para tua vida. Tenha certeza de que Deus, ele me trouxe essa madrugada aqui para falar: essa guerra vai acabar. Melhor, essa guerra você vai vencer, porque ela nunca acaba. Você vence uma, levanta a outra. Vence outra, levanta a outra. Então, na verdade, Deus vai te fortalecer para você ter vitória, para você sair vitorioso disso tudo. Então, eu quero que você agora, junto comigo, pegue seu copo com água e se prepare, que nós vamos entrar numa oração de poder, de poder, sabe? Eu quero que você, numa dessas quartas-feiras também, venha aqui que nós começamos a campanha da água consagrada, irmãos. Ô, filho, cego vê, mudo fala, paralítico anda. Hã? Eu quero que você venha, venha, porque nós estamos levando muito a sério isso. Então, prepare agora, porque eu quero orar contigo. Pai, no nome de Jesus, eu quero colocar diante do Senhor essa pessoa que está junto comigo, ouvir esse programa. Eu quero colocar diante do Senhor essa fortaleza que se levantou dizendo que ele não vai avançar, essa fortaleza que se levantou dizendo que ele não vai conseguir. Oh, meu Deus, eu creio que a partir de agora, eles vão começar a ver essas fortalezas sendo quebradas, essas cadeias sendo abertas. Senhor, no nome de Jesus, visita o enfermo, visita essa pessoa que com fé pegou esse copo com água, está consagrando a ti, em o nome do Pai, do Filho e do Espírito Santo. Oh, meu Deus, e eu tenho a certeza de que essa madrugada é a madrugada que o Senhor escolheu para dar vitória aos teus filhos, em nome de Jesus, meu Pai, no nome que está acima de todo nome, que nós oramos e nós te agradecemos. Queridos, eu quero que você entenda que Deus preparou esse dia para te dar vitória. Diga graças a Deus, beba dessa água e vamos ouvir o louvor lindo que a gente tem para ouvir agora. Em nome de

0: Eu quero que você pegue agora uma caneta, ou pegue o teu celular, ou pegue um papel, pegue alguma coisa aí para anotar o telefone do revoltado. Para você ligar agora para os revoltados, que vai orar contigo, que vai te dar uma palavra. O telefone é 21 990 24 8723. Eu disse 21 990 24 8723. Ligue, passe o zap, peça oração, diga o teu problema, mas só liga, pelo amor de Deus, se você estiver revoltado. Se não tiver, não adianta ligar, sabe? Eu não quero falar com pessoas que estejam acomodadas, não. Eu quero pessoas que querem mudança na vida. Então ligue agora, 21 990 24 8723. 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Então, se você quer milagre, você vai vir na rua Cosmorama, número 800. E você vai vir e vai ter, com certeza, um milagre na sua vida. Também, domingo pela manhã, às 10 horas da manhã, Escola Bíblica Dominical. E também temos às 18h30, o culto de celebração. Venha, participe conosco, cultos maravilhosos. Eu quero também lembrar vocês que nós temos as nossas filiais. 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Baruch Rabá, Mishé Adonai, tchau, tchau, tchau, tchau.
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4: A CEDAE programou para esta quarta-feira uma manutenção na represa Rio Douro, em Nova Iguaçu, na Baixada Fluminense. A intervenção está marcada para acontecer entre 8 da manhã e 5 da tarde. O objetivo é realizar a limpeza do ponto de captação da unidade. Por causa desse serviço, será necessário interromper a operação da represa, que integra o sistema Acari, responsável pelo abastecimento de água em Nova Iguaçu, Belfor Roxo, Duque de Caxias e São João de Meriti. O governador em exercício do Rio, Ricardo Couto, e o prefeito da capital fluminense, Eduardo Cavalieri, do PSD, decretaram ponto facultativo para as repartições públicas na sexta-feira, dia 5. A medida é por conta do feriado de Corpus Christi nesta quinta. Órgãos de serviços essenciais, como segurança pública, hospitais com emergências e UPAs, estão excluídos da determinação. As clínicas da família e postos de saúde não abrirão na quinta-feira e funcionarão das 7 da manhã ao meio-dia na sexta. No sábado, vão atender em seus respectivos horários. As inscrições para o programa de estágio de uma distribuidora de gás terminam nesta quarta-feira. Os candidatos precisam ter previsão de formatura entre dezembro de 2027 e dezembro de 2028 em cursos como administração, contabilidade, comunicação social, direito, economia e engenharias. No estado do Rio, as oportunidades são para a capital e Duque de Caxias, na Baixada Fluminense. Os interessados devem se candidatar pelo site supergasbras.com. www.across.jobs. Do Departamento de Jornalismo, Marcos Caetano Júnior.
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8: E o surpreendente no livro de Esther é como é que Deus, né, deixa tudo na mão de uma moça que entende de creme, né, e de perfume, toda a continuidade da história da salvação.
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8: Sim, você até agora acompanhou conosco o triunfo extraordinário da rainha Esther no Império Persa, nos tempos bíblicos, no século V antes de Cristo. Mas, meu querido ouvinte, de repente as coisas começam a ficar complicadas para Esther, para Mardoqueu e, na verdade, para todo o povo judeu. Por isso, lendo o texto bíblico a partir do verso 1 do capítulo 3, a NVI nos diz o seguinte: depois desses acontecimentos, o rei Xerxes honrou Amã, filho de Amedata, descendente de Agag, promovendo-o e dando-lhe uma posição mais elevada do que a de todos os demais nobres. Todos os oficiais do Palácio Real curvavam-se e prostravam-se diante de Amã, conforme as ordens do rei. Mardoqueu, porém, não se curvava nem se prostrava diante dele. Então os oficiais do Palácio Real perguntaram a Mardoqueu: por que você desobedece à ordem do rei? Dia após dia, eles lhe falavam, mas ele não lhes dava atenção e dizia que era judeu. Então, contaram tudo a Amã para ver se o comportamento de Mardoqueu seria tolerado. Pois é, meu querido ouvinte, olha só o que está acontecendo. Mardoqueu enfrenta uma dificuldade com a promoção de Amã a uma condição superior no Império Persa. Sem aceitar a ideia de a prostrar-se, curvar-se diante de um ser humano, porque isso só poderia ser feito para Deus, Mardoqueu não faz isso diante de Amã. E por isso as coisas vão começar a ficar complicadas para este nosso conhecido personagem das páginas sagradas. Quando Amã viu que Mardoqueu não se curvava nem se prostrava, diz o verso 5, ficou muito irado. Contudo, sabendo quem era o povo de Mardoqueu, achou que não bastava matá-lo. Em vez disso, Amã procurou uma forma de exterminar todos os judeus, o povo de Mardoqueu, em todo o império de Xerxes. Pela primeira vez documentado aqui na história, nós temos uma atitude anti-judia, ou como se diz nos dias de hoje, antissemita, quando o povo judeu está na mira de uma pessoa cheia de ódio para destruir-lhes a existência, para aniquilá-los e exterminá-los. E assim o que acontece? Não demorou muito tempo para os problemas começarem a aumentar. No primeiro mês do 12º ano do reinado do rei Xerxes, no mês de Nisan, lançaram o Pur, isto é, a sorte, na presença de Amã, a fim de escolher um dia e um mês para executar o plano. E foi sorteado o 12º mês, o mês de Adar. Então Amã disse ao rei Xerxes: existe certo povo disperso e espalhado entre os povos de todas as províncias do teu império, cujos costumes são diferentes dos de todos os outros povos e que não obedecem às leis do rei, não convém ao rei tolerá-los. Se for do agrado do rei, que se decrete a destruição deles, e eu colocarei 350 toneladas de prata na tesouraria real à disposição para que se execute o trabalho. Meu querido ouvinte, olha só o que acontece. O rei Xerxes, sem saber do que se trata, ele acabou assinando o documento, ou seja, tirou seu anel selo e concordou com isso, dizendo: fique com a prata e faça com o povo o que você achar melhor. Como uma espécie de correspondência burocrática, assim a coisa foi tratada. Então, o que acontece? Logo em seguida, no 13º dia do primeiro mês, os secretários do rei foram convocados. Amã ordenou que se escrevessem as cartas enviadas a todos os líderes das províncias, que eram chamados de sátrapas. Tudo foi mandado em nome do rei Xerxes, e assim as coisas foram absolutamente assustadoras e terríveis para o povo judeu, porque a ordem era exterminar, aniquilar completamente todos os judeus, jovens e idosos, mulheres e crianças, num único dia, e de saquear os seus bens. Uma cópia do decreto deveria ser publicada como lei em cada província e levada ao conhecimento do povo de cada nação, a fim de que estivessem prontos para aquele dia. Por ordem do rei, os mensageiros saíram às pressas e o decreto foi publicado na cidadela de Susã. O rei e Amã assentaram-se para beber, mas a cidadela de Susã estava em confusão. Pois é, meu querido ouvinte, as coisas começam a ficar complicadas e, diante disso, logo, logo a notícia chega ao tio de Esther, Mardoqueu. Quando Mardoqueu soube de tudo o que tinha acontecido, rasgou as vestes, vestiu-se de pano de saco, cobriu-se de cinza e saiu pela cidade chorando amargamente em alta voz. Foi até a porta do Palácio Real, mas não entrou, porque, vestido de pano de saco, ele não poderia entrar lá. Assim, em cada província onde o decreto chegou, houve muito choro, lamento e até jejum entre os judeus por causa da tristeza do anúncio de que a ordem real é que eles fossem exterminados. Portanto, o que o texto bíblico continua a nos informar? Quando as criadas de Esther, os oficiais responsáveis pelo harém, lhe contaram o que se passava com Mardoqueu, ela ficou muito aflita e mandou-lhe roupas para que as vestisse e tirasse o pano de saco, mas ele não quis aceitá-las. Então Esther convocou Atá, um dos oficiais do rei, nomeado para ajudá-lo, e deu-lhe ordens para descobrir o que estava perturbando Mardoqueu. Atá então vai atrás de Mardoqueu, lá na praça da cidade, e Mardoqueu lhe conta tudo o que estava acontecendo e que o plano de destruição dos judeus havia sido arquitetado por Amã, o primeiro antissemita, antijudeu da história, planejando aqui um genocídio completo contra a nação dos israelitas. E até Mardoqueu deu uma cópia do decreto que falava do extermínio para que fosse mostrado a Esther, e a esperança agora é que Esther fosse impedir isso de alguma maneira, implorando misericórdia ao rei para que isso não acontecesse. É surpreendente nós vermos em que toda essa história Deus permite que isso aconteça sem impedir o sofrimento, a confusão e a dificuldade que o povo está passando. Então, Atá volta e fala com a rainha Esther, logo em seguida, tudo o que Mardoqueu havia dito, e ela então instrui da seguinte maneira para que ele falasse com Mardoqueu: todos os oficiais do rei e o povo das províncias do império sabem que existe somente uma lei para qualquer homem ou mulher que se aproxime do rei no pátio interno sem por ele ser chamado: será morto, a não ser que o rei estenda o cetro de ouro para a pessoa e lhe poupe a vida. E eu não sou chamado à presença do rei há mais de 30 dias. Que situação terrível! Toda a dificuldade, toda a preservação do povo no meio desse genocídio cai nas mãos da rainha Esther, que é uma jovem que entende muito de beleza e que tem um conflito tremendo na sua mão. Se ela se arrisca e vai falar com o rei, ela pode morrer. Se ela não se arrisca e deixa para lá, o povo certamente será executado, porque já foi promulgado o decreto e a lei. Mardoqueu, ao receber a resposta, manda o seguinte recado para Esther, que é um recado ainda, talvez, duro e difícil de digerir e de lidar com ele. Assim diz a palavra de Mardoqueu: não pense que pelo fato de estar no palácio do rei, você será a única entre os judeus que escapará. Pois se você ficar calada nesta hora, socorro e livramento surgirão de outra parte para os judeus. Mas você e a família do seu pai morrerão. Quem sabe se não foi para um momento como este que você chegou à posição de rainha? É impressionante Mardoqueu dizer: olha, Deus não vai falhar. O seu socorro chegará. Esther, você também vai sofrer. E será que agora nós não estamos entendendo o plano de Deus? Que você chegou nessa posição porque Deus, que tem controle, Deus que tem domínio soberano, que planeja todas as coisas, certamente colocou você aí por uma razão muito especial. Então, veja a resposta. Então, Esther mandou esta resposta a Mardoqueu: vá reunir todos os judeus que estão em Susã e jejue em meu favor. Não comam nem bebam durante 3 dias e 3 noites. Eu e minhas criadas jejuaremos como vocês. Depois disso, irei ao rei. Ainda que seja contra a lei, se eu tiver que morrer, morrerei. Então Mardoqueu retirou-se e cumpriu as instruções de Esther. Meus queridos, que coisa impressionante a atitude da rainha Esther. Ela não foge da realidade que tem de enfrentar. Ela poderia dizer: não, mas se eu estou aqui, Deus de alguma forma vai fazer um milagre e vai livrar o povo de alguma maneira. Não, mas olha, isso aí deve ter alguma razão para estar acontecendo, eu não tenho nada a ver com isso. Ela tem a coragem e diz: olha, eu vou assumir a posição de chegar lá e se eu tiver que morrer, morrerei. Ela não apela, ela não mistifica, ela não diz que Deus está obrigado a abençoá-la. Ela mostra que, além da sua beleza externa, Esther, na verdade, tinha uma beleza de caráter, muita beleza por dentro. É muito especial ver que Deus de fato tinha conduzido essa moça a uma posição, porque ela tinha condições de caminhar conforme o plano de Deus. E assim nós vamos observar que as coisas ficam suspensas. Será que o povo irá sofrer? Como será essa situação? Deus naturalmente proverá livramento. No momento em que as coisas ficam tão complicadas, tão difíceis, você fique atento, porque você ainda vai ouvir aqui no Rota 66 como foi essa história de escapando do genocídio quando Deus abençoa Esther, Mardoqueu e todo o povo judeu.

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1: Você está acompanhando a exposição no livro de Esther no Antigo Testamento, capítulos 3 e 4, com o professor Luiz Saião. Agora é a hora e a vez das perguntas. Você quer entender melhor o texto? Vamos às questões. Professor Luiz Saião, por que os judeus, neste momento, enfrentaram uma intolerância assim terrível? E essa seria a primeira vez na história que está acontecendo uma situação aflitiva dessa? E Amã? O que podemos dizer de Amã aqui? O que irritava ele tanto que foi perseguir os judeus?
2: Pois é, pastor Alberto, essa questão ela é de fato muito importante e ela tem muita relevância até os dias de hoje, né? Porque o problema de intolerância para com os judeus não é uma coisa assim que aconteceu só nos tempos antigos. A gente sabe muito bem de que aconteceu aí, né, nos últimos anos, no tempo da Segunda Guerra Mundial. Então, essa intolerância aconteceu lá no Império Persa, e os persas não têm nada a ver com os judeus, né? Eles eram um povo, inclusive, não semita, né? E essa questão da intolerância, do preconceito, do racismo, tem muito a ver com o comportamento que um grupo tem de lidar com um grupo que é totalmente diferente, que destoa daquilo que é considerado o padrão, a expectativa geral. Então, qual é o problema aqui? Os judeus, eles têm a atitude religiosa recomendada pela lei. Eles não se curvam diante dos ídolos, e certamente esse tipo de atitude provocou religiosa recomendada pela lei. Eles não se curvam diante dos ídolos, e certamente esse tipo de atitude provocou, aqui é o que acontece com Amã, né, que fica irritado porque ele exige, né, um tipo de atitude de veneração para com a sua pessoa que o Mardoqueu recusa fazer. Então, essa atitude, esse comportamento particular, essa singularidade religiosa é que sempre trouxe, foi o primeiro ponto de dificuldade do relacionamento dos judeus com outros povos, até porque na antiguidade a gente não tinha esse conceito de democracia, de liberdade religiosa, assim como nós temos hoje, especialmente nas democracias ocidentais, né? E esse tipo de intolerância o povo judeu vai enfrentar, não só aqui junto com os persas, no momento do período do Império Persa, mas também entre os romanos, né, entre o Império Grego esfacelado. A gente vai ver mais tarde na própria Idade Média, no contexto europeu, eles foram acusados muitas vezes de maneira genérica e injusta e acabaram sofrendo, inclusive, o genocídio na Segunda Guerra Mundial. Então, essa situação a gente pode reparar aqui, né, que ao contrário do que muitas pessoas tentam sugerir, que isso é uma coisa ligada especificamente ao conflito entre judeus e cristãos, a gente vê que isso não é verdade. Isso tinha a ver com um problema de falta de relacionamento entre um grupo dominante e uma minoria diferente, o que acontece em muitos outros contextos da história até hoje.
1: Agora, o livro de Esther, já mencionamos isso, não menciona o nome de Deus. Agora, o capítulo 4 vai falar sobre jejum. Agora, jejum, podemos fazer assim uma ligação a Deus de forma indireta? Seria uma referência ou isso estaria forçando demais a situação?
2: Pois é, pastor Alberto, é muito interessante. De fato, o livro não faz nenhuma referência a Deus, mas esse jejum é geralmente uma prática que está relacionada com oração. Então, a gente pode dizer que o livro de Esther tem um artifício literário de falar sobre Deus sem precisar explicitar diretamente o nome de Deus. Então, nós podemos sim dizer que o jejum aqui mencionado mesmo que não apareça explicitamente o nome de Deus, é uma maneira de recorrer a Deus pedindo a sua misericórdia, a sua graça num momento tão difícil aqui que implicava na própria destruição do povo.
1: Agora, o versículo 14 do capítulo 4 de Ester, talvez é o mais famoso de todo o livro. De onde viria auxílio, socorro? Mardoqueu, digamos, é uma figura assim, diferente, né? Muita confiança. Como entender esta confiança dele numa situação desse, num momento desse, onde ele ia esperar socorro, auxílio, numa hora daquela, Sayão?
2: Pois é, Alberto, a questão aqui é muito importante, porque o que acontece é que, vamos ver o que está por trás de toda a história, né? Esse Amã, que aliás é descendente de Agag, né, que está ligado aos amalequitas, que tem uma ligação aí até com Esaú, o que é interessante, né, que já mostra esse conflito histórico por trás, ele planejou tudo isso, e isso significa o quê? Que tudo que Deus falou nas suas promessas no passado e na sua aliança vai falhar e fracassar. Então a questão não é só o genocídio, o desaparecimento do povo, quer dizer que toda a palavra divina vai falhar. E o surpreendente no livro de Ester é como é que Deus, né, deixa tudo na mão de uma moça que entende de creme, né, e de perfume, toda a continuidade da história da salvação. Então, Mardoqueu sabe que a palavra de Deus não pode falhar, que o que Deus disse, de alguma maneira, não se sabe, isso chama-se fé, é a confiança absoluta de que a palavra de Deus, mesmo que não tenhamos sinais concretos, objetivos e firmes nos quais nós possamos nos fiar, esta palavra de Deus jamais irá falhar. Ele sabia que, vamos assim dizer, Deus ia dar um jeito, né? Deus ia agir de maneira meio brasileira, mesmo que fosse de última hora, ele ia dar um jeito para resolver a situação, mas que ele nunca iria falhar em hipótese alguma. Daí que vem toda a confiança de Mardoqueu. Ele não tinha uma carta na manga para ter essa expectativa.
1: Agora, como entender a atitude de Ester? Já pensou? Ester chama, e ela chega ali na presença lá do rei para dizer, olha, se eu morrer, morri, se eu pereci, pereci. É loucura, é altruísmo, heroísmo.
2: É, Alberto, aqui a gente vê um conflito que todo mundo enfrenta na sua vida do dia a dia, né? Ou você age em favor do grupo, ou você age individualmente. Ou você age, né, em favor da preservação do bem-estar comum, ou você prioriza você mesmo. O que surpreende aqui na situação de Ester é que ela poderia ter sido tomada, achando numa situação assim dessas, de um certo egocentrismo e até religiosamente manipulável, né? Que ela diria assim, não, olha, eu sou a rainha, minha situação está aqui, e eu não tenho nada a ver com isso, isso que aconteceu. Ela poderia mistificar, dizer que Deus tinha um plano numa situação dessa, ela poderia dizer, não, Deus na última hora vai mandar um raio do céu, ou manda um dilúvio, ou faz uma coisa desse tipo. Ela poderia partir para uma qualquer dessas atitudes assim, né? E mesmo que o texto ainda diga para nós que, olha, você também não vai escapar, né? É possível que ela pudesse ter a esperança que, por ser rainha, ela ficaria de fora. Mas é muito impressionante como Ester tem uma atitude tranquila, absolutamente firme, dizendo, não, olha, eu vou enfrentar e tomar a atitude de decisão numa hora dessa. Ela não joga a toalha, ela não sai correndo, ela não foge, ela não age por subterfúgio, ela não paga alguém para ir lá queimar o decreto, ela faz aquilo que seria o mais recomendável e impressionante de uma pessoa de caráter. Ela assume a situação sobre a pessoa dela. Portanto, não foi loucura, foi um altruísmo extraordinário que serve de base e inspiração para nós até hoje.
1: Bom, obrigado, Sayão, por enquanto. E você que está nos acompanhando, não vai escapando, não. Agora é a hora da aplicação do estudo para você.
2: Hoje no Rota 66, você acompanhou conosco Ester, capítulos 3 e 4, e o nosso tema foi Escapando do Genocídio. Sim, você viu que o perverso Amã tinha o genocídio preparado plenamente ajustado, uma espécie de solução final contra os judeus do seu tempo para levá-los à destruição.

0: cara dizendo que as coisas vão melhorar. Isso é importante porque muita gente na vida hoje, até de maneira incorreta, tenta resolver as coisas por meios cheios de mistificação, fugindo de tomar a correta decisão. Pois é, aqui vai a grande lição que esse texto nos ensina. Saiba que na vida há horas em que Deus quer que tomemos uma decisão sem mistificação.
1: O programa Rota 66 de hoje termina aqui. Sintonize essa emissora nesse horário e confira a continuação dessa reflexão. Visite o site transmundial.com.br. Nos encontraremos lá. Até o próximo.

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1: Querido amigo, hoje o nosso alvo é concluirmos o estudo do capítulo 1 do livro de Apocalipse. Nós vamos estudar os versos 19 e 20 de Apocalipse capítulo 1. Vamos refletir sobre Apocalipse 1, 19 a 20 e logo no início eu quero pedir a permissão e quero chamar a sua atenção para a leitura desses versos para que você se familiarize com o seu tema. Diz assim o versículo 19: escreve, pois, as coisas que viste e as que são e as que hão de acontecer depois destas. Versículo 20: quanto ao mistério das sete estrelas que viste na minha mão direita, e aos sete candeeiros de ouro, as sete estrelas são os anjos das sete igrejas, e os sete candeeiros são as sete igrejas. Querido amigo, vamos refletir sobre o importante tema da obediência às palavras do nosso Senhor Jesus Cristo, do nosso Senhor glorificado. Olhando para Jesus, vemos que ele obedeceu ao Pai. Ora, durante o seu ministério, fica claro em muitas ocasiões que Jesus veio cumprir o seu ministério salvífico, dando sua vida por nós, pregando as boas novas de salvação, mas ele fez isso em obediência ao Pai, ao Deus Pai. Ora, se Jesus foi obediente ao Pai, revelando aos seus discípulos, e isto se refere a nós também, quando Jesus revelou então aos seus discípulos a vontade do Pai, é certo também que, mediante esse exemplo de Jesus sendo obediente ao Pai, nós também devemos obedecê-lo. É uma cadeia de comando. O Pai, Jesus e nós que somos seus discípulos. Jesus obedeceu ao Pai, nós devemos obedecer o nosso Senhor Jesus. A obediência é essencial para chegarmos à presença de Deus. Quando Jesus estava aqui conosco na terra, ele precisou ser obediente ao Pai para voltar à presença dele. Ele o fez com prazer, valorizando a recompensa de estar juntamente, de estar novamente junto ao Pai. Olhando firmemente para o autor e consumador da fé, Jesus, o qual, em troca da alegria que lhe estava proposta, ele suportou a cruz, não fazendo caso da ignomínia, e está assentado à destra do trono de Deus. Ora, essas palavras são o testemunho do autor de Hebreus, capítulo 12, versículo 2, que mostram, então, como Jesus obedeceu o Pai. O mesmo livro diz: Jesus, embora sendo filho, aprendeu a obediência pelas coisas que sofreu, e tendo sido aperfeiçoado, tornou-se o autor da salvação eterna para todos os que lhe obedecem. Novamente temos então a ideia de obediência do Filho ao Pai e a nossa obediência ao Filho, ao nosso Senhor. Confira isso lá em Hebreus capítulo 5, versículos 7, 8 e 9. Então, aprendemos a obedecer porque Jesus foi obediente. Por que o livro do Apocalipse usa uma linguagem obscura e misteriosa algumas vezes? Por que escrever em linguagem simbólica, tornando-a inacessível para a maioria das pessoas? Por que não falar de modo direto? Querido amigo, essas são perguntas que muitos têm feito quando se confrontam com a leitura do livro de Apocalipse. Embora seja fato que existem muitas verdades ocultas em Apocalipse, também é fato que as verdades importantes não são inacessíveis. Na verdade, o livro de Apocalipse quer dizer livro da revelação. as verdades que se concentram na santidade, no poder e na soberania de Deus, na sua vitória sobre o mal e naquilo que precisamos fazer para participarmos dessa vitória, não exigem conhecimento especial para serem entendidas. Essas verdades transparecem de modo eloquente e claro, ainda que não possamos decifrar os símbolos de uma maneira mais fácil. O que precisamos, sim, e o que temos feito nesse programa, é sempre orar pedindo que Deus ilumine-nos, que pelo Espírito Santo possamos ter os nossos olhos abertos, a nossa mente aberta, para entendermos a mensagem que o Senhor passou para os seus servos. Moisés, Davi, Ezequiel, Mateus, Paulo, foram homens que Deus usou para revelar a sua vontade para nós. E especificamente no Apocalipse, o apóstolo João foi esse apóstolo que o Senhor usou para trazer essas mensagens que, na verdade, são revelações em relação ao futuro que o Senhor quer nos mostrar. Cabe a nós, então, olharmos para essas revelações, olharmos para esses textos e pedir que o Senhor nos ilumine, abra os nossos olhos para que possamos entender aquilo que Ele tem colocado na sua palavra para nós. Deus tanto revela como oculta. Ele se nos dá a conhecer, mas somente em parte. E isso é lógico. O nosso Deus é um Deus infinito. O nosso Deus é muito superior, é muito mais elevado do que a sua própria criação, que somos nós. Sabe que, por causa das limitações físicas, os seres humanos ficariam totalmente paralisados com a plena visão das realidades sobrenaturais. E por isso mesmo, então, é que o Senhor se revela em parte para nós. O que nós conheceremos um dia, quando estivermos definitivamente diante dele, não se compara àquilo que nós podemos conhecer e devemos conhecer já nessa dimensão de vida terrena. Assim, o Senhor nos oculta certas coisas. Mas, ao mesmo tempo, como nós estamos vendo aqui no livro de Apocalipse, o Senhor se revela, e o Senhor revela, inclusive, o futuro para nós. Um modo de Deus, ao mesmo tempo, se revelar e se ocultar é a linguagem figurada e as imagens apocalípticas. Algumas verdades são profundas demais para a linguagem pragmática, para a linguagem racionalista. Tais verdades são bem mais explicadas ou são melhores explicadas, fazendo-se então uso da polivalência da metáfora e do símbolo. Por exemplo, a descrição de Deus com o aspecto de pedras preciosas circundadas por um arco-íris de luz, conforme nós vamos encontrar no capítulo 4, versículo 3, diz algo, revela algo acerca de Deus que vai além da mera afirmação de que Deus é um Deus grandioso e poderoso. Aqueles cristãos que viveram na época de João estavam mais familiarizados com esse tipo de escrito do que os leitores ocidentais de nossos dias, do que nós que estamos agora estudando o livro de Apocalipse. Devemos, então, ler o Apocalipse e, na realidade, devemos ler toda a Bíblia, estudar toda a Bíblia, reconhecendo as nossas limitações. Nossas limitações são culturais e pessoais. Essas limitações estão patentes, pois nós estamos separados por 21 séculos de história, de cultura e de mentalidade. Além disso, nós vivemos num mundo ocidental, com a mentalidade ocidental, enquanto a Bíblia foi escrita no mundo oriental, com os valores e com a mentalidade oriental. Ora, certamente, diante disso, temos diferenças notáveis. Por isso, então, é necessário o Espírito Santo. Se faz necessária a presença do Espírito Santo. Ele que inspirou os escritores bíblicos também conhece o nosso modo de pensar, conhece os nossos pensamentos hoje, nos dias da pós-modernidade. E como ele mesmo deseja que entendamos a sua palavra, o Espírito Santo está pronto para nos fazer entendê-la, para revelá-la para nós. Se nós, com sinceridade, devoção, piedade, submissão e humildade, o buscarmos para que ele se revele a nós. Por isso mesmo, em cada início dos programas dessa longa série, nós temos orado, pedindo então a iluminação do Espírito Santo para que possamos entender tudo quanto ele tem registrado como vontade de Deus através dos escritos desses autores que eu já mencionei: Moisés, Samuel, Esdras, Davi, Salomão, Isaías, Jeremias, Daniel, Ezequiel, Mateus, Marcos, Lucas, Paulo, Pedro e agora, em Apocalipse, João. Querido amigo, todos esses homens foram instrumentos e apenas instrumentos nas mãos de Deus. Eles foram usados pelo Senhor para registrar a sua palavra inspirada. Mas quem a inspirou foi o Espírito Santo. Para entendermos, então, essas ordens, para obedecermos os seus mandamentos, temos que entendê-los e, para que isso aconteça, a iluminação do Espírito Santo é fundamental para todos nós. Mas no texto de hoje, nós devemos nos perguntar, diante dessas palavras que nós já lemos, quem é Jesus? Como devemos vê-lo? Muitas pessoas imaginam Jesus como um neném indefeso numa manjedoura em Belém. Ainda essa é a figura que muitos têm na sua mente. Outras pensam na imagem de um Jesus sofrendo terrivelmente na cruz do Calvário, ensanguentado, coroado com a coroa de espinho, evidentemente derrotado até pelas forças do mal. Com certeza, Jesus nasceu, e é verdade. Sem qualquer dúvida, ele também morreu numa cruz. Mas aquelas cenas representam episódios temporários, embora foram episódios importantíssimos. Por exemplo, a encarnação do Verbo é algo fora de série, é algo realmente especial. A morte do Senhor Jesus é algo também fora de série, é algo especial, porque através da sua morte temos o perdão dos pecados. Então, essas cenas, esses episódios, foram temporários, embora importantíssimos. E não o estado permanente do Cristo vitorioso, que esse, então, é o estado definitivo. E essa é a imagem que o Apocalipse quer revelar para nós, quer passar para nós, quer que tenhamos em nossas mentes. Temos e cremos num Cristo vitorioso, num Senhor Jesus poderoso. Que consolo temos nós, Cristo, num Senhor Jesus poderoso. Que consolo temos nós, Cristo, Senhor Jesus vitorioso. Que consolo daria aos cristãos perseguidos pensar numa criança pequena e fraca? Que conforto achariam esses cristãos perseguidos na imagem de um líder morto? Certamente não seriam consolados, não seriam estimulados, não seriam encorajados. Mas quando pensamos e quando temos em nossas mentes a figura de um Cristo vitorioso, de um Senhor soberano, de um Senhor que controla todas as coisas, aí sim nós nos confortamos, nos consolamos, nos encorajamos. A mensagem do Apocalipse deriva seu poder da pessoa que o revelou, o Cristo que cuida dos servos e garante a vitória sobre os perseguidores. Não é um Cristo fraco, não. Nem é derrotado, não. Ele possui toda autoridade. Toda autoridade me foi dada nos céus e na terra, disse o próprio Senhor Jesus quando partiu dessa vida para ser glorificado. Conforme Mateus capítulo 28, versículos 18 a 20, nós temos essas palavras vitoriosas. Ele possui toda autoridade e fala com poder absoluto. Os cristãos da Ásia naqueles dias, como todos nós nos dias atuais, precisavam de um consolo, de um Senhor Todo-Poderoso. Acharam, então, esse conforto nas palavras de Jesus, o forte e vitorioso Rei dos Reis, Senhor dos Senhores. Por isso, quando João olha para trás e, ao ouvir aquela voz poderosíssima e ao contemplar aquela visão especial, aquela visão que um dia eu e você contemplaremos quando estivermos em definitivo na presença dele, qual foi a reação de João? João desmaiou. Ele nunca tinha visto o Senhor Jesus exaltado daquela maneira. Agora, lembre-se bem, João, Pedro e Tiago já tinham visto Jesus glorificado lá no Monte da Transfiguração, conforme lemos em Mateus 17. Mas daquela maneira, João não tinha visto o Senhor Jesus. E por isso, a reação dele, a reação humana, foi desmaiar. Muitos, hoje, jamais perceberam a glória do Senhor. Eles ainda imaginam Jesus como um recém-nascido, numa manjedoura, ou uma figura tristonha e moribunda lá na cruz do Calvário. Mas Cristo está hoje exaltado e extraordinariamente poderoso. Quando olhamos para os símbolos usados no capítulo 1 com as outras passagens, nós conseguimos entender e conseguimos ver esse clima de vitória, de exaltação, de poder. Sete espíritos, pés como bronze polido, espada de dois gumes. Tudo isso revela um Cristo, um Senhor Jesus poderosíssimo. Por isso, o título para o nosso estudo, esse estudo que estamos fazendo, é a obediência que devemos ao Senhor Jesus glorificado. A obediência que devemos ao Senhor Jesus glorificado. O texto, então, como nós já mencionamos, é Apocalipse capítulo 1, versículos 19 a 20. Escreve, pois, as coisas que viste e as que são, e as que hão

0: de acontecer depois destas. E o versículo 20, quanto ao mistério das sete estrelas que viste na minha mão direita e aos sete candeeiros de ouro, as sete estrelas são os anjos das sete igrejas e os sete candeeiros são as sete igrejas. Ora, diante dessas palavras do Senhor Jesus, o princípio que extraímos desse texto é que todo cristão deve obedecer à ordem do Senhor glorificado em relação à igreja. Todo cristão deve obedecer à ordem do Senhor glorificado em relação à igreja. Nesses versos, então, nós temos três aspectos da obediência que devemos prestar ao Senhor glorificado. O primeiro aspecto da obediência a esse Senhor Jesus glorificado refere-se à ordem que Jesus nos deu. Quem deu a ordem, afinal? Foi Jesus. E qual foi a ordem? Escreve. Mas qual é o sentido da ordem? Testemunhar aquilo que João viu. O Senhor é um Deus que se revela a nós. Um segundo aspecto da obediência refere-se ao conteúdo da escrita. O que João deveria escrever? Ele deveria escrever, ele deveria registrar aquilo que ele viu. Ele deveria registrar aquilo que estava acontecendo e que estará acontecendo. Ele deveria registrar aquilo que vai acontecer, porque esse é o sentido do livro de Apocalipse. E em terceiro lugar, e último lugar, o terceiro aspecto, refere-se aos destinatários. O mistério pressupõe a data certa para a sua revelação. As estrelas são os anjos das igrejas destinatárias e os candeeiros são as igrejas destinatárias. Portanto, esses três aspectos da obediência devem ser obedecidos por nós, devem ser respeitados por nós, para que assim possamos glorificar em obediência o nosso Senhor Jesus glorificado. Querido amigo, que Deus possa te abençoar e que você seja de fato alguém que obedeça o nosso Senhor Jesus glorificado. Um grande abraço e até o próximo programa.
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1: Hoje é dia 3 de junho e o título: Inconformado. Leitura bíblica, primeiro livro de Crônicas, capítulo 4, versículos 9 e 10. E o destaque, Filipenses 4, verso 13. Tudo posso naquele que me fortalece. Pouco sabemos da história de Jabes, mas a Bíblia dá um destaque especial a ele. Em sua genealogia, vários nomes vêm sendo citados, mas o registro, de repente, faz uma pausa para falar desse personagem como alguém que foi o mais respeitado da sua família graças a uma pequena oração que ele mesmo fizera. Naquele tempo, o nome de alguém remetia alguma característica da pessoa e dava indícios sobre algo que a influenciava também em seu jeito de viver. O nome Jabes significa dor. Por causa do sofrimento e angústia de sua mãe em seu parto, assim justifica-se esse rótulo dado a ele. Saber que fez a mãe sofrer, ainda que de forma involuntária, não é algo que alguém gostaria de ter de se lembrar o tempo todo. Porém, chegou um momento em que Jabes não se conformou com essa identidade e orou àquele que pode mudar e fazer novas todas as coisas. com ousadia e coragem, fez uma pequena oração, pedindo o contrário de tudo que o seu nome significava e tudo o que sua vida representava até então. Ele pediu a bênção de Deus, prosperidade, a presença do Senhor e livramento de todo mal, dor e sofrimento. Em tudo, o Senhor atendeu a sua oração. É possível que você seja conhecido por alguns rótulos colocados por outros, ou até por você mesmo. Não dou conta, sou preguiçoso, não presto, nunca terei sucesso na vida, não consigo emagrecer, não posso me livrar dos vícios, nunca terei uma boa família, e assim por diante. Não se conforme com as coisas negativas. O Senhor mudou a vida de Jabes e pode mudar a sua. Busque a Deus e sua presença, pois Ele pode alterar sua realidade, sua história, sua vida e torná-lo um grande vencedor, justamente o contrário do que as pessoas esperavam que você fosse ou daquilo que você mesmo acreditava. Portanto, tenha coragem de orar a Deus pedindo uma mudança em seu caráter e até em seu estilo de vida. Ele agirá em seu favor. Não se conforme com as coisas ruins em sua vida. Ore a Deus pedindo mudança em cada uma delas. Esse foi o nosso presente diário para você também ter o seu. 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
9: Uma baleia jubarte encontrada morta em Arraial do Cabo, na região dos Lagos, foi enterrada na Praia Grande após uma operação ambiental. O animal foi localizado à deriva no oceano por drones do projeto Mar de Baleias e, após encalhar na faixa de areia, passou por necrópsia. A causa da morte da baleia ainda não foi divulgada. O ministro do Supremo Tribunal Federal, André Mendonça, cobrou da Polícia Federal o resultado de diligências realizadas na investigação sobre os descontos indevidos em aposentadorias e pensões do INSS. Entre os materiais solicitados está a quebra de sigilo da empresária Roberta Luxinger. Segundo informações da investigação, a cobrança ocorreu após mudanças na condução do inquérito dentro da Polícia Federal. A troca da equipe responsável pelo caso surpreendeu o ministro, que é relator da investigação no Supremo e acompanha as apurações sobre possíveis irregularidades nos descontos aplicados a beneficiários da Previdência. A Câmara dos Deputados aprovou um projeto que reduz o alcance de punições aplicadas aos partidos políticos e flexibiliza regras de prestação de contas. Entre as mudanças estão o limite de R$30 mil para multas por contas reprovadas, parcelamento de dívidas em até 15 anos e a proibição do bloqueio de recursos dos fundos partidário e eleitoral. O texto também reduz a responsabilização de diretórios nacionais por irregularidades locais. As mudanças seguem agora para análise do Senado. Do Departamento de Jornalismo, Juliano Medeiros.
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1: Olá, aqui estou de novo com vocês, meus queridos amigos e irmãos, sempre comprometido com a palavra da graça de Deus e em linha com o novo pacto de melhores e superiores promessas. Muito obrigado, sou o apóstolo Miguel Ângelo, e a gratidão pelo prestígio que você está concedendo ao pregador e ao reino, porque eu estou aqui em nome do Senhor Jesus Cristo. Hoje eu quero conversar sobre um assunto com você que é muito difícil de ser falado, mas eu preciso de falar. O Espírito colocou em meu coração esse desejo: fale ao meu povo sobre o relacionamento comigo, disse o Senhor, através de finanças. É muito difícil porque os maus exemplos que estão aí na praça são fortes e o mercantilismo, né, no meio da obra de Deus é uma coisa conhecida. Pedro disse, olha, fazem comércio de vós. Olha quantas expressões aí negativas e que deixam as pessoas muitas vezes fora de um plano de Deus, de um projeto de Deus, de um fundamento de Deus que leva à vida de prosperidade. Convidar você para ir até o meu escritório comigo. Estamos aqui dentro dos estúdios da Igreja Evangélica Cristo Vive. E agora, para estudarmos a palavra, vamos neste ambiente de escritório, de gabinete, calmo, tranquilo, conversar com você.
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1: Muito bem, eu quero lhe falar sobre finanças. E eu quero lhe falar de forma sábia, de forma bíblica, de forma espiritual. O povo de Deus não tem ideia de quantos benefícios existem quando alguém se torna um semeador, um investidor no reino. Quando alguém diz: está aqui o meu dízimo por obediência a Deus, está aqui a minha oferta de amor, quero contribuir para que a igreja possa pregar o evangelho, estar na televisão, estar na rádio, estar na rede internacional, estar nas mídias sociais. Então, para fazermos a obra de Deus ir adiante, nós precisamos que o povo que segue o apostolado, ou qualquer cristão em qualquer lugar do mundo, se tornem pessoas muito abençoadas. E você sabe, Paulo escreve aos Gálatas 6:7 e diz assim, olha, de Deus não se zomba, aquilo que o homem semear, é isso que vai ceifar, é isso que vai colher. Se eu semear para a carne, eu colho corrupção. Se eu semear para o Espírito, eu colho a bênção de Deus. A bênção de Deus que enriquece e com ela não traz desgosto. Então, como já foram feitas muitas transformações àquilo que Deus diz, sempre com o objetivo do mercantilismo, eu preciso que você volte comigo à palavra de Deus, sem medo, sem temor, sem lógica, sem pré-julgamento, para que você possa entender definitivamente que servir a Deus porque nós o amamos, porque nós obedecemos ao Senhor, porque nós temos Deus num conceito altíssimo, total na nossa vida. Veja que desde os tempos de Abraão, 430 anos antes da lei, Deus estabeleceu com Abraão um pacto, uma aliança. Por quê? Porque Abraão, depois de uma guerra, vencendo três reis, com 318 apenas, eles trouxeram os despojos da guerra e perante aquela riqueza toda, o Espírito tocou o coração de Abraão e disse, Abraão, dizime, tira a décima parte, porque é através desta décima parte que Deus trabalha, a parte que é sagrada. Muitos personagens da Bíblia foram altamente enriquecidos porque foram pessoas semeadoras, foram pessoas que cumpriram e seguiram os fundamentos bíblicos em nome de Jesus. Os fundamentos quer dizer que nós estamos com alicerces, não é apenas dê dinheiro para botar um caroço de feijão não sei de quê, um copo de água e um azeite, não. eu estou dando conscientemente o fruto da minha vida, a minha própria vida, o resultado do esforço, da batalha de um mês, eu tenho a coragem de oferecer a Deus no altar da igreja para que Deus use a minha e a todos nós a contribuição para que Deus seja engrandecido. Então, quais são os fundamentos que nós encontramos? Número um, Jesus é a única fonte de provisão. Amado, eu insisto com esta ideia várias vezes na igreja, porque nós somos muito tentados em resolver problemas e dizer, não, se Deus falhar, então eu vou ao banco e peço um empréstimo. Eu tenho um amigo agiota que dá dinheiro, juros tremendos. Eu tenho uma pessoa de família que pode ser o meu socorro. E muita gente desvia o foco da sua vida para o banco, para o amigo, para o familiar, para o agiota. E eles não sabem, e eu quero lhe passar isso, porque isso é a minha vida, que a única fonte é Jesus Cristo. É dele que eu espero um milagre todos os dias, todos os dias, todos os dias. E, aliás, Deus preparou este dia, porque neste dia ele quer manifestar a sua glória nesta questão de finanças. Então, primeiro fundamento, Deus é a única fonte. O Senhor Jesus é a única fonte. Eu não penso assim, ah, aquele irmão, aquela irmã, aquele irmão. Não, eu penso, Deus, ele é a única fonte. Segundo lugar, nós temos que entender o mistério que existe entre o dar e receber. No livro de Lucas, capítulo de número 6, Mateus, Marcos, Lucas, Jesus deixou aqui uma expressão muito interessante, que é o segundo fundamento daquilo que eu lhe quero passar. 6:38. Olha o que, que diz a palavra do Senhor. Dai e dar-se-vos-á. Boa medida, recalcada, sacudida, transbordante, generosamente vos darão. Porque com a medida com que tiveres medido, vos medirão também. Então Jesus está dizendo, olha, você tem que aprender este mistério de Deus e esta revelação. Para eu receber, eu tenho que dar. Portanto, isto é um fundamento, segundo fundamento. Primeiro, Deus é minha fonte, não espero de nada nem de ninguém, espero em Deus. Segundo lugar, eu quero dar livremente, voluntariamente, com alegria, aquilo que é o fruto do meu trabalho, das minhas lutas diárias, do meu suor. Eu tiro uma parte sagrada e dou a Deus, chamado dízimo, ou uma oferta de amor votiva. Tudo isso na vida começa com dar e receber. Olha só, se você quer ser uma pessoa muito amada, você tem que amar muito. Pastor, a minha esposa não me ama. Você ama a sua esposa? Meu marido não liga para mim. Você liga para ele? Ah, mas não é ele que tem que vir. Não é ele que tem que vir. Não existe uma regra que diga é o homem que toma a iniciativa ou a mulher. Se eu quero colher amor, eu tenho que amar. Se eu quero colher respeito, eu tenho que respeitar. Se eu quero colher algo socialmente, eu tenho que ser um homem social. Se eu quero colher paz, eu tenho que ser um perdoador primeiro, senão a paz não chega. Assim é nas questões financeiras com Deus. Primeiro fundamento, Deus é a única fonte. Segundo fundamento, eu tenho que aprender o dar para receber. Aliás, no livro de Atos dos Apóstolos diz isso, melhor é dar do que receber. Eu sei que esta é a grande batalha que o inimigo tem com o povo de Deus, porque se ouviram já muitos maus exemplos no nosso país, e então as pessoas criaram uma certa reserva com isto que é fundamento, que é absoluto. Eu tenho visto gente decolar na vida, amado. Eu tenho visto empresários neste período de pandemia, empresários fiéis, contribuintes, pessoas que dão suporte ao verdadeiro, suas empresas continuam crescendo, grandes negócios feitos, restauração de vidas familiares, volta de filhos que estavam afastados e desviados. Nós temos visto muitas coisas, tudo fruto daquilo que a minha alma deseja e que eu trago a Deus em termos financeiros também. Então, terceiro fundamento, nós temos um pacto de bênção com Deus. Um pacto de bênção com Deus. Em Deuteronômio, o Senhor diz, 8:18, ele diz, olha, não te esqueças que sou eu que te dou forças para adquirir riquezas. Este esta declaração de Deus não está apenas na teoria. Ele diz: lembra-te, sou eu que te dou forças para adquirir riquezas. E sou eu, ou fui eu, que fiz um juramento, eu prometi aos vossos pais, está falando de Abraão e aos demais patriarcas, cumprir aquilo que eu jurei. Então, veja, Deus proíbe jurar, juramentos, e ele mesmo fez um juramento, porque ele é Deus, e disse: olha, eu não deixarei de vos abençoar, eu tenho um pacto, fui eu que estabeleci esse pacto com Deus, né, com os meus filhos, com os meus patriarcas, perdão, fui eu que decidi, fui eu que toquei o coração de Abraão, para que Abraão não vivesse de forma servil ao dinheiro, aos despojos, à riqueza, mas que destinasse uma parte, chamado dízimo, para mim. Foi ele que fez isto, foi ele que fez isto através de Moisés, foi ele que fez isto em Isaac, Jacó, a descendência de Abraão, Abraão, Isaac, Jacó, José. Essa descendência toda vem de um viés, de um perfil sacerdotal. Todos eles foram pessoas que investiram seu esforço, sua vida, seu suor, seu dinheiro na obra de Deus. Aliás, Isaac tinha passado, dizem em Gênesis 26, que Isaac estava passando um momento de fome, de grande necessidade, e ele tentou descer o Egito em busca de um rei, Abimeleque, que lhe desse dinheiro. E Deus disse: não faças isso. Não busque Abimeleque, não vá ao Egito, não desça, não, a tua fonte sou eu. Amado, você crê nisto, apóstolo Miguel Ângelo? Olha, não posso crer de outra forma. Minha vida espiritual é muito intensa, é muito comprometida. Quando eu digo Deus é a única fonte, eu já disse também que eu entendi há 46 anos que para ter eu tinha que dar, que era melhor dar do que receber. Dai e dar-se-vos-á. Boa medida, recalcada, sacudida, transbordando. Ele disse que você dá uma e recebe quatro medidas. Boa medida, recalcada, sacudida e transbordante. Diz: com a medida que você medir, você será medido. Haverá pessoas, e o próprio Deus, e pessoas que ele estabeleceu, que vão ser generosos com você. Olha, eu tenho visto, volto a dizer com todo respeito, pessoas decolarem, empresas decolarem, empreendedores decolarem, pessoas neste período tão difícil, que têm comprado casa, carro, feito viagem, enfim, muitas coisas que as pessoas estão fazendo, fruto do pacto e da aliança com Deus, em termos financeiros.
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2: Graça e paz, sejam todos bem-vindos ao programa da Igreja Evangélica Cristo Vive, Missão Apostólica da Graça de Deus. Eu sou bispa Ana Caroline, estou aqui em nome do meu pai, o apóstolo Miguel Ângelo, da bispa Rosana, que são os bispos primazes do nosso ministério. Hoje é quarta-feira e logo mais nós teremos um grande encontro na nossa sede internacional, na Rua Maricá, 320, Campinho. Você que chegou agora, seja bem-vindo. Você que está em qualquer estado do Brasil, os nossos irmãos que nos assistem da Europa também neste momento, irmãos que estão no Oriente Médio, sejam todos bem-vindos e sejam todos também convidados para este culto. Você que está no Rio de Janeiro pode estar conosco, deve estar conosco. Programe-se, porque ainda está cedinho, dá tempo de você programar o seu dia para as 7:30 da noite vir congregar, vir prestar o seu culto racional, ouvir a voz de Deus para a sua vida, instruções que serão muito preciosas. Você que está em qualquer outra cidade poderá assistir também ao nosso culto através do www.igrejacristovive.com.br. Olha, o reino deve ser uma prioridade em nossas vidas. Eu falei ontem que há necessidade para que nós possamos atingir o tipo de vida que o Senhor Jesus veio nos dar. Ele disse que veio nos dar vida em abundância. Precisamos alinhar as nossas atitudes, nossos pensamentos. A nossa vida como um todo deve estar alinhada à palavra do Senhor. A Bíblia é o nosso parâmetro. E quanto mais você investir no seu crescimento espiritual, quanto mais a sua consciência estiver tranquila diante de Deus, você tem feito o seu melhor, você tem buscado realmente a atitude de alguém transformado pela palavra, mais abundância você vai experimentar. Essa vida em abundância não é resultado de um passe de mágica ou de um dia para o outro, não. Isso é algo que nós vamos construindo. Por isso Jesus disse que aquele que ouve as palavras dele e pratica será comparado a um homem que construiu bem a sua casa. E quando vem as situações difíceis, ele permanece, ele fica firme, porque teve uma vida bem alicerçada. Então, invista na sua vida espiritual. Venha estar hoje conosco. Olha, o sábio diz em Provérbios, capítulo 18, e é uma das passagens mais corretas, todas são corretas, mas isso é algo que realmente nós podemos constatar no nosso dia a dia, na nossa vida. Ele diz: o presente que o homem faz alarga-lhe o caminho e leva-o perante os grandes. Aquilo que você fizer hoje vai determinar o seu amanhã. A atitude que você tomar hoje diante de Deus, de querer realmente viver a sua vida em linha com a palavra do Senhor, o sábio diz: o presente que você fizer vai alargar os seus caminhos. É claro que muitos têm feito o presente mal feito. Muitos não têm sido zelosos com a sua vida, têm sido negligentes com a palavra do Senhor, têm desperdiçado oportunidades, têm desperdiçado chances que o Senhor tem dado, porque não tem feito bem o seu presente. Mas vamos ficar com essa palavra: o presente que o homem faz. E assim nós entendemos que o presente que o homem faz com o temor do Senhor, com princípios bíblicos aplicados à sua vida, alarga-lhe caminhos, caminhos, e leva-o perante os grandes. É isso que o Senhor tem para nós, é isso que Ele quer para você. Então, vem estar conosco logo mais, às 7:30 da noite, na Rua Maricá, 320, Campinho. E agora você vai ficar com a mensagem: nós devemos estar atentos em todo o tempo àquilo que sai dos nossos lábios, às palavras que nós proferimos. A Bíblia nos mostra que as nossas palavras têm poder. Fique com essa mensagem. No final do programa, eu estarei de volta e tenho um presente do nosso apóstolo, da nossa bispa, para você.
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5: A língua, ela é fonte de água doce ou fonte de água salgada? No livro de Tiago, Tiago era um pregador judeu. Basicamente, esta epístola é escrita com motivações judaicas. Mas existem algumas pérolas da graça e nós vamos extraí-las. Uma delas está aqui, Tiago 3:10, diz assim: de uma só boca procede bênção e maldição. Meus irmãos, disse Tiago, irmão de Jesus, não é conveniente que estas coisas sejam assim. Não pode uma boca ter água doce e água amarga. Isso não pode, não é conveniente. Acaso pode a fonte jorrar do mesmo lugar o que é doce e o que é amargoso? Acaso pode, meus irmãos, pode a figueira produzir azeitonas ou a videira figos? Tampouco fonte de água salgada pode dar água doce. Ou a tua confissão é da graça ou é da lei e tem condenação e morte. Vamos ouvir Deus falar. Oremos ao Senhor. Senhor Jesus Cristo, o culto de celebração ao Deus vivo tem como ápice o momento do estudo da palavra. Porque a fé vem pelo ouvir. Ouvir a palavra de Cristo. A palavra que não volta vazia, a palavra que Deus vela que ela se cumpra, a palavra que é profética, que tem desígnios. e que são os pensamentos de Deus. Ele mesmo disse: os meus pensamentos não são os vossos pensamentos. A minha palavra não é a vossa forma de pensar. Meus pensamentos são mais altos, são melhores, estão acima do pensamento humano. Por isso, Deus, usa-me agora, depois de ter passado a tarde inteira gravando televisão. Há um amor no meu coração, porque eu sei que esta palavra vai ajudar a salvar vidas, casamentos, famílias, vai mudar situações, vai restaurar atitudes. Em nome de Jesus, e todo o povo de Deus diga amém, amém e amém. Muito obrigado, Bispo Amado.
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5: Meus amados irmãos, minha família, santos preciosos de Deus, aqueles que são selo do meu apostolado, aqueles que são meus filhos em Cristo, foram gerados pelo altar e pela palavra neste santo ministério. Meus amados irmãos, a Bíblia diz que nós somos a igreja de Jesus Cristo. Somos aquela a quem Jesus chamou de minha amada igreja. Que Jesus disse: não tem mancha, não tem rugas, não tem defeitos. Uma vida onde cada um tem a sua própria vida oculta juntamente com Cristo em Deus. Disse Colossenses capítulo 3, versículo 3, morrestes e a vossa vida está oculta juntamente com Cristo em Deus. Então, isto faz parte da nossa identidade. Quem não tem um perfil de uma identidade em Cristo, quem não conhece a sua missão nesta terra, quem não sabe quais são os propósitos de Deus, ele se perde no meio e no emaranhado de tantos problemas da vida. Mas nós somos pessoas abençoadas. A Bíblia diz que Deus nos tornou justos e santos. Somos irrepreensíveis. Temos um chamado santo para proclamar as virtudes. Sabemos que não estamos aqui por um acaso. Houve um resgate. A Bíblia diz que Deus nos resgatou, que pagou pelo seu sangue o preço daquilo, da dívida que constava contra nós. E nós temos um chamado. Este chamado virtuoso passa pela forma que nós usamos a nossa boca, a nossa língua e a nossa confissão. E hoje nós vamos falar exatamente disso. Nós vamos falar dessas duas fontes possíveis. Quando Tiago, irmão de Jesus, você sabe, Jesus teve irmãos e irmãs, né, do casamento de Maria com José. Então este era um deles. Tiago era irmão de Jesus, era um pregador judeu que pregava para os judeus. Mas essa questão da língua passa o judaísmo, passa a incircuncisão, passa a circuncisão. É a nossa fonte de vida ou de morte. Porque Tiago diz que é possível, não deve ser, não convém que isto seja assim, mas é possível que uma boca, uma língua, produza da mesma forma a bênção e a maldição. Ele disse: fonte de água salgada e fonte de água doce, produzidos pela mesma língua, e que Tiago volta a dizer, sem ser prolixo, disse: não convém que isto seja assim. Então, você vai aprender logo do início que você não pode permitir que a sua boca ou sua língua seja indomável. Não pode. Não pode ter língua desenfreada. Você tem que aprender o que diz a Bíblia. Olha lá o que diz em Tiago 3:8. A língua, porém, nenhum dos homens é capaz de domar, porque ela é um mal incontido, é carregado de veneno mortífero. Veja, diz que ninguém é capaz de domar 100% a sua língua. E ela tem que ser atentamente olhada, porque diz, é um mal incontido, carregado de veneno mortífero. Veja, se você não aprenda a domar o máximo possível a tua língua, ela pode, com o seu veneno mortífero, mas aposto isto é muito pesado. Isso é um negócio terrível, dizendo que a língua de um cristão, ela é incontida, ela é indomável, ela é carregada de veneno. Depois ele diz no versículo 9, com ela bendizemos ao Senhor e Pai, mas também com ela amaldiçoamos os homens feitos à imagem e semelhança de Deus. De uma só boca procede bênção e maldição. Meus irmãos, não é conveniente que estas coisas sejam assim. Depois diz o versículo 11, acaso pode a fonte jorrar do mesmo lugar o que é doce e o que é amargo? Então ouça o que eu vou lhe dizer. Experiência da minha vida pessoal, experiência de 36 para 37 anos de vida, de compartilhar a palavra, de pregador, de pai, de avô, de advogado, de professor, de pastor. Ouça, eu tenho aprendido durante toda a minha vida a disciplinar a minha língua, porque eu tenho uma língua igual a todo mundo, e se eu deixar, ela também está carregada de veneno, e se eu deixar, também vem água doce e água amarga, porque diz no versículo 8, volta lá no versículo 8, diz assim, nenhum homem é capaz de domar. Você veja, o homem é capaz de domar um leão, um tigre, um cachorro, uma baleia orca, um tubarão. O homem é capaz de domar tudo, mas a língua pode ser ou uma força construtiva ou destrutiva. Então ela é um perigo, por quê? Porque Tiago diz que a língua do ser humano está carregada de veneno mortífero. Isto é uma tragédia quando ela não é disciplinada. Eu, dia a dia, muitas vezes, desculpa a expressão acadêmica, eu engulo sapo, me calo, para não permitir que a minha língua possa ser indomável e comece a descarregar veneno. Então eu aprendi a me disciplinar, sabe? Deus é sábio quando ele pôs duas orelhas, dois ouvidos e uma boca. Nós temos que ouvir mais do que falar, porque você sabe, se no versículo 6 diz que a língua é fogo, é mundo de iniquidade, está situada entre os membros do nosso corpo, contamina o corpo inteiro, não só põe em chamas toda a carreira de existência humana, como também é posta ela mesma em chamas pelo inferno. Veja, fala veneno mortífero, chamas de inferno. Meu amado, a língua é fogo. Ou seja, diz que pode prejudicar a vida toda pelas chamas do inferno. Então, como nós somos um povo especial, e a graça de Deus nos capacitou a sermos pessoas de uma índole diferente dos da lei, cabe-me a mim também dizer aos senhores e às senhoras que uma das coisas que eu muito aprecio é a língua disciplinada, já que ela não pode ser domada. Não há como você botar freio na boca e dizer assim, eu nunca direi. Você não pode dizer isso, mas você pode discipliná-la. Então, você sabe, diz que chama do inferno pode sair da boca de um crente. Quer dizer que o inimigo pode colocar na boca de um cristão palavras de morte. Isso é dramático. Em Marcos 8, 32, 33 diz, e isto ele expunha claramente, mas Pedro, chamando à parte, começou a reprová-lo. Jesus, porém, voltou-se, fitando nos seus discípulos, repreendeu a Pedro e disse, arreta, Satanás, porque não cogitas das coisas de Deus e sim dos homens. Olha, Pedro, a quem Deus revelou que Cristo era o Filho de Deus e que Jesus, num momento de grande derramamento e apoteose espiritual, disse, Pedro, não foi carne nem sangue quem te revelou, olha, eu vou te dar as chaves, sabe? Você abre, você fecha, e sobre esta pedra, Jesus, eu edificarei a minha igreja, você será também pedra da minha igreja. Minutos depois, a língua de Pedro foi usada por Satanás. Quando Jesus disse, convém que eu morra, convém que eu vá, convém que eu sofra, ele disse, nada disso, você não vai fazer nada disso, você está equivocado. E Jesus disse, olha só, arreda-te de mim, Satanás, porque as coisas que tu estás dizendo não são coisas de Deus, são dos homens. Então, diz que Satanás pode colocar, como ele não tira a salvação, não entra no corpo, mas ele joga um dardo para que a língua seja língua do inferno. Você está imaginando isso? Língua do inferno? Atos 5:33 diz, eles, porém, ouvindo, enfureciam e queriam matar. Você sabe, veja, as pessoas enfurecidas que queriam matar. O que que sai de uma boca que não é disciplinada? Eu já vi as coisas mais absurdas sendo ditas e não eram palavras humanas. Eram palavras energizadas pelo inferno que saíram de bocas de pessoas que se diziam crentes. Há muitas coisas que se perdem na vida quando não se disciplina a língua. Eu conheço gente que perdeu o emprego, chegou junto do chefe, e o chefe, você fala assim, rua, passa o departamento, o pessoal vai embora. Conheço pessoas que eram tão felizes no seu casamento e que por causa de uma bobagem que foi dita, destruiu-se, porque a língua pode ser energizada por chamas do inferno, por veneno mortífero. Quantas vezes uma pessoa chega à vida adulta e ela não sabe lutar, ela não sabe sair das amarras, porque alguém, quando ele era pequeno, disse assim, você é um burro. E aquelas palavras foram veneno mortífero, e a pessoa cresce pensando, eu sou um burro. Você nunca será nada, você é igual ao seu avô, você nunca será uma mulher feliz. E a pessoa, por causa daquela língua, por causa daquela boca do inferno, vive a vida toda como uma pessoa infeliz, incapaz, porque alguém energizado pelo inferno estragou a vida e a carreira daquela pessoa. Então você sabe, quando Adão e Eva pecaram e receberam corrupção do inferno, a mentira do pecado, até então eles só conheciam a verdade. Eles eram puros. Eles viviam na luz, mas o inimigo incutiu-lhes a mentira e a rebeldia quando a serpente falou com eles. Olha lá o que diz em Gênesis 3, 4, 5. Então a serpente diz, veja só como é que o falar do diabo, o diabo fala. Está aí na televisão, na rádio, falando um monte de coisas. Disse a serpente, é certo que tu não morrerás. As coisas de Deus são relativas, não leva a palavra muito a sério. Foi o que Satanás disse a Adão e Eva. Deus sabe que no dia que você comer, vão se abrir os olhos e tu serás como Deus, serás conhecedor do bem e do mal. Você veja, uma palavra do inferno acabou com a vida do primeiro casal. Até morte de um filho aconteceu dentro de casa, por causa de palavras. Então, uma língua pode destruir uma família, filhos, casamento. A vida de uma pessoa pode se tornar um inferno quando ela tem a sua língua ao serviço, por exemplo, da fofoca. É um inferno. Eu não me dou bem com fofoqueiro, não consigo com mentiroso, com enganador. É alguma coisa que Deus disse, radar, é um radar, sabe? Eu não consigo, a pessoa pode... Não, a minha vida não se dá com pessoas cuja língua é usada pelo inferno. Então, só a poderosa graça de Deus pode disciplinar, ensinando o povo de Deus a temer a Deus, a levar cativos todos os pensamentos, porque a língua pode contaminar o corpo, pode contaminar a vida inteira. E nós estamos aqui, e eu vou lhe dizer com muito respeito, para nos descontaminarmos dessa situação. É um processo. Quando a pessoa chega à igreja, ela ainda vem dizendo palavrão, ainda vem brigando com a esposa, ainda vem acusando todo mundo. Então a pessoa vai se descontaminando do veneno do inferno e ele vai disciplinando a sua boca. Você não vê uma pessoa, eu vou embora da igreja. Você vê, como é que a boca da pessoa é usada pelo inferno? Então o que que tem sido os meus 36 anos de obra espiritual? Uma descontaminação. Porque tem dias, meu amado, que a língua coça. Ah, coça. Pode não coçar a tua, a minha coça. Quando as pessoas dizem coisas mentirosas a teu respeito, quando a pessoa vai para internet onde não há um filtro moral, os imorais dizem e acontecem, sabe, julgam você, julgam a tua história. A vontade é agarrar o microfone, mas Deus diz, você está descontaminado. A tua boca é disciplinada. Então, Atos 12:36 diz isso. Acaso, Mateus, desculpa, bispo. Diz assim, digo-vos que toda palavra frívola, venenosa, amarga, que proferirem os homens, dela darão conta no dia do juízo. Sabe quantas vezes o marido diz coisas que não deve à sua esposa? Quantas vezes uma esposa diz coisas ao marido que não pode dizer, ainda que a língua coce para dizer, não pode dizer, porque toda palavra frívola, toda palavra energizada pelo inferno, nós vamos dar contas. Olha, quando Deus me livre se alguém algum dia me disser, eu me desviei do evangelho e fui para Macumba por sua causa, porque você me disse coisas equivocadas e erradas, camuflou a verdade nesta igreja. Deus me livre. Então, quando se fala mal, quando se acusa, quando se atrapalha, quando se julga, isto é o inferno contaminando a vida das pessoas. Vamos lá para Tiago, porque ele diz assim, 3:11. Acaso pode a fonte jorrar do mesmo lugar, da mesma boca, o que é doce e o que é amargoso? Eu não posso ser um cristão e misturar fruto ruim com fruto bom. Porque se eu misturo fruto ruim com fruto bom, o bom apodrece. Se eu me habituar à fofoca, meu amado, a fofoca

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3: Efésios 4:29 diz: não saia, não saia, tem que engolir sapo, não saia da vossa boca nenhuma palavra torpe, e sim unicamente a que for boa para edificação, conforme a necessidade, e assim transmita graça aos que ouvem. Não saia palavra venenosa. Portanto, você está entendendo que este é um exercício de disciplina. Porque nós, quando viemos do mundo, a gente vinha habituado a uma língua contaminada. Fala, fofoca, blá, blá. E depois você começa a saber que quando você usa, como cristão, a tua língua com palavras frívolas, você se queima, você se dá mal, você perde oportunidade, você fecha portas, você destrói teu casamento, destrói tua vida. Diz: nenhuma palavra torpe saia da vossa boca. Então, como é que eu posso fazer? Eu não posso costurar e botar aqui um locker. O que é que eu tenho que fazer? Disciplinar. Eu vou dizer uma coisa, é um exercício muito difícil. Muito difícil. Especialmente nós que temos o microfone da igreja e que às vezes chegam cartas e pessoas que ligam e atacam e fazem, a vontade é partir para o contra-ataque. Mas você sabe, ou você é de Deus e está descontaminado, ou você vai contaminar ainda mais as situações. Porque os americanos dizem: meteu a mão na massa, sujou. Quanto mais mexer a mão na massa, mais suja. Então é uma disciplina. Colossenses 4:6 diz: a vossa palavra seja sempre agradável e temperada com sal, para saberes como dever responder a cada um. Provérbios 15:28, o coração do justo medita o que há de responder. Medita até o que... Vem um negócio. Não, eu vou saber o que eu vou responder. Mas a boca dos perversos, a boca do inferno, transborda o quê? Maldades. Eu volto a dizer, amado, eu igrejas que fecharam por causa da fofoca, famílias que se rebentaram, empresários que foram por água abaixo, porque a boca do perverso transborda de maldade. O cara começou a falar mal da empresa, do produto, da mulher, do marido, e as tantas isso contamina, como é coisa do inferno, acaba com a carreira de uma pessoa. Eu vou lhe confessar uma coisa. Quando alguém me telefona e diz assim: eu sou muito franco, vou lhe falar a verdade, eu desligo o telefone. Porque eu não quero nem ser contaminado, nem contaminar ninguém. Então isso é um processo de descontaminação. É um processo de disciplina. O que falamos e o que pensamos tem muito poder. Muito. Então a Bíblia diz: não, você tem que jorrar água doce. Provérbios 18:21 é um dos provérbios mais importantes que eu conheço. Olha só esta palavra, assustadora.com.br: a morte e a vida estão no poder do Satanás. Poder de quem? Morte e vida, água doce, água amarga. Estão no poder da língua. O que bem a utiliza, o que é disciplinado, o que se descontamina, come do seu fruto. Então, vamos ler várias passagens. Provérbios 18:2. O insensato não tem prazer no entendimento, senão externar o seu interior. Então, a insensatez às vezes leva pessoas a destruírem vidas, porque, olha, já disse, já falei, eu tenho calo no pé, eu tenho pavio curto. Sabe essas expressões? Tudo do diabo, tudo do capeta, tudo. Porque se pressupõe que uma pessoa, quando vem para a igreja e confessa Jesus e passa por um novo nascimento, nasce o seu espírito e a sua vida passa a ser uma vida disciplinada. É insensatez externar o que você... Ah, eu tenho muita coisa para dizer, mas deixe para a próxima oportunidade. Isso é uma insensatez. Provérbios 11, 12 diz assim: o que despreza o próximo é falta de senso, mas o homem prudente se cala. O homem prudente se cala. Você sabe, você que me conhece há muitos anos, quando eu me calo a respeito de alguma coisa, eu sei o que estou fazendo.

0: prudente. Né? As pessoas falam, dizem, escrevem no Facebook, que o apóstolo... E eu me calo. Calo-me por uma questão de prudência, porque o prudente se cala. Às vezes é melhor calar do que você alimentar uma guerra, às vezes com pessoas que só Deus sabe a sua índole moral. E o que o inimigo quer é te ver exatamente fogo do inferno na tua vida, ardendo a tua carreira toda. Não pode. É melhor calar. Provérbios 17, 27 e 22. Quem retém as palavras possui o conhecimento. O sereno do espírito é um homem de inteligência. Até o estulto, quando se cala, é tido por sábio. E o que cerra os lábios, por sábio. Eu gostaria de responder a tudo que chega ao nosso conhecimento, mas eu me calo, eu cerro os lábios, porque a inteligência me ensinou, sabe, a sabedoria, que não é a minha contra-resposta, sabe, o envenenar, é o calar, é a sabedoria dizer, Senhor, eu confio, eu espero em ti, tu é que tens a resposta, sabe, essas coisas da vida, isto é disciplina. Provérbios 11, 13 disse, o mexeriqueiro, mexeriqueiro era, não é quem vende mexerica. Mexeriqueiro quer dizer fofoqueiro. O mexeriqueiro descobre o segredo, conta para todo mundo, mas o fiel de espírito, ele encobre, ele serena, ele fecha a boca. Sabe quantos casamentos estariam hoje felizes se não fosse um mexeriqueiro? Quantas igrejas estariam hoje florescentes se não fosse um mexeriqueiro? Quantas empresas não seriam hoje empresas de grande porte se não fosse um mexeriqueiro? Provérbios 15, 1 e 2. A resposta branda desvia o furor, mas a palavra dura suscita a ira. A língua dos sábios adorna o conhecimento, mas a boca do insensato o que é que derrama? Estutícia. Estutícia quer dizer chama do inferno. Provérbios 18, 6 e 7. Os lábios do insensato entram na contenda. E por açoites brada a sua boca. A boca do insensato é sua própria destruição. Uau! A boca do insensato é sua própria destruição. E os seus lábios, um laço para a sua alma. Veja, os lábios podem ser um laço para a alma. Porque a boca do insensato destrói. Você ouviu falar, não quero saber. Nós tivemos gente que saiu aqui do ministério que me ligou, apóstolo, o senhor sabe? Eu disse, não sei, com licença, pum, bati com o telefone. Amado, isto é uma disciplina, ou você se disciplina, ou você cai na insensatez e na destruição, e os seus lábios serão um laço para a sua alma. Eu quando vejo pastores brigando, igrejas brigando, eu disse, estou fora. Nós temos, entre nós, entre a nossa denominação, alguns líderes estão brigando uns com os outros. Não me procure. Não faço parte disso aqui, meu amado. Eu sei que a boca do insensato é a própria destruição. E os lábios um laço para a sua alma. Porque disse que não disse, que disse que não disse, eu estou fora. Eu quero viver a eternidade. Não quero ser apanhado como um estulto. Enlaçando a minha vida, a minha família, com situações às vezes que chegam como inferno. Então a língua... Além de descontaminação, exige um processo de cura. A boca de um homem de Deus, a boca de uma mulher de Deus, diz na realidade quem ela é. Porque Tiago 3,9 diz, com ela bendizemos ao Senhor e Pai, com ela amaldiçoamos os homens, feitos a imagem e semelhança de Deus. Então você, pela tua boca, você diz quem você é. Nós temos um irmão na igreja, muito amado do apóstolo, como todos são, que houve um tempo que frequentou uma outra igreja. E ele depois me trouxe uma gravação de um culto. Até hoje eu tenho essa gravação. Onde o pastor dizia, não temos medo da história. Se Deus, isto foi em 1995. Se Deus não matar o apóstolo Miguel Ângelo até dezembro, o nosso ministério é uma farsa. Estou aqui. E o ministério desse senhor era uma farsa. .com.br E ainda morreu se auto-intitulando Cristo Deus. Então, você tem que ter muito cuidado com aquilo que você diz. Porque, você sabe, a nossa boca diz quem nós somos. A boca jorra água doce, é porque está em linha com a palavra da graça. A boca é um canal de energia. É uma bênção ou mata. Eu já lhe contei aqui várias vezes. Quando eu comecei o ministério, lá atrás, na Ilha do Governador, há 30 e pouco, 34 anos, um dia um dos bispos veio na igreja, e ele veio para assistir ao culto, e vinha com uma prancheta, escreveu 21 coisas. Quando terminou o culto, ele disse assim, Miguel Ângelo, eu perguntei, e aí? Eu dei o melhor, levei o melhor terno, cantei as melhores músicas, a melhor mensagem. E eu perguntei, e aí, bispo, o que o senhor achou? Ele disse, ih, meu irmão, muda de profissão. Você não serve para ser pastor, vai plantar batata. Olha, você deu erro nisto, nisto, nisto, naquilo. Olha, eu, se eu fosse você, eu, sabe, pulava da ponte em Niterói e disse, peraí, essas palavras que vieram do inferno não podem me destruir. E eu vou lutar para que um dia este homem me olhe e diga assim, ele venceu o que eu tentei plantar na mente dele com palavras do diabo. Então nós temos que entender, se a língua está inflamada pelo inferno, vamos lá voltar a Tiago 3, 6, a língua é fogo, diz na última linha, ela é posta, ela mesma, por chamas do inferno. Significa que quando você vê um homem de Deus, uma mulher de Deus, com a língua inflamada pelo inferno, eu vou lhe dizer, até o líder que sobe no púlpito, se a língua do líder está inflamada pelo inferno, significa que ele tem uma conexão com o inferno. Porque o inferno inflama pela lei do pecado. Nós assistimos no nosso país uma guerra entre duas grandes denominações. Vinha um bispo, falava, vinha um cowboy, falava, outro falava, outro falava, destruíram uns aos outros, puseram pessoas entrevistando demônio, dizendo que um era demônio, o outro era demônio. Meu amado, não é mole. Você fica no meio de um tiroteio. Então você sabe, eu conheço muita gente cuja língua e vida tem conexão com o inferno pelo que ela fala. O que é disto na realidade que brotam tantos problemas? Chama-se a língua solta. Tiago 3,5 fala isso. A língua, pequeno órgão, se gaba de grandes coisas. Vede como uma fagulha põe em brasas tão grande selva. Uma fagulha. Língua amarga e venenosa. É como um fósforo. Chega num palheiro, você pega um fósforo. O fósforo é um negocinho, uma cabecinha pequenininha, um pedacinho assim de palheiro. Você risca, parece uma coisa. Você toca lá no palheiro e puf, pegou fogo. Diz que com uma fagulha põe em brasas uma selva, uma floresta. Então a língua amarga é venenosa, a língua solta, a língua que não é disciplinada, a língua que não foi descontaminada, pode perverter uma família, uma igreja, pode colocar pensamentos de guerra na vida de outra pessoa, traz males terríveis. E eu vou lhe dizer, claro, como seu pastor, não há vida abençoada sem uma língua disciplinada, descontaminada e uma língua que jorra água doce. Porque a água amarga pode ser também a lei, pode ser também a lei. Isso é um desdobramento desta mensagem. Mas quando você sabe, não há vida abençoada se eu jorrar água doce, água amarga, água doce, água amarga. Não há. Não pode ser assim. Tem que ser água doce. Bênção. Não pode ser palavra frívola, palavra amarga, palavra abençoadora. Não pode. Em 1 Coríntios 15, 30, diz: não vos enganeis. As más conversações corrompem os bons costumes. Nós tínhamos gente aqui na igreja que foi embora porque alguém chegou e disse, olha, você já experimentou ir naquele lugar? Vamos lá e tal. E uma pessoa que tinha uma vida boa, abençoada, se corrompeu. E depois, como não é honesta de dizer assim, eu me corrompi por causa das más conversações, das línguas venenosas, eu venho pedir perdão. É uma coisa que eu admiro na vida da igreja de Portugal, sabia? Todas as pessoas que foram envenenadas e saíram da igreja e voltaram, todas, bispos e pastores, subiram no altar e pediram perdão publicamente para mostrar a descontaminação e o temor de Deus. E disseram, nós fomos contaminados pela mentira, acordamos, estávamos fora, voltamos aqui à minha igreja e eu queria pedir perdão ao apóstolo, aos bispos da igreja. Coisa linda, coisa linda.
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0: 2 Coríntios 6,14 diz: não vos ponhais em julgo desigual com incrédulos, porquanto que sociedade pode haver entre a justiça e a iniquidade ou comunhão com a luz e com as trevas? Então, onde é que o crente se contamina? Quando se junta ao incrédulo. Na realidade, o crente, quando é, sabe, quando o indivíduo é realmente 100% crente, crente cristão, ele começa a limitar as suas amizades. As minhas amizades estão aqui dentro da igreja, meu amigo. É o povo do ministério. Eu não tenho amizades na rua, coisas do mundo, advogado meu amigo não sei de onde, juiz não sei de quem, não tenho. Não tenho nem quero ter, porque eu sei que uma má conversação corrompe um bom costume. Eu estava conversando com um pastor, meu amigo dos Estados Unidos, e ele me disse: apóstolo, eu errei muito. Sabe quem é que me levou a errar? Os meus amigos. Ele disse: tudo o que eu fiz de mal foram os meus amigos que me influenciaram. 2 Coríntios 7,1 diz: tendo, pois, ó amados, tais promessas, purifiquemo-nos de toda a impureza, tanto da carne como do espírito, aperfeiçoando a nossa santidade no temor de Deus. Então eu vou dizer, meu amado, ouça o que eu lhe vou dizer, que é importante. Toda pessoa cuja língua está contaminada é uma pessoa do inferno. Tem conexão com o inferno. Então, por nossa boca, não pode chorar água doce e água amarga. A graça é água doce, a lei é água amarga. Então diz em Romanos 3,19: ora, sabemos que tudo o que a lei diz aos que vivem na lei, o diz para que se cale toda a boca e todo mundo seja culpável perante Deus. Se você permite um pouco de água amarga da lei, você vai se sentir culpado diante de Deus. Olha que nós levamos aqui anos e anos, estão aqui testemunhos para Deus, para descontaminar as pessoas da lei. E às vezes um pouco de lei, para a pessoa se sentir culpado, quem faz isso? É o diabo. É o inferno. Contamina a pessoa. Um pouco de lei, você precisa, o lado moral da lei, você não precisa. Jesus disse: a minha graça te basta. Porque a lei faz a pessoa se sentir culpada. E ele diz depois no versículo 20: visto que ninguém será justificado diante dele por obras da lei, em razão de que pela lei vem o pleno conhecimento do pecado. Então, por que que a pessoa se sente em pecado e quer logo batizar nas águas? Porque a lei desperta o pecado na pessoa. A graça justifica, a graça perdoa, a graça harmoniza os pensamentos, dá a mente saudável, a mente de Cristo, coração circuncidado. A lei não, a lei diz: você é culpado, você tem que pagar, você sabe que você é um pecador. Nós não somos pecadores, nós fomos no passado. Em Cristo ele se tornou justiça na nossa vida. Então, a lei ensina o pecado, a lei enfraquece a vida, ninguém é justo pela lei, porque a lei expõe pecados. Quantas vidas estão mal porque se contaminaram pela chama do inferno? Quantas línguas mentirosas que destruíram vidas de gente evangélica? Por isso em 1 Pedro 3,10 diz assim: quem, pois, quem quer amar a vida e ver dias felizes? Então todos nós queremos amar a vida, viver dias felizes. Olha, primeiro, na receita da felicidade, está aqui: você quer amar a vida? Quero sim, apóstolo. Você quer ver dias felizes? Quero sim, apóstolo. Então, primeira coisa, refreia a tua língua do mal, porque a língua contamina, é inferno se deixar. Refreia a tua língua do mal, evita que os teus lábios falem. Você vê, a nossa vida toda é como um leme, que disse Tiago, né? É o leme que controla o barco. Às vezes um barco gigante, o leme dele lá embaixo é um leme pequenino. Comandante, bip, aquele lemezinho vira, bip, lira. Uma coisinha pequenina controla um barco. A língua nos controla. É um órgão pequenino, mas que domina a nossa vida toda. Então nós temos que saber usar uma boca, uma genuína confissão. Faz amar a vida, viver dias felizes. Traz saúde, paz, prosperidade à vida da pessoa. E você sabe, você tem a responsabilidade, quando um insensato te quiser enrolar e enredar com a sua insensatez por palavras malignas, você tem que sentir na autoridade de Jesus, diz, eu te repreendo, que foi o que Jesus fez com Pedro. Então, eu tenho muito cuidado com as coisas que eu falo e com as coisas que eu ouço. Eu não empresto a minha vida para dizer o que quiser. Olha, amado, eu tenho vivido os últimos anos da minha vida muito difíceis. Muito difíceis. Você sabe, o ano passado eu quase morri. Eu cheguei a me sentar na minha cama com a minha esposa e dizer, Nani, eu estou pronto para a minha libação. Porque é insuportável a guerra que se montou com mentiras. Todo dia vinha gente me questionar, porque o senhor abandonou não sei quem, porque o senhor fez, porque o senhor disse. E eu estou aqui, aqui é o meu altar, moro na mesma casa não sei quantos anos, não fujo, não abandonei ninguém, eu estou aqui. Mas olha, foi peso pesado. E muitas vezes eu ficava lá de joelhos no meu escritório e vinha aquela vontade. Não, eu vou responder, eu vou contra-atacar. E Deus disse, ou seja, idiota, você vai contra-atacar o quê? O que você vai dizer? Não vai dizer nada. O sábio se cala, o sábio cerra a boca, deixe que eu trato dos negócios. Você não sabe que toda injustiça tem troco de injustiça? E com isto não há cessão de pessoas? Mas meu amado, eu passei aqui, você sabe, passei aqui os últimos 2 para 3 anos, Deus me livre, como é que Deus me fez suportar de boca fechada, mano. Foi dramático, eu pensei que eu ia morrer. Não aguentava mais. Eram lutas por fora, temores por dentro, todo dia. Eu tentei me reunir com os pastores, com os bispos, para ver se alguém me ajudava. E não dava, porque a culpa era toda minha. Eu era o culpado de tudo. Então Deus disse, não fale mais nada, não diga mais nada, fique tranquilo. Amado Miguel, você sabe o quanto eu te amo. Você sabe que você é um profeta, você foi chamado por mim. Isso tudo está no meu controle. Não adianta tentar lutar contra você, não vai prevalecer. Não adianta tentar dizer que você fez com você porque você não fez. E não há quem te acuse porque eu te justifico. Fica na boa. Fica na boa. Vai no McDonald's, come um Big Mac daqueles grandes. Vai no, como é que se chama o outro? Não é McDonald's, como é o Bob's. Vai no Bob's, pega um copo daqueles grandes de milkshake de ovo maltine. Sabe, 30 mil calorias, bebe esse negócio, você fica chateado porque disseram, porque fizeram. São pessoas que não têm espiritualidade para se comparar com você. Você fica todo nervosinho por quê, Miguel? Eu disse, olha, porque eu estou um pouco nervosinho. Ah, toma água de coco, bebe uma água gelada com açúcar, alguma coisa. Você está nisto há 30 e poucos anos, algum dia eu falhei com você, Miguel? Não, senhor, nunca falhaste. Por que eu vou falhar agora? Por quê? Então, eu termino dizendo, meu amado, guarda sua língua, não inferniza a sua vida com língua descontrolada. Peça a Deus, Senhor, descontamina-me e disciplina-me. E quando tiver vontade de dizer, faça como eu aprendi, morde na língua, porque ela é fogo, a língua é fogo. Você quando chegar a casa, olhe no espelho no seu toalete e diga assim, você é fogo. Você vai ver o que a tua língua vai te dizer. Curva a sua cabeça. Deus eterno, justo, vivo e verdadeiro. Muito obrigado, meu Deus, porque a boca desta igreja é uma boca doce. A língua do teu povo está disciplinada, está descontaminada. Eu sei, meu Deus, que por isso, pela nossa confissão, nós teremos vida. Porque o poder da morte não está na nossa boca. Queremos comer o melhor desta terra. Pela vida de uma língua disciplinada. Em nome de Jesus, Pai. Amém. Glória a Deus. Estenda as suas mãos para o altar. Que a graça de nosso Senhor Jesus Cristo, o amor de Deus, as doces consolações do Espírito Santo, a força do Espírito Santo, o poder do Espírito Santo, se manifeste a cada dia, porque tu és cheio, tu és selado, tu és transbordante. Tu tens a plenitude do Espírito para vencer. E que a tua boca, em linha com a palavra, jorre como uma fonte de água doce, sempre bendizendo em nome de Jesus. E o povo de Deus diga amém, amém, amém. Graça e paz.
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1: Comunicando, Bispa Ana Caroline. Olha, o sábio disse que o presente que o homem faz alarga-lhe os caminhos e leva-o perante os grandes. Hoje, o Senhor te convida a fazer um bom presente, a usar de forma correta a sua confissão, a sua língua, a alinhar as suas atitudes, aquilo que a Bíblia ensina, aquilo que o Senhor Jesus deixou como lição para nós. Este tema é muito importante, você deve meditar, você deve refletir a respeito de tudo aquilo que o Senhor usou o nosso apóstolo para falar a você nesta manhã. 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Nós temos um site, igrejacristovive.com.br. Ao acessar esse site, você vai poder ver todo o material que nós temos, vai poder estudar as nossas apostilas, nós temos mensagens em áudio, em vídeo arquivadas, temos os programas de TV, os programas de rádio, muito material. E lá também nós temos os endereços, a lista de endereços de todas as igrejas Cristo Vive no Brasil e no mundo. Eu sempre tenho motivado os nossos telespectadores, aqueles que nos assistem também através da internet, porque muitos não veem pela TV, mas quando o nosso diretor coloca na nossa página do Facebook, tem acesso à programação. Então eu tenho sempre orientado a que procurem uma igreja Cristo Vivo, a que busque. No nosso site nós temos uma lista com os endereços, vá lá, veja onde tem uma igreja Cristo Vive. Você precisa zelar pela sua vida espiritual, tendo cuidado em relação a quem está dirigindo a sua vida, quem está ministrando a sua vida. É claro que você deve acompanhar os nossos cultos através do nosso site, mas você precisa congregar. O apóstolo Paulo deixou essa orientação: todos devem congregar, não deixem de congregar. Então, congregar é importante, estar com os irmãos é importante. Você precisa também ter este cuidado especial. Quem está à frente da igreja que você está congregando? É alguém que tem temor do Senhor? É alguém comprometido com as ovelhas? Comprometido com Deus? Acesse o nosso site, busque uma igreja Cristo Vive, porque você vai ter a certeza de que vai encontrar tudo isso. Amém? Nosso programa está chegando ao fim. Graça e paz e até amanhã.
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1: 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Bem-vindos à casa do Senhor, você que está pelas mídias sociais, obrigado pelo seu prestígio com o nosso ministério. Eu estendo a minha destra de amor e digo graça, paz, misericórdia, amor, vos sejam multiplicados da parte de Jesus. E toda a igreja do Senhor diga amém, amém e amém. Vamos dar um lindo aplauso. Glória a Deus, glória a Deus. Que alegria poder estar de volta. Nós vamos falar sobre somos sal da terra, não para ficar dentro do saleiro. Deus começará hoje um ensinamento que se transformará na realidade em dois ensinamentos, porque domingo o viés vai ser parecido com este, mas eu estou muito feliz, de uma expectativa muito grande, de que Deus realmente faça uma obra e nos torne a todos sal fora do saleiro, para dar sabor à vida das pessoas. Conforme o Espírito Santo tem inspirado, nós vamos ter um momento de oração pelos enfermos, pelos necessitados, pelas causas perdidas, por aquilo que nós cremos que Deus fará, porque Ele pode sim fazer infinitamente mais do que tudo que pedimos ou pensamos, conforme o seu poder que opera em nós. Domingo, 9 da manhã, 5 horas da tarde, em nome de Jesus, e a igreja diga comigo, amém, amém e amém. Meus amados, ouçam Deus falar por esta palavra de Isaías. Isaías, o profeta, disse, capítulo 55, porque assim como descem a chuva e a neve dos céus, e para lá não retornam, sem que, primeiro, reguem a terra, a fecundem e façam brotar para dar semente ao semeador e pão ao que come. Este é o objetivo da palavra. Assim será a palavra que sair da minha boca, diz o Senhor. Não voltará para mim vazia, mas fará o que me apraz e prosperará naquilo para que designei. Meus amados, a palavra do Senhor é como chuva. Ela desce para germinar a terra. Esta noite, a palavra do Senhor já está descendo, já está germinando no nosso coração. E você sabe que o que move essa chuva de Deus são as sementes dos justos.
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1: Bom, vamos abrir Mateus 5, 13 a 16. A palavra do Senhor nos diz: vós sois o sal da terra. Ora, se o sal vier a ser insípido, como lhe restaurar o sabor? Para nada mais presta, senão para, lançado fora, ser pisado pelos homens. Vós sois a luz do mundo. Não se pode esconder a cidade edificada sobre o monte, nem se acende uma candeia para colocá-la debaixo do alqueire, mas no velador. E essa candeia vai alumiar a todos que se encontram na casa. Assim, brilhe também a vossa luz diante dos homens, para que vejam as vossas boas obras. Brilhe a vossa luz diante dos homens, para que vejam as vossas boas obras e glorifiquem a vosso Pai que está nos céus. Que esta palavra chegue aos quatro cantos do mundo, chegue aos países lusófonos. Marcela Bosco está nos assistindo em Paris, nos arredores de Paris. Temos irmãos em Portugal, em muitos lugares, esperando, Angola, África e Moçambique, esperando. E os irmãos, em particular de Portugal, essa igreja que tem sido uma honra para o meu ministério. Vamos orar a Deus, vamos ouvir o Espírito falar. Oremos ao Senhor. Senhor Jesus Cristo, a nossa alma tem um regozijo tremendo. Estamos num lugar que tu mesmo edificaste. Tu disseste: eu edificarei a minha igreja. Aqui estão os remidos do Senhor. Aqui estão aqueles que têm o nome escrito no livro da vida. Aqui estão aqueles que são pedras vivas, que reconhecem, ó Deus, a obra eterna da cruz do Calvário, a graça que nos foi dada, a salvação eterna, a nossa predestinação. Mas nós temos uma missão nesta terra. Ajuda-nos a entender isto. Talvez seja o fato mais importante da nossa vida hoje. Em nome de Jesus, usa as minhas cordas vocais, usa a minha mente e o meu coração, para que todos ouçam e saibam que é a voz de Deus que fala. Em nome de Jesus. E a igreja diga amém. Amém. Muito obrigado, meu bispo.
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1: Meus amados irmãos, minha família bendita, pedras que vivem. Eu gosto muito dessa expressão, pedras que vivem. Ele é a pedra angular, nós somos pedras vivas desta construção. Meus filhinhos em Cristo Jesus. Hoje o Espírito do Senhor nos chama para uma reflexão sobre um mandamento que está no coração de Deus, escrito na sua palavra. Há uma ordem dos céus que nós temos que, através das nossas obras, através do nosso testemunho, através da pregação que cada um tem chamado a fazê-lo, almas sejam ganhas, o evangelho seja pregado e que todos nós contribuamos para a salvação dos perdidos. Essas expressões que eu acabei de ler têm a ver com uma palavra, comissão, a grande comissão de Deus para a nossa vida. Todos nós fomos comissionados. Então, evangelizar não é uma opção, é uma ordem de Jesus Cristo, é uma missão urgente e é responsabilidade de quem? De todos os salvos. No livro de Lucas 10, 2 a 13, ele diz: e lhes fez a seguinte advertência: a seara é grande, mas os trabalhadores são poucos. Quer dizer que há muitos, milhares, milhões de crentes no mundo inteiro, mas trabalhar para Jesus existem muito poucos. E ele disse: a seara é grande, os trabalhadores são poucos, rogai, pois, ao Senhor da seara que mande trabalhadores para a sua seara. Ide, os trabalhadores da seara, quem são, apóstolos? As igrejas. E ele diz: ide, eu vos envio como cordeiros para o meio dos lobos. Então, lá fora, há alcateias de lobos, há pessoas presas a Satanás, há falsos profetas, há pessoas que são energizadas pelo diabo, chamados filhos da perdição ou a semente da perdição. E diz que é no meio desse mundo que nós temos uma missão de ir. Então a nossa missão não termina aqui dentro de uma catedral. Há um chamado de cada um de per si para ser um instrumento de Deus para a pregação. Pois ele diz que o Senhor falou desta missão que é a mais importante na nossa vida. O que é que ele diz no versículo 14? Vós sois a luz do mundo. Não se pode esconder a cidade edificada sobre o monte. Versículo 15, estamos lendo pela segunda vez. Nem se acende uma candeia para colocá-la debaixo do alqueire, mas no velador, alumia a todos que se encontram na casa. Assim brilhe também a vossa luz diante dos homens, para que vejam as vossas obras. As nossas obras têm que ser vistas. Para que vejam as vossas obras e glorifiquem o vosso Pai que está nos céus. Quer dizer, esta missão que todos nós recebemos do Senhor, qual é o alvo dela? Que o Senhor Jesus seja glorificado. E eu queria que você visse isto numa história muito importante da Bíblia Sagrada, a quem Deus se refere como um homem profeta, cujo significado do seu nome é Pomba, Jonas, o profeta. Deus lhe deu uma ordem. Ele disse a Jonas: Jonas, você tem que ir a Nínive. Há muitos pecadores, do rei à pessoa mais simples, todos estão debaixo de pecado. Ele disse: você tem que ir lá. Mas o que que ele fez? Ele tentou fugir do chamado e acabou sendo, no final, o instrumento para uma cidade inteira. Vamos ver isto com detalhes. Número 1. Deus tem uma missão para cada um de nós. Jonas 1:1-2. Veio a palavra do Senhor a Jonas, filho de Amitai, dizendo: Jonas, dispõe-te, vai à grande cidade de Nínive, clama contra ela, porque a sua malícia subiu até mim. Vai, dispõe-te. Então, tem que haver um desejo da alma. Aquilo que Deus fez na minha vida e na sua vida não pode ficar apenas introspectado na nossa alma. Que bom que Deus me curou, que Deus me libertou, que Deus transformou a minha vida. Mas ele me curou para quê? Para que outros sejam curados. Ele me salvou para quê? Para que outros sejam salvos. Ele não me curou para dizer: eu curei o Miguel Ângelo, eu libertei o Miguel Ângelo da igreja romana, dos ídolos, das imagens, da escravidão do diabo. Para quê? Não, para ele ter um diploma numa parede. Ele disse: dispõe-te. Deus está dizendo a cada um de nós: disponha-se. Você tem que se dispor, você tem que saber, tudo o que você fizer tem que ser como se a Deus você estivesse servindo naturalmente. Então, olha uma coisa, de coração, ouça isto. Jonas ouviu a voz de quem? De Deus. Deus disse: vai à grande cidade Nínive, clama contra ela. Ele ouviu a voz de Deus, ele sabia do seu chamado, mas ele desobedeceu. Ele fugiu, foi para uma cidade chamada Tarsis. Note, ele ouviu a voz de Deus. Como seu profeta, eu venho lhe dizer esta noite: você não está a ouvir uma voz de um homem. Você está ouvindo a voz de Deus que está dizendo: dispõe-te, leva a palavra, a quem? Olha, creja, Cristo vive, começa dentro da sua casa, a sua família, ao seu marido, a sua esposa, aos seus filhos, aos seus vizinhos, aos seus colegas de trabalho, da escola, da universidade, do bairro. Ele disse: dispõe-se e faça a sua missão. Portanto, ele ouviu a voz de Deus, ele sabia do seu chamado, mas ele desobedeceu. Diz o versículo número 3, Nínive, versículo número 3, Jonas se dispôs, mas para fugir da presença do Senhor para Tarsis. Tendo descido a Jope, achou um navio que ia para Tarsis, pagou a passagem, embarcou nele para eles irem para Tarsis, para ir com eles para Tarsis, para longe da presença de Deus. Meus amados, não existe coisa mais narrativa, estranha, de um crente acreditar que pode se afastar para longe da palavra e do Senhor. Não existe essa possibilidade. O salmista diz: se eu subir aos céus, tu estás lá. Se eu descer ao mais profundo abismo dos mares, tu estás lá. Se eu for para o deserto, tu estás lá. Então, de Deus não se pode fugir quando se está em desobediência. Então, o que que representa Nínive? Deus diz: vá a Nínive, ela clama, tem muito pecado, a única coisa que liberta é a palavra, você tem que ir lá com a palavra, com a minha palavra. A única forma de libertar um marido, uma esposa, um filho, um amigo, um colega, um chefe, o dono da empresa, um colega de trabalho, é levar a palavra. É levar a palavra. Eu vou lhe dizer, você não precisa ter um doutorado, um PhD, doutor em divindades, mestrado, você não precisa ter nada disso. Porque Nínive representa o mundo perdido, corrompido, imoral, pecaminoso. E o que que Deus diz para fazer com esse mundo? Ir lá e evangelizar. O que que as igrejas estão fazendo? Bom, nós temos programa de rádio e televisão, estamos fazendo um monte de coisas importantes. Mas numa guerra não há só aviões. Também há infantaria, que é o povo, os militares que vão a pé, que confrontam o inimigo. Então, nós sabemos que Nínive é hoje a nossa cidade. É o nosso país, é o teu país onde você está me ouvindo. Por isso em Atos 18, 9 e 10 diz a palavra: teve Paulo durante a noite uma visão em que o Senhor lhe disse: não temas, pelo contrário, fala e não te cales, porquanto eu estou contigo, ninguém ousará fazer-te mal, pois eu tenho muito povo nesta cidade. Imagina quantos familiares o Senhor tem, a senhora tem. Somando esse grupo grande que está aqui esta noite, multiplicando por 3 ou 4 por família, olha quanto povo Deus já lhe está mostrando que tem. Tem muito povo nesta cidade. Deus tinha muito povo lá em Nínive. Versículo número 9 disse: não temas, não te cales, tenho muito povo. Versículo número 11: e ali permaneceu 1 ano e 6 meses ensinando entre eles a palavra de Deus. Ele não foi chamado para ensinar a dançar, fazer reteté, teve movimentos femininos. Não, nada disso ele foi. Ele ficou lá 1 ano e pouco ensinando a palavra. Quão abençoado é o chefe de família que passa a sua herança espiritual aos seus filhos. Quão abençoada é a mulher de Deus que consegue cativar o coração dos seus filhos com o seu testemunho, com a sua forma de agir, com a sua santidade. Então Deus está chamando a nossa igreja, cada um, para se levantarem, para anunciarem, para dar testemunho, para alcançar vidas. Volto a dizer que começa dentro do nosso lar, na família, nos vizinhos, nos amigos, no trabalho. Pastor, mas quando Deus fez Jonas ouvir a voz dele, ele ouviu a voz, ele sabia da sua missão, mas ele tinha livre-arbítrio, apóstolo. Ele escapou e foi para outra cidade. Amado, deixa eu lhe falar uma coisa. Quem tenta fugir desta missão de pregar a palavra, de dar testemunho, entra em desobediência. Olhe Jonas 1, 3 a 4, o que diz? Jonas se dispôs para fugir da presença do Senhor, para Tarsis, desceu a Jopa, achou um navio que ia para trás, pagou sua passagem, embarcou, foi para Tarsis, foi para longe da presença do Senhor. Mas, amado, nós não fomos chamados para fazer a nossa vontade. Eu sei que para você ser um ganhador de almas, você tem que ter primeiro o quê? Testemunho. Estou numa empresa trabalhando. Se eu minto, se eu engano, se eu não dou um bom testemunho, como é que eu posso dar testemunho de Jesus? Então, primeiro eu tenho que olhar para mim. A igreja Cristo Vive te prepara, te ensina, te capacita, te orienta, para que você seja uma voz de Deus nesta terra. Então ele disse, mas ele fugiu. Ele disse, não, eu tenho livre-arbítrio, eu faço o que eu quero com a minha vida, quem manda em mim sou eu. Quem é esse Deus para eu ir pregar? Não vou. Fugiu no barco. O Senhor lançou sobre o mar um forte vento e fez no mar uma grande tempestade, e o navio estava a ponto de se despedaçar. Ouça, filho, filha de Deus, minha filha em Cristo, quando uma pessoa desobedece e tenta fugir da sua missão, ou seja, ir para uma posição oposta ao que Deus manda, isso chama-se desobediência. Toda desobediência traz consequências. Diz que de repente um vento, uma grande tempestade. O navio estava cheio de marinheiros e estava ao ponto de despedaçar o barco. Uma tempestade espiritual caiu sobre o barco. Pessoas inocentes estavam para sofrer. Se o barco afundasse, todos morreriam. Veja o que diz o versículo 5. Então os marinheiros, cheios de medo, clamavam ao seu Deus e lançavam sobre o mar a carga que estava no navio para aliviarem do peso dela. Jonas, porém, descido ao porão e se deitado e dormia profundamente. Pessoas inocentes estavam para sofrer por causa de uma inconsequência de um profeta. Amado, a quem Deus dá, mais exige. Que Deus trata, é um irmãozinho que limpa só o pó aqui. Deus tem uma certa exigência. Ah, mas é um bispo da igreja, é um pastor da igreja, é uma ovelha, tem uma posição, sobe em cima do púlpito, trabalha na obra do Senhor. A quem Deus mais dá, mais ele exige. Por isso é que eu não paro um dia da minha vida. Uma tempestade e diz que Jonas estava dormindo. Quantas tempestades estão sacudindo as igrejas, as famílias, a nossa nação, porque os remidos do Senhor não estão cumprindo a missão que Deus mandou a este país. Se o meu povo se humilhar, me buscar, sabe, se o meu povo fizer a parte dele, então eu virei e eu sararei esta terra. O que, que as igrejas estão pensando? A maioria dos pregadores hoje são políticos, amado. Kassab dá informação de tudo, tudo do Supremo, tudo do Presidente da República, tudo, sabe das leis magnísticas, sabem de tudo, mas não sabem da sua missão. Igreja não foi chamada para se envolver com questões políticas, nem questões de nada deste mundo. A Bíblia diz que nós não podemos nos conformar com este mundo, muito menos adotar um padrão do mundo dentro da igreja. Eu acho que há pregadores que não sabem nem mais o que é a Bíblia. Então, muitas igrejas na Covid, milhares de igrejas fecharam, passaram por tempestades, porque elas não tinham os alicerces, os fundamentos da palavra. Em vez de ensinar o povo, as igrejas dançam, cantam, pulam, batuque, tocam batuque, fazem reteté. E hoje você não pensa que é apenas a igrejinha lá da raiz do mato. São igrejas grandes, cujos pregadores se tornaram influenciadores, estão lá para mostrar uma imagem que não é a imagem de Jesus Cristo, nem a Bíblia Sagrada. 1 Coríntios 9, 16, Paulo disse: se anuncio o Evangelho, não tenho que me gloriar, pois sobre mim pesa essa obrigação. Ah, amados, sobre isto pesa a nossa obrigação. Não, mas eu já ajudo com o meu dízimo para o Senhor pregar. Mas há uma obrigação de todos nós. Não é um ato que você diz: vou aceitar, vou ver se não aceito, eu vou pensar, vou orar primeiro. Não, sobre mim, disse Paulo, pesa uma obrigação, porque ai de mim, depois da obra que Deus fez na minha vida, ai de mim se eu não pregar o Evangelho. Depois que Deus me tirou da amputação de uma perna, necrose, o corpo apodrecido, desenganado pela medicina, próximo de uma septicemia, depois de tudo, ai de mim, Miguel Ângelo, se eu não pregar o Evangelho. O milagre que aconteceu lá foi tão grande, foi uma visitação de um anjo, para eu agora estar aqui dizendo, não, e tal, porque eu, e não, ai de mim se eu não pregar o Evangelho. É, pesa a obrigação sobre nós. E eu quero que você saiba, filho amado, filha amada, nós estamos hoje, sabe, caminhando para os últimos meses do ano, 20 de agosto, amados, quantas almas o Senhor falou, a qual colega você deu testemunho, aquela vizinha que bateu na tua casa, que bate todas as vezes para pedir ovo, sal, quantas vezes você disse que há um Deus, um Senhor, o cabeça da igreja, o Salvador, o Redentor, a propiciação dos meus pecados, o Supremo Pastor das ovelhas, o Sumo Sacerdote da minha confissão, o Apóstolo e Pastor da minha alma, aquele que é o Deus da provisão. Quantas pessoas Deus pôs no teu caminho que você fugiu desta chamada? Ah, mas eu sou uma pessoa tímida. Não, timidez não quer dizer que você não tem um approach, você não tem uma palavra para se aproximar de uma pessoa. Não fuja ao seu chamado. Evangelizar é um ato de obediência a Deus. Número 3. O arrependimento sempre traz restauração. Jonas 1:12, respondendo Jonas, tomai-me e lançai-me ao mar, e o mar se aquietará, porque eu sei que por minha causa vos sobreveio esta grande tempestade. Por minha causa. Por quê? Porque ele estava fugindo da ordem de Deus. Ele disse, tomai-me, lançai-me ao mar. Parece que ele estava se rendendo. Estava se rendendo. Eu não vou cumprir, então lancem-me ao mar, porque eu vou morrer. Acabou, não vou fazer o que Deus manda. E diz em Jonas 2, 1 e 10, então Jonas do ventre de um peixe chorou. Senhor, você sabe o que aconteceu? Os marinheiros jogaram-no ao mar, ele achou que tinha tudo terminado, iria morrer e acabaria, e ele não faria a vontade de Deus. Amado, Deus não desiste de ninguém. Quantas vezes eu fui evangelizado de cadeira de rodas? Quantas vezes eu de muletas parava num ônibus, num ponto de ônibus lá em Lisboa, a pessoa chegava e perguntava, o que é que foi isso, jovem? E eu contava e dava testemunho, explicava o que tinha acontecido. Sempre tive este perfil, este viés de comunicar o que Deus havia feito na minha vida. E eu vou lhe dizer, quantos militares eu levei para os cultos em Portugal, pessoas sem pernas, sem braços, cegas. Amado, muita gente vai viver a vida eterna desse tempo por causa do meu testemunho. Quantas pessoas? Muitas.
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1: Então, diz que do ventre do peixe ele orou ao Senhor e disse, na minha angústia clamei ao Senhor, ele me respondeu, do ventre do abismo gritei, tu me ouviste a voz, pois me lançaste no profundo, no coração dos mares, e a corrente das águas me cercou, todas as tuas ondas, todas as tuas vagas passaram sobre mim. Então eu disse, lançado estou de diante dos teus olhos, tornarei porventura a ver o teu santo templo. As águas me cercaram até a alma, o abismo me rodeou, e as algas se enrolaram na minha cabeça. Desci aos fundamentos dos montes, desci até a terra, cujos ferrolhos se correram sobre mim para sempre, contudo fizeste subir

dentro do estômago, da barriga de um peixe. Falou, pois, o Senhor ao peixe, e este vomitou Jonas na terra. O que mostra isso? Mostra que Deus ouviu aquele homem que se rendeu, ainda que, e a despeito dele estar cercado de morte, engolido por um peixe, e lá nas profundezas ele diz, puxa, cabeça dura que eu fui. Se Deus tinha mandado eu pregar, se Deus está dizendo à igreja que eu tenho que ganhar uma, duas, três almas por ano, eu vou fazer isso. Imagina, se nós, este grupo que está aqui, se cada um trouxer uma alma no domingo, nós vamos encher a igreja. Então mesmo quando falhamos, Deus é misericordioso para nos restaurar. E Jonas 3, 1, 2 e 3 diz assim, veio a palavra do Senhor segunda vez a Jonas. Eu gosto muito que Deus é um Deus de chances. Ele podia ter riscado, deixado ele morrer, é cabeçudo, ele me rejeitou, não quis fazer a vontade, então morra. Deus disse, não, eu ouvi a tua oração. Veio a palavra do Senhor a Jonas pela segunda vez, dispõe-te. Mesma palavra do início, vai à grande Nínive e proclama contra ela a mensagem que eu te digo. Levantou-se, pois, Jonas e foi a Nínive, segundo a palavra do Senhor. Ora, Nínive era uma cidade muito importante diante de Deus, de 3 dias para percorrer. Ele foi. Deus sempre dá uma segunda chance. Deus nos chama para obedecer às suas ordens. E a ordem que Deus está dando neste momento é de evangelizarmos, é darmos testemunho, é não nos escondermos, porque sal da terra não é para ficar dentro do saleiro, senão ele perde o sabor e só serve a ser pisado pelos homens. Ponto 4. Veja o poder de uma pessoa que obedece. Jonas 3:10 diz assim, levantou-se, Jonas foi a Nínive, segundo a palavra do Senhor. Nínive era uma cidade muito importante, diante de Deus, 3 dias para percorrê-la. Começou Jonas a percorrer a cidade, caminho de um dia, pregava e dizia, ainda 40 dias e Nínive será subvertida. Os ninivitas creram em Deus, proclamaram o jejum, como é costume dos judeus, vestiram-se de panos de saco, desde o maior ao menor, desde o presidente da empresa, desde o rei que governava até o menor. Chegou esta notícia ao rei de Nínive. Ele levantou-se do seu trono, tirou de si as vestes reais, cobriu-se de pano de saco, assentou-se sobre as cinzas, fez-se proclamar e divulgar em Nínive. Por mandado do rei e seus grandes, nem homens, nem animais, nem bois, nem ovelhas, provem coisa alguma, nem os levem ao pasto, nem bebam água, mas sejam cobertos de pano de saco, homens como animais, e clamarão fortemente a Deus, e se converterão, cada um do seu mau caminho e da violência que há em suas mãos. Quem sabe se voltará a Deus e se arrependerá, e se apartará do furor da sua ira, de sorte que não pereçamos. Viu Deus o que fizeram? Como se converteram do seu mau caminho, e Deus se arrependeu do mal que tinha dito que faria, e não o fez. Jonas pregou, uma cidade inteira se converteu, o rei se converteu, o mais simples, todos se arrependeram. E eu volto a dizer, amados, temos agora esse telefone, esse relógio. Vai, filho, acenda aqui e tem que botar um código. Meu Deus, coisa complicada. 2032. Então hoje, Nínive, quem é? É o Brasil. São os países lusófonos. É o mundo. Amado, há esperança quando o povo de Deus prega com ousadia e fé. Marcos 16, 15 diz, disse-lhes, ido por todo o mundo e pregai o evangelho a toda a criatura. Toda a criatura. Pastor, mas há um colega que fuma, que bebe, o cara não vai... Não. A toda a criatura. 1 Coríntios 9, 23, tudo faço por causa do evangelho, tudo faço como fim de me tornar cooperador dele. Tudo faço, disse Paulo. Quinto lugar, a grande comissão é a nossa missão. Deus não deu uma sugestão. Jonas, o que você acha? Você gostaria de ir a Nínive? Deus disse, não, você vai a Nínive. Porque Deus conhece o futuro, nós não conhecemos. Deus sabia que havia lá uma cidade, tinha um rei que iria se converter, tinha um palácio, uma entorragem, todos se converteram. O mais pequenino daquele reinado se converteu. É uma ordem, ide. Evangelizar é sinal de maturidade. Toda pessoa que não se cala e dá testemunho é porque ela é madura espiritualmente. Evangelizar é fruto de quem ama a Deus e ao próximo.
Evangelizar é

0: prova de gratidão pela salvação recebida. 2 Coríntios 5,14 diz: pois o amor de Cristo nos constrange, julgando nós isto: um morreu por todos, logo todos morreram. Isso nos constrange. Ele morreu por mim, ele morreu por você, ele morreu a nossa morte, ele morreu em nosso lugar, ele se fez injustiça no nosso lugar para que nós fôssemos justos. Sexto lugar, como é que a igreja evangélica Cristo Vivo vai responder a este chamado? Primeiro, orientando e ensinando o povo de Deus a dar testemunho de vida, falar aos familiares, aos amigos, aos vizinhos, aos colegas de trabalho, da escola, da universidade, participando das ações evangelísticas da igreja. Nós temos trabalho em presídio, trabalho em hospitais, trabalho de ruas, trabalho de evangelização. Investir em missões, permitir que a igreja, através da rádio, das mídias, da literatura, leve a palavra, orando aqui nas nossas reuniões pelas almas amadas. Olha o que, que diz o Salmo 126: quem sai andando e chorando enquanto semeia, voltará com júbilo trazendo os seus feixes. Isaías 6,8, o profeta depois disto ouvia a voz do Senhor que dizia: a quem eu enviarei? A quem há de ir por nós? Disse eu, o profeta Isaías diz: eu, eis-me aqui, envia-me a mim. Tiago 5,20 diz: sabei que aquele que converte o pecador do seu caminho errado, salvará da morte a alma dele e cobrirá multidões de pecados. Quer dizer, cada alma que você conseguir passar a palavra de Deus, dar o seu testemunho, você salvará esta alma da morte. Porque todos aqueles que não têm Jesus estão mortos em pecados e delitos. Não há quem faça o bem, não há quem busque, não há um sequer. Não há como uma pessoa que não receba a palavra dizer: ah, agora eu vou para a igreja. Não, porque vós sois filhos, enviou o Espírito Santo. Então quem é filho tem que ouvir a voz de Deus. Pode estar no hospital, pode estar no CTI, pode estar debaixo de condenação numa prisão, pode estar em algum lugar escuso, escuro, estranho, profundo, no fundo do buraco. Deus arranca de lá. Deus arranca de lá. Então, nós temos 3 minutos. Você não precisa de ser um teólogo para evangelizar. Deus usou um relutante. Jonas foi um relutante. Jonas vai pregar a Nínive. Estava relutante. Deus disse: ah, você não quer ir? Não. Por onde você vai? Ah, eu vou para Petrópolis. E no meio da viagem se levantou uma tempestade. Então, amado, Deus usou um profeta relutante. Deus usou Paulo, o perseguidor da igreja. Ele pode usar você. Ele vai usar você para a sua glória, honra e louvor. Porque há almas que morreriam e iriam para a condenação se não te ouvirem ou se não te ouvissem. Você é um patrão? Tem funcionário? Você é uma dona de casa? Tem um funcionário? Você é um chefe? Você é um empregado? Tem o dono da empresa, tem o chefe, tem o céu, tem o diretor, tem o... Não importa. Amado, talvez as pessoas digam: mas como eu vou falar ao meu patrão, dono da minha empresa? Como é que eu vou falar ao diretor, ao céu? Amado, essa gente é que mais precisa. Essa gente é que mais precisa. É para a sua glória. Lucas 15,7 diz: digo-vos que assim haverá mais júbilo no céu por um pecador que se arrepende do que por 99 justos que não necessitam de arrependimento. A festa no céu por uma alma, quando alguém se reconcilia com Deus. Então, quem são os instrumentos da salvação? Nós. E eu vou dizer, eu não estou pedindo ao pastor da igreja dali ou dali, eu estou falando ao nosso ministério. E eu queria terminar com um testemunho que eu dei aqui há uns 2 anos atrás, mas é muito interessante. Um grande pastor, talvez um dos maiores pastores do Brasil, o seu nome que eu sempre lhe chamo, Túlio de Barros Ferreira, que foi um paradigma das Assembleias de Deus, meu amigo pessoal, veio aqui à igreja, muito meu amigo, me chamava de chefe. Ele tinha sido pastor em Goiânia e construiu um templo muito bonito e chamou o governador, o prefeito da cidade, as pessoas importantes para a inauguração do templo. Então, nas igrejas normais, tradicionais, qualquer pessoa da igreja pode falar. Então, estavam no púlpito os pastores sentados, estava lá o seu governador, estava lá o seu prefeito. E, de repente, se levanta um irmão que eles chamam de presbítero. Aqueles anciãos que usam calça marrom, paletó azul, meia cor-de-rosa, cinto que fecha ao contrário. Ele se levantou, foi na beira do altar, apontou para o prefeito e disse: ô seu cabra, você é um pecador, você vai para o inferno se você não se converter hoje aqui. E deu-lhe um sabão. O pastor no púlpito quase morreu do coração e deu uma saboada e tal, e o prefeito baixou a cabeça e tal, e ficou uma luta muito grande, e ele se sentou. Acabou o culto, foram para o gabinete do pastor, o pastor foi procurar o prefeito e disse: prefeito, excelência, perdoe. Aquele irmão é muito simples, é muito humilde, ele não tinha condições de entender quem é o senhor, o governador. Se não entende, ele disse: puxa, perdão, perdão, eu fico muito envergonhado. Ele disse: não, pastor, eu precisava de ouvir isso. Eu sou um cabra em pecado, eu sou traidor, eu fiz, eu aconteci, eu mexi, metá. E contou uma história ao pastor e ele disse: agora ora por mim. Se ajoelhou e ele foi salvo. Um pequeno presbítero que chamou: ó cabra, você vai para o inferno se não se converter. Claro que nós não vamos chegar perto das pessoas: ó seu cabra da peste, ó seu filho do capeta. Nós não vamos dizer isso às pessoas, o nosso modo de evangelizar não é esse. Nós não chegamos com a Bíblia na pessoa de: leva aí uma Bíblia na cabeça para saber quem é o demônio que vai te pegar. Nós não fazemos isso. Como é que nós fazemos? Damos testemunho. Você chega junto a uma pessoa, eleito do Senhor, pedra que vive, abençoado. Deixa eu lhe falar de uma coisa. Eu era assim, assim, assim. Um dia cheguei à igreja, ouvi a palavra, Deus me transformou. Hoje eu sou uma nova criatura e eu vim lhe dizer da parte de Deus: entregue a sua vida a Jesus. Acabou. 3 minutos você resolveu o problema de uma vida. E esta pessoa que iria para o inferno é salva. Se foi salvo o cabra que estava lá no altar, em pecado, como não será salvo quem ouvir de um embaixador de Jesus? Nós somos embaixadores de Deus. Deus quer exortar por nosso intermédio. E qual é a palavra que Deus nos chama? Reconciliai-vos com Deus.
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0: É isso que nós temos que falar: reconciliai-vos com Deus. Reconciliai-vos com Deus. Pai, Pai bendito e amado, glorificado e exaltado seja o teu nome. Eis aqui, Senhor, um grupo de arautos da palavra. Eis aqui homens e mulheres que estão se dispondo, Pai. Ouviram o que é o chamado de Deus, sabendo da responsabilidade. Em Nínive havia um rei que precisava de se converter. Uma cidade inteira que durante 3 dias ele caminhou dizendo: arrependei-vos, arrependei-vos. O nosso chamado é reconciliai-vos, reconciliai-vos. Ajuda-nos a salvar a nossa família, Pai. Eu ainda tenho familiares que estão na Igreja Católica aprisionados. Ainda tenho pessoas que circulam à minha volta que não conhecem Jesus. Permita-me, Senhor, ser boca de Deus para estas pessoas, Pai. Ser boca de Deus para estas pessoas. Usa-me cada vez mais na rádio, na televisão, nas mídias sociais. Sim, Senhor, que a minha voz chegue aos quatro cantos deste mundo para a honra, louvor e glória do Senhor, em nome de Jesus Cristo, para a honra, louvor e glória do nome do Senhor Jesus Cristo. Temos alguns minutos. O Espírito instou comigo e disse: crie um tempo em cada culto. Não perca tempo anunciando coisas. Crie um espaço para orar pelas pessoas da igreja. Ouça, você não precisa que eu toque em você. Se precisar, eu vou fazê-lo, mas você não precisa. Você precisa de receber a palavra. Receber a palavra, tomar posse da palavra. Por isso, nesta noite, nós oramos, ó Pai, por curas físicas. Nós oramos por enfermidades graves, crônicas, situações que o médico diz que são incuráveis, cânceres terminais, tumores. Tua palavra diz que por tuas chagas já fomos sarados. Por isso eu lanço agora a cura física de enfermidades crônicas e incuráveis. Eu declaro: do alto da cabeça à planta dos pés, tu estás curado. Oro por libertação espiritual. Pessoas com opressões muito grandes, com tormentos muito grandes, com vícios que escravizam, Pai, eu declaro a sua libertação espiritual. Qualquer voz que você ouça dentro de você, que não é a voz sussurrante do Espírito Santo, essa voz do inimigo, cale-se agora na tua vida. Eu oro por restauração emocional. Depressão, ansiedade, traumas, dores na alma. Há alguém aqui esta noite? Parece que é um peso tão grande, parece que é um chicote que bate nas costas. Uma depressão tão profunda. Seja restaurada em nome de Jesus. Oro também por causas impossíveis, situações em tribunais. Nós temos um juiz das nossas causas, igreja. Nós temos um advogado. Se alguém pecou, nós temos um advogado que se chama Jesus. Então tu julgas as nossas causas nos tribunais humanos. Aquelas dívidas que eram impagáveis, aquelas portas que parecem fechadas, trancadas e com ferrolhos muito grandes, despedaça agora, Senhor, as trancas, quebra os ferrolhos das causas impossíveis, abre portas para a glória do Senhor. Oramos por famílias, Pai, por aqueles lares que estão em crise, aqueles casamentos que estão à beira de separações, aqueles filhos que se afastaram do reino da igreja, Pai. Opera esse milagre, opera nesse lar, opera nessa família. Oro também por milagres financeiros. Ora, eu peço, Senhor, abre portas de emprego, que nesta igreja não haja um desempregado, Senhor. Abre portas de trabalho, traz provisão inesperada, que irmãos possam comprar mesmo sem dinheiro, Pai, em nome de Jesus. Eu creio, milagres financeiros, portas de emprego, portas de trabalho, Senhor. Oro por libertação de maldições e amarras. Ouça, Espírito de Deus está falando. Oro por libertação de maldições e de amarras. Eu quebro toda a herança espiritual negativa. Todos os pactos e alianças que foram feitas dentro da tua família, alguma família, pactos com o diabo, pactos com os demônios, pactos com gongás, pactos com altares, pactos de sangue. Eu quebro essa maldição e essa amarra que não te deixa viver. E eu oro, Deus, por uma unção sobrenatural de milagres e avivamento dentro da igreja. Que a igreja experimente o sobrenatural de Deus. Bispo, que a igreja experimente o sobrenatural de Deus. Que a igreja experimente o sobrenatural de Deus. Aviva o povo nestes dias do fim, Senhor. Aviva a tua igreja nestes tempos do fim, Deus. O que Deus colocou no seu coração, bispo, ore e interceda. Aleluia, Deus. Aleluia.
4: Nesse mesmo espírito de fé, nesse mesmo espírito de confiança que o Senhor, ó Pai, está trazendo agora a cada mente. Esses pensamentos que vêm do alto, Senhor, que a tua glória, Deus, que a tua glória se manifeste, ó Deus, na vida de cada família, na vida, Senhor, de cada homem, de cada mulher, que neste exato momento, Senhor, está diante de ti com o coração quebrantado. Ó Deus, em o nome de Jesus,
0: em nome de Jesus,
4: que a tua graça, Senhor, que se aperfeiçoa nas nossas fraquezas humanas,
0: sim, Deus,
4: traga, ó Deus, a energia, traga, ó Deus, a esperança, mas acima de tudo, traga olhos iluminados, ó Deus, porque nós acreditamos, ó Pai, que o Senhor está fazendo uma obra maravilhosa, o Senhor está fazendo algo sobrenatural. O Senhor está, ó Deus, trazendo as nossas vidas, ó Deus, o poder e a energia da tua unção.
0: Sim,
4: e por isso, ó Deus, esta mesma unção que vem do Santo,
0: aleluia,
4: comece, ó Deus, fluir do nosso espírito, que coisas incríveis e extraordinárias, ó Deus, venham à existência neste exato momento.
0: Eu
4: porque
0: creio.
4: Aqui, ó Deus, há um povo de fé,
0: eu
4: há um
0: creio.
4: Povo que se rende, há um povo que reconhece a tua glória,
0: eu
4: Senhor.
0: Creio,
4: por isso os milagres já estão se manifestando, Senhor. Nós cremos em milagres, o Senhor não mudou, o Senhor permanece o mesmo, ó Deus. E por isso que este avivamento, Senhor, atinja todas as nossas famílias.
0: Aleluia!
4: Que ao sairmos deste lugar, a tua glória seja notória.

0: Senhor estará agindo de maneira sobrenatural, ó Deus.
1: Sobrenatural, Pai. Aleluia, Deus.
2: Uma manifestação do impossível nesta noite, Pai. Se tornando possível, Senhor. Nós estamos em concordância. A tua palavra diz que aquilo que nós ligarmos na terra terá sido ligado nos céus. Então nós declaramos curas, sinais, prodígios e maravilhas em nome de Jesus, Pai. Do alto da cabeça, as plantas dos pés, que haja saúde plena. Enviamos uma palavra para os hospitais, para os leitos, onde há alguém nesse momento precisando de um toque sobrenatural do Senhor.
1: Enviamos uma palavra para o irmão Eduardo.
2: Em nome de Jesus,
1: lá no Miguel,
2: em concordância,
1: Ponto, Pai,
2: Pai.
1: Milagrosamente cremos, curado.
2: Cremos no milagre, Senhor. Tu ressuscitaste mortos, Pai. Tu podes fazer, nós cremos que Tu podes fazer. Em nome de Jesus, Pai, nós declaramos
1: socorro,
2: a cura,
1: Deus.
2: Senhor. Segue-se pela raiz essa infecção e que haja agora um toque sobrenatural do Senhor na vida da irmã Ivone, Pai. Oramos pelo Carlos Alberto Moreira. Em nome de Jesus, nós cremos. Nós cremos no sobrenatural. Que esses rins funcionem agora na sua plenitude.
1: Sim,
2: em nome de Jesus.
1: Em nome de Jesus. Em nome de Jesus.
2: Clamamos também pelo Paulo Roberto Viana, que está internado no Hospital Central do Exército, entubado por causa de um infarto. Paulo Roberto,
1: Senhor,
2: e na vida de todos aqueles que precisam hoje de um milagre,
1: hoje,
2: Pai.
1: Hoje.
2: Tu és o mesmo de ontem, Senhor, e serás eternamente, Pai. Aquilo que Tu prometeste, Tu cumpres, Senhor, e nós tomamos posse desta palavra.
1: Aleluia.
2: Pela fé, Senhor,
1: pela
2: é pela fé,
1: fé
2: Pai.
1: Pela
2: porque
1: fé.
2: Nós não vivemos

0: Já,
1: para a glória
0: Deus.
1: Do Senhor, em nome
0: já,
1: de Jesus.
0: Já, Senhor, em concordância, uma última palavra veio ao meu coração. Deus não nos deu espírito de covardia. Deus nos deu espírito de poder, de amor e de moderação. Caia por terra a covardia, o medo, a limitação. Declaramos pessoas se erguendo esta noite para brilhar na vida. Diga com seus lábios: eis-me aqui, envia-me a mim. Enviamos agora neste minuto final uma palavra para os países lusófonos do Brasil, do Epocachuí. Mandamos uma palavra para Portugal. Mandamos para, ó Deus,

0: Venham por terra os inimigos de Deus. Seja estabelecida a casa do Senhor.
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4: Nós estamos falando sobre pais. Então a condição dos nossos filhos está diretamente ligada à condição de quem somos. Então legal, a condição dos nossos filhos está diretamente ligada ao quê? A condição dos nossos pais, quem nós somos. Então eu quero te falar isso, e como eu disse aqui domingo passado, em 2023 a gente vai trabalhar mais com vocês, são pais, para vocês terem uma maior bagagem. Não é que vocês não tenham, mas eu entendo que a gente precisa de mais bagagem, para ficar mais confortável diante de situações que se apresentam, para eu lidar com os meus filhos. Então a gente precisa disso, tá bom? Então, ano que vem, quando a gente tiver, vou tentar fazer vários encontros aqui com os pais. Então, venha para cá. Faça esse investimento em você botar entendimento, conhecimento sobre como lidar com filhos e prepará-los, né? E fazer com que eles sejam abastecidos. Essa é uma palavra boa. De verdades, para que eles possam ficar firmes nesse tempo que nós estamos vivendo, né? Então, eu tenho usado esse texto, bem-aventurado o homem que teme ao Senhor e anda nos seus caminhos. Já falei amplamente que essa aí é a base, esse é o texto básico. Então tudo agora acontece por causa do primeiro verso. Então você comerá do fruto do seu trabalho, você será feliz, tudo te irá bem com você. A sua esposa no interior da sua casa será como videira frutífera, seus filhos serão como rebentos da oliveira ao redor da sua mesa. Eis como será abençoado, e repete de novo, o homem que teme ao Senhor. E eu estava falando sobre isso, né? Que muitas vezes nós podemos olhar os problemas que enfrentamos e nos sentir muito distantes da realidade que a gente acabou de ler. E no domingo passado eu estava falando de algumas coisas, cara, que esse mundo promove, esse roubo dos nossos filhos de uma forma ou de outra, né? Há uma atração muito grande nesse mundo para muitas coisas. E isso pode desviar, né, os nossos filhos de ficarem ali com a verdade de maneira contínua. Então eu tinha falado que muitas vezes nós nos sentimos, só sentimento, mas não ponha força nisso não, tá legal? De que nós somos incapazes de compreender, corresponder às necessidades. Aí eu tinha falado que nós somos, muitas vezes, nos sentimos impotentes em reverter esse fascínio, tá? Vou seguir adiante aqui. Muitas vezes nós nos sentimos receosos no nosso interior, sobre o futuro, incertos, e muitas vezes nos sentimos frustrados. Isso faz parte de um sentimento de viver nesse mundo e criar filhos. Mas eu creio no que está escrito. Então Deus vai colocar a mão de uma maneira sobrenatural. Quantos creem nisso aí? Então, apesar de tudo isso, nessa realidade de sentimento, gente, a palavra de Deus em relação aos nossos filhos é só bênção. Eu li com vocês aqui o Salmo 112, né? Depois dá uma lida.

rapidinho, ele começa exatamente, vamos ler de novo, né? Bom, Salmo 112, você que está em casa, pega a sua Bíblia aí, né? O pessoal que está acompanhando hoje a gente pela manhã aí, Salmo 112, no verso primeiro, é exatamente o mesmo verso que nós acabamos de ler, do 128. Então veja o que está escrito aí, são salmos de Davi, gente. Aleluia, bem-aventurado o homem que teme ao Senhor e se compraz, ele anda, ele vive nos seus mandamentos. É muito mais do que alegria, é uma jornada como base, os mandamentos de Deus. Aleluia, bem-aventurado, mandou ver, né? Então está escrito aí, ó, será abençoada a geração do justo, a sua descendência será poderosa sobre a terra. Beleza, está escrito será, então Deus, é isso aí. Mas pastor, no momento que eu estou vendo, exatamente. Aí está o posicionamento de fé. Ok, agora deixa eu continuar aqui, que no Salmo 127 diz lá, se o Senhor não edifica a casa, como eu disse, em vão trabalham os que edificam. E na verdade Deus trabalha a nossa carne através da minha vida e a sua. Quanto mais sabedoria em termos de comportamento e atitudes, elas são profundamente imersas naquilo que Deus está dizendo, mais abençoado é a nossa casa. Deus põe a mão com base naquilo que eu faço. Ele não vai entrar na minha casa, cuidar dos meus filhos, ele não vai educá-los, quem educa somos nós. Essa é uma responsabilidade que Deus nos deu, gente. E uma das coisas que a gente, muitas vezes, a gente põe a força e a ênfase é na educação secular do nosso filho. Beleza? Muito legal. Mas a palavra fala sobre educar os nossos filhos na justiça. Essa é a nossa parte número um. Então deveria ser a nossa força, educar os nossos filhos na justiça. E obviamente eles serão preparados secularmente, porque o mundo é assim. Mas nos dias de hoje, até essa preparação secular está complicada, né? Porque o mundo virou uma doutrinação do inferno. Porque em vez de ensinar coisas que são importantes para o desenvolvimento do ser humano em termos de uma profissão, fica lá ensinando filosofia, ideologia de várias coisas. É um problemaço hoje, né? Mas enfim, nós fomos chamados para educar os nossos filhos na verdade. Ok, gente? É isso aí, na justiça de Deus. Deus edifica em cima do trabalho que eu faço, que você faz. Não podemos esperar que Deus trabalhe em nossos filhos aquilo que ele só pode trabalhar através da minha vida e da sua. Então você vê, a nossa parte é total. Então nós pais, gente, veja só, eu queria colocar isso aqui. Nós somos a luz de Cristo para os nossos filhos. Não está escrito que nós pais somos perfeitos para os nossos filhos. Porque todo ser humano é imperfeito. Mas o trabalho de Deus é aperfeiçoar a mim e a você. Para que eu e você tenhamos sensibilidade e sabedoria para reconhecer que determinados comportamentos não podem existir dentro da nossa casa. Ok? Determinadas maneiras de falar não podem existir. Por que que eu falo tudo que vem na minha cabeça? Se eu falo tudo que vem na minha cabeça, eu sou um infantil. Vá comigo a 1 Coríntios capítulo 13. E eu não posso viver na infantilidade. Isso é um período. Eu recebi a Jesus, eu conheço ele, ele vai te transformando. Os testemunhos de pessoas, pastor, mas eu vivia isso, olha só, quando eu abri a minha boca, saía marimbondo pra caramba, agora não tem mais. Eles foram embora, amém. Não é mais casa de marimbondo a nossa boca, diga amém isso aí. Então beleza. Então 1 Coríntios 13, Paulo diz assim, quando eu era menino, verso 11... 1 Coríntios 13, pessoal de casa acompanhando comigo, abra aí, cadê a Bíblia aí, estou vendo, cadê? Não, é o pessoal já da internet, fica tranquilo. Estou vendo, sim, vai buscar, isso, canetinha. Verso 11, quando eu era menino, falava como menino, sentia como menino, pensava como menino. Quando cheguei a ser homem... Eu desisti das coisas de menino. Por quê? Porque a mentalidade mudou. Então eu quero te falar, gente, que palavras, nos dias de hoje, é a baita da agressão, da arma número um de agredir o ser humano, são palavras. Então você não pode falar tudo que vem na sua mente, nem eu. Tem que segurar, porque você já percebeu que se falar vai entornar o caldo. Estou certo ou estou errado?

0: Beleza.
1: Por que entornar o caldo? Porque eu quero falar.
0: Então vejo que és infantil, cara. Entende? Se eu no meu relacionamento de casa, eu estou lutando com a minha mulher para ver quem ganha, eu vou te falar, está tudo errado, cara. A gente sempre fala isso em encontro de casal, você está jogando tênis com ela? Vou sacar no ponto fraco dela. Pá! Mandou ver. É assim que os caras no tênis ficam lá um do outro lado, tudo cordialmente ali assim e tal, mas vou te matar hoje. Ah, mas por dentro tá ali, tranquilo, bate a bolinha dele, já sabe, já assistiu o jogo dele antes, já sabe o ponto fraco do cara e tal, é assim. Eu posso fazer da minha casa um lugar desse, gente, de disputa? Você tem que fazer da tua casa um jogo de frescobol, onde todo mundo colabora para a bola não cair. Tu vai lá do outro lado para pegar a bola, pum! Aí o outro, pum! Você vê, a gente é construído, gente, não porque a gente vem à igreja no domingo. No domingo a gente recebe instrução. Deus te fortalece, te anima, gera algo no teu coração, ele te dá uma inspiração, ele te fala algo. Mas o jogo mesmo é na segunda, terça, quarta, quinta. Ninguém está vendo, mas os vizinhos estão ouvindo. É por isso que o crente está mal, cara. O cara olha o crente assim, conheço um crente. Sabe que a gente não entende? Que quando a gente tem esse tipo de comportamento e acaba sendo um massacre para quem está ao redor, na verdade eu estou representando a Jesus. De que forma? Da pior maneira possível. Quando você assina, você está assinando no nome de Jesus, cara. Quantos aqui são corpo de Cristo? Então eu sou a execução. Toda vez que eu faço uma assinatura, eu estou assinando o nome dele. Como é que as pessoas me veem de maneira respeitável? As pessoas me olham, uma pessoa comprometida, séria. Como é que as pessoas me veem? Nós temos que ter isso, que é muito legal na nossa vida. A gente perceber que áreas nós precisamos mudar, cara. Ah, pastor, eu tenho um problema com a boca. Então arranca ela. Não, mas não é, você entendeu? Não adianta nem esparadrapo, você tem que encher o teu coração. A boca fala do que está. É isso aí. Então eu tenho que lidar com o meu coração, com o meu homem interior. Trabalhando, me enchendo de verdade, consciência da verdade. Não, mas eu tenho razão de falar. Eu não te perguntei se você tem razão, nem Jesus está perguntando. Ele só está querendo saber se eu sou sábio o suficiente para falar as palavras certas. Ou se eu não tenho palavras para falar, é melhor ficar calado. Não, mas aí eu estou sendo humilhado. Então é melhor ser humilhado, porque ele vai te exaltar. Você entende? É por isso que a igreja está caindo no jogo do inferno. Porque quer fazer como o mundo faz. Queda de braço com a mulher, o marido e tal lá. Queda de braço, cara. Para quem tem razão. Quem manda? Que ridículo, cara. Isso é infantilidade, está escrito ali. Tem que sair disso aí ontem. Você quer uma casa organizada, quer uma temperatura boa, uma atmosfera dentro de casa louvável, não é perfeita, mas que tenha paz. É preciso andar na reconciliação, calar tua boca e tal. Tem dias que são mais difíceis para todos nós. De repente você acordou lá com uns negócios e tal, mas eu já te dei as dicas. Vai lá, senta, começa por consciência, louvar, engrandecer a Deus e agradecer pela vida que tem. Daqui a pouco o sentimento vai embora, porque o Espírito Santo sacode tudo e joga para fora. Estou te falando a minha experiência. E eu tenho muita responsabilidade. Eu tenho minha casa, eu tenho meus filhos, eu tenho as situações que envolvem a minha desde, em relação também à família. E mais, tem vocês, tem esse ministério, tem a vida dos pastores, uma opção de coisa. Beleza, na humanidade não vai dar. Como eu estou vendo aí uns pastores pirando. Estão até baixados na enfermaria, na psiquiatria. Ele não está lidando com o homem interior. Tem que trabalhar o homem interior. O homem interior, cara, é riquíssimo essa relação com o Espírito Santo. Não, mas eu estou precisando, está precisando de nada, você tem ele. Mas pastor, lá em casa, minha mulher não diz que me ama. Cara, Jesus te ama. Agora você vai dizer para ela que ama todo dia. Não, mas pastor, eu trabalho naquele lance assim, né? Se ela não fala, eu também não falo. Se ela não diz, eu também não digo. Como é que vai ficar junto um negócio desse, cara? Meu Deus, gente, é muito ridículo isso. Não vem conversar comigo, não, que vocês não vão querer ouvir o que eu vou falar. Pastor Hélio, eu ia conversar contigo aí que eu estou com um problema. E eu estou pensando em me separar. Hã? Bom, nós somos a luz de Cristo para os nossos filhos. Ou pelo menos deveríamos ser. E será que os nossos filhos enxergam a luz de Cristo em nós? Porque atitudes e comportamentos falam mais alto do que palavras. Como é que eu posso dizer para o meu filho, leia a Bíblia, se ele não me vê lendo a Bíblia? Boa. Então a figura da igreja, ou do professor nosso aqui da Cadequid, deve ser só um complemento, gente. Por isso que ano que vem a gente vai investir bastante nos pais aí, com tudo que eu estou querendo fazer, já me reuni, nós vamos reunir aí para a gente poder trabalhar e te dar bastante conhecimento, né? Encharcar você de entendimento, para lidar de maneira mais própria com os nossos filhos, né? Então nós temos lá os nossos devocionais da Cadequides, que saem uma vez por semana, às quartas-feiras. São poucas pessoas que baixam, cara. Ok, a gente tem outras coisas para fazer, ah, beleza, mas no final da história a responsabilidade de cuidar dos nossos filhos é nossa. Então a luz de Cristo, ela deve vir em primeiro lugar da nossa casa. Ela não sai da igreja para invadir o nosso lar, ela tem que estar lá na nossa casa. Aqui só é uma concentração das luzes que saem da nossa casa. Aleluia, hein? Então Deus colocou os pais numa posição, obviamente, mestres, né? Todo mestre é mestre, mas não significa que a pessoa é perfeita. Muito bom. Então é aqui que a gente precisa de Deus para a gente desempenhar essa função. É desempenhar uma função mesmo, é uma responsabilidade que Deus nos deu. Veja que legal. Nós conhecemos isso e até citamos muitas vezes quando a gente apresenta os nossos filhos e tal. Mas eu achei legal a posição de um homem de Deus que deu uma declaração em cima desse verso de Provérbios 22:6. Ensine a criança. Diga, ensine. Para ensinar tem que dar tempo. Mas eu trabalho muito. Não sei, cara, você dá o seu jeito. Não é não? Mas é assim que funciona. Ensina precisa de tempo. Geralmente coisas que acontecem erradas, o ideal, obviamente, é você sentar e ensinar o que é o certo. Por exemplo, nós podemos usar os exemplos do mundo quebrado, de várias coisas, que os nossos filhos também têm isso, eles reconhecem, eles veem isso, e sentar com eles e mostrar, está vendo isso que está acontecendo? É porque não tem isso, olha o que a palavra de Deus diz. Então ensina o caminho onde eles devem andar, e ainda quando eles forem velhos, não se desviarão dele. Charles Spurgeon, ele disse assim, ó, pegando exatamente esse verso, e fez uma paráfrase. Olha como é que ele colocou. Ensine a criança no caminho em que deve andar, mas certifique-se que você mesmo anda nesse caminho. Hein? Hein, Sérgio? Mandou uma pedrada, né? É ele mesmo. Então, você vê, a ligação é total entre eu, como pai, mãe, e os filhos, cara. O meu estilo de viver influencia direto o estilo dos meus filhos. Eu não sei, gente, nós estamos vivendo dias hoje onde as pessoas, eu não sei, não é da minha época, não era assim. Olha que eu sou médico e tal. Mas, cara, eu não quero saber, levar para os meus filhos, pequeno ou não pequeno, para a igreja sempre. Domingo de manhã, domingo à noite, quinta-feira, tem reunião terça-feira, levo. Onde é que o menino vai ficar? Não sei, eu vou para a igreja. Se a gente ficar tentar proteger demais o nosso. Essa noite está frio. Ué, é frio, mata. Então o CTI, todo mundo que entrasse no CTI estava morto. Não é não? Fala aí para mim. O lugar gelado é o tal do CTI. Aí o sujeito está lá com aquele lençolzinho. E você entra, meu Deus do céu, vou sair rápido aqui.
1: Frio não mata ninguém. Amém. Chuva não mata ninguém. Amém. Mas a gente tem uns conceitos na nossa cabeça que a gente quer proteger, e eu estou às vezes despreparando, porque veja, gente, passar uma semana fora da igreja para criança é muita influência de fora, para eles ficarem pensando muita coisa. Tem que botar eles na panela quente da igreja. Eu ia para retiro, eu não estou falando que eu sou perfeito não, mas eu e a Deise. Quer saber? Nós somos um rato de igreja. É domingo de manhã, é domingo de noite, ontem eu estava lá, hoje eu estou aqui. E filho vai também, com 4 meses, minha filha lá no bebê conforto, indo para retiro de CIEP, em Valença, frio para burro, tomando água gelada. O bebezinho ficava até assim. Morreu? Não, está casada. Tá. Tu está querendo proteger teu filho de quê, cara? Eu não entendo, sinceramente, eu sou o pastor de vocês. Tem gente aqui na nossa igreja que não vem à igreja. Beleza, vem uma vez por mês à igreja. E os filhos? Depois vai querer que eles andem no caminho de Deus, mas não vai andar mesmo. Não tem proximidade dos pais, eles não buscam, então os filhos não vão buscar. Aí vão chorar de ver os filhos tão longe. A culpa não é deles, é nossa. Ah, mas dá trabalho. É dar trabalho mesmo. Quem mandou ter filho? Então não faz o tchaco-tchaco-tchaco. Não é, não é? Pô. Não é, não? Ué. Agora tem 2, 3 filhos e tal, beleza? Mãe, bota pra vir pra igreja. Não foi uma nem duas vezes que eu trouxe meus filhos com febre, meu irmão. Dá o Tilenol em casa, vamos embora pra igreja, vai ficar tudo bem. Para com esse negócio de proteger demais. Estou falando para vocês. Bota o negócio no coração certo. Gente, isso aqui é um ambiente que cura. Amém. Jesus está presente, cara. Vem, vem. Trazer meus bebês, não vou trazer. Não vou trazer meus filhos para a congregação onde Deus está. Não dá certo. Mas hoje está acontecendo aquilo que eu estou vendo, porque nosso país está expandindo. Nesse conteúdo, as pessoas serem salvas, libertas. Mas também está caindo naquela rotina que os Estados Unidos caiu, como a Europa caiu. E que a pessoa vai 2 vezes à igreja no mês, ela acha que ela é assídua na igreja. Misericórdia, cara. Que ambiente aí? Não, pastor, mas dá trabalho mesmo, tem que tomar banho, arrumar as crianças, botar, levar para a igreja. É assim mesmo. Não estou falando nada que eu não fiz, não. Eu e ela fizemos direto. Mas não me arrependo disso. Depois que cresce, problema deles. Casou? É com vocês aí. Sejam sábios. Não é não? Não dá. Não dá. Lá fora é assim. O cara vai uma vez ao mês, dia de Santa Ceia. Aleluia. Um mês sem renovar a sua mente. Que exemplo é esse para os filhos? Mas não vão querer mesmo, cara. E os dias estão complicados? É isso aí, ó. Então agora, vou entrar nessa parte com vocês. Eu quero, nessa relação de pais e filhos, de maneira prática, eu quero aqui mostrar 10 pontos dos quais nós, os pais, podemos minimizar, diga, minimizar os erros e as influências negativas da nossa parte. Porque perfeitos, volto a repetir, já a quarta vez que eu estou falando, nós somos. Mas não significa que agora isso é uma desculpa. Porque a gente vai crescendo. Então eu quero falar de 10 pontos que podem nos ajudar a minimizar os erros e as influências negativas de nossos pais em relação aos nossos filhos. Ok? Vamos para o primeiro ponto. O primeiro ponto é esse. Eu queria colocar isso aí de maneira própria e te dizer algumas coisas. Não somos donos da verdade na relação que temos com os nossos filhos. Nós somos, sim, instrumentos da verdade, o que é bem diferente. Porque se eu me vejo na posição de dono da verdade, meu filho tem mais é que engolir, eu estou fora da sabedoria. A autoridade de pais não pode ser uma autoridade onde os filhos vejam que eu sou um ditador em casa, eu sou um coronel. Porque eles sofrerão, eles não crescerão numa personalidade devida, de segurança.
0: E hoje a gente vê muitos comportamentos de pais que são autoritários, que manda, que diz, vai fazer assim, é dessa maneira, aquilo outro. Os meninos vão crescendo e continuam mandando nos garotos. Não pode, não vai, não pode pegar isso, aquilo outro, papapá, tá, daqui a pouco os moleques estão todos... Não tem iniciativa, não tem nada, porque não foi criado isso neles. Você tem que levantar a bola dos seus filhos, que eles têm personalidade, que eles são uma pessoa importante, que eles podem tomar decisões certas. Legal? Então, se eu sou o dono, eu não sou dono do meu filho, alguém é dono do seu filho aí? Não, senhor. Ele pertence a Jesus. Deus te deu a responsabilidade como pai de cuidar deles, mas também prepará-los para eles tomarem decisões e caminharem de maneira segura. Ah, não, mas o ambiente que a gente vive é de violência. Ah, cara, viver no Rio de Janeiro, o pessoal que é pastor de fora, quando eu vou encontrar com eles, fala assim: Eli, você é do Rio de Janeiro, né? Falei, o que você quer falar, cara? Vou te convidar para você passear comigo, eu vou te levar lá na nossa comunidade bacana, eu tenho umas amizades. De forma alguma. Então, a gente não vai viver. Fica trancado dentro de casa. Não quer dizer que as coisas estão difíceis, não vou deixar o meu filho pegar um metrô, pegar um ônibus e... Cara, bota... Jesus, ele é teu, hein? Cuida dele, protege, mas ele tem que viver. A gente está criando os caras debaixo de uma redoma que vai desprepará-los em personalidade. Depois o moleque tem 20 anos, é um garoto mais inseguro que existe. O que você quer? Tem aqui, ó, picolé de abacaxi, de coco, maracujá. Mas por que, que o moleque está assim? Porque na hora que ele escolheu o coco, você fala, não, coco não. Aí ele vai pro maracujá, maracujá não. Às vezes a gente tem um jeito de personalidade que o Espírito Santo tem que falar com a gente, eu permitir que ele fale com a gente. Você é um sargento, cara. Desce para cabo. Ainda tem soldado raso, Maurício? O que, que seria o soldado raso? Seria aquele... É o raso. Né, Nelson? Caramba, gente, eu vou te falar. Não faça isso, meu pastor, é meu filhinho. Não é seu. Prepara ele. Eu entendo. Ah, ele quer ir no tal lugar. Você pode, pega o seu carro e leva. Não pode, dá lá o dinheiro do Uber, vai lá, do metrô e tal, vai lá, cara. Isso aí, vai lá, tá na igreja, isso aí, vai lá. Pode ir e tal, beleza. E em casa, oh, Jesus, já era na baixar que... Mas não deixa ele te ver assim, não.
2: Muito bem, você ouviu essa mensagem. E agora eu quero fazer um convite maravilhoso para você. E isso só depende de um coração aberto. De você poder receber, se você nunca fez isso, de você poder receber a Jesus como Senhor e Salvador da sua vida. E se você fizer essa oração comigo de maneira sincera, você será transformado, como diz a palavra, numa nova criatura, de dentro para fora. Ok? Vamos fazer juntos essa oração? Se é o teu desejo e é a sinceridade do teu coração, repita comigo. Senhor, ao ouvir a tua palavra, foi gerado fé no meu coração. E com base na tua palavra e de sincero coração, eu entrego a minha vida e te recebo como Senhor e Salvador. Vem, Senhor, com teu Espírito Santo habitar em mim. Cancela o meu passado porque eu não te conhecia. Mas a partir de hoje, eu vou andar contigo todos os dias da minha vida. E eu declaro, com base na tua palavra, que a partir de hoje, eu sou um santuário vivo da presença do Espírito Santo. Em o nome de Jesus, amém. Agora eu te convido, você recebeu a Jesus como Senhor e Salvador? A você procurar uma igreja local, perto de onde você mora, e você possa se congregar, porque é muito importante você estar no corpo de Cristo e você crescer junto com os teus irmãos e junto com o poder vivo dessa palavra, na qual também mudou a tua vida. Grande abraço.
3: 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Deus te abençoe.
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5: O PL iniciou uma pesquisa interna para escolher quem vai substituir o ex-governador

0: ação serão interrompidas imediatamente. A medida atinge áreas consideradas essenciais, como a fiscalização de companhias aéreas, certificação de aeronaves e qualificação de profissionais da aviação. O impacto ocorre após o governo federal anunciar o bloqueio de 22 bilhões de reais no orçamento deste ano para cumprir as regras fiscais e compensar o aumento de despesas obrigatórias. Duas grandes redes varejistas estão com mais de 100 vagas efetivas abertas no estado. As oportunidades de emprego são para unidades localizadas no Rio, Niterói, Duque de Caxias, Cabo Frio, Armação dos Búzios, Petrópolis, Macaé e Rio das Ostras. Há vagas para repositor, operador de caixa, atendente de loja, fiscal de prevenção de perdas, fiscal de caixa, peixeiro, cozinheiro, açougueiro, padeiro e auxiliar de manutenção. As inscrições podem ser feitas pelo site gpa.gupy.io. Do Departamento de Jornalismo, Juliano Medeiros.
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0: Graça e paz! Sejam todos bem-vindos ao programa CEZN em Família. Hoje é dia 3 de junho do ano de 2026. Esse é o dia que o Senhor fez para nos alegrarmos e nos regozijarmos nele. Hoje Deus tem milagres para se manifestarem na sua vida. Amém? Olha aqui, preste atenção no que eu vou lhe dizer. Insistir no erro pode ser fatal. Eu não sei para quem Deus está falando nessa manhã, mas eu quero repetir: insistir no erro pode ser fatal. Provérbios capítulo 22, verso 3 diz: o prudente vê o mal e esconde-se, mas os simples passam adiante e sofrem a pena. Insistir em algo que não deu certo várias vezes pode não ser resiliência, mas imprudência, podendo causar sérios estragos na sua vida e até mesmo cancelar propósitos de Deus para você. Muitas das vezes insistimos em caminhos que já falharam conosco e com os outros, não somente por má administração, mas porque simplesmente não eram para dar certo. A Bíblia nos alerta sobre escolhas perigosas, como fazer acordos com quem tem fé diferente, como sentar na roda dos escarnecedores ou até mesmo flertar com o perigo, tentando a Deus. Essas atitudes podem nos levar à implosão, causando desgastes emocionais, morte espiritual e até mesmo o cancelamento de muitos dos nossos sonhos. Portanto, meu irmão, nessa manhã pare de colocar a sua vida e a vida da sua família em risco por algo que não vale a pena e que já provou ser um fracasso. Errar por desobediência pode ser fatal. A sabedoria não está em insistir no erro, mas em reconhecer quando é hora de parar e seguir em direção a Deus. Gostou dessa mensagem? Mensagens como essa estão no meu livro Alimentados pela Palavra, uma jornada diária para fortalecer a sua fé. 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Vamos de louvor! Louvor ministrado pelo Ministério de Louvor CEZN. Daqui a pouquinho, a palavra de Deus.
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0: De 1 Coríntios, capítulo 10, ele diz o seguinte: só pra gente ler, capítulo 10, verso 31, ele diz assim: portanto, quer comais, quer bebais, ou façais qualquer outra coisa, faça tudo para a glória de Deus. O que que Paulo está dizendo? Fazendo o que for necessário que estivermos fazendo, que aquilo que nós estivermos fazendo, nós possamos fazer tudo para a glória de Deus. Ou seja, Paulo está dizendo, o que você estiver fazendo, precisa, antes de qualquer coisa, agradar o coração de Deus. Amém ou não amém? Qual é a decisão que nós tomamos? Como é que nós vamos terminar o ano de verdade manifestando o céu na terra? Como é que a gente vai terminar o ano, como diz o nosso querido Jessé, fechando o dia com chave de ouro nas suas felicitações para todos nós? Nós não poderíamos deixar esse dia sem fechá-lo com chave de ouro. Como é que a gente pode chegar à conclusão de que nós conseguimos no ano 2025 fazer com que o céu descesse até a terra? Só tem um jeito: agradando a Deus. Só tem um jeito: agradando a Deus. Deixa eu lhe dizer uma coisa, irmãos. Nós não podemos ficar preocupados com os relatórios humanos que chegam sobre as nossas decisões. A gente tem que ficar preocupado com quem vai aprovar as nossas decisões. É um desafio. É um grande desafio. A Bíblia diz que aquele a quem ele agrada, aquele que se agrada de Deus, Deus vai dar o que ele quiser. Agrada-te do Senhor e ele satisfará os desejos do seu coração. Agrada-te do Senhor não é eu me agradar dele, é ele se agradar de mim. Se Deus se agrada de mim, ele vai satisfazer os desejos do meu coração. Eu pergunto mais uma vez, quais foram as nossas decisões em 2025 que agradaram a Deus? Ou será que nós estávamos mais preocupados em agradar aos homens do que agradar a Deus? Gisele, pode vir aqui, por favor. E Deus deu uma frase para mim. Essa frase não é para nenhum de vocês, é para mim, né? E quando eu externá-la aqui, a pastora Marizane vai dizer assim: é para você mesmo. Mas eu quero só compartilhar o que Deus falou para mim, tá bom? Eu sei que ela vai dizer assim: essa frase foi para você, não foi? Foi para mim, mas eu quero compartilhar com você para ver o que Deus falou comigo. Se ela se encaixar com você, beleza, falou para mim e para você, ok? Mas ela é para mim. Olha o que Deus falou: quem muito se preocupa em dar satisfações das suas decisões, certamente não as pautou nos princípios da palavra de Deus para agradá-lo. Foi para mim, não foi? Você sabe o que foi. Quem muito se preocupa em dar satisfação das suas decisões, certamente não as pautou aos princípios da palavra de Deus em agradá-lo. Se você está agradando a Deus, por que que você tem que dar satisfação do que você está fazendo? Quem vai te aprovar? Se você está fazendo o que é correto à palavra e ao Senhor, para que que você tem que dar satisfação? Se quem tem que te aprovar é o Senhor. Eu gosto de Sadraque, Mesaque e Abednego, sabe por quê? Porque ele diz assim para Nabucodonosor: fica tu sabendo, ó rei. Fica tu sabendo. A gente não está preocupado em te agradar, não. A gente está preocupado em agradar um Deus que, se quiser, nos livra. Se não quiser, não tem problema, não. Eu te pergunto, o que custava para Sadraque, Mesaque e Abednego agradar Nabucodonosor? Nabucodonosor só queria que ele se prostrasse. Não precisava nem botar os dois joelhos no chão, só umzinho, só a cabeça assim, ó. Mas eles estavam tão preocupados em agradar a Deus que ele dizia assim: fica tu sabendo, ó rei. Se fosse na NVI, daqui a 10 anos, eles diziam assim: fica ligado, cara. Fica ligado. Não te interessa saber. Não te interessa, te dá essa satisfação, mas fica ligado. Que se o dono lá de cima quiser livrar a gente da tua mão, ele vai livrar. Se não, joga nós. É nós lá dentro. É isso. Eu gosto desse. Sabe por quê? Os caras não estavam preocupados em agradar ninguém. Estavam preocupados em agradar o Senhor. O que pode ter nos custado agradar aos homens durante os dias desse ano? O que pode ter nos custado? Ei, alguns pais perderam ou estão perdendo seus filhos porque não quiseram bater de frente com eles. Alguns pais perderam ou estão perdendo seus filhos porque não quiseram bater de frente com eles. Estavam mais preocupados em agradar as crianças, aos filhos, do que agradar a Deus. Alguns foram usados até onde deu nos seus empregos porque não se posicionaram como deveriam se posicionar. Aí o patrão usou, quando viu que não serve mais, mandou embora. Sabe por quê? Porque se preocuparam mais em agradar ao patrão do que agradar a Deus. E aí chega uma hora que não serve mais. Casamentos chegaram ao fim porque nem o marido e nem a esposa quiseram assumir o seu papel. Não se preocuparam em agradar a Deus. E o que é agradar a Deus no casamento? É assumir o seu papel. Lição do casamento ao máximo. Casamento ao máximo? É casamento ao máximo? Hã? Casamento ao... Não, casamento ao máximo é dela. Como é que é o nome do curso? Hã? Casados para sempre. A casamento ao máximo também tem. Fiz uma propaganda, um merchan agora. Crentes cheios do Espírito permitiram que Satanás apagasse o seu fogo, porque ouviram falácias e não se posicionaram biblicamente. A quem mais nós agradamos em 2025, meu irmão? A quem mais nós agradamos em 2025? Pare para pensar nisso. Quantas palavras foram entregues nesse altar para a sua vida, trazendo direções estratégicas, direções de transformações, livramento, provisão, milagre? Quantas foram as vezes que Deus bateu, bradou, abraçou e nós não entendemos ou não quisemos entender o recado? Quantas vezes Deus falou aqui, mas a gente não quis ouvir o recado, a gente não quis ouvir a direção? Paulo está deixando claro, e muito claro, da impossibilidade de tentar ser politicamente correto ao invés de ser biblicamente correto. Não, não vou bater de frente, não. Eu estou vendo o irmão fazer aqui, não, não, isso não é comigo, não. Não, não, não, isso não é, deixa para lá. Paulo está declarando que se eu estiver pregando, ou perdão, Paulo está dizendo, se eu estiver preocupado em agradar aos homens, eu não posso ser um servo de Cristo. Paulo não está deixando dúvidas, nem para mim, nem para você. Paulo não está deixando uma margem. Paulo não está abrindo oportunidade. Paulo não está preocupado com a sua reputação. Paulo não está preocupado se vão abandoná-lo. Paulo não está preocupado se vão sujar a sua imagem. Paulo está dizendo, o que me interessa é agradar a Deus. O que me interessa é saber que eu estou agradando a Deus e não aos homens. Porque se eu estiver interessado em agradar aos homens, eu posso ser tudo, menos servo de Cristo. A gente está falando de Paulo, irmão. Paulo que batia no peito e dizia assim, eu não posso me vangloriar de mim mesmo, pois sou da tribo de Benjamim, circuncidado ao oitavo dia, cidadão romano. Paulo está dizendo assim, eu sou o cara se eu quisesse. Se eu quisesse meter o pé na porta, eu poderia, mas não. Eu agora sou servo de Cristo. Eu abri mão, eu abdiquei de toda a minha posição para ser um seguidor do Senhor. A quem mais nós agradamos durante o ano de 2025? A quem mais nós agradamos? Não! Eu bebi um copinho de cerveja com meu amigo, pô, meu amigo de infância. Não, eu permiti que na minha festa de casamento tivesse cerveja. Afinal de contas, papai, né? Pô, eu tive que honrar papai. Fumei um beck com meu amigo para não perdê-lo. Me fingi de fraco para ganhar os fracos. Que é isso, irmão? O texto não fala sobre isso. Uma vez um irmão disse para mim assim, pastor, o senhor teria coragem de fazer o que o pastor fez comigo? O que, é que ele fez contigo? Ele sentou num bar e bebeu um copo de cerveja comigo. Eu falei, para ganhar você precisa beber um copo de cerveja? Talvez eu te ganhasse sem beber um copo de cerveja. Qual é a minha preocupação, irmão? Qual é a nossa preocupação? A nossa preocupação deveria fazer com que os céus arrancassem sorriso pela minha postura e pelas minhas decisões. O nosso medo de perder pessoas pode estar nos levando a perder a nossa intimidade com Jesus. O nosso medo de perder pessoas pode estar nos levando a perder o nosso nível de intimidade com Jesus. Os músicos podem subir. O afastamento da palavra nos leva aos esfriamentos espirituais. Você consegue entender isso? Podemos até não acertar sempre. E nós não vamos acertar sempre, pastor Sérgio. Não vamos. Mas se eu tiver que falhar, eu vou falhar tentando agradar a Deus e não aos homens. Nenhum de nós vai acertar sempre. Mas eu te pergunto, você prefere errar tentando agradar o homem? Ou você prefere errar tentando agradar a Deus? Até um dia que a gente vai errar, tia Lili. Mas eu vou errar tentando agradar a Deus. Nós temos orado para que haja sobre nós um grande mover da manifestação de Deus. Nós temos orado para que dias de milagres aconteçam nesse lugar. Já tem acontecido alguns milagres. É porque o povo é meio envergonhado. As pessoas são meio envergonhadas, elas contam pra gente: não, mas não me chama lá não, por favor, não me chama lá não. Mas tem acontecido alguns milagres aqui. Mas nós temos clamado, orado, para que venham dias da manifestação do poder de Deus de uma forma sobrenatural nesse lugar. Na verdade, não nesse lugar, nessa cidade, nesse estado e nessa nação. Deixa eu lhe dizer uma coisa: comece a profetizar. Vem dias da manifestação do poder de Deus sobre a nossa nação, sobre o nosso estado, sobre a nossa cidade, sobre as nossas famílias, sobre os nossos casamentos. Deus está enviando um tempo de manifestação sobrenatural sobre os nossos filhos, sobre os jovens, sobre os adolescentes. Deus está preparando dias da manifestação de Deus sobre a sua igreja nesses dias. Quem acredita nisso, dá uma salva de palmas ao Senhor. Sabe por que os homens da Bíblia viram e viveram manifestações sobrenaturais de Deus sobre as suas vidas? Porque eles não tinham outro objetivo. Eles só queriam agradar a Deus, a mais ninguém. E quando nós nos levantamos com esse objetivo, quando amanhã você se levantar e disser assim para você mesmo: hoje eu vou agradar a Deus, se prepare para que haja manifestação do poder de Deus sobre a sua casa. A grande questão é: a quem nós temos agradado?

0: Quando nós agradamos a homens, desculpe a expressão, não me leve a mal, mas quando estamos preocupados a apenas agradar a homens, nós temos rabo preso. Mas quando nós agradamos a Deus, nós temos uma vida livre. Paulo está ali sendo coagido. Paulo, ou tu prega o que a gente quer ouvir, ou tu mete o pé daqui. Paulo disse: acho que eu estou preocupado em agradar vocês. Mas me preocupa é agradar a Deus. E eu vou pregar o evangelho que um dia mudou a minha vida. A quem nós temos agradado. Nessa semana profética, eu quero te convidar, de verdade, a vasculhar dentro do seu interior e a vasculhar os seus dias até aqui. E se por algum motivo, se por alguma necessidade, a sua preocupação foi agradar aos homens, diga para o Senhor: Senhor, me perdoa, tenha misericórdia da minha vida. Mas eu não termino o ano sem me preocupar em agradar ao Senhor. E sabe o que a Bíblia diz? Que tem algo que agrada o coração de Deus. Fé. O quê? O quê? Sem fé é impossível agradar a Deus.
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2: Que mensagem poderosa, meu irmão. Meu Deus, que mensagem. Uma mensagem que vai fazer você aí caminhar por mais 40 dias. Pelo menos 40 dias. Você foi abençoado? Deixe aí a sua mensagem, deixa a sua mensagem para que nós possamos, né, cada vez mais fazer com que o programa chegue até você, suprindo as suas necessidades espirituais. É bom ouvir você, é bom saber como o programa está caminhando. Deixa eu mandar um abraço aqui pro Fabiano, que tem nos ajudado na produção do programa. Fabiano, um abraço, muito obrigado. Posso orar por você? Pai, em nome de Jesus, te agradecemos por toda a direção que o Senhor tem trazido a nós nesse programa que vai ao ar de segunda a sexta às 5:30 da manhã. Obrigado pelas direções, obrigado por tudo que o Senhor tem feito, e nós louvamos o teu nome. Louvamos o teu nome porque reconhecemos que o que seria de nós sem a tua presença. Dá-nos sabedoria, dá-nos paz, dá-nos um dia abençoado, um dia na tua presença, em nome de Jesus. Amém. Até amanhã. Estaremos juntos às 5:30 aqui na Rádio 93 FM com o programa CZN em Família. Deus te abençoe. Graça e paz.
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2: Olá, eu sou Mayara Macedo, do portal Pleno.News. A União Brasileira das Mulheres acionou a justiça contra o ator Juliano Casarré e a faculdade Uniítalo. O motivo é um curso para homens chamado O Farol e a Forja, promovido pelo ator e que acontecerá nas dependências da instituição. A ação exige que a organização do evento garanta que o curso respeitará os direitos humanos e os princípios de igualdade de gênero. Saiba mais em Pleno.News.

Rio, Brasil, mundo, as misericórdias do Senhor se renovam a cada manhã, 6 horas e 6 minutos, 3 de junho de 2026.

0: aumenta o som e vem. Já fez café? Qual é? A melhor do Rio, é, e hoje tem livro também, é o livro Respingos dos Diários no Céu, um devocional de oração da minha autoria, e ali no Instagram o sorteio hoje é por lá, e tem um banner, você faz aí o passo a passo, quem sabe não é você a faturar por aqui.
1: Vai, sim, vai, feliz.
0: Vamos juntos.

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2: Glórias e glórias a Deus nas alturas. Celebramos a vitória, a esperança, a renovação. Ah, quando o Senhor restaurou a sorte de Sião, ficamos como quem sonha. Então a nossa boca se encheu de riso. É. E as nossas línguas, a nossa língua de júbilo. Então, entre as nações se dizia: grandes coisas o Senhor tem feito por nós. Por isso estamos alegres. Ah, a alegria do Senhor é a nossa força. Vem, Paizinho, perdoar os nossos erros e falhas. Tem misericórdia de nós. O Salmo 126, Senhor, nos lembra que nos momentos de dor e lágrimas, onde se é comparado o trabalho a quem semeia chorando, ah, Deus, Tu és poderoso para transformar a situação, qualquer situação, Senhor, contrária, e nos trazer um tempo de grande alegria e colheita. Tu és, ó Deus, o Deus da libertação. O mesmo que libertou o povo de Israel, Senhor, do exílio na Babilônia. Sim, Pai, a restauração pelas Tuas mãos é tão surpreendente. Sim, foi tão surpreendente, ainda é nos dias de hoje. E o Teu povo, Senhor, quando recebe a vitória, fica como quem sonha. Ô, Paizinho, permita-nos nesta manhã, neste dia, viver este milagre como pessoas, como famílias, como nação. Pai, restaura a nossa sorte, reconstrua, restitui o que se perdeu. Seja na área da saúde, Senhor, na comunhão da família, nas portas de trabalho, Senhor, nas paz. Excede a todo entendimento, em causas na justiça, Senhor. Precisamos de toda sorte de bênçãos. Ó Deus, confiamos em Ti. Entregamos tudo a Ti. Vem enxugar as lágrimas do Teu povo, Senhor. Queremos ficar como quem sonha. Continua, Senhor, a cuidar de nós. E venha se abrir os céus sobre nós, sobre nossa família.

Deus é o Senhor. Que haja paz no Brasil, entre as nações, no Oriente Médio. Que haja paz em Israel. Ó Deus, nós oramos em nome daquele que é sobre todo nome, Jesus.

0: É só chamar este nome sobre todo nome, é Jesus. Chame Jesus ao vivo na voz dela, Sara Farias. Antes Nívia Soares, que se abram os céus. Ministério de louvor diante do trono. Medley tempo de festa aqui na sua 93. E você com a gente, e você feliz, olha, bom dia, você que nos dá uma carona no seu carro, tem gente no ônibus, alô Miri de Caxias indo pro Recreio ligadinho com a gente, olha, você no busão, transportes alternativos, aplicativos, turma que tá ligada em metrôs, barcas, olha, você aí que é frentista, o nosso abraço, a turma da padaria, já saindo pãozinho quentinho, aquele cafezinho, coisa boa, hein? Pra você que tá aí no, na caminhada, né, andando de bike, a turma tá ligada. Na bolé, no caminhão, seguindo viagens, transportadoras, olha o nosso abraço, bom dia. Eu tenho aqui o livro, é um devocional de oração, tá lá no Instagram, corre lá, tem um banner pra você faturar. Esse livro aí foi baseado aí de orações, as orações da manhã do Café com Crente, sabia? É, são 31 orações que estão nesse devocional, mas o meu testemunho, e foi milagre, tá? Olha, bom dia pra você, quero te ouvir, é o 968038319, você manda o seu alô, mas o sorteio de hoje do livro é pelo Instagram, já seguiu a sua 93FM e você já baixou aquele app? O app novo da 93, tá ligado com a gente? Bom dia! Bom dia!
1: Bom dia, bom dia, Marcinha, bom dia, Rádio 93, Solange Jardim Redentor.
0: Fala, querida.
1: Belfor Roxo, já ligadinha na melhor.
0: Que benção!
1: Então, vamos falar com o Papai do Céu. Deus abençoe nossa quarta-feira.
0: Amém.
1: E vamos.
0: Vamos sim, vamos. Bom dia.
2: Bom dia, Márcia Cartier.
0: Bom dia.
2: Um dia abençoado para você.
0: Amém.
2: E todos os ouvintes. Sorria, que o sorriso adoça as palavras.
0: Ei,
2: sou José da Lúcia, Vitor Dumas, Santa Cruz, Quadrangular, pastora Shirley.
0: Quem fala isso é o Malta Júnior. Um abraço, Malta.
3: Bom dia, Marcinha.
0: Bom dia.
3: Fazendo, passei para desejar uma quarta-feira abençoada. Manda os parabéns pro meu neto, Bernardo, que está completando 13 anos.
0: Olha, Bernardo.
3: De idade, de vida hoje. Que Deus o proteja sempre. Vovó te ama. Beijo.
0: Olha, a vó Cláudia aí mandando um beijo pro Bernardo. Bom dia para você. Juntos aqui é a hora certa. Confere aí, vai. Perde a hora, não. 6h29 no Rio. 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
0: É, e a previsão do tempo para esta quarta-feira é de céu nublado, com ventos fracos a moderados e chuva fraca a moderada a qualquer momento. De acordo com o Alerta Rio, as temperaturas devem ficar entre a mínima 16 e as máxima 27 graus.
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2: E vamos com ele, Léo Vieira. Bom dia com você, querido.
3: Bom dia, Márcia Cartier. Bom dia para você e para todo mundo ligado na 93 FM. Estamos começando a cobertura do trânsito na manhã desta quarta-feira. De olho na movimentação nas vias expressas, quem sai da Baixada Fluminense de

no trecho da Penha, Ibiapina, Rua Uranos e mais à frente o acesso a Leopoldo Bulhões tem melhores condições. 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Léo Vieira para 93 FM, a rádio que conquistou o meu coração.

0: faz o milagre acontecer. Tá aí, Lé Mendonça. Deus não faz acepção ao vivo. Antes, o William Nascimento. Aí você chegou ao vivo aqui na sua 93.
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0: Juliano Medeiros, é com você, Juliano.
2: Márcia, a SEDAI realiza hoje uma manutenção na represa Rio do Ouro, em Nova Iguaçu, na Baixada Fluminense. O serviço será feito entre 8 da manhã e 5 horas da tarde para limpeza do ponto de captação da unidade. Durante o trabalho, a operação da represa será interrompida. A estrutura integra o sistema Acari, responsável pelo abastecimento de água em Nova Iguaçu, Belfor Roxo, Duque de Caxias e São João de Meriti. Segundo a SEDAI, a produção de água será retomada integralmente após a conclusão da manutenção, por isso é preciso ficar atento ao consumo e dar aquela economizada. O Tribunal Superior Eleitoral manteve por unanimidade a inelegibilidade de Cláudio Castro, do PL, até 2030. A decisão foi tomada nesta terça-feira com a rejeição dos recursos apresentados pelas defesas do ex-governador e do ex-deputado Rodrigo Bacelar, além do recurso do Ministério Público Eleitoral. Com o julgamento concluído no TSE, caberá agora ao Supremo Tribunal Federal definir como será escolhido o sucessor de Castro no governo do estado, por eleição direta ou indireta. Cláudio Castro foi condenado por abuso de poder político e econômico, além de condutas vedadas e captação ilícita de dinheiro nas eleições de 2022. E a Prefeitura do Rio iniciou uma obra emergencial na passarela que liga os bairros de Inhaúma e Del Castilho, na Zona Norte. O acesso à estrutura foi bloqueado com barreiras de concreto após uma vistoria da Defesa Civil apontar a necessidade de reparos imediatos. A interdição tem provocado dificuldades para os moradores, principalmente idosos e pessoas com deficiência, que utilizam a travessia para chegar à clínica da família Sérgio Nicolau Amin e a outros pontos daquela região. Segundo a prefeitura, a medida é preventiva e tem como objetivo garantir a segurança dos pedestres até a conclusão das obras. Não perca a hora aqui no Rio de Janeiro, agora são 6 horas e 45 minutos.
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3: Há muitos anos atrás, um japonês investiu tudo que tinha numa pequena oficina. Ele era um homem criativo, era um inventor. E ele tinha aquele sonho de ganhar muito dinheiro com a ideia que ele tinha tido. E ele ficou trabalhando dia e noite naquela pequena oficina, tentando concluir o seu invento. Mas seu dinheiro foi acabando e nada do invento ficar pronto. Aí, sem dinheiro, ele pegou as poucas joias da sua esposa e empenhou. Levantou um dinheirinho e terminou o seu invento como pôde e foi oferecê-lo a uma indústria. Mas os técnicos daquela indústria, quando examinaram o seu invento, disseram: o seu invento não tem padrão de qualidade. Melhore o seu invento e volte a falar conosco. E ele saiu daquela grande empresa com seu pequeno invento na mão. E alguém poderia dizer: ah, é melhor desistir. E aquele homem desistiu? Não. Sabe o que ele fez? decidiu voltar para a escola. Ele achou que precisava de mais estudos. E ele voltou a estudar. Mas todos na sua rua, na sua vila, o zombavam porque, depois de adulto, ele tinha voltado para a escola, deveria ele estudar. E zombavam muito daquele homem. E ele dizia: eu preciso aprender para melhorar o meu invento. E até os professores o chamavam de visionário. Mas ele ficou chateado e desistiu? Não. Depois de 2 anos estudando, ele aprimorou o seu invento e foi naquela grande empresa que tinha recusado na primeira vez, apresentou o seu novo invento aos técnicos e a empresa aprovou o invento e fechou o primeiro contrato com ele. Ele ficou todo feliz. Ia começar agora a produzir o seu invento. Já tinha a primeira encomenda quando a história da sua vida muda completamente. Aliás, a história da humanidade. Começou a guerra. A sua fábrica foi bombardeada 2 vezes. E ele perdeu tudo. Inclusive a casa. E aí? Ele ficou desesperado e desistiu? Lamentou a sorte? Não. Depois que a guerra acabou, ele reconstruiu a sua fábrica e estava se erguendo novamente, mas desgraça pouca é bobagem. Um terremoto, e você sabe que o Japão tem muito terremoto, um terremoto altíssimo devasta o seu vilarejo e a sua fábrica desmorona. E novamente ele está arruinado. Aliás, o Japão está falido. O Japão está arruinado, perdeu a Segunda Guerra Mundial. O país está devastado. O país foi derrotado. Aquele homem desiste? Não. A vida continua, ele precisa continuar. Mas ele não tinha sequer gasolina para colocar no seu automóvel e ir até o centro de outra cidade comprar alimento. E nem os seus vizinhos. Faltava gasolina no Japão após a Segunda Guerra Mundial. E você sabe que o Japão é totalmente dependente de petróleo. O Japão não produz petróleo. O Japão importa tudo. Depois da Segunda Guerra Mundial, não se achava nem gasolina. Era uma dificuldade encontrar gasolina naquele país. O que que aquele homem fez? Ele desistiu? Não. Como ele era muito criativo, ele pegou um motorzinho pequeno e adaptou na sua bicicleta. E funcionou. A bicicleta começou a andar com motor. E quando ele saiu à rua com aquela bicicleta motorizada, todos os seus vizinhos ficaram olhando. E por onde ele passava com aquela bicicleta motorizada, todo mundo parava para olhar. E aquilo fez um grande sucesso. Quando ele voltou com os alimentos para casa, os vizinhos estavam à porta da sua casa esperando e dizendo: queremos uma bicicleta motorizada, queremos uma bicicleta motorizada. Ele falou: mas eu não tenho como produzir, eu não tenho dinheiro, eu não tenho capital, eu não tenho peças, eu não tenho motores, eu não tenho bicicletas, infelizmente eu não posso fazer nada. Mas os vizinhos insistiram, e os vizinhos disseram: nós te arrumamos dinheiro, nós te daremos as nossas bicicletas, compre as peças. E aquele homem disse: mas só vocês ajudando não adianta. A ideia é boa, mas eu preciso convencer as lojas a me apoiarem. E ele saiu visitando lojas, conseguiu um cadastro, escreveu para as 15 mil lojas do Japão pedindo apoio, e das 15 mil lojas do Japão, 5 mil resolveram investir no seu invento. É como se fosse um consórcio, arrumaram um capital e aquele japonês começou a produzir bicicleta com motor. E ali a coisa foi crescendo, crescendo, crescendo. E foi um sucesso total. A sua empresa se tornou uma grande empresa. Sabe qual é o nome deste homem? Soichiro Honda. E você o conhece? Se não conhece este homem, com certeza conhece o seu nome, Honda, que no Brasil tem a fábrica de bicicletas Honda na Amazônia, que tem a sua marca andando no Brasil inteiro e no mundo todo. E não apenas produz motocicletas, como fabrica belos automóveis Honda, campeões de vendas no mundo inteiro e muitos outros produtos que você nem imagina. A Honda hoje é um grande império. A Honda Corporation, uma das maiores indústrias do mundo, conhecida e respeitada no mundo todo, porque o senhor Soichiro Honda, que fundou a Honda, nunca se deixou abater pelos prejuízos, pelos obstáculos, pelas barreiras ou pelo desânimo. Sempre levantou a cabeça e sempre foi em frente. Por isso, não desista você também. Há dificuldades? Lógico, todo mundo tem. Mas você precisa pensar e trabalhar para ser presidente da República, para chegar pelo menos a vereador. E não desistir nunca. Vá em frente. E você pode contar com a ajuda deste Deus Todo-Poderoso, porque Deus diz a você agora: não te mandei eu? Esforça-te e tem bom ânimo. Não pasmes, nem te espantes, porque eu, o Senhor teu Deus, sou contigo por onde quer que andares.

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4: Olá, muito bom dia, queridos amigos ouvintes da 93 FM. Você está no programa Momentos de Paz e Vida. Hoje, manhã de quarta-feira, dia 3 de junho de 2026. E aqui quem vos fala é o seu amigo de todas as manhãs. Eu sou o pastor Vitor Apolinário, pastor responsável pela sede da Paz e Vida na cidade de Niterói. Para mim é sempre uma alegria poder fazer parte desta programação e saber que a sua vida tem sido edificada através deste programa. Você acabou de ouvir uma linda ilustração do Reino de Deus contada pelo meu pai na fé, o pastor João Ribe Palharim. E a ilustração desta manhã de quarta-feira, ela teve o tema Soshiro Honda. E eu creio do fundo do meu coração que a promessa que Deus fez dizendo que nos últimos dias ele derramaria do seu espírito sobre toda a carne, infalivelmente vai se cumprir sobre a sua vida. Por isso eu quero lhe convidar, pois hoje, quarta-feira, às 9 da manhã, às 3 da tarde, às 7 horas da noite, em todas as igrejas da Paz e Vida, nós estaremos realizando 3 poderosas reuniões da busca do Espírito Santo de Deus. Está comigo aqui no estúdio um homem de Deus, que é o pastor Diego Guimarães, pastor responsável pela Paz e Vida de Porto da Pedra, na cidade de São Gonçalo. Pastor Diego, já aproveita a oportunidade e já convida todo o povo de São Gonçalo a estar com o Senhor.
5: Muito bom dia, meu amigo pastor Vitor Apolinário, e um bom dia também a todos os ouvintes desta programação. Sou o pastor Diego Guimarães e eu quero ser um instrumento de Deus para abençoar a sua vida ali na Paz e Vida em Porto da Pedra. Então, anote aí o endereço, você que é de Porto da Pedra, São Gonçalo, região, o endereço é Rua Abílio José de Matos, número 1707, em Porto da Pedra, São Gonçalo.
4: E para você que me ouve de Niterói e toda a região, eu estarei esperando por você pessoalmente na sede da Paz e Vida de Niterói, em 3 horários, 9 horas da manhã, 3 horas da tarde e às 7 horas da noite. O endereço para você comparecer é o seguinte: Avenida Visconde do Rio Branco, número 173. Vou repetir, Avenida Visconde do Rio Branco, 173, bem no centro, bem no coração da cidade de Niterói, a conhecida Rua das Barcas. Todos nós e o Senhor Jesus estaremos esperando por você.
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0: Barros, porque ele vive. É, Deus é tremendo, ele é fiel, ele vive e reina para todos sempre. Você com a gente aí, curtindo Café com Crente. Bom demais a sua companhia, né? E Salomara de Guadalupe tomando aquele café gostoso. Tem também o Jair Oliveira e Elaine Oliveira, da Igreja Evangélica Quadrangular em Campo Grande, a Zona Oeste, ligadinho na 93. Deixa um abraço aí, é que do Brasil, yes, diz ele. Um abraço ainda também para o abraço do Leandro em Cerâmica, ligadinho na programação. Manda um alô para minha princesa Valentina, está indo para a escola. Beijo, Valentina. Silverneck em Itaguá mandando um alô pro diácono José Divan, Beatriz, o Lucas Mael, do Circo, é isso? Um abraço também ao Baiano Bike da Vila Cortes em Tanguá, irmã Merlin. Deus abençoe a toda a família, beijo no coração, tá? Luiz Carlos, alô Mangaratiba. Olha, quero mandar um abraço, um beijo, um alô pra minha esposa Priscila, que está fazendo aniversário hoje. Parabéns pra você. Parabéns, Priscila. Também o esposo Luiz. Aliás, do seu esposo Luiz e do filhão Juan Lucas. Vai, um beijo aí, um parabéns pra Priscila. Olha, pastor Veloso, bom dia, tá? Obrigada a companhia, Nil, do Complexo Alemão também. Alô, tio Bebetinho, Nil. Olinda Nilópolis, no Café Caprichado aqui com a gente. Um abraço pra você. Quero te ouvir, bom dia.
1: Bom dia, Marcinha Cachê.
0: Bom dia.
1: Sou a missionária Maria Angélica Conceição de Jesus de Campo Grande. Passando para desejar a você e sua família. Amém. E todos os ouvintes da 93, um dia maravilhoso. Amém. Uma quarta-feira assim cheia da porção redobrada do Espírito Santo possa estar sobre a vida de cada um de vocês. Marcinha, você é uma bênção em nossas vidas.
0: Amém.
1: Você é uma mulher de Deus, um vaso nas mãos do oleiro.
0: Deus é tremendo, ele é fiel. Bom dia, bom dia. Diga lá, oi.
2: Bom dia, Marcinha, bom oi. Dia. Paz do Senhor Jesus.
0: A paz, querida.
2: E a pastora Margarete aqui de Taquaçu, Santa Cruz.
0: Alô, Santa Cruz.
2: É, manda um alô aí pra mim, Marcinha.
0: Um alô.
2: Uba, fica graça. Na paz, um bom dia.
0: Vai ser feliz, amor.
3: Bom dia, Marcinha Cartier. Graça dia. E paz. Aqui quem fala é Ivan, da Igreja Batista Nova Jerusalém. Deixar um grande abraço a todos aqui do Comando Militar do Leste. Vamos que vamos, Marcinha. Abraço. Vamos ser felizes. Estamos ouvindo a melhor rádio do Rio, a 93. Grande abraço.
0: Outro.
4: Glória a Deus.
0: Ô, glória. Aleluia.
4: Chega a paz de Cristo, Igreja de Jesus. Vai levantando a tua mão para adorar aquele que é digno.

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14: E a gente tá como, hein? 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
14: E acontece o quê?

Unidos por aqui na sua 93 FM. É até as 8 rolando. E eu tenho presente, hein? Corre ali no Instagram, tem um banner aí. Vai ser feliz. É o nosso lema.

0: Eu vou ali e já volto, a hora certa. 7:30 no Rio, bom dia.
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0: Um era fariseu e o outro publicano. E o interessante é que todos dois foram ao templo para orar. Como nós temos chegado diante da casa do Senhor? Já auto-nos justificando, você fazendo uma auto-justificação, ou você abrindo o teu coração para receber tudo aquilo que Deus tem enviado para você através de louvores, através da palavra? Queridos, quando nós temos essa justiça prévia, né? Nos julgando muito bons, parece que esse texto se torna redundante na nossa vida. Então, benção, vamos refletir sobre o nosso posicionamento na casa de Deus. Deus te abençoe.
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2: E vamos com ele de volta, Léo Vieira, com você.
3: De volta, Márcia Cartier, ouvinte ligado na 93 FM, tô de olho na movimentação do trânsito para quem está circulando pela linha vermelha. Mais cedo, um acidente envolvendo carro e moto ali no trecho da Maré está causando impactos na via, principalmente para quem sai da Baixada Fluminense. O trânsito já é pesado desde o trecho de saída de Caxias. Para quem está circulando pela Avenida Brasil, em direção ao centro, o panorama também não está fácil. Tem problemas entre Irajá e o trecho da Cidade Alta e a partir da Penha até a chegada ao Terminal Gentileza, tanto pela pista lateral quanto pela pista central, o motorista vai encontrando dificuldades. Para você que está saindo da Zona Norte, em direção ao centro, dá para ganhar um tempinho pelo trecho da Ibiapina, Rua Uranos e mais à frente o acesso para Leopoldo Bulhões. Quem está optando também pela Dona Helder Câmara vai ganhar um tempinho, mas há dificuldades entre Maria da Graça e o trecho do Jacaré até o acesso ao viaduto de Benfica. 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

0: tudo. Nada foge ao seu controle. Que tremendo, hein? É, você que tá ligadinho aqui com a gente, continua. Tem muita coisa boa ainda por aqui. É a sua 93. Já já o sorteio do livro Escritos Diários no Céu da Minha Autoria, devocional de oração. Tem um banner lindíssimo ali. Produção caprichou. Segue ali a Rádio 93, tem o passo a passo. Daqui a pouquinho o sorteio, olha. Bom dia, Alex de Belfor Roxo, a todos da Metodista Wesleyana Central. Um abraço aí da André de Cristina em São Cristóvão. Passando aí, desejando uma ótima quarta-feira. É, a Tatiana Barreto de Japeri tá ligadinha, comemorando aí o seu aniversário. É, coisa boa, hein? Deus abençoe poderosamente. Quero te ouvir, você de perto, de longe, aonde quer que você esteja, o nosso carinho, o nosso bom dia.
1: Graça e paz, graça, Márcia. E paz. Quem fala é a Aparecida de Cássia.
0: Fala, querida.
1: Arsenal, São Gonçalo.
0: Alô, São Gonçalo.
1: Do Calvário de Tribobó. Eu quero deixar um alô para todos os ouvintes, em especial para minha família. Já está toda na rua. Na escola, trabalho, vamos embora.
0: Outra hora.
2: Graça e paz, Márcia Cartier, muito bom dia.
0: Bom dia.
2: Beijinho de hoje todo especial para minha sobrinha Maria Eduarda, que completa mais uma primavera.
0: Parabéns,
2: Beijinhos
0: Maria Eduarda.
2: Muito grande, minha sobrinha linda e amada. Ficou na paz, tchau.
0: Paz, oi.
3: Bom dia, Marcinha, Alberto de novo, casa de oração de Vila Maria Helena. Estou passando aí para pedir a você para parabenizar. Mandar um beijo, um abraço pra minha esposa. Nós estamos completando hoje 20 anos de casado, Márcia.
0: Parabéns.
3: 20 anos de luta, 20 anos de vitória, 20 anos de amadurecimento, 20 anos de crescimento, 20 anos de muitas coisas boas, né? E com esses 20 anos veio as nossas bênçãos, que é o Arthur e o Kevin. Manda um beijão pra ela, manda um beijão pros meus filhos, manda um beijão pra minha família, né? E que Deus possa continuar nos dando sabedoria, força. E muitos anos, né, de casado, muitos anos um ao lado do outro, fazendo sempre a vontade do Senhor. Minha rainha, minha gata, minha linda, beijo, te amo muito. E que venham mais 20, 30, 40, tá? Fiquem todos com Deus, um abraço.
0: Que o Senhor continue a blindar esse

0: aí pra você, Eli Soares, aos pés da cruz, ao vivo aqui na sua 93. 7h46 no Rio. 93!
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1: Juliano Medeiros de volta, é com você, Juliano.
2: A advogada Michele Coelho Montenegro foi presa agora há pouco durante a operação Tela Falsa da Polícia Civil, que investiga fraudes envolvendo obras de arte e imóveis de alto valor. Segundo as investigações, o esquema teria causado prejuízo superior a R$2 milhões. A acusada foi localizada em casa no bairro de Ipanema, na Zona Sul. Além desta prisão, os agentes da Delegacia de Defraudações cumprem outros 9 mandados de busca e apreensão. Os investigados poderão responder por crimes de estelionato e apropriação indébita. A Federação Brasileira de Bancos defendeu o PIX após o sistema de pagamentos ser citado por autoridades dos Estados Unidos durante discussões comerciais envolvendo possíveis tarifas contra produtos brasileiros. Em nota, a Febraban afirmou que o PIX é uma infraestrutura pública de pagamentos e não um produto comercial, destacando que o modelo permite a participação de instituições financeiras, nacionais e estrangeiras. A entidade também avaliou que as críticas dos Estados Unidos refletem uma compreensão incompleta sobre o funcionamento do sistema e reforçou que o PIX amplia a concorrência, reduz custos e facilita o acesso da população aos serviços financeiros. Forças ligadas ao governo do Irã voltaram a atacar bases militares dos Estados Unidos no Kuwait em resposta a operações norte-americanas na região. Segundo autoridades kuwaitianas, mísseis e drones lançados pelo Irã foram interceptados pelos sistemas de defesa do país. Entre os alvos estariam instalações que abrigam tropas dos Estados Unidos. Até o momento, não há informações sobre mortos ou feridos. Também foram registradas explosões no Iraque e o acionamento de sistemas de defesa aérea no Bahrein. A escalada ocorre horas após forças norte-americanas realizarem uma operação contra um navio que tentava chegar ao território iraniano. São 7:50 aqui no Rio de Janeiro.
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0: Larissa Santos, é Deus quem vai fazer, é ele quem faz, meu irmão. Fica tranquilo, entrega teu caminho ao Senhor, confia nele, o mais inimaginável, o impossível ele vai fazer. É, descansa, vai. E você tá com a gente? Tá.
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0: Não é que sou eu, junto com você, vendo grandes emoções. Gratidão ao Senhor pela sua vida, pelo seu carinho, sua audiência, sua boa companhia. Olha, daqui a pouquinho tem Roberto Vidal com Bom Dia 93. Continua por aqui, porque durante todo o dia tem uma programação especial, recheada de prêmios, de bênçãos pra você. Olha quem leva pra casa, foi lá no Instagram, curtiu, seguiu passo a passo. É, já agradeço a você o seu carinho, tá? A turma tá ligada, ó, tá antenada, curtindo, seguindo, arroba rádio 93FM, olha, quem leva pra casa o livro Respingos Diários no Céu, um devocional de oração da minha autoria, lançamento agora, dia 5 de junho, sexta-feira. Conto com você e toda a sua família. Vai ser um conto lindo e ação de graças. Nada como ter gratidão ao coração. Você tem algo a agradecer ao Senhor? Então junte-se a mim. Vamos juntos louvar, agradecer ao Senhor. É, olha, quem leva pra casa então é arroba Claudinho Abreu 1979. Será o ano que ele nasceu? Claudinho Abreu 1979 é o perfil do Cláudio Márcio de Abreu. Parabéns, meu querido! O livro é seu! A partir de amanhã vem buscar. Aliás, amanhã é feriado, é isso? Ah, tá. Ó, Rua Senador Harold de Oliveira, 211, São Cristóvão, entre 10 da manhã e 5 da tarde. Você pode vir, então, na segunda-feira. Tá liberado aqui, tá bom? Isso, e daí dá tempo hoje, tá? O livro já tá disponível, pode vir também. Rua Senador Harold de Oliveira, 211, São Cristóvão, 5 dias úteis pra pegar seu prêmio aqui, não esqueça a identidade. Gente, meu galo tá indo embora, vai, meu filho. Vai cuidar do galinheiro e o meu desejo pra você, ó.
2: Vai ser feliz.
0: E a gente fecha com ele. Pastor Lucas, Deus de detalhes.

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6: Bom dia. Bom dia, bom dia.

É comigo mesmo, meu Rio de Janeiro, minha cidade linda e maravilhosa. Vamos juntos, tá frio aí? É aqui também. Na verdade, aqui no estúdio tá sempre frio, né? Olha, você ligado na 93, aquele bom dia muito especial. Carinho doido por você, tá? Você é nota mil, ouvinte muito especial. Pode mandar alô, pode mandar abraço, pode me ajudar a fazer esse programa aqui, né? O Bom Dia 93, que hoje tá valendo pra você uma caixa de chocolate do Dia dos Namorados, tá? É uma caixa de chocolate do Dia dos Namorados. Essa caixa pode ser sua. Se eu fosse você, não perdia tempo, não. Já curti a gente nas redes sociais, tá? Vai lá, segue a 93FM, manda o teu alô, fala que você quer a caixa de chocolate e pelo WhatsApp você também pode mandar 968038319. Aí você manda o teu alô, manda o teu beijo e manda o teu abraço pra quem você quiser e aí concorre, tá? Lembrando que você vai ter 15 segundos. Então manda ver aí na melhor. Eu começo bem o nosso encontro. É o Marcos Salles, Estamos de Pé. São 8:05, ó, pode colocar o nome na oração, a partir das 9 vamos orar, pode escrever, digita aí para facilitar, tá? Estamos de Pé é a primeira.

0: No Bom Dia 93 tem Beca Costa em todo tempo, tem Marcos Salles, estamos de pé. 93. E você ligado na 93 nessa manhã bonita, né? Aqui no Bom Dia 93, Vidal, bom dia. Manda alô para o Jorge, toda a equipe, sugestão do chefe. É, aqui em Senador Vasconcelos aí. É o Sandro aqui, que era o chocolate. Valeu, Sandro. Bom dia, turma, do sugestão do chefe aí, tá? Manda louvor para todos da igreja diaconal, da Igreja do Evangelho Quadrangular de Itaguaí, pastor Daniel Luiz Enedina dos Santos. Valeu, recado dado.
1: Bom dia, Vidal, aqui é Marcilene de Campo Grande, Assembleia de Deus João Wesley. Manda um abraço para todos, avisa todos que tem culto hoje, hein? Tem culto hoje. A paz do Senhor, fica com Deus, beijo.
0: Beijo, bom dia.
2: Bom dia, Rádio 93. Eu queria estar mandando um alô para o meu esposo Giovanni e gostaria muito de estar concorrendo a essa caixa de pão para dar para ele de presente do Dia dos Namorados. Fique na tarde do Senhor.
0: Rapaz, ela tá com frio, rapaz, tá com frio.
3: Pai do Senhor Roberto Vidal, que é o pastor Reginaldo da Assembleia de Deus, Belfo Roxo Vidal. Quero oferecer o próximo meu avô para você, meu amigo, todos os ouvintes e locutores da Rádio 93, deixando o pai com o inimigo Caio Vidal.
0: Agora no Rio, 8 horas e 16 minutos.
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0: Você pode aplaudir o nome de Jesus?
1: Agora 8:27, bom dia 93, 8:27, olha a hora, olha a hora.

É o Ministério Zoe, aqui no Bom Dia 93. Você me leva ao deserto. Antes, o Samuel Miranda, aprovação e o altar. Me ama, Eliseu Alves, na sequência. 93. Olha, você ligado na 93 FM, já já tem informação para você do volante. Aguenta aí, Vidal, bom dia. Desejo a todos os ouvintes, a minha família, uma ótima quarta-feira, tá? Enilde do Complexo Alemão. Vidal passando para desejar a melhor quinta-feira para todos nós, tá? Quero ganhar esse chocolate. Sou a Tatiana de Vilar dos Teles. Vidal, tô com meu sogro aqui, é o Ricardo, né? Ele, meu sogro, Luiz Antônio Vasconcelos. Vidal, ele tá na luta contra o câncer no estômago. Meu Deus, né? Estamos firmes com Deus, pois a última palavra é do Senhor. Coladinho ouvindo vocês. Olha, dá um abraço no seu Luiz Antônio aí. Um abraço pra família. Em nome de Jesus, a nossa oração é que Deus.

0: para você. Deus te abençoe. Muitão. Agora 8:34.
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6: Pastor Carlos Cortes e Coronel Príncipe.
7: Desde criança você conhece as sagradas letras que são capazes de torná-lo sábio para a salvação mediante a fé em Cristo Jesus, 2 Timóteo 3:15. Timóteo converteu-se a Cristo mediante a palavra e tornou-se sábio para a salvação pela fé em Cristo Jesus quando ainda bem novo. E para que Timóteo fosse feliz na vida e no ministério, o apóstolo Paulo aconselhou a permanecer naquilo que aprendeu. Deveria sempre prestar atenção ao mapa de Deus para evitar o naufrágio na fé. Poderia evitar os rochedos ocultos das opiniões de pessoas, de teses apenas humanas. Como é feliz aquele que não segue o conselho dos ímpios? Salmo 1, verso 1. Em todas as situações da vida, recorramos à Bíblia. Nas dificuldades e problemas, e também nas horas de gozo, seja a palavra de Deus o nosso conforto e alegria. A palavra de Deus é o mapa para a viagem da vida.
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10: E chega o Léo Vieira. 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
11: Bom dia, Vidal. Bom dia pra você e pra todo mundo ligado na 93 FM, Vidal. Tô de olho na movimentação do trânsito na zona sudoeste da cidade. Informação de momento, tem um caminhão pegando fogo neste momento ali do trecho da Avenida Embaixador Abelardo Bueno, uma faixa ocupada ali bem em frente ao Parque Olímpico, e o trânsito já começa

0: complicar para quem está saindo ali da Salvador Allende e seguindo em direção à Avenida Ayrton Senna. Trânsito bem lento na região. Para você que está pela Salvador Allende, tenta acessar o trecho da Ayrton Senna e chegar à Barra da Tijuca, dê preferência pela Orla Avenida Lúcio Costa com o melhor panorama. Quem está pela Américas, o trânsito é mais intenso entre o Campo Olímpico de Golfe e a chegada ao Bosque da Barra. Para quem está circulando pela Ayrton Senna ou mesmo tentando acessar a Barra da Tijuca através da Ayrton Senna, tem dificuldades, tanto pelo Gabinal, pelo trecho da linha amarela e também na saída de Gavernec. O motorista vai encontrando retenções. 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
3: Muito bem, tem debate 93 daqui a pouquinho, às 11 da manhã, aquele debate maneiro, né? Véspera de feriado, como é que será esse tema de hoje? Como é que será o tema, gente? Será que vai pegar fogo, Marcelinha Bastos? Bom dia!
4: Bom dia, meu amigo Vidal, bom dia a você, ouvinte da 93 FM. Nessa manhã um pouquinho mais gostosinha, geladinha no Rio de Janeiro. Vai ser um tema que vai aquecer os nossos corações, não porque vai pegar fogo, mas porque vai nos ensinar muito, sabe, Vidal? Uhum. Porque a pergunta do ouvinte é muito interessante. Ele cita Romanos 8,14, que fala que todos os que são guiados pelo Espírito de Deus são os filhos de Deus. Uhum. Mas o que que significa ser guiado pelo Espírito Santo? É, assim, tem que desenvolver uma habilidade especial? O Espírito Santo guia a gente em todas as coisas ou só nas coisas espirituais? Como é que a gente sabe de fato que é o Espírito Santo? Ai, não é um arrepio, não é só uma sensação, não é o que eu quero, é não é o que eu acho, porque isso tudo determina e ajuda a gente, Fidel, sabe o quê? A não errar na vida.
3: Olha aí, olha aí.
4: Não perde.
3: Atenção redobrada no debate de hoje.
4: E de repente você vai estar em casa assim, ah, eu já sei um pouco. Não ouve, sempre é bom aprender mais.
3: Exatamente, sempre a gente tira uma pequena dúvida. Às vezes você não tem muitas dúvidas, pode mas ser. Uma duvidadinha pode ter. Então tá bom, 11 da manhã o debate. Loura, você fala o que daqui a pouco às 9:30?
4: Não pode perder. Ainda que você esteja mais ou menos assim, eu falo que hoje, eu disse pra mim mesmo assim, não vou torcer na Copa, mas eu não consigo, né?
3: Ninguém consegue.
4: Meu sangue dá uma perdida. E aí, como é que a gente mantém as boas maneiras na hora de torcer nos jogos da Copa?
3: Exatamente. Essa parada aí. Essa parada aí.
4: Vamos começar.
3: 9:30 da manhã. Então aguenta aí. Valeu, Marcelinha. Agora na 93 FM tem musicão, sarando a terra ferida, morrer pra viver.

0: É a Marine Friesen com Jeová. Saranda, terra ferida, morrer pra viver. Gente, daqui a pouco tem mais pra você. Tem informação. Nosso bom dia vai até às 11 horas da manhã. Valendo pra você uma caixa de chocolate do Dia dos Namorados. É um presentão ou não é? Manda o WhatsApp aí, 968038319. Tô aqui esperando você, 968038319. Capricha aí.
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0: Agora no Rio, 8h52.
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0: Quem chega é o Marcos Caetano Júnior. Bom dia, Marquinhos.
14: Bom dia, Vidal, muito bom dia a todos os ouvintes da 93 FM. O julgamento da morte do menino Henri Borel chega ao 10º dia nesta quarta-feira no Tribunal do Júri do Rio. A expectativa é para o início dos debates entre acusação e defesa, etapa que pode durar até 10 horas. Após as sustentações, os 7 jurados do Conselho de Sentença vão decidir pela condenação ou absolvição dos réus. A votação pode começar ainda hoje ou ficar para amanhã. Ontem, Monique Medeiros afirmou acreditar que Jairo Souza Santos Júnior foi o responsável pela morte do filho. Jairinho negou as acusações e não respondeu às perguntas da acusação nem da juíza do caso. O Senado aprovou ontem à noite a suspensão de uma resolução do Conselho Nacional dos Direitos da Criança e do Adolescente, o CONANDA, que orientava o atendimento e o acesso ao aborto legal para crianças e adolescentes vítimas de violência sexual. A proposta havia sido aprovada pela Câmara dos Deputados e agora entra em vigor após promulgação do Congresso Nacional, sem necessidade de sanção presidencial. A relatora da matéria, a senadora Damaris Alves, do Republicanos, argumentou que a resolução poderia relativar o papel de pais e responsáveis em decisões relacionadas à interrupção da gravidez prevista em lei. A mascote oficial da Confederação Brasileira de Ginástica, Suri, vai percorrer hoje alguns dos principais cartões postais do Rio de Janeiro. A ação marca a transição entre o encerramento do Pan-Americano Juvenil de Ginástica, nesta terça-feira, e a abertura do Pan-Americano Adulto de Ginástica Rítmica, que começa na sexta-feira. A programação prevê passagem pela Praia de Copacabana daqui a pouco às 9 horas, e depois Praia Vermelha às 10 horas e Cristo Redentor às 11 horas. 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

0: Olha, nós sabemos que o magnésio é fundamental para o corpo funcionar bem. E o Biomagnésio tem uma fórmula completa que ajuda quem quer chegar à terceira idade com mais energia, disposição e livre das dores, hein? Quem conta como essa combinação atua no dia a dia para garantir um bem-estar é o querido Vanderlei. Vanderlei, bom dia, meu irmão!
1: Bom dia, Vidal. Bom dia para você que está aqui acompanhando a programação. Sabe que tem aumentado os casos de pessoas na faixa dos 60, 65 anos, onde o médico recomenda fisioterapia ou então caminhadas, fortalecer a massa muscular, principalmente das pernas. Quando você mantém a musculatura nas pernas, a panturrilha, ela é considerada o segundo coração. Tem relação com demências. Fizeram uma pesquisa, gente com Alzheimer, com Parkinson, essas pessoas, na maioria dos casos, perderam massa muscular muito cedo. E aí, o sedentarismo ou até alguma doença que a pessoa não pode caminhar, por isso que é importante o magnésio. O magnésio, além de nutrir o corpo, ele tem uma ação que é de manter, de preservar essa massa muscular. Não é só a idade. Tem muita gente tomando aquelas canetinhas emagrecedoras e não sabem que a canetinha você perde gordura e perde massa muscular. A massa muscular é a proteção da nossa estrutura, dos ossos, dos ligamentos, dos tendões. Por isso que é importante usar essa fórmula. 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É dor reumática, é ciático, é quadril, é uma tendinite, é uma bursite, até uma fibromialgia, Vidal.
0: Que legal essas notícias para ajudar o meu ouvinte amado que está ouvindo aí. Você gostou? Está passando por isso aí? Então, quem sofre do nervo ciático, né? O bico de papagaio, Vanderlei, o Biomagnésio pode ajudar, já que atua na inflamação e na recuperação das articulações?
1: Pode, é excelente também, porque uma das funções é fazer a desinflamação. Onde o seu remedinho tradicional não está chegando. É aí que essa fórmula vai mais fundo, né? Na causa, na raiz do problema. Às vezes a pessoa troca o colchão, paga lá 6, 7, 8 mil reais, fica com carnezão lá, se envolve num financiamento, num empréstimo, para poder comprar, trocar o colchão, e aí continua com o problema. A inflamação é interna. Então, por isso que essa fórmula é poderosa. 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
1: Valeu, até.

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1: Nosso momento de oração chegando com os nomes de Anderson, Pedro e Rosana de Magé. Adrana e familiares aí, ligados na 93, né? Em Botafogo. Também aqui deve ser Adriana, né? Zuleide, Jefferson, Evelyn, Priscila de Bom Sucesso. Juvenal e família de Japeri. Jaqueline e família de Nova Holanda. Renato Carvalho de Caxias. Rogério de Teresópolis, Kelly de Olaria, Márcia Moraes e Sônia Machado da Ilha, Regina e família de Niterói, Paulo Henrique, Daniela e Ana Clara de Olaria, Cirlane, Gabriel e Matheus de Cosmos, Iracema e família de Campo Grande. Vamos orar? Que Deus te abençoe e te guarde, abra portas para você, traga cura, milagres e maravilhas. Quem vai estar orando é o nosso querido Anderson Freire. Anderson, bom dia.
2: Meu nome é Anderson Freire. Eu quero orar com você, diante do Pai, através do Espírito Santo. Pai, não é fácil começar. Um dia, nós não sabemos o que vem pela frente, mas nós confiamos e somos gratos por tudo que aconteceu até aqui. Acordamos, estamos respirando e somos, Senhor Deus, uma expressão, um registro do céu. Ó, Pai, deixado pelo Senhor aqui na terra. Então, queremos viver esse dia. Esse é o dia que o Senhor fez. E o Senhor nos colocou aqui como agentes de milagre. A gente quer, Pai, muito mais que pedir, agradecer. A gente quer muito mais que falar dos outros milagres, contar os nossos testemunhos. Porque acordamos com o Senhor, estamos aqui na sua presença. Esse dia, Pai, é exatamente o lindo cenário de quem o Senhor é, fazendo o que o Senhor faz. O Senhor fez milagres acontecer. Acordamos e estamos aqui. E o que vem aí pela frente, não estamos preocupados nem ansiosos, porque descansamos em Ti, porque o Senhor está no controle de todas as coisas. Em nome de Jesus, abençoe a todos. Amém.

0: o PG, Meu Universo, Anderson Freire e a Igreja Vem. 93. Essa é a 93, o canal que Deus escolheu para abençoar a sua vida. Deixa eu mandar um bom dia à turma de Magé, que ouve a 93. Para Queimados, né? Estive em Queimados ontem. Povo de Queimados, aquele abraço aí, né? Saudade de Queimados, né? Trabalhei em Queimados no início do ano 2000, gente. É verdade. Abraço a turma de Queimados aí. Pessoal de Vila dos Teles, também passei por Vila dos Teles aí. Alô, Vila dos Teles, um abraço.
1: Bom dia, Vidal, pastor Jesus Cristo, que é o pastor Milton Pantanal de Isabel. Vidal, professor, por favor. A minha esposa Beatriz, minha mãe, Missora Marlene, minha irmã Ezra. Meus filhos Vitor, Vinícius Vitória, meu irmão Almir, minha irmã Tina. E para todos vocês da Rádio.
2: Shalom, Vidal. Aqui quem fala é a Aparecida de Cássia, do Arsenal São Gonçalo, passando para desejar que a paz de Cristo esteja sobre cada um de nós e façamos um excepcional dia.
3: Bom dia, Roberto Vidal, aqui é Elvira, moradora de Cascadura, passando para desejar um dia abençoado a todos que estão ao alcance da rádio e também para as mulheres de fé da Primeira Igreja Batista em Pilares.
4: A paz a todos. Meu nome é Carolina de Xerém, Santo Antônio. Queria mandar um beijo pro meu esposo, Peterson, que estamos completando 4 anos e 4 meses de relacionamento. E um beijo pra minha filha, Maria Júlia.
0: Parabéns aí, né? 4 anos. Vidal Tamires, Jacarezinho, ligadinho aí na 93 FM. Tamires, obrigado pelo teu carinho, tá, benção.
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0: Fala aí, Léo.
6: Tô de volta, Vidal e ouvinte ligando na 93 FM, tô de olho na movimentação do trânsito para quem tá circulando na ligação entre a Zona Norte e a Zona Sul da cidade. Trânsito muito pesado na saída do Rio Comprido em direção à Lagoa, através do túnel Rebouças. Observo problemas nas duas galerias, no elevado da Paulo de Fronten, e isso está causando impactos também na saída da linha vermelha, através do elevado Rufino Pizarro. Quem circula pela Francisco Bicalho e também na saída do gasômetro, vai encontrando reflexos dessa movimentação mais lenta no acesso à ligação entre a Zona Norte e a Lagoa. Quem opta pelo 31 de março e Trans Santa Bárbara vai ganhar um tempinho, mas há dificuldades entre o Catumbi e a chegada Laranjeiras. A melhor opção na saída da região central em direção à Zona Sul é o Aterro do Flamengo, mas o trânsito já fica complicado entre o trecho da Enseada de Botafogo e o acesso ao túnel do Pasmado no caminho para o Leme. 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

0: Pastor Alberto Vieira, da Assembleia de Deus Aviva no Rocha, em São Gonçalo.
1: Tia Ju, qual é a palavra de hoje?
2: Bom dia para você! Lindo dia! Já determino este lindo dia na sua vida hoje. Olha, eu sei que é difícil, a vida não é fácil. Todos nós temos temores. A gente vive rodeado de negatividade o tempo inteiro. Mas olha que coisa maravilhosa, diz lá no livro de Hebreus 13:6. De modo, com plena confiança, digamos: o Senhor é quem me ajuda, não temerei. Que poderá me fazer o homem? Ainda que você esteja aí sob ameaça de perder emprego, sob ameaça de um monte de coisas, não tenha medo. Diga, como a palavra de Deus diz, diga com plena confiança: o Senhor é quem me ajuda, não temerei. Repita isso sempre. Dia lindo para você, que Deus abençoe, nunca se esqueça. Deus se importa

0: Que isso, Varoa?
1: E aí, Varoa, conta tudo aí, não esconde nada. Você então, não esconde, você sempre manda ver.
2: Falo, não escondo absolutamente nada. A gente fala, trata com a verdade.
1: Gostou,
2: não gostou,
1: na
2: vai
1: cara,
2: continuar me amando. Aqui,
1: na cara não, pra não estragar o velório.
2: Vai ter que...
1: Loura, manda.
2: Quarta-feira é dia de dica de etiqueta, né, amigo?
1: Isso, isso.
2: E aí é o seguinte, falei mais cedo, a gente diz assim, não vou torcer nos jogos da Copa. Mas aí vai chegando a Copa, todo mundo, Brasil! Só que tem que ter boas maneiras na hora
1: de
2: torcer.
1: Verdade.
2: Nos jogos da Copa, pra você que tá aí ó, no Instagram da rádio. Vamos lá, se você for torcer, Vidal, em casa ou na vizinhança, porque a maior parte dos jogos do Brasil agora, pelo menos os iniciais, serão mais ou menos à noite, né?
1: Isso
2: então,
1: aí, isso
2: provavelmente
1: aí.
2: Você vai acompanhar na sua casa. Presta atenção, controla o volume. Eu sei que a gente quer gritar o gol é inevitável, mas evita aí o uso de palavras muito agressivas, corneta muito alta, o som do volume da sua televisão no máximo, porque se a sua ficar no máximo, a do vizinho ficar no máximo,
1: já era.
2: Olha que confusão.
1: É.
2: Entendeu? Então,
1: Marcelinha, já lá no meu condomínio, já começou um negócio de vuvuzela. Cara, fim de semana, a Agnes comprou uma lá pro neto, comprou boné, mas o pessoal já tá parecendo que era jogo. Aí eu falei assim, meu Deus, vuvuzela cedinha é maneiro. Mas quando for à noite, tudo
2: depois
1: bem. Deixa começar o jogo.
2: Cedinho, depende da hora do cedinho, né?
1: É,
2: não
1: cara,
2: dá pra acordar empolgadão
1: exatamente.
2: Também, 7 da manhã.
1: Porque o barulho é enjoado.
2: O barulho enjoado, é enjoado. E aí entra esse segundo ponto, a gente tem que respeitar o horário do silêncio,
1: é
2: Vidal.
1: Verdade.
2: Então, assim, a partida começou mais à noite, por mais que a gente fique empolgadão, passou um pouquinho do horário que a gente chama da lei do silêncio do seu condomínio, do seu bairro ali, ó.
1: Isso aí.
2: Entendeu?
1: Uhum.
2: Cala a vuvuzela.
1: Por favor.
2: E tem gente que tem uma vuvuzela na garganta.
1: Não é, Marcelinha?
2: Não precisa só da vuvuzela, não.
1: O cara parece tenor gritando.
2: O quê?
1: Um tenor lá. Que isso, cara? Dá uma esticada lá no som.
2: E aí a gente entra nesse outro ponto também que o Vidal trouxe, que é a convivência aí com os vizinhos. Assim, nem todo mundo gosta de futebol, né, Vidal? Tem gente que não gosta de futebol. Ah, que tem. Não é a maioria, mas tem. Tem gente que não gosta. Então, assim, toma cuidado.
1: É verdade.
2: Fica ligado, orienta as regras, até porque você gosta que todo mundo vai gostar. Eu gosto de futebol, eu sempre falei. Eu gosto muito de futebol, mas tem gente que não gosta. Tem gente que prefere automobilismo, por exemplo.
1: É verdade, verdade.
2: Então, assim, a gente tem que respeitar. Agora, e se for torcer no ambiente de trabalho? Galera que trabalha mais à noite ou o Brasil passando.
1: Olha aí.
2: Né? A gente vai ter alguns horários de jogos que provavelmente você vai estar no ambiente de trabalho. Aí tem que ter bom senso, Vidal. Primeira dica é bom senso na hora de comemorar. Foi liberado para assistir o jogo. Primeira coisa, a liberação para assistir aos jogos não é obrigatória por lei, não.

0: Então, assim, cuidado com o tipo de pressão que você vai fazer no seu trabalho. É claro que a empresa, geralmente todas as empresas liberam, ou pelo menos colocam um telão lá para assistir. Então, toma cuidado com esse tipo de pressão que você vai fazer e a empresa permitindo. Cuidado para que a comemoração depois não atrapalhe o seu trabalho, a sua produtividade.
1: Verdade, verdade, verdade.
0: Cuidado na maneira que você vai gritar, você vai, entendeu? Cuidado. E por fim, vai torcer na empresa? Cuidado com a roupa.
1: Verdade, tem gente que faz um look, né? Um look esquisito.
0: Fica ligado, você tá na empresa. Então, assim, siga a política interna de vestimenta da empresa.
1: É.
0: Liberou a camisa da seleção, seja lá o que for, usa. Tá? Mas, ou então, não liberou. Vai lá, bota um elemento amarelo. Bota um elemento verde, bota azul, uma coisa azul,
1: fica bacana,
0: entendeu?
1: Fica
0: mas
1: legal.
0: Não fica impondo lá o que você quer, só porque a gente quer torcer. A gente quer torcer, é verdade. Aliás, a gente quer que saia o gol, a gente quer que o Hexa venha, mas a gente tem que ter boas maneiras.
1: Exatamente. Tem até um meme na internet, Marcela, que o funcionário, CLT, ele pergunta pro patrão, não sei se você viu, que ele fala assim, patrão, eu vou trabalhar no dia do jogo? Aí ele falou, ó, cara, se você não foi convocado pelo Ancelotti, vai sim, vai sim.
0: Fala assim, a seleção brasileira vai trabalhar com o Ancelotti, você vai trabalhar aqui comigo, gente.
1: Tem alguém machucado na seleção? Pois você foi convocado? Não, vai trabalhar. E aí não tem esse papo, vai trabalhar no horário certinho. Quem trabalha de plantão à noite, né, vai dar um jeito aí, mas de dia tem que trabalhar.
0: Não tem jeito, gente, a gente tem que ter consciência, por isso que eu trouxe esse papo pra isso gente aí. Conversar, porque a gente é brasileiro, a gente gosta de futebol, mas a gente não pode perder o bom senso.
1: Boa, Marcelinha, tá boa. Boa! E semana que vem já tem Copa do Mundo, né, Marcelo?
0: Sábado tá chegando! Olha
1: top.
0: Aí!
1: Lona, até amanhã, tá?
0: Então,
1: valeu!
0: Beijo!
2: Que isso, parou?

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0: 9:51.
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0: Quem está de volta é o Marcos Caetano Júnior.
8: A Polícia Civil realiza uma operação contra a chamada Máfia da Farinha no Rio de Janeiro. De acordo com as investigações, traficantes e milicianos obrigam pequenos e médios comerciantes da Zona Oeste, Baixada Fluminense, a adquirir sacas do produto apenas de fornecedores indicados, o que causou o encarecimento do preço do pão em diferentes comunidades. As vítimas são submetidas a ameaças constantes de represálias, prejuízos financeiros e até fechamento dos estabelecimentos. Os agentes cumprem 14 mandados de busca e apreensão em bairros das zonas norte e oeste da capital. Em outra ação, a Polícia Civil cumpre 3 mandados de prisão e 5 de busca e apreensão contra suspeitos de participar de um roubo em um canteiro de obras da Prefeitura de Niterói. Segundo as investigações, cerca de 11 criminosos armados são contra suspeitos de participar de um roubo em um canteiro de obras da Prefeitura de Niterói. Segundo as investigações, cerca de 11 criminosos armados e 11 criminosos armados em variais e equipamentos avaliados em aproximadamente R$500 mil. A polícia apura ainda que o grupo utilizou caminhões de carga e veículos clonados na ação criminosa. A Anvisa determinou o recolhimento do lote LZ1-VAL-2001-27, produzido em 20 de janeiro de 2026 e com validade até 20 de janeiro de 2027, da água mineral Cristal, após a identificação de uma bactéria em amostras do produto. A medida atinge mais de 374 mil garrafas de 500 ml, distribuídas em Goiás, Distrito Federal, Tocantins e São Paulo. A comercialização, distribuição e o uso do lote afetados estão proibidos. A fabricante orienta que os consumidores que tenham unidades do lote específico entrem em contato com o Serviço de Atendimento ao Consumidor pelo número 0800-061-500 ou e-mail contato@brasal.com.br para orientações sobre substituição ou reembolso. 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

0: Na 93 FM, Elane Martins, fé de valor em valor. 93. Segunda hora do nosso encontro, acabou a segunda hora, mas ainda tem uma hora de Bom Dia 93, onde você pode ganhar uma caixa de chocolate para o Dia dos Namorados, né? Para concorrer a essa caixa, manda zap aí, 968038319. Tô esperando você.
1: Bom dia, Vidal, graça e paz. Aqui é Renata de Auschi. Deixo um grande abraço pra você, carne dos ouvintes, família 93. Que venha ser mãe de renovo, mãe de cura, mãe de revestimento. Uma quarta-feira abençoada em nome de Jesus. Deixo um grande abraço pra minha irmã Silvana, galera da Presidente Vargas.
0: Valeu, valeu.
2: Vidal, bom dia.
0: Bom dia.
2: Aqui é Cristina de Niterói, Vidal. Bom dia, estamos aqui ouvindo a 93. Eu e minha neta Iris. Tchau, Vidal.
0: Tchau.
2: Tchau.
0: Pra você, essa netinha linda. Vidal, bom dia. Quero que você mande aí um parabéns aí pra mim, Vidal. É, que fiz aniversário antes de ontem. Primeiro, dia primeiro. Quero mandar pra mim, pra Valéria Cristina, de lá dos Teles. Valéria, um beijo, né? Um beijo, Deus abençoe aí. Mais um ano de vida, né? Vidal mora em Caxias. Trabalhando. Manda aí, meu querido Vidal. Fé no pai que o inimigo cai. Manda pra todos nós aí, de Caxias. Caxias dá maior moral pra 93. Obrigado, Caxias. Cristiane de Nova Iguaçu. Torcendo pra adoçar ainda mais meu Dia dos Namorados com essa caixa de chocolate. Tá concorrendo, tá bom, benção?
3: Bom dia, com alegria e com frio também. Bom dia, Vidal. A paz do Senhor Jesus. Luzia Lopes, da Primeira Igreja Batista Renovada em Guadalupe. Manda um alô pra nós, manda. Beijos!
0: Mais um.
4: Bom dia, Vidal, aqui é Isabelle Guimarães. Gostaria de mandar um super alô para minha esposa Alexandrão, seu trabalho. Para toda a minha família, Vidal, toda a gente no trabalho, aguardando para abrir a loja para trabalhar. Valeu.
5: E a Carla do Lado Estéreo, desejando um dia maravilhoso para todos os ouvintes. Tchau.
0: Valeu, tchau, tchau. Obrigado pelo carinho. Deixa eu mandar um abraço também da Catiellen, de Sepetiba. Ligadaça na 93.
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0: Agora no Rio são 10:01. 10:01.
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0: 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Olha, são 10:02. Sabe que tá rolando uma palavra-chave maravilhosa aí, né?
8: Palavra-chave.
0: Palavra-chave. Palavra comum dos três versículos que a gente libera aqui todos os dias na 93 FM. Então, olha, caneta e papel na mão, porque essa palavra-chave desse mês está espetacular, tá? Palavra-chave tá falando, sabe de quê, gente? Presta atenção. 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Números 22, 27 é o primeiro versículo de hoje. Números 22, versículo 27. Números 22, versículo 27. Estou usando a versão Almeida corrigida e revisada. 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

0: Na 93 FM, nosso querido Delino Marçal. É Delino Marçal aqui no seu Bom Dia 93. Eu sou do tipo Fernanda Brum, onde o fogo não apaga. 93. Turma do WhatsApp, fala comigo aí.
1: Bom dia, Vidal. Eu estou ligadinha na melhor. Estou passando para deixar uma ótima quarta-feira para você, todos aí da rádio, para todos os ouvintes. E oferecer o próximo novo para todos nós. Sou a Madeleine Jardim Catarina. Pé no pai que o inimigo cai. Deus te abençoe, tchau.
0: Amém, tchau, tchau. Alô, povo de Jardim Catarina, povo de São Gonçalo, povo de Itaboraí, povo de Maricá, povo de Rio das Ostras, né, de Búzios, a turma geral que ouve 93. Obrigado, povo de Tanguá também. Pessoal aqui da Zona Oeste, Bangu, Realengo, pessoal aqui do Grajaú, do Andaraí, pessoal do Riachuelo. Gente, obrigado.
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0: Agora no Rio, 10 horas e 13 minutos. 10 e 13.
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0: Olha, vamos falar de saúde para tudo aí. 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Então tem que se cuidar, tem que ter atenção, tem que estar atento às novidades, em coisas que podem mudar a sua saúde, mudar a sua rotina para melhor, com efeitos na primeira semana. 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
1: Mais vez, bom dia, Vidal. 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Problema de articulação, problema ali. Não. Talvez uma pessoa caiu um tom, começa a sofrer com dor em articulação. 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
0: Que legal, olha que coisa linda, né, receber essa notícia para a saúde, né? Olha, meu amigo Vanderlei, a história da Juliana. Ela botou o trabalho aí como cozinheira em Ipanema, mas convivo com o fantasma da fibromialgia, olha isso. São dores terríveis que castigam o corpo e atrapalham o trabalho dela, né? O biomagnésio pode ajudar a aliviar as dores e devolver sorriso para essa guerreira Juliana ou Vanderlei?
1: 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O próprio sistema de defesa que passa a se atacar. Não tem cura, mas a boa notícia é que você consegue reduzir as crises de dor, essa hipersensibilidade. 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
0: Muito bem, são 10 horas e 18 minutos. 10 e 18. É informação para você, meu amigo do volante, ligado aqui na 93 FM, a rádio do povo de Deus, né? Você mandando aí a informação pra gente já eu aciono novamente o trânsito aqui, pra gente ter as informações para você, meu amigo do volante.

0: Agora 10h23.
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0: Chega mais, Léo, conta aí.
2: De volta, Vidal e ouvinte ligado na 93 FM. Tô de olho na movimentação do trânsito na zona norte da cidade. Para quem tá pelo trecho de Vila Isabel, trânsito com complicações na Teodoro da Silva por conta de sinais de trânsito apagados ali no cruzamento com a Barão de São Francisco. O motorista que tá na ligação entre Grajaú e Andaraí em direção ao Maracanã, que tá optando pela Maxwell, vai fazer uma boa escolha. Na Rei Pelé, o trânsito ainda é lento na passagem pelo estádio do Maracanã e na chegada à Praça da Bandeira. Prefira Visconde de Niterói e Bartolomeu de Gusmão no caminho para o centro. Quem tá pelo trecho da Tijuca, Conde Bonfim, a Doc Lobo também é uma boa opção. Trânsito é intenso ali na passagem pela Praça Sans Pena, mas entre a Doc Lobo e a chegada ao Largo do Estácio, vou observando o bom panorama. 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

0: É o Preto no Branco. Tá chorando por quê? Antes a Gisele Nascimento e a Promessa. Bruna Carla, Quando Eu Chorar. 93. É a Rádio do Povo de Deus, é a melhor. Até às 11 horas, valendo uma caixa de chocolates, apresentando o Dia dos Namorados, né? Gente, só repetir aqui a palavra-chave, embora eu conferi ali, né? Acho que a pessoa ouviu errado. Números 22, 27 é o primeiro versículo da palavra-chave, tá? Números 22, versículo 27, tá? Tô repetindo aqui, a gente não costuma repetir, né? A pessoa falou que eu não falei números, né? Mas como uma só reclamou, né? A gente acaba acreditando que não houve erro. Mas mesmo assim eu vou dar essa moral, hein? Vou dar essa moral. Números 22, versículo 27. Intervalo e já tem mais.
1: Guadalupe, Marechal, Rocinha e Vidigal, Zona Sul, Serra, Coral.
0: Agora no Rio são 10h34. 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

0: Sara Farias, se eu não te ouvir no Bom Dia, cada musicão, né? Midian Lima, o céu se abre. Turma do Alô tá aqui, Vidal, na paz. Sou Reinaldo Guimarães, da PIB de Trindade. Alô, PIB de Trindade, pessoal, gente boa demais, né? Em julho tem a Casa do Julgamento na PIB de Trindade. Não perde não, que é top, hein? Vidal, sou o pastor Júlio César, da Igreja Batista Catedral da Fé. Você tá ligado aí, que a rua está ligada na melhor do Rio. Valeu, pastorzão. Valeu, turma da rua
1: Bom dia, Roberto Vital, que está falando de Marta de Niterói. Manda os parabéns para mim, que hoje é meu aniversário. Muito obrigada, paz do Senhor.
0: Paz, boas festas aí, parabéns para você.
2: Bom dia, Vidal, aqui é Monique de Campo Grande. Manda um alô para mim, que eu tô ligadinha na rádio. Quero ganhar essa caixa de bombom.
0: É, daqui a pouco sai o resultado, hein?
3: Bom dia, Vidal. Eu e minha avó estão ligadinha na melhor. Queremos ganhar a caixa de chocolate.
0: Opa!
3: Um bom feriadão.
0: Tá.

10:48. 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
3: Conta mais aí, Marcos Caetano Júnior.
5: A rodoviária do Rio espera receber mais de 228 mil passageiros entre hoje e segunda-feira, dia 8, nesse período do feriado prolongado de Corpus Christi. O dia de maior fluxo deve ser nesta quarta-feira, quando cerca de 39 mil pessoas devem passar pelos terminais de embarque e desembarque. De acordo com a administração do terminal, os destinos mais procurados são as cidades das regiões Serrana, dos Lagos e Costa Verde e os estados de São Paulo, Minas Gerais e Espírito Santo. A orientação é que os passageiros cheguem ao terminal com uma hora de antecedência. O senador Flávio Bolsonaro, pré-candidato à presidência da República pelo PL, afirmou ter enviado uma carta ao secretário de Estado dos Estados Unidos, Marco Rubio, pedindo que o país desista de impor novas tarifas ao Brasil. Flávio expressou ainda preocupação com a situação e argumentou que a economia brasileira enfrenta uma grave deterioração fiscal e econômica com parte da população endividada. Nesta terça, os Estados Unidos propuseram uma tarifa de 25% sobre produtos brasileiros após concluírem uma investigação comercial que apontou divergências com políticas do governo do presidente Luiz Inácio Lula da Silva, do PT. As inscrições para o programa de estágio de uma distribuidora de gás terminam nesta quarta-feira. Os candidatos precisam ter previsão de formatura entre dezembro de 2027 e dezembro de 2028 em cursos como administração, contabilidade, comunicação social, direito, economia e engenharias. No estado do Rio, as oportunidades são para a capital e Duque de Caxias, na Baixada. Os interessados devem se candidatar pelo site supergasbras.across.jobs. Agora no Rio, são 10h52.
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0: É a última de hoje do Bom Dia 93. Nossa querida Gabriela Rocha, meu respirar, meu prazer. Uma versão linda e ao vivo pra você, pra fechar com chave de ouro, né? Olha, quem leva a caixa de chocolate do Dia dos Namorados aqui é o Áquila. Áquila do Engenho de Dentro. Telefone final 8922. Áquila do Engenho de Dentro, passa aqui e pega. Rua Gotemburgo, 211, em São Cristóvão. Tá chegando. Debate 93 no comando do J.R. Vargas. E a gente se encontra amanhã, tá? Amanhã, a partir de 8 da manhã, em mais um Bom Dia 93. Deus abençoe essa quarta-feira e até amanhã. E não se esqueça, fé no Pai que o inimigo cai. Tchau, tchau.
1: Você acabou.

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3: E aí, 93, é quarta-feira, 3 de junho de 2026.
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3: Estou de volta ao nosso debate 93 aqui na nossa amada 93 FM.
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3: Alô, meu irmão. Alô, minha irmã. Aqui fala J.R. Vargas, estamos de volta, começando aqui mais uma super edição do nosso debate 93 de hoje. Que a bênção do Senhor repouse sobre a sua vida, sua casa, sua família, sobre todos os seus, em nome de Jesus. Muito bom dia para os nossos queridos e amados debatedores no programa de hoje: Pastor Cláudio Gama, Pastora Marcele Dias, Pastor Ricardo Guimarães, Pastor Carlos Eduardo Santos, todo mundo no debate 93. Estamos ao vivo em 93,3 no FM no Rio de Janeiro para todo o Brasil e o planeta. O debate 93 também está ao vivo aqui no canal do YouTube. Atenção, galera do YouTube, Rádio 93 FM Gospel, Rádio 93 FM Gospel. Já estamos aqui com mais de 1.488.996 inscritos no canal do YouTube. Bom dia para você que nos acompanha na página do Facebook Rádio 93.3 FM, para mais de 890.313 amigos no Face. Também estamos ao vivo no X, arroba 93 FM Gospel, no site radio93.com.br, no aplicativo Rádio 93 FM Oficial, para interagir, para falar com a gente aqui no debate 93, no chat do YouTube, no chat do Facebook, no chat do nosso aplicativo, no nosso chat do X e também no WhatsApp 21968038319. 21968038319. Marcela Bastos, bom dia.
4: Bom dia, J.R. Vargas. Bom dia aos nossos queridos debatedores, os nossos maravilhosos ouvintes, gente que nos acompanha de todo lugar, J.R., e que muitas vezes ouve o debate para matar a saudade. É o caso da Diva. A Diva Tavares está lá no nosso canal do YouTube e disse assim: bom dia para todo mundo.
3: Olha a humildade.
4: E seguinte,
3: olha, Diva, olha a humildade.
4: Ela ainda não falou de onde ela está falando.
3: Olha a humildade, tá, dona Diva.
4: Implicando com a Diva, porque ela só disse o seguinte: escutando o debate todos os dias, eu me sinto mais perto do Brasil e do meu Rio de Janeiro. Amo vocês. Ela não falou onde ela tá.
3: Mas eu acho. Eu não sei, não. Você sabe?
4: Ela já participou com a gente. Eu não me lembro em qual lugar, mas ela tá nos Estados Unidos, se eu não estou enganada.
3: Eu acho que ela tá em Atlanta, hein?
4: É, eu acho que é Atlanta, é.
3: Diva, acho que a Diva tá em Atlanta, hein, Diva? Dá informação aqui. E foi o tempo que você foi mais humilde, né, Diva? Tá lembrada ainda? Você consegue ainda se lembrar, Diva? Lembra ainda, Diva? Muito obrigado, Diva, pelo seu carinho, pela sua audiência. Diva, minha querida irmã, o Debate 93 é para você. Hoje é quarta-feira, nós temos meta na quarta-feira?
4: Sim, 400 likes.
3: 400 likes no programa de hoje. Cadê a pastora Marcele Dias, hein?
4: Olha,
3: deixa eu falar com a pastora Marcele Dias. Pastora, bom dia, bem-vinda ao Debate 93, pastora.
5: Bom dia. Muito bom estar mais uma vez com vocês.
3: Pastora Marcele, eu quero dar boas-vindas à querida irmã, que já faz muita coisa, mas hoje a irmã será caçadora de likes aqui no Debate 93 de hoje. É para chamar o povo de Deus para curtir a transmissão no canal do YouTube, mas quero apresentar aqui uma ressalva. A querida irmã, pastora Marcele Dias, é a única que não está usando gel no cabelo hoje entre os debatedores. A tela do Debate 93 revela, e eu estou aqui para contar para os ouvintes: o pastor Cláudio, o pastor Ricardo, o pastor Carlos Eduardo, os três usando aquele super gel pro cabelo ficar no lugar certinho. Então aí, todos arrumadinhos, com esse estilo todo, a pastora não precisa do gel, então tá desfilando na tela e chamando like na programação do Debate, pastora.
5: Então você que tá aí nos ouvindo agora, clica aí no like, deixa o seu like, vamos conseguir, gente. A gente tá aqui junto para crescer no conhecimento de Deus, mas também para colaborar uns com os outros. Então, ó, seu like é necessário e especial. Só que mais do que isso, compartilha com mais e mais e mais pessoas em todos os seus grupos de conhecidos, todos os seus grupos da igreja. Vamos dobrar a meta.
3: Boa palavra, minha querida pastora Marcele Dias, aqui no Debate 93 de hoje. Chegando à nossa meta de hoje, 400 likes, a trombeta vai soar.
4: Essa trombeta.
3: Tem gente que escuta a trombeta e diz assim: Jesus, é hoje, Jesus.
4: Essa aí não vai assustar, não.
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3: Hoje é quarta-feira, nós seguimos com a nossa promoção maravilhosa do Debate 93. Estamos dando aqui uma camisa do Botafogo. Cadê a camisa do Botafogo? A camisa oficial do Botafogo, autografada pelo elenco do Botafogo, esse timaço que é o Botafogo. Os botafoguenses estão acompanhando a gente, vão participar com a gente da seguinte forma: eu quero a camisa do Fogão. Você vai mandar essa mensagem para o canal do YouTube e também vai mandar essa mensagem para o nosso WhatsApp. WhatsApp e YouTube, nós já demos a camisa do Vascão, a camisa do Flusão. Nesta semana estamos dando a camisa do Fogão e adivinha quem virá na semana que vem. Vou deixar isso em aberto para você, querido e amado ouvinte, muito inteligente e sábio. Você que é uma ouvinte muito sábia, já sabe quem vem aí na semana que vem. A Bíblia diz em Romanos 8:14 que todos os que são guiados pelo Espírito de Deus são filhos de Deus. Mas o que é ser guiado pelo Espírito Santo? É preciso desenvolver alguma habilidade específica? Ele guia em todas as coisas de nossa vida ou apenas nas espirituais? Como saber se de fato é o Espírito Santo ou nossos próprios sentimentos e sensações? O que é preciso para ser alguém que anda com Deus? Qual a sua opinião sobre esse assunto? Pastor Carlos Eduardo Santos, muito bom dia, seja bem-vindo ao Debate 93 de hoje. Queremos começar ouvindo a sua opinião. Posso começar pelo senhor, pastorzão?
6: Pode, claro.
3: Vamos lá.
6: Então, bom dia, JR, um prazer estar aqui, não é? Bom dia para os ouvintes, para os colegas aqui, debatedores, né? Pastor Ricardo, pastora Marcele, né? E o pastor Cláudio, bom estar aqui com vocês, é um prazer. E esse tema é um tema muito, muito pertinente, muito importante para os dias de hoje, né? E pode-se dizer que é um dos assuntos que eu mais gosto de falar, não é? É da pessoa do Espírito Santo, é da importância. E quando a Bíblia fala, né, que todos os que são filhos, né, de Deus, eles são guiados pelo Espírito Santo. Então, ser guiado pelo Espírito Santo é muito mais do que uma manifestação, é muito mais do que dons do Espírito Santo, mas é ter o Espírito Santo vivendo dentro de você. É como você entra num carro, você vira a chave ali e a pessoa que está atrás do volante, ela está conduzindo o carro, né? Ela está guiando e aquele carro vai para onde ele é conduzido pelo guia, pelo motorista. Então, o Espírito Santo, ele quer ser o nosso guia, não é? E quando se fala de ser guiado pelo Espírito Santo também, nós estamos falando de caráter, estamos falando de uma vida transformada, né? Estamos falando de ser parecido, de sermos parecidos com Cristo. Então, o Espírito Santo, ele vem com um propósito, né? Para viver dentro da gente e fazermos ser cristão. Porque não tem como ser cristão, não tem como ver a vida evangélica sem o Espírito Santo.
3: Pastor Cláudio Gama, muito bom dia, seja igualmente bem-vindo ao debate 93 de hoje. Pastor, quais são as palavras iniciais sobre o tema?
7: Bom dia, a orientação paulina mostra que a essência de um verdadeiro cristão na sua genuidade é ele ser totalmente guiado pelo Espírito Santo. Haja vista que nesse texto, quando Paulo se refere a todos, ele não se refere a toda a coletividade, a toda a humanidade. Todos, na linguagem paulina, são aqueles que nasceram de novo, que viveram o lavar regenerador e transformador, tanto da aplicabilidade da palavra de Deus, quanto da operacionalidade do próprio Espírito Santo. Porque haja vista que o Espírito Santo não guia carnais. Para ele guiar, tem que nascer de novo, tem que ter uma experiência pessoal com Jesus Cristo. Os nascidos de Deus, logo adotados pelo Espírito Santo à família de Deus, se tornam filhos de Deus. Outro sim, o verbo guiar, utilizado por Paulo nesta linguagem de Romanos 8,14, expressa uma ideia significativa de estender a mão, pegar na mão de e conduzi-lo ao destino final. Logo, todos aqueles que nascem pelo lavar da aplicabilidade da palavra de Deus, que a Bíblia chama de regeneração, de revitalização, de ressurreição, de novo nascimento, esta pessoa, ela passa a ter a vida controlada, guiada, sob o governo do Espírito Santo, para trilhar a experiência com Cristo na face da terra. Outro sim é que Paulo, nas entrelinhas, ele diz o seguinte, que a característica, a identificação, para saber que uma pessoa realmente é filha ou filho de Deus, não basta ela abrir os lábios e dizer, eu sou filho de Deus. O que vai identificar isso é ela se submeter ao domínio ou governo do Espírito Santo.
3: Pastor Ricardo Guimarães, bom dia, bem-vindo ao debate. O senhor concorda e o que o senhor acrescenta, caso concorde?
8: Bom dia, JR, bom dia a todos os nossos ouvintes. É realmente muito pertinente cada cristão entender que na conversão há uma mudança de natureza. Nós recebemos uma outra vida que não é mais a nossa vida. Paulo, ele diz assim, aquele que se une ao Senhor torna-se um espírito com ele. Essa palavra no original é amálgama, ele se torna uma coisa só. Então, o que acontece na conversão? É ligado dentro de você um dispositivo espiritual, vamos dizer, um GPS, que ele vai te guiar, que ele vai te orientar em todas as coisas. A minha preocupação, JR, é só em desmistificar essa ideia de que o falar do Espírito, o ser guiado pelo Espírito é uma coisa que você tem que buscar profundamente, que você tem que estar num nível tal de consagração. Não, quando você recebe a vida de Deus, Paulo diz, não vivo mais eu, mas Cristo vive em mim, você automaticamente é guiado por esse Espírito em todas as coisas, toda a sua vida, ao ponto do apóstolo Paulo dizer o seguinte, que ele opera em nós, tanto querer quanto efetuar. E às vezes aquilo que você acha que é só um pensamento, alguma coisa da sua cabeça, já é o Espírito ali te guiando de uma maneira muito natural. Eu penso que esse guiar é algo muito do dia a dia. Do dia a dia. Claro, para as coisas espirituais, importantes, tudo na nossa vida espiritual, mas assim, tudo que você faz, da hora que você acorda, da hora que você vai dormir, se você tem o Espírito residente no seu espírito, você é guiado pelo Espírito de Deus.
3: Pastora Marcele, queremos ouvi-la também sobre esse tema, pastora.
5: É muito interessante que o povo de Deus costuma separar o que é secular do que é do espírito. Só que nós somos seres espirituais e habitamos num corpo e temos uma vida comum, uma vida secular, uma vida em família, uma vida no trabalho, uma vida nos estudos. Então, o meu ser inteiro, integral, ele, para ser controlado pelo Espírito Santo, não é só no ambiente evangélico, cristão, católico ou religioso dentro de uma igreja. O meu ser guiado pelo Espírito Santo, quando eu aceito a Jesus como meu Salvador e Senhor, é muito fácil aceitar a salvação de Jesus como um presente, mas o senhorio de Cristo vem através da presença do Espírito Santo em nós e a nossa obediência a Ele, uma obediência imediata. Quando nós nos convertemos e aprendemos a ler a palavra de Deus e somos discipulados, entendemos que a Bíblia tem diversos textos e um deles está lá esqueci o texto agora, depois eu falo. Sobre este é o caminho, andar por ele, Isaías. Lá em Isaías, fala, este é o caminho, andai por ele. Antes mesmo de Jesus vir à terra. Andar é uma condição de cooperação mútua, estar junto com o Espírito Santo o tempo todo, onde quer que eu esteja, dentro do ônibus, fazendo qualquer coisa. E aí o guiar pela mão, que o pastor se referiu, é essa figura doce do Espírito Santo que nos lembra daquilo que Deus já nos ensinou das Escrituras. Porque tem muita gente vivendo dentro da igreja, vivendo pelo que sente. E o Espírito Santo, ele sim, toca nos nossos sentimentos, mas o que ele nos ensina é discernir. Nem tudo que nós sentimos vem do Espírito Santo, porque nós temos sentimentos gerados aqui na nossa mente que nos impulsionam a fazer coisas, e nem sempre aquilo que eu sinto é condizente com aquilo que Deus deseja que eu faça. Porque às vezes Deus vai me pedir coisas que eu sei que é Deus me pedindo e eu vou ter medo. E esse medo é um sentimento humano. Vários personagens bíblicos tiveram medo de obedecer, de dar passos de fé, mas o sentimento ele não pode ser a base daquilo que eu estou sentindo de Deus. Já ouviu essa frase? Estou sentindo de Deus. Os nossos sentimentos, eles podem nos enganar. A Bíblia diz que enganoso é o nosso coração. O filtro do Espírito Santo passa pela palavra de Deus. Então, Deus ele não vai te dar um direcionamento personalizado enquanto você não estiver obediente ao direcionamento geral que ele já estabeleceu na palavra dele. E um deles é a obediência. Um deles é não ter outros deuses. Um deles é consagrar os seus planos, o seu dia ao Senhor e os seus planos serão estabelecidos. Então, se eu, ao receber o Espírito Santo, ajo em obediência a Ele, em conformidade às Escrituras, daquilo que já está claro e nítido de que é necessário que eu faça, então eu posso acessar o direcionamento personalizado de Deus.
3: Muito bem, a Bíblia vai nos trazer diversos textos importantes que nos falam sobre a ação do Espírito Santo na nossa vida. É o Espírito Santo que nos convence do pecado, da justiça, do juízo. É o Espírito Santo que nos consola. Jesus disse que ele é o outro consolador. É o Espírito Santo que intercede por nós e faz isso com gemidos inexprimíveis. É o Espírito Santo que nos dá poder para testemunhar. É o Espírito Santo que nos guia toda verdade. Então, nós temos, a partir desses e outros textos, uma sinalização clara do que faz o Espírito Santo na vida de alguém e o que pode até conduzir que o próprio indivíduo faça um autoexame, para pensar um pouco sobre a ação do Espírito Santo em si mesmo. Alguns entendem que este indivíduo está mais cheio, é como um copo. Deixa eu dar uma olhada aqui nos copos aqui agora. Estou vendo aqui o copo do pastor Ricardo. O pastor Ricardo já bebeu um pouco de água. O pastor Carlos Eduardo bebeu menos que o pastor Ricardo. E o pastor Cláudio não bebeu nada ainda. Então, olhando os copos aqui, e a partir dessa metáfora, coloca o copo aí na tela aí, só para o pessoal poder acompanhar. Essa metáfora que está aí, eu vou dizer assim, que o pastor Cláudio está mais cheio, Na sequência vem o pastor Carlos Eduardo, o pastor Ricardo, que todos os três estão com os copos na mão. É só uma ilustração para ajudar o ouvinte a entender. É possível, então, que uma pessoa esteja mais cheia do que outras, ou a presença do Espírito Santo é o seguinte, ou o cara está sob a direção e impacto do Espírito Santo, ou não está. Como é que vocês decifram isso? Eu pergunto e peço ajuda a vocês. Pastor Ricardo.
8: JR, a gente precisa ser preciso com as colocações da palavra de Deus. No Novo Testamento, há três referências ao Espírito Santo: o Espírito por nós, o Espírito em nós e o Espírito sobre nós. O Espírito por nós é o Espírito convencendo do pecado. O próprio texto faz a hermenêutica ali dizendo: ele convencerá o mundo do pecado. O mundo precisa ser convencido do pecado. A nós somos convencidos todos os dias da justiça, de que nós somos justiça de Deus, de que nós somos filhos de Deus. O Espírito atesta que nós somos filhos de Deus. O outro é o Espírito residente, é o Espírito em nós. Você nasceu de novo, o seu Espírito é ativado, você passa a ter o Espírito residente. O Espírito, esse enchimento, seria o Espírito sobre nós, que é o revestimento de poder, conforme nós vemos, né, em vários eventos no Novo Testamento. Então, obviamente, que é possível, sim, você estar mais cheio. Agora, quanto ao Espírito residente, esse Espírito que há em todos nós, e aí queria fazer assim, uma observação com muito amor e carinho à pastora Marcele, dessa questão do coração enganoso. Esse é o coração não convertido. Na nova aliança, você recebeu um novo coração, ok? Esse coração de carne. Nós não temos mais um coração de pedra. Então, esse coração, ele amalgamado com o Espírito de Deus, ele permite que todo cristão, se ele é cheio, se ele é vazio, se ele nasceu agora há pouco tempo, se ele já tem muito tempo de vida cristã, todos eles têm o mesmo Espírito residente dentro dele e o guiando e o direcionando. Quanto mais comunhão ele tiver, mais a sua percepção vai aumentar.
3: Deixa eu chamar a pastora aqui para ela responder a esse ponto específico e na sequência já dar a sua opinião sobre o tema, tá bom, pastora Marcele?
5: Ok, em 1 Tessalonicenses 5,19 diz que é para a gente não extinguir o Espírito. Extinguir o Espírito seria não ignorar os seus impulsos ou não sufocar a atuação dele na nossa vida. Quando eu era jovem na IBD, eu tinha uma professora de escola dominical que ela dizia assim: cuidado com a consciência cauterizada. Irmã Nilza, se estiver aí, ó, beijo para você. O Espírito Santo, ele usa alguns sinalizadores, e um deles é a nossa consciência. Ele toca na nossa consciência e ela lateja quando estamos fazendo ou intencionando fazer algo que não seja de acordo com a palavra de Deus. A voz do Espírito Santo, ela não é reconhecida pela intensidade das emoções, ela é reconhecida pelos frutos. Então, o Espírito nunca vai contradizer o que a palavra de Deus diz, porque ele produz paz. E a Bíblia diz que a paz é o árbitro que deve me direcionar se isso é bom ou se isso é ruim. Quando eu digo a respeito do coração, eu estou dizendo a respeito do meu eu, que continua sendo carnal e pecador. Sim, quando nós, apesar de termos a figura do Espírito Santo de Deus, se nós não damos lugar, se nós não nos enchemos do Espírito, nós podemos ser tentados nas nossas próprias vaidades, nas nossas próprias vontades, e é necessário que tenhamos continuadamente comunhão com o Espírito Santo. É preciso que eu me alimente da palavra de Deus, que eu beba da água da fonte da vida, para que eu esteja cheia, para que o Espírito Santo em mim seja forte o suficiente para direcionar os meus passos. Existem grandes homens e mulheres de Deus que travam guerras diárias contra si mesmo, dizendo não para coisas que gostariam de fazer, mas em obediência e em amor ao Senhor. Então, a vida do cristão, do dia a dia, não é uma vida fácil. É uma vida de decisão. É uma vida onde eu escolho renunciar a mim mesmo e a obedecer o comando e a direção do Espírito. Então, é nesse sentido que eu digo quanto ao coração. Recebi um novo coração do Pai, esse coração é regenerado, mas eu habito num corpo que tem sensações que me estimulam através do olfato, da audição e da visão, e que me atraem para coisas que não necessariamente são de Deus. E quanto mais perto da palavra, quanto mais alimentado eu estou, menos tentado eu sou. Mas existem épocas na vida que, se a gente não cuidar, o inimigo das nossas almas anda em derredor ali, ó, para jogar uma sementinha e para tentar tirar você daquilo que Deus estava planejando.
3: Pastor Cláudio Gama, e o senhor? O que o senhor pensa sobre esse ponto em que estamos?
7: Tá, segundo a Bíblia Sagrada, a Bíblia distingue a pessoa do Espírito Santo dos fenômenos ou manifestações do Espírito Santo, dentre elas os dons espirituais. O caso enfoque é a pessoa do Espírito Santo no ato de guiar. Segundo a Bíblia, o novo nascimento é um ato instantâneo. Mas após o ato instantâneo, existe o que é o desenvolvimento da vida cristã, que a Bíblia vai ensinar, principalmente na linguagem paulina, que chamando isso do processo da santificação. Nesse processo, sendo guiado pelo Espírito Santo, o próprio apóstolo Paulo, que é um dos que mais falam sobre a doutrina, e por que não dizer o maior homem que recebeu a revelação da doutrina do Espírito Santo, ele fala que é possível o cristão ir crescendo e enchendo-se a cada dia da pessoa do Espírito Santo. Haja vista que ele diz isso em Efésios 5:18. Enchei-vos do Espírito. Não são dons, não são fenômenos, não é profecia, não é língua, não é milagre. É enchei-vos da pessoa do Espírito Santo. Esse enchimento, na linguagem original neotestamentária, é um enchimento contínuo, é um enchimento progressivo, não é um enchimento transitório, esporádico. Ou seja, é uma vida contínua. E haja vista que o ato de guiar, o ato de ser guiado pelo Espírito Santo não é uma experiência única, é uma experiência progressiva, contínua, permanente. E quanto mais você se relaciona com uma pessoa, mais você vai absorvendo seus hábitos, suas características. Esse verbo guiar não é simplesmente uma ideia de deslocar de um ponto para o outro, mas é sinônimo de relacionamento, familiaridade, de comunhão, de intimidade. Então, segundo a mentalidade e o ensino paulino, é possível uma pessoa guiada pelo Espírito Santo, ela se encher cada vez mais, ela crescer cada vez mais, ela amadurecer cada vez mais, segundo o próprio Paulo, até alcançar a estatura de varão perfeito. E isso só é possível via um guiar, um trabalhar, um agir operacional do Espírito Santo. O próprio Paulo ensina em 2 Coríntios 3:18 que nós somos transformados diariamente de glória em glória segundo a imagem de Jesus. Então, quem planta a imagem de Jesus em nós? É o Espírito Santo. Então, nós somos guiados e Jesus enviou o Espírito Santo para nos guiar em toda a verdade. E uma das funcionalidades deste guiar é justamente nos tirar de uma vida superficial para uma vida profunda com Deus e nos tirar do vazio para uma vida de enchimento, conforme Paulo, segundo a plenitude de Deus.
3: Sou Carlos Eduardo.
6: Nós, o Wesleyanos, né? Nós cremos como nazarenos, na teologia Wesleyana de santidade, nós cremos em quatro estágios, né, no processo da santificação. Então, o primeiro estágio é a santificação inicial, onde a pessoa, ela acontece três atos simultâneos, que é a justificação, regeneração e adoção. É no momento que a pessoa, ela é salva. E nesse momento, o Espírito Santo vem morar dentro dela, vem habitar. E o segundo estágio, né, no processo da santificação, é a inteira santificação, que também pode ser chamada de batismo com o Espírito Santo. Né? Nós não cremos que a pessoa é batizada quando ela é salva, quando ela recebe o Espírito Santo, mas é um ato subsequente, é uma segunda obra. Ela é batizada com o Espírito Santo. Então, nós podemos dizer que a pessoa batizada com o Espírito Santo é um momento que ela toma, o Espírito Santo toma o controle da vida dela. Podemos dizer que ela foi cheia do Espírito Santo. Tanto que a gente vai ver aqui em Atos capítulo 6, quando eles instituem os diáconos, né? Que seriam homens cheios do Espírito Santo, né? De boa reputação. Então, essa questão do cheio, a gente vai ver. Estevão, né? Quando está sendo apedrejado, ele fala, Estevão, cheio do Espírito Santo, vê o céu aberto e vê o Pai, Jesus assentado ao lado do Pai. Então, a gente vai ver muito essa expressão cheia, cheio do Espírito Santo, em Atos Apóstolos. Essa questão do ser cheio é um controle, é quando o Espírito Santo toma o controle total da pessoa. Houve uma entrega total. Então, nem todo mundo está cheio do Espírito Santo, né? É como o senhor falou, a questão do copo, né? Um está mais, eu acredito assim, né? Que para estar cheio, você tem que haver uma entrega total. E nem todo mundo se entregou totalmente. Perfeito. Então, o terceiro estágio é a santificação contínua. Eu fui inteiramente santificado, fui cheio, agora eu tô com o Espírito Santo, tem um controle total da minha vida. Eu preciso agora manter. É a continuidade. Eu preciso manter aquele enchimento. Como assim? Como a vida diária, de oração, de leitura da palavra, uma manutenção, não é? Não posso deixar o pecado. É como sacerdote no templo, né, antigo, no Velho Testamento. Todos os dias pela manhã, ao nascer do sol, ele tinha que remover a cinza, colocar nova lenha, não é? Para que pudesse o fogo continuar pegando. Então, tem que haver uma manutenção. Eu tenho que rever a minha vida para que eu possa continuar cheio. E o terceiro estágio, né, é a santificação contínua. O quarto é a glorificação. É quando vamos receber um corpo glorificado, ausente do pecado, né, da natureza pecaminosa. E no segundo estágio, que é a inteira santificação, nós cremos que o pecado, né, é queimado, aquele domínio do pecado, ele é queimado. Então, a pessoa que não foi batizada com o Espírito Santo, ela ainda vive uma vida de altos e baixos. Ela ainda vive um pouco na carne, né? O Espírito ainda não controla. Mas quando ela é batizada, o fogo queima o pecado e o Espírito Santo passa a controlá-la.
3: Eu quero agradecer o carinho dos nossos amados debatedores, que com certeza cada um deles gostaria de falar mais sobre esse assunto. É um assunto que faz parte do dia a dia maravilhoso do ministério. Estou vendo aqui pelos posicionamentos de vocês, senhor, eu queria falar mais sobre o assunto. E todos nós queremos ouvi-los mais sobre esse assunto e vamos ouvindo ao longo dos nossos programas, com a graça de Deus. Marcela.
4: Vamos lá. A gente tem perguntas aqui. Tem antes um ouvinte que disse assim: pois é, tem muita gente querendo viver as promessas de Deus, mas são desobedientes. Então eu acho que o Espírito Santo só guia quem é obediente. E aí na contrapartida veio um abaixo que disse assim: ah, eu acho que o Espírito Santo guia todo mundo. Sim ou não? Porque até o ateu, quando vai cometer alguma coisa errada, disse esse ouvinte, há uma voz que diz para que ele não faça. Estou errado ou estou certo? É uma das perguntas dos
3: outros. Tem uma voz? Quem é que está dizendo que tem uma voz? Ele está dizendo que tem uma voz? Ou foi o ímpio que falou para ele que ouviu uma voz?
4: É. Então.
3: Ô, pastor Carlos, que voz é essa aí? É da consciência?
6: Olha, a Bíblia fala que...
3: É da criação?
6: Todos nós temos um juiz, né? Um árbitro dentro da nossa mente, aquele senso de que é certo e de que é errado, não é? Então, todo ser humano tem isso. Uhum. Agora, eu acredito que, né, o Espírito Santo, ele guia quem nasceu de novo. Uhum. Quem agora está com o canal aberto, né? A pessoa que não nasceu de novo, ela está morta espiritualmente.
3: Agora, como Deus usou o rei Ciro para favorecer o povo dele, Deus pode usar, ou seja, o Espírito Santo pode usar a vida de alguém para favorecer um plano divino, um propósito divino?
6: A Bíblia fala que ele usou uma mula, né? Para falar com Balaão, né? Eu sei que Deus pode usar alguém, mas não quer dizer que Deus está dentro.
3: Uhum.
6: Ele usa para um propósito, né? Deus está no controle de todas as coisas.
3: Duas perguntas inocentes. A primeira delas é a seguinte: santificação. Qual é o papel do Espírito Santo e qual é o papel do ser humano? Até onde o ser humano ele vai, até onde ele espera? Como é que funciona o processo da santificação, pensando exatamente nisso? Qual é o papel do ser humano, qual é o papel do Espírito Santo? E a outra é se o Espírito Santo sai. Então a pessoa tem lá, o Espírito Santo está dentro do irmão fulano, está cheio do Espírito Santo, mas no outro dia o irmão fulano, ih, rapaz, tropeçou, caiu, o negócio está ruim pro lado dele espiritualmente. Aí o Espírito Santo, tchum, saiu, se arrependeu, tchum, retornou. Como é que funciona isso, na opinião dos meus queridos e amados debatedores? Quero ouvi-los aqui no nosso Debate 93 de hoje.
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3: Ô, Marcelo, eu tô sabendo aí que vem aí uma gincana da 93. Isso envolve igrejas, escolas, envolve o quê?
4: Envolve as igrejas.
3: Igrejas. É aquela gincana maravilhosa que a gente faz aqui na rádio, que envolve várias igrejas. Qual o prêmio, hein?
4: Um painel de LED.
3: Painel de LED?
4: Da igreja.
3: Que isso, gente? Então, o tempo do retroprojetor acabou.
4: Passou.
3: Como é que é o nome daquele negócio que eu colocava aqui, que colocava, é isso mesmo, retroprojetor, né? Retroprojetor, que colocava invertido, que colocava a folha invertida, todo hino era o contrário, a pessoa botava ao contrário, tinha que virar a cabeça. Então, isso agora é tela de LED.
4: É isso aí.
3: A 93 vai dar uma tela de LED para a igreja campeã da gincana.
4: Da gincana 93.
3: Eu quero saber das regras. Quem pode falar sobre as regras?
4: Luciana.
3: Então chama a Luciana aí, que eu quero informações sobre as regras da gincana 93. Pastor Ricardo, eu não sei se ouviu aquele vídeo que foi postado pela embaixada do Irã na Tunísia, que mostra a briga da Estátua da Liberdade com o Cristo Redentor. E eles estão botando a pilha no mundo, o senhor sabe disso. O Irã tem inteligência artificial.

0: a briga, ó. Polícia Redentor deu um soco na cara da Estátua da Liberdade. Levantou pra cima, jogou no chão, olha bem, levantou, agora slow motion. Levantou, vai jogar no chão, igual a guerra, uma briga mesmo. Aí acabou, ele volta pra posição dele normal. E aí, pastorzão?
1: JR, o Irã, ele tá chamando todo mundo pra briga. Brasil entrar é impossível. O Brasil não tem condições de entrar, mas com certeza ele tem feito uma série de provocações, mas ele blefa muito, né? Ele tenta criar uma situação e dá para entender que a realidade tem muito mais gente envolvida e quando na verdade não tem, apesar de que no Brasil um grupo específico, né, é apoiador, mas isso aí está muito, muito, muito distante da nossa realidade. É o que eu penso, mas isso que ele está fazendo com o Brasil já fez também com, né, com outros países, sempre criando esses vídeos com inteligência artificial, que é uma maneira de provocar os Estados Unidos. O alvo, sim, dele é os Estados Unidos, entende? É a nação que ele quer provocar, quer afrontar, e exatamente por isso ele pega ali a Estátua da Liberdade, né, e usa daquela forma.
0: É interessante que eles trazem a figura da Estátua da Liberdade no Rio, que simboliza, de alguma forma, uma invasão americana. Então, aproveitando também a coisa do terrorismo, né, que foi realizado agora recentemente, colocando o PCC e o Comando Vermelho como grupos terroristas.
1: O que é uma possibilidade muito remota,
0: muito
1: uma invasão
0: de um país. Mas coloca como se fosse isso, coloca uma pilha nisso, a gente vai lembrar, ninguém, nenhum líder e ninguém do povo está pensando que, ó, que bom que os Estados Unidos venham para cá, invadam o país, assumam o controle. Isso é conversa eleitoreira, hein? Abriu o olho. Mas uma outra coisa que me chama a atenção, pastor Ricardo, o desconhecimento de que Cristo é o príncipe da paz. Então eles tomam Cristo a exemplo dos seus líderes, que são extremamente bélicos e se esquecem ou fazem vista grossa para o princípio bíblico que Cristo é o príncipe da paz.
1: É um sistema, né, JR, que ele é alimentado pelo ódio. Né? A religião, o Islã, é uma religião movida pelo ódio. Eles não conhecem realmente essa pregação de amor, de graça, de paz. Então, o negócio deles é guerra realmente, né? E se pudesse, puxaria a gente para dentro, mas isso não creio que vai acontecer.
0: O pastor Cláudio, o senhor tem ouvido falar de um homem chamado Bukele, não tem ouvido? É o presidente lá de El Salvador. Falamos dele ontem aqui, um vídeo dele dizendo que se o crime organizado está vencendo em algum lugar do mundo é porque os governos ou fazem vista grossa ou integram o sistema. Palavra dura que ele trouxe. Mas agora ele está caminhando para outra área. Marcela, ele agora está caminhando na área da saúde. Ele abriu ali um hospital gigantesco em San Salvador, o Hospital Rosales, viu, pastor Cláudio Gama? Rosales, e lá em Rosales ele colocou tecnologia, de robôs ponta. Cirúrgicos de alta complexidade, ressonador magnético, enfim, tudo que precisa, 700 leitos, olha que hospital é esse, 700 leitos. Sala de cirurgia e tudo mais. E parece...
2: Cirurgia robótica cirurgia, também, JR.
0: E ele apresenta para o mundo uma outra face, porque até agora a nossa face deles era uma questão relacionada à segurança e agora amplia para essa outra área. A impressão que dá, pastor Cláudio, olhando assim, é que é possível. Tanto a segurança quanto... Tem imagem?
2: Tem imagem.
0: Ah, vamos botar a imagem aí. Vamos, a imagem de quê?
2: Que
0: tem?
2: Do hospital.
0: Esse hospital tá pronto?
2: Tá pronto.
0: Isso não é inteligência artificial não, né?
2: Não.
0: Ali é ele mesmo?
2: É, ele apresentando.
0: Ele andando no corredor do hospital, conversando ali. É. Olha, bonito, hein? Isso é inteligência artificial, né, não, Marcela?
2: Não. Foi bom, é o vídeo que ele apresentou, né? Não, é lindo, é extraordinário. O complexo do hospital é extraordinário.
0: Olha, tem uma irmã ali abençoada, ali, ó, animada, a médica falando, ali. Os médicos ficam doidinhos com isso aí. Olha,
2: extraordinário.
0: Bem. E aí, pastor Cláudio Gama, é possível, pastor?
3: Claramente. E a gente pode fazer uma leitura dentro dos princípios bíblicos. Porque os princípios divinos estabelecidos para o sucesso é baseado em trabalho, é baseado

0: baseado em integridade, é baseado em honestidade. Então, numa boa administração. Então, onde há trabalho, onde há integridade, onde há honestidade e uma boa administração, isso é princípio divino, tem tudo para dar certo. Principalmente quando você, volta a dizer, cultiva esses princípios. Então, diante de um cultivo, de um princípio salutar, fundamental, onde você tem integridade, honestidade, um trabalho honesto e uma boa administração, você tem tudo para fazer de acontecer. E isso, lamentavelmente, a gente recebe como uma grande surpresa, como isso deveria ser um estilo de vida comum para toda a sociedade, começando por todo cidadão.
1: Eu olho isso e fico pensando assim, puxa vida, um país tão pequenininho, quer dizer, é fácil que é um país pequeno, mas não tem o dinheiro que a gente tem,
2: muito pobre,
1: a inteligência que a gente tem, os recursos que a gente tem, por que que não acontece? Por que que cada hospital é um parto? É um parto. E aí tem poucos leitos, começa a falar que tem muitos leitos, tem gente, tem hospital que ganha o recurso público em razão do número de leitos. Tem gente que inventa leitos só para ganhar mais. Pastora Marcele, saiu uma pesquisa que a violência contra a mulher é a maior preocupação dos brasileiros. Eu não sei se é a maior, mas de fato é uma das preocupações mais relevantes que tem, né, Marcela?
3: Foi uma pesquisa, um levantamento da Datafolha, que mostrou que essa violência de gênero aí acabou ultrapassando temas que são historicamente associados à insegurança pública, como o tráfico de drogas, o assalto à mão armada, e aí acaba refletindo uma crescente, como aponta a pesquisa, conscientização da população sobre a gravidade do problema. O fato é que 61% dos entrevistados consideram que a violência contra a mulher é o crime mais grave do Brasil, pastora.
1: E aí, pastora?
4: Essa notícia me lembrou a primeira vez que eu participei do debate, que foi lá em outubro, quando nós falamos sobre agressão no casamento, né? A gente precisa olhar para isso para além do contexto social. A gente precisa entender que existem relações de poder, estresse. Então, um ambiente do lar que deveria ser um lugar seguro é um lugar onde o indivíduo que está numa panela de pressão social, ele chega cheio de, o meu lado neuropsicóloga falando, cortisol e adrenalina, né, dentro de casa, e aí as relações dele com a sua família são prejudicadas, né? É um deslocamento de agressividade, porque na sociedade ele precisa estar controlando a si mesmo, os seus instintos, as suas vontades, porque afinal de contas ele depende do outro para o seu ganha-pão, então ele se controla mais. Quando chega dentro de casa, aquele lugar ele já se sente confortável e esse conforto faz com que ele possa reagir de forma mais explosiva. Só que nós olhando para essa matéria, nos faz pensar, será que isso realmente está acontecendo porque está sendo muito vinculado ou tem algo por trás disso? Ou tem uma estimulação para esse retrocesso? Se tem algum tipo de interesse oculto fazendo com que esses crimes aconteçam mais dentro de casa? Nós vemos que há uma constante luta entre homens e mulheres, que nunca foi plano de Deus, que houvesse competição, que houvesse luta, comparação, e estamos vivendo dias em que isso está sendo hiperestimulado. Esse novo homem não está dando conta dessa nova mulher empoderada, e essa nova mulher empoderada não está dando conta de se sujeitar a este novo homem mais calado, mais podado na sociedade, porque afinal de contas, se um homem for homem de verdade, ele é julgado como tóxico. Então, nessa sociedade que está totalmente adoecida, eles se perdem dentro desse ser social, ser dentro da igreja e ser dentro de casa. E isso implode os relacionamentos através da violência.
1: Obrigado, pastora. O pastor Carlos Eduardo, o senhor está aí animado com os próximos jogos, a seleção brasileira já está lá em solo americano, tem jogo aí no final de semana, depois no outro final de semana vão começar de fato os jogos, mas a seleção de Curaçao é que está ganhando o coração do povo cristão. Eles deixaram o país debaixo de louvor e adoração a Deus. Eles não estão numa posição muito favorável do ponto de vista técnico, eles estão na posição 82 da FIFA, tá um pouquinho difícil para eles, né, avançarem agora, mas pelo menos quanto à questão espiritual, os nossos irmãos estão rompendo em fé, como poderíamos contar para os nossos ouvintes. Tá na tela do Debate 93, quem tá com a gente aqui não perde nada, ó. Estão cantando, ó. Estão cantando, o povo cantando ali, que são os atletas, ó. A bondade de Deus que estão cantando, olha lá. Ó, tem banda e tudo lá, ó. Ô, Marcelo, isso é um culto, Marcelo? Que é isso aí?
3: É a despedida deles. Eles estavam deixando o hotel para embarcarem para os Estados Unidos e assim, eles se despediram.
1: E aqueles ali são os atletas.
3: São os atletas.
1: Esse aí tá mais animado. Qual o nome desse rapaz aí?
3: Ah, não sei.
1: Eu quero saber o nome, a idade, a altura e que time que ele joga.
3: Tá bom, pode deixar.
1: Opa, João Carlos, não é só isso que eu tô querendo. Eu tô querendo muito.
3: Pois é,
2: pô. Só o nome de um.
1: É, só o nome desse camarada aí, esse principal aí, tá cantando. Ele tá cantando mais animado que os outros. Tô vendo o outro ali atrás, só mexendo com a criança, esse aí não joga nada, mas esse aqui eu quero saber. Descobre aí, Marcela.
3: Tô nome, tentando.
1: Tô falando sério aqui. Mesmo, vê se a gente acha o nome dele, que eu vou torcer especificamente por esse rapaz. Ele tá ali, tá entregando tudo que ele pode. Pastor Carlos Eduardo, essa perspectiva espiritual tão importante na nossa vida. Essa semana o Everton deu uma entrevista linda, agradecendo a mãe dele pela influência espiritual, o crescimento espiritual, ele também tá indo pra Copa. Qual a importância aí, nesse caso, do impacto na terra deles especificamente, né? Quando um jogador de futebol admite a sua fé em Jesus.
2: Isso é muito importante, né? E usar agora, né, a Copa, né? Que é um evento transmitido mundialmente, né? Todo mundo está vendo, né? O nosso país, que é um país, vamos assim dizer, amante do futebol, né? Como outros países, Argentina, né? Amam o futebol. E então é uma oportunidade para se pregar, para se divulgar. Existem equipes hoje, missionárias, pessoas que se preparam, pagam, né, para viajar, para ir para os jogos e ali levantarem faixas, não é? Divulgando o nome Jesus. Mas essa questão aí do atleta, não é? Daquela equipe que está ali, divulgar, glorificar o nome de Deus.
1: Bom demais, né?
2: É muito bom. A gente vê quando uma equipe faz um gol, né? Alguém faz um gol, ele vai lá, ele comemora, né? Se ajoelha no campo ali, levanta a mão para o céu. Então, o nome de Deus está sendo glorificado, né? Independente, sabemos que a equipe dificilmente vai chegar, né, uma final, mas está sendo um instrumento de Deus.
1: Eu sou muito grato a Deus, pastorzão, sou muito jovem, mas o pastor Ricardo, que é mais antigo aqui entre nós, lembra do João Leite, não lembra? Lembra? O João Leite, a gente assim, a gente vai passar a vida, a história do país, do cristianismo, envolvendo atletas, a gente tendo que dar honra a João Leite pela história dele. Marcela, vamos aproveitar, ver se a gente consegue. Eu tenho uns contatos aí lá em Minas para a gente ver se consegue trazer o João Leite, ainda que online aqui. O João Leite é um monumento da fé cristã entre os jogadores de futebol. Ele, Baltazar, são dois caras extraordinários no Rio. Jorginho, muito importante nessa história toda. Fiquei animado agora, hein? Vamos tentar falar com o João Leite, porque o João Leite vai ser uma benção. Marcela, já
3: o
1: tem
3: Leite
1: aí.
3: Já tem o nome.
1: Ó, vamos lembrar das perguntas que eu fiz. Pastor Cláudio Gama é testemunha.
3: Fiada,
1: o nome dele, a altura dele, a idade dele, em que time ele joga e quantos gols ele fez
3: tá
1: no último
3: bem.
1: Ano.
3: Vamos lá, 31 anos ele tem. Olha, ele tem 1,78m, tem 71 quilos, ele é o Kenji Gorê, ele joga, eu não vou saber falar aqui, porque ele joga num clube israelense.
1: Ué, ele ficou mais fácil então.
3: Maccabi Haifa, eu acho que é Maccabi Haifa.
1: Ah, joga lá em Haifa?
3: É.
1: Olha.
3: É, Maccabi Haifa.
1: Ah.
3: E ele é um dos atletas que mais testemunham da transformação
1: então é um cristão,
3: que o Senhor operou na vida dele.
1: Um cristão de coração que joga em Israel.
3: É.
1: Sensacional. Como é o nome dele?
3: Kenji Gorê.
1: Kenji Gorê.
3: É, então eu acho que fala Kenji assim.
1: Kenji Gorê. Agora arruma uma foto só dele agora aí pra gente colocar na tela aqui para os nossos ouvintes. Daqui a pouquinho aqui no nosso debate 93, Marcela, aqueles alunos de Niterói, que nós já falamos sobre eles aqui, conta a história deles e diz aonde eles estão agora.
3: Então, aqueles dois alunos são alunos aqui da FAETEC de Niterói e eles juntos desenvolveram uma maca que funciona por comando de voz através da inteligência artificial. Um deles propôs, né, esse desenvolvimento dessa maca para ajudar a vozinha dele. E o fato é que é o seguinte, agora ambos conquistaram o prêmio de melhor projeto internacional na Mostra Nacional de Ciências de Portugal. E a gente tem um vídeo.
1: Tem vídeo deles aí? Toca o vídeo deles aí, ó. Tá na tela do debate 93 o vídeo deles. É um vídeo muito bom, vocês estão vendo aí o vídeo, excelente vídeo. Eu tô impressionado com o vídeo. A impressão que eu tenho é que eu não estou vendo, mas ele tá aí, esse vídeo tá aí.
3: Ele tá aqui sim.
1: É, então, pode ser hoje ou deixa para amanhã? Tá tudo bem, se for para amanhã, sem problema nenhum.
3: Tudo bem, então, vamos mostrar amanhã.
1: Porque amanhã, a gente não deixa para amanhã, não tem problema nenhum, tá tranquilo. Deixa eu dar uma palavra aqui para os nossos ouvintes. Um ouvinte aqui tá dizendo, sumiu aqui o nome do nosso ouvinte, que o pastor Carlos Eduardo é de Minas e o senhor vai entrar em contato com o João Leite. Já entregaram aqui, alguém entregou aqui, ó. Alguém mandou aqui no canal do YouTube, aqui, ó. Janaí. Que a pessoa mistura os nomes, Janaí Re Elias. É,
2: Janaí Elias da Silva.
1: Ah, Janaí. O superintendente Carlos Eduardo é de Minas e vai entrar em contato com o João Leite aí, já tá resolvido o assunto, viu, Marcelo?
2: Tá bom,
1: não precisamos nos preocupar mais com isso.
3: O vídeo não vai ser nem para amanhã, não.
1: O vídeo agora vai ser amanhã, porque o tempo já foi.
3: Então tá.
1: A Luciana tá aqui aqui na mesa, a Luciana tá aqui.
3: É isso aí.
1: Cadê a Luciana aqui na nossa mesa? Para falar sobre, você tá sabendo sobre a gincana, Luciana?
5: Tô sabendo, Jô.
1: Então, só um pouquinho, daqui a pouquinho você conta pra gente aqui, eu quero a sua informação também aqui no debate 93 de hoje. O pastor Cláudio Gama vai expor para os nossos ouvintes de forma didática o papel do Espírito Santo e o papel do ser humano na santificação. Como responde o senhor a esse tema que é tão importante para a nossa vida?
0: Segundo a palavra de Deus e também os princípios estabelecidos por Jesus, é uma união, é como se fosse um relacionamento conjugal. Não tem como desenvolver esta familiaridade se não houver a participação dos dois. Haja vista que numa linguagem de Tiago, diz chegai-vos a Deus e Deus chegará a vós. Então tem que ter uma atitude do ser humano provocando uma reação do divino. A lei da física diz isso, que toda ação provoca uma reação. E essa vida relacional é uma vida de parceria, é uma vida de confidência, é uma vida de intimidade. Então, este ser humano, quando ele se submete à missão do Espírito Santo, ele tem tudo para ter uma vida relacional. E isso está na bênção apostólica. Quando Paulo diz: a graça de nosso Senhor e Salvador Jesus Cristo, o amor de Deus e a comunhão com o Espírito Santo. É a comunhão ali, é cononia, é morar junto, é família, é intimidade. Então, quando há essa entrega do ser humano ao se submeter ao controle do Espírito Santo, tem tudo para construir um relacionamento muito salutar.
1: Tudo bem, aproveita que o senhor está animado, chama o like aí dos nossos ouvintes para curtir a transmissão do debate de hoje.
0: Alô, você, venha fazer parte dessa corrente de fé, venha fazer parte da família do amor, venha fazer parte da família da esperança dando um like. O teu like proporciona a gente cada vez estar mais juntos. E lembrando sempre, juntos somos muito mais fortes e juntos chegaremos muito mais longe. Venha com a gente neste like.
1: Estamos com 370 likes até agora. Nossa meta de hoje, Marcela?
3: São 400 likes.
1: Então, falta muito pouco. Daqui a pouquinho.
3: É.
1: Daqui a pouquinho. Daqui a pouquinho a trombeta vai soar. Querido pastor Ricardo, o Espírito Santo, ele sai do cristão, ele permanece no cristão, tem uma saída, uma volta? Como é que o senhor didaticamente explica isso?
5: Bom, primeiramente eu queria dizer que, JR, que eu sinto uma compaixão muito profunda, né, dos nossos ouvintes, muitos cristãos, por não conseguir discernir a diferença entre antiga e nova aliança. E quando a pessoa transita de uma aliança para outra, assim, sem perceber que houve um evento que mudou tudo, que foi a morte, ressurreição do Senhor Jesus Cristo, isso realmente me enche de compaixão. Porque no Antigo Testamento ele entrava e saía. O Espírito Santo entrou em Saul, não estava mais em Saul. Não sabia Sansão que o Espírito já tinha se ausentado dele. Está na Bíblia. Agora, no Novo Testamento, isso mudou completamente. Deus não é mais um visitante, Deus é um Deus residente. Daí a palavra do apóstolo Paulo: aquele que se une ao Senhor torna-se um só espírito com ele. Ele é amalgamado. É como você pegar aqui essa água, você colocar aqui talvez um açúcar, um sal e misturar. Depois você não consegue separar um do outro. O constrangimento do cristão não é o Espírito sair, é ele fazer determinadas coisas, levando o Espírito Santo para determinados ambientes, para determinados comportamentos. Entende? Então, eu acho que isso é o argumento paulino para constranger um irmão quando ele, por exemplo, se deita com uma prostituta, dizendo assim: você não sabe, querido, que você é templo do Espírito Santo, que o Espírito de Deus habita em vós. Ele não falou: ó, você prostituiu, o Espírito saiu. Ele falou: o Espírito habita em vós. Olha a maneira dele exortar, completamente diferente da nossa. Então, eu creio que uma vez nascido de novo, o Espírito Santo, e a palavra de Deus tem base para isso, mas não tem para mostrar os textos, o Espírito Santo vem habitar, ele faz de você morada. Ele não é mais um passante, não é um transeunte, não é um visitante, como era no Antigo Testamento. Ele é um Deus residente.
1: Obrigado, pastor. Aproveite e chama o povo de Deus pro like aí.
5: Vamos lá, meu povo, falta pouco, falta o quê? 30 likes aí,
1: não, Marcelo? Não falta mais.
5: Não falta mais?
1: Nós já estamos em 437 likes, uma salva de palmas para os nossos maravilhosos ouvintes. Mas é uma oportunidade, aqui. Chama mais aí.
5: Vamos lá. Quanto mais gente engajada, mais longe a gente chega, não é isso? E também tem a camisa do fogão, não é isso?
1: Camisa do fogão.
5: 400 já libera ela, não?
1: Não, é amanhã. Amanhã. Sexta-feira. Amanhã. A camisa do Botafogo. É na sexta-feira.
5: Mas ainda assim, você que não deu o seu like, tá aí online conosco, vou pedir para você agora dar uma clicada aí e vem junto com a gente para que nós possamos alcançar muito mais pessoas através desse debate e dessa rádio maravilhosa.
1: Subindo. Aliás, o senhor mandou um abraço para nossa ouvinte Graciele, que ela falou que ela quer a camisa do Botafogo, que o filho dela tá no sub-12 do Botafogo.
3: Olha.
1: O que é isso? E na época do pastor Cláudio Gama, era dente de leite. Não é isso, pastor Carlos Eduardo? O senhor também lembra, não vem com esse olharzinho para o meu lado, não, que o senhor também lembra. Era dente de leite, agora é tudo sub. Sub 3, menino de fralda. Sub 5, aí o filho da nossa ouvinte está no sub 2 do Botafogo. Eu não sei se é uma escolinha dessa de bairro, administrada por alguém que tem um contrato com o clube, se é do próprio clube, se no clube já tem isso, né? Porque hoje em dia tem tudo, né, Marcela?
3: Hoje tem de tudo.
1: Cadê a camisa para mostrar pro povo de Deus aí?
3: Deixa eu mostrar. Enquanto isso, bom, eu vou mostrar a camisa e depois a foto do Kenji Gorrê que você pediu.
1: A camisa do Botafogo tá aí, ó, autografada a camisa. O sorteio vai ser na sexta-feira. Quero lembrar, já demos aqui a camisa do Flusão, do Vascão, a camisa do Fogão está indo e semana que vem, adivinhe quem vem aí. Adivinhe não, que os adivinhadores não vão entrar no reino. Você já sabe quem vem aí. Luciana está de plantão aqui na nossa mesa de hoje, tá na tela do debate 93. Luciana, ouvi dizer aqui que a gincana deste ano vai dar uma tela de LED.
6: Isso aí.
1: E todo mundo tá querendo uma tela de LED na sua igreja. Eu não sei se toda igreja cabe, ou se vai ser uma coisa adaptada a cada igreja, ou se o tamanho está definido antecipadamente. Tem que mudar a igreja. Mudar a igreja. Pô, a igreja não cabe mais aqui porque o LED é maior do que o altar. Isso vai ser muito legal. Mas conta aí, quais são as regras para participação?
6: Então, o prêmio é um painel de LED medindo 4x2, né, P3 completo. Ele já está definido. Tá? A regra, a igreja vai se inscrever pelo site, vai fazer um grito de guerra e um hino, né, da igreja. E se ela for selecionada, ela entra nas 18 igrejas que vão participar.
1: Como é que inscreve?
6: Entra no site da 93, radio93.com.br. E faz lá a inscrição na gincana das igrejas.
1: Já está aberto hoje?
6: Já está aberto lá, tem o slide passando, né, com as promoções, e tem lá gincana das igrejas.
1: Ô Marcela, vê se consegue botar o site aí para mostrar para o pessoal, o site, para facilitar o acesso do nosso público. Vai lá. Aí fez lá a inscrição, fez lá a inscrição.
6: Isso aí, a inscrição vai começar hoje, vai até o dia 30 de junho.
1: Certo.
6: A seleção das igrejas é do dia 9 ao dia 18, do dia 1 ao dia 9 de julho.
1: É.
6: E 10 de julho a gente divulga as igrejas selecionadas.
1: Aí são quantas?
6: 18.
1: 18. Aí depois 18 vai diminuindo.
6: É, aí 18 igrejas vão participar durante 9 sábados, né? Aí cada sábado sai uma igreja.
1: E são perguntas bíblicas.
6: São perguntas e tarefas bíblicas.
1: Tarefas bíblicas.
6: Tem pergunta, desembaiar viu, a espada.
1: Desembaiar a espada, o que é isso?
6: É aquela de achar o
1: última vez que eu vi isso na Bíblia, deu ruim lá. Ah, o que é? Achar o versículo bíblico.
6: Achar o versículo bíblico. Tá. Quem é embaixador do rei sabe, né? E aí tem as perguntas.
1: Agora você vem com o embaixador do rei. Aí vai ter que explicar agora o que é embaixador do rei. Mas vamos continuar. Vai lá. Desembaiou a espada.
6: É uma das tarefas que acontece no sábado. Depois tem as perguntas bíblicas que são feitas por um seminário.
1: Olha, pergunta do seminário?
6: Isso.
1: Olha, pergunta difícil.
6: Bem difícil.
1: É.
6: Isso. E tem a pergunta especial que é feita pelo pastor da igreja. O pastor de uma igreja faz para outra igreja.
1: Eita, quando tiver só os dois ali?
6: Não, as três mesmo.
1: As três igrejas no final ali, então um pastor faz pergunta para outra igreja?
6: Isso aí.
1: Eita, o negócio fica animado, hein? Então isso tudo já está aí, o nosso ouvinte pode procurar, tá na tela do debate 93. Aí você tá vendo aí o espelho da tela, a tela, o que é o nosso site, clicou aí já busca ali as informações e você falou que tem que ter um hino e um grito de guerra.
6: O
1: hino não é um hino, é uma música.
6: É uma música dessas de
1: guerra, de gincana. Aí a música que o pessoal faz em relação à igreja, né?
6: Isso aí, essa música ela também vai pro site, para as redes sociais, gera votação, gera pontuação para a igreja semanalmente.
1: Olha, muito bem. Então aí já estamos aí com a nossa gincana das igrejas da 93, que é uma promoção maravilhosa. A turma gosta muito. Eu quero agradecer. Olha, uma salva de palmas para Luciana. Uma salva de palmas, Luciana. Luciana se comportou muito bem. Agora só falta cantar, Luciana. É a sua vez.
6: Não, esse dom eu não tenho, não.
1: Luciana, muitas pessoas me pedem oportunidade. Diz assim, JR, me deu uma oportunidade lá na rádio. Eu queria cantar. Você está recebendo essa oportunidade.
6: Que
1: é isso, Luciana. Eu acredito em você, Luciana. Eu confio em você.
6: Não, só no chuveiro, só o Senhor.
1: Jesus amado.
6: Só Deus.
1: Só Deus recebe. Obrigado, querida Luciana. Que Deus te abençoe muito. Muito bom ter você aqui também com a gente no Debate 93 de hoje. É sempre uma alegria receber aqui os nossos companheiros de trabalho. E a trombeta, hein, minha gente? Já chegamos a 511 likes. Uma salva de palmas para os nossos maravilhosos ouvintes conosco aí. Que Deus abençoe a cada um de vocês e. Saiu muito baixo essa trombeta. Tem muita gente tem medo quando toca. Uma baixinha assim não tem medo. Muito obrigado, ouvinte amado, ligado no Debate 93.
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1: Muito bem, minha gente. Olha só, a participação sempre preciosa dos nossos ouvintes. Amanhã nós vamos estar ao vivo aqui, né, Marcela? Ao vivo.
3: Ao vivaço.
1: É feriado para alguns.
3: Para alguns.
1: Tem algumas pessoas.
3: Alguns como, que não incluem esses alguns aqui.
1: Como essa pessoa que estava no ar agora há pouco aqui interagindo conosco. E outras pessoas de outras áreas da emissora. Muita gente que está trabalhando hoje, acompanhando a gente do trabalho, vai estar de folga amanhã, mas o debate estará no ar ao vivo.
3: Isso.
1: Um de nossos ouvintes pergunta: muito se fala que o pai da mentira é o diabo, né? E que aqueles que mentem são filhos dele. Só que a Bíblia tem algumas passagens em que a mentira contribuiu para os planos de Deus, como lá em Êxodo 1, 15 a 20, que relata o nascimento de Moisés e fala que as parteiras mentiram para Faraó. O mesmo acontece em Josué capítulo 2, versículos de 1 a 4, quando Raabe esconde os espias em sua casa e mente para os mensageiros do rei de Jericó. Fez pesquisa sobre a mentira, hein? Trouxe aí, não, esse aqui vai dar base, esse aqui vai dar base, isso tudo vai dar debate amanhã aqui com os nossos queridos e preciosos debatedores. A mentira que contribuiu para os planos de Deus, ela é permitida? Ou aquela que contribui? Existe mentira benéfica ou todo tipo de mentira condenável? Pode o mentiroso ser recompensado por ter mentido, como foi o caso de Raabe? Qual a sua opinião sobre esse assunto? Amanhã, a partir das 11 horas da manhã, em mais uma super edição do nosso Debate 93. Querido pastor Cláudio Gama, muito obrigado, pastorzão.
0: Eu que agradeço e, ao mesmo tempo, parabenizá-lo e a toda a sua equipe pelo excelente serviço prestado ao reino de Deus.
1: Glória a Deus, pastorzão. Glória a Deus. Pastora Marcele Dias, obrigado, pastora.
4: Obrigada, JR. Obrigada, Marcela. Querido ouvinte aí da rádio, sempre um prazer estar na sua companhia. Quero deixar aqui meu agradecimento e meu beijo para o meu marido, meu pastor, pastor Adilson Rogério, e para minha amada igreja, PIB de Araucária, aqui em Curitiba.
1: Curitiba.
4: Então é uma alegria poder estar com vocês aí no Rio de Janeiro e com todo o Brasil através do YouTube. Só queria lembrar o querido irmão ouvinte que a vida cristã depende da cooperação. Então Deus não quer te dominar, tomar posse da sua mente, Ele quer que você ande em concordância com Ele. Seja ousado em obedecer a Deus.
1: Obrigado, querido pastor Carlos Eduardo Santos, um abraço, pastor.
2: Obrigado, JR, né, a Marcela, quero terminar aqui dizendo que vale a pena se render, não é? 100% ao controle, ao domínio do Espírito Santo, né? E deixar ele guiar e cumprir o propósito de Deus na sua vida. Deus abençoe a todos.
1: Pastor Ricardo Guimarães, obrigado, irmão.
5: Obrigado, JR, toda a equipe aqui da MK, sempre uma alegria, uma honra poder estar aqui com vocês nesse debate. E queria deixar também uma palavra para os nossos ouvintes, que o Espírito é como o seu GPS. GPS não guia carro parado. Você começa a mover, ele vai te direcionar para a direita, para a esquerda. A Bíblia diz que se você é filho de Deus, você tem o Espírito de Deus e esse Espírito vai te guiar. E deixar um abraço também aqui, JR, para a nossa igreja Videira, que está nos acompanhando agora. Obrigado. Muitos irmãos estão nos acompanhando. Um grande abraço aí para os irmãos. Apesar do feriado, estaremos juntos no final de semana, em nome de Jesus.
3: Amém. O JR, a Maria Luísa disse assim, ai, que saudade dos tempos de gincana. É. A gente estudava muito a Bíblia, tá vendo? Maria Luísa vai matar essa saudade com a gincana 93 e aproveito pra
1: tinha
3: dizer.
1: Tinha muito assim, a pessoa abria a Bíblia, né? Abre a Bíblia no texto tal, hoje com o negócio do celular aí isso na aí, mão.
3: Agora, aqui gente, na gincana 93 vai ter isso não.
1: Muita gente que vai abrir a Bíblia, vai demorar, até em Salmos a pessoa diz, pra onde que é? Pra onde que é? E todo mundo que foi criado abrindo a Bíblia lembra que era mais ou menos no meio. Aí vieram as anotações bíblicas, aí alguém botou o inário, aí o meio já não foi, era mais o meio, né? Complicou, mas muita gente não sabe onde ficam os textos da Bíblia. Leve a sua Bíblia impressa para a igreja ali, física, em papel. É importante isso. Isso é um treinamento para você. Isso é um exercício para sua vida.
3: Isso aí. E aí a Gincana 93 vai te ajudar com isso. 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Agora, JR, vamos lá. Duas fotos. Kenji Gorê na tela, que você pediu, o jogador lá de Curaçao.
1: Esse rapaz aí.
3: Esse
1: é o crente.
3: Rapaz, é o crente.
1: Gostei
3: dele. Todo mundo vai torcer por ele agora.
1: Torcendo por ele. Quem, como é que é o nome? Kenji?
3: Kenji Gorê.
1: Como é que escreve isso?
3: É K-E-N-J-I e aí é Gorê, G-O-R-R-E, acento no E.
1: Olha aí.
3: Kenji Gorê. E um dos nossos ouvintes disse assim, fez uma pergunta, o Tavares. O que é que o Bruce Buffer, apresentador do UFC, está fazendo no debate? E a gente trouxe a foto do Bruce.
1: Mas quem que é?
3: Então, aí você vai definir quem
1: eu?
3: É.
1: Eu tô nela, eu tô
3: acho
1: fora.
3: Acho que ele tá falando do pastor Ricardo.
1: Eu tô fora disso
3: aí. Eu acho que ele tá falando do pastor Ricardo. E aí a gente trouxe a foto. O ouvinte logo perguntou.
1: Eu sou mais o pastor Ricardo. Pastor Ricardo, eu, hein? É por dentro e por fora, que é isso? Agora, põe a foto do pastor Cláudio Gama. Pastor Cláudio Gama, abre os braços aí um pouquinho. Isso, é isso. Eu vendo a camisa do pastor Cláudio, lembra aqueles comerciais que a pessoa tá com problema no estômago, não é? Que aí, não é? Não, não parece? Queimação, queimação estomacal. A camisa do pastor Cláudio hoje mostra isso. Aí quando tomar o remédio, essa queimação vai embora. Interessante isso aí.
0: Leite magnésio.
1: Leite magnésio. Leite magnésio. Muito obrigado, minha gente. Muito obrigado ao carinho dos nossos maravilhosos ouvintes conosco no debate. O pastor Carlos Eduardo vai orar conosco. Vamos colocar os nossos temas diante de Deus em oração. E temos orado sempre, pastorzão, pela cura dos enfermos e consolo aos corações enlutados.
2: Amém.
1: Faremos isso juntos hoje, em nome de Jesus.
2: Amém. Senhor, muito obrigado por esse tempo precioso, por podermos ouvir e compartilhar da tua palavra, Pai, que o Senhor possa, através do teu Espírito, transformar vidas, convencer. Nós falamos aqui que o teu Espírito, ele convence o homem do pecado, o juiz da justiça, que o teu Espírito possa convencer, Senhor, e transformar a cada um na imagem de Jesus. Queremos te apresentar aqueles que se encontram agora, Pai, doentes, enfermos, no leito de morte, Senhor, aqueles que se encontram desenganados pelos médicos. Pedimos que o Senhor venha tocar agora, Pai. Muitas pessoas estão agora conectadas com a nossa fé, orando, Senhor, e eu creio que a tua palavra diz que quando duas pessoas concordam a respeito de qualquer coisa que orarem, Pai, sobre a terra, que seria concedida pelo Senhor. Então está concedido, está ligado aqui. Tu disse que tudo que for ligado na terra terá sido ligado no céu. Então que nessa manhã, ó Deus, nessa tarde já que inicia agora, o Senhor possa conceder um milagre, Pai, na vida desse homem, dessa mulher, consolar, Pai, aqueles que perderam vidas, Senhor, que perderam entes queridos, alguém, ó Pai, ó Deus da sua família, que o Senhor possa consolar, que o Senhor possa confortar, o conforto e o consolo do Espírito Santo, em o nome de Jesus, amém, e graças a Deus.
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8: Olá, eu sou Mayara Macedo e esse é um dos destaques do portal Pleno.News. Em São Paulo, o personagem Bob Esponja livrou um motorista de aplicativo de ser sequestrado. Após ser abordado por criminosos que entraram no veículo, o homem foi obrigado a ligar para a esposa para dizer que estava tudo bem. Durante a ligação, a vítima falou que quando chegasse em casa, eles assistiriam ao desenho animado. Do outro lado da linha, a mulher estranhou porque o marido não gosta da animação. Ela suspeitou que algo estava errado e acionou a polícia. O motorista teve R$42 mil roubados, sofreu agressões, ameaças, mas foi resgatado com vida 25 minutos depois da ligação. 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
1: Boa tarde, meu Rio de Janeiro. Boa tarde, Brasil. Meio-dia, 15 minutos. Vamos iniciando a programação da tarde. Lembrando a você, amanhã tem debate 93, tá certo? Com J.R. Vargas no comando, Marcela Bastos na produção da programação, mais um time de debatedores e, é claro, a partir das 11 da manhã, o debate fazendo aquela diferença no final da manhã aqui na 93 FM. Você segue comigo, uma tarde abençoada, com muito louvor e a sua participação. A gente liberando aqui, já na nossa primeira hora, o pediu, tocou, você já pode pensar numa música bem legal e mandar pra cá, tá? 968038319 é o WhatsApp da gente aqui pra você mandar aquela mensagem pra quem você quiser. Tô aqui, Larissa também, a nossa querida Pitica tá de férias, Larissa tá aqui dando aquele suporte maneiríssimo e ela vai estar recebendo aqui o seu contato, tá? Manda o seu zap, filho.
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1: 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Então vamos aqui, gente, 4x1 chegando com a música Diante de Ti, é a primeira canção de hoje no Pediu Tocou. E daqui pra frente, você faz uma escolha bem maneira e manda pra gente.

Boa, mais uma canção chegando dessa vez. Essa vem do Silvério de Nova Iguaçu para os ouvintes da Rádio 93 com Josiane Fernanda Brum e a Vé. Agora meio-dia e 21.

0: Boa tarde, Gilberto Ribeiro.
1: Boa.
0: Paz, quem fala é Tatiana Souza Silva, sou de Maria do Rio de Caxias. Toca aí pra mim, Ainda Bem, de Michele Nascimento. Vou fazer isso pra minhas filhas Raquel e Rebeca, pra todos que estão ligados na Melhor. Amo vocês.
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0: Gente, Michele Nascimento, ainda bem. Antes, o louvor de Josiane Fernanda Brum e Avé. A primeira canção com 4x1 Diante de Ti. Meio-dia e 31, a gente volta daqui a pouquinho atualizando as notícias no ar.
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8: Bem, ele já está por aqui, Marcos Caetano Júnior, boa tarde.
9: Boa tarde, Gilberto. O Ministério Público do Rio denunciou 3 homens pela morte do policial penal Bruno Killer Fernandes, assassinado a tiros de fuzil em 2023, no Recreio dos Bandeirantes, na Zona Sudoeste. A Justiça recebeu a denúncia e decretou a prisão preventiva dos acusados. Entre eles está o contraventor Adilson Oliveira Filho, o Adilcinho, que está preso em um presídio federal. Outro denunciado, Jefferson Rodrigues, conhecido como Jefe, está foragido. O ex-policial militar Rafael Dutra, o Sem Alma, é considerado desaparecido e a polícia acredita que ele esteja morto. O presidente Luiz Inácio Lula da Silva, do PT, afirmou que não foi comunicado oficialmente pelos Estados Unidos sobre a proposta de novas tarifas comerciais contra produtos brasileiros e disse que pretende enviar uma nova carta ao presidente Donald Trump. Durante reunião ministerial no Palácio,

0: O Russo classificou o episódio como um ato de agressão e informou que abriu uma investigação para identificar os responsáveis pelo ataque. A Ucrânia ainda não se pronunciou sobre esse caso. 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
2: Vamos então à canção na escolha da nossa irmã Alexandra de Oswaldo Cruz. Está no momento no seu trabalho ali na Barra da Tijuca, ligadinha na rádio com o seu fone de ouvido para não perder nada. Uma ótima tarde para você, Alexandra. Bem, ela participa, quer ganhar esses ingressos que a gente está liberando no sorteio, né? Da promoção Cinema com a 93, estamos sorteando 4 ingressos para os cinemas e o CI. Então ela já sabe que está concorrendo a esses brindes no final do programa. Tá bom, Alexandra? Fica ligada. Ela pede a canção com Alessandro Vilas Boas, Som do Reino, O Carpinteiro. E o oferecimento segue a todos os ouvintes na escuta da 93.

0: Boa tarde, Gilberto Ribeiro, aqui é meu Wagner de Niterói. Gostaria de pedir para Estocolmo, Aline Barros, Vitória no Deserto, para a glória de Deus, no amor de Jesus. Amém.
1: Quantos são mais que vem?

0: com Aline Barros, Vitória no Deserto, Alessandro Vilas Boas e Som do Reino cantando Carpinteiro. Daqui a pouquinho tem mais aqui no Pediu Tocou.
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0: Agora 12:47.
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0: Boa tarde, Gilberto. Boa tarde a todos da Rádio 93.
1: Boa tarde.
0: Meu nome é Irene, sou da Igreja Batista em Moquetá. Uhum. Gostaria de ouvir um louvor hoje, Rosto de Cristo com Sara Farias, que hoje eu faço 4 anos que eu me converti e aceitei Jesus na minha vida. Toca pra mim, beijo a todos vocês. Eu ofereço esse louvor a todos vocês da rádio.
1: Amém, minha irmã. Parabéns, viu?

Vamos então com a última canção de hoje do Pediu Tocou. Você vai conferir na voz de Eula Cris a música Graças a Deus. E o pedido, o oferecimento segue da nossa irmã Fernanda da Penha, está oferecendo para toda a família Silva. Estão num momento bastante delicado, de dor, mas vai passar. É a mensagem da Fernanda da Penha. Assim seja, minha irmã, que Deus abençoe vocês.

0: Aí então, fechando, pediu, tocou. Eu, Lacris, graças a Deus, antes Sara Farias, o rosto de Cristo.
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0: Liga a hora certa. 1:01 a gente volta já já trazendo os aniversariantes do dia.
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11: Queridos, livro de João, capítulo 8, vai dizer verso 10 e 11. Então Jesus pôs-se em pé e perguntou-lhe: mulher, onde estão eles? Ninguém a condenou? Ninguém, Senhor, disse ela. Declarou Jesus: eu também não te condeno. Agora vá e abandone a sua vida de pecado. Queridos, quantas pessoas tentam nos condenar por algo que praticamos, esquecendo que estão cheios de pecado? Então, quem não tem pecado, atire a primeira pedra. Nós sabemos que, apesar às vezes de vacilarmos, de realmente praticarmos aquilo que não agrada a Deus, nós sabemos que existe um caminho. E o caminho é arrependimento. Se você se arrepender, tenha certeza, vá e não peques mais. Essa é a palavra do Senhor para essa tarde. Deus te abençoe. E eu quero te lembrar que 12:30 eu estou no programa revoltadíssimo com o diabo. Eu estou te aguardando lá. Eu sempre tenho uma palavra para você. Fica com essa palavra. Baru, Abai, Shem, Donai. Tchau! 93.
0: Parabéns para você que é aniversariante. Deus te abençoe. Aproveite bastante seu dia, tá? Olha, quero mandar aqui um feliz aniversário para a Doralice Graça, de Guaratiba, o Carlos Fernando Lemos, de Icaraí, a Aureli Antônio Melo, de Nova Friburgo, o Aureli, né? Aureli Antônio Melo, de Nova Friburgo, Edilene Martins da Silva, do Caju, Glenda Fernandes Sanches, de Laranjeiras, Divani Pereira Gomes, de Vila São Miguel, E o Guilherme Vieira Cunha, de Niterói, são todos aniversariantes do dia. Aquele abraço, um feliz aniversário para você. Aproveite o dia, tá? Seja um dia maravilhoso na presença de Deus. E eu vou deixando a canção com Eixla, Chuva de Poder.

0: Gratidão, tá aí na voz de Marine Friesen, e também gratidão, a gente fala aqui, né? A respeito dos nossos aniversariantes do dia, Carlos Aureli, Edilene, Doralice, Divani, Guilherme e Glenda. Parabéns para vocês, tá? A canção da Exla, abrimos a hora com Chuva de Poder. Vamos que vamos! Agora 1:15.
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0: Vamos de alô, gente. 1:19, trago aqui o oferecimento comemorando o aniversário da filhota, nossa irmã, mandando aqui o seu alô para todos da Rádio 90 e 13 FM. Só faltou teu nome, tá? Mas tudo bem, tá valendo, participando da promoção do cinema para comemorar com a filhota. Legal, legal. A Karina de Nova Iguaçu tá mandando um beijo para toda a comunidade da Igreja Apostólica da Renovação na Grama, bairro da Grama. E também participa do sorteio. Um beijo para você também, Karina. O Silvio Werneck é de Tanguá, tá mandando seu alô para Silvia Maria Werneck, Nicole, Evelyn e a todos da Assembleia de Deus do Bandeirante 1. E ao pastorzão Rafael, pastor José Carlos e também o Jean Carlos. Ah, quem mais aqui desejando um feliz aniversário? Nossa irmã Eliane, ela é diaconisa da Advex Sede, tá completando mais um ano de vida. Parabéns para você, tá? E os parabéns de hoje também vão para Maria Flor, a filha do Gidão, que é ex-jogador do Fluminense. Ela ouve a 93 FM todos os dias quando vai para a escola, completando mais um ano de vida. Parabéns então para Maria Flor, tá? Bem, tá dado o recado, a gente segue com louvor, Marco Teles e F-Hop Music. Confere aí com a gente.
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0: Música Único.

0: Mendonça, Deus não faz acepção. Bem, tá aí a canção. Antes, nós ouvimos o Marco Teles com F-Hop Music cantando Único. Vamos lá, pequeno intervalo, eu volto daqui a pouquinho atualizando as notícias no ar com ele, Marcos Caetano Júnior. 1:30.
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7: Olá, amados, a paz a todos. Quero trazer uma palavra para você que está escrito no livro de Efésios, capítulo 3, versículo 20, que diz assim: ora, aquele que é poderoso para fazer tudo, muito mais abundantemente, além daquilo que pedimos ou pensamos, segundo o poder que em nós opera, a esse glória na igreja, por Jesus Cristo, em todas as gerações, para todos sempre. Amém. Perceba que aqui Paulo vai dizer na carta aos Efésios que existe um poder que opera em nós. Então, o Espírito Santo quer que você use essa força que está em você para que aquilo que você pedir, Deus possa agir. E às vezes nossos pensamentos são tão pequenos que nós diminuímos o poder de Deus. Mas creia que o Senhor vai fazer muito mais daquilo que pedimos ou pensamos. O poder que Ele tem nos dado vai te levar a lugares que você jamais imaginou. Creia nisso e receba essa palavra. Renove-se, Deus é contigo. 93.
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0: É com você, Marcos Caetano Júnior.
9: Uma baleia jubarte foi encontrada morta na manhã desta quarta-feira na praia do Mar do Norte, em Rio das Ostras, na região dos Lagos. O animal foi localizado por banhistas na faixa de areia. Equipes ambientais foram acionadas e realizam avaliações para identificar o estado da carcaça e apurar as possíveis causas da morte. Este é o segundo caso registrado na região nesta semana. Na segunda-feira, outra baleia jubarte foi encontrada morta em Arraial do Cabo. O animal passou por necrópsia e depois foi enterrado na Praia Grande. A causa da morte ainda não foi divulgada. O Ministério das Relações Exteriores lançou um guia com orientações para os torcedores brasileiros que pretendem viajar aos Estados Unidos, Canadá e México durante a Copa do Mundo. Disponível no site do Itamaraty, o material reúne informações sobre documentação, vistos, regras migratórias, contatos de consulados brasileiros e procedimentos em casos de emergência. O guia também traz recomendações de segurança para os dias de jogos, lista de itens proibidos nos estádios e informações práticas sobre moeda, voltagem, legislação e hábitos locais. No Japão, as autoridades continuam nesta quarta-feira nas buscas por um urso negro asiático que atacou 4 pessoas na cidade de Fukushima. A polícia decretou estado de emergência para localizar e abater o animal, que estaria escondido dentro de uma fábrica da região. Por causa do risco, escolas de ensino fundamental e médio próximas foram fechadas e uma das indústrias suspendeu as operações. O ataque aconteceu nesta terça-feira. Segundo a mídia japonesa, 3 vítimas ficaram feridas, 2 trabalhadores de 60 anos e uma idosa de 80. Imagens de câmeras de segurança mostram o animal correndo pelo complexo siderúrgico. 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

0: Aí você chegou, tá aí na voz de William Nascimento, linda canção, hein? Antes ainda, Midian Lima cantando Não Pare.
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0: Faltando 15 para as duas.
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1: Vamos aqui aproveitar, mandar o alô, participação do Ricardo de Coelho Neto, mandando seu oferecimento para a esposa Flávia, também o filhão Gustavo, o Fábio Luiz, aliás, Fábio Lúcio, de Belfort Roxo, mandando um feliz aniversário para a pastora Aninha, do Ministério Jeová Rafá, que Deus continue abençoando grandemente. Legal, hein? A Eliane da Tijuca oferece para Rose, Nilza, Ricardo e a todos da Nova Vida no Borel. É o missionário Pedro Paulo. Letícia Vitória, ao lado do rei.

0: Força, tá aí a canção, foi a última música da hora na voz de Bruna Carla. A gente conferiu aqui também juntinhos Letícia Vitória ao lado do Rei, Central 3, tudo a ver com ele. 1:59.
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5: Hoje o Fala, doutor Renato vai responder a Valéria, moradora da Vila da Penha. Doutor Renato, é normal sentir mais dor no joelho quando faz frio? Dona Valéria, essa é uma dúvida muito comum. E a resposta é sim. Muitas pessoas percebem o aumento das dores articulares durante os períodos mais frios, especificamente quem tem artrose, lesões antigas, inflamações ou problemas musculoesqueléticos. A ciência mostra que mudanças de temperatura e pressão atmosférica pode aumentar a sensibilidade às articulações dos tecidos ao redor deste ponto geralmente inflamado. Além disso, no frio, as pessoas tendem a se movimentar menos, os músculos ficam mais rígidos e as articulações perdem parte da sua flexibilidade natural. Mas atenção, sentir mais dor no frio pode ser comum, porém não é normal conviver com dor todos os dias. Ei, dor é um sinal que algo precisa de atenção. A dor é um alarme. Segundo a Organização Mundial de Saúde, as doenças musculoesqueléticas estão entre as principais causas de incapacidade no mundo, afetando mais de 1,7 bilhão de pessoas. Já a artrose de joelho é uma das condições que mais limita a mobilidade, principalmente após 50 anos. Muitas pessoas acreditam que a solução é repousar. Na verdade, muitos casos, a maioria, é exatamente o contrário. O movimento é a cura. É um dos melhores remédios para as articulações. A fisioterapia ajuda a fortalecer músculos, melhorar a estabilidade do joelho e reduz a dor, além de aumentar a sua independência. E aqui vai um alerta importante: não espere a dor ficar insuportável para procurar ajuda. Quanto mais cedo a avaliação fisioterapêutica, maiores são as chances de se evitar limitações futuras. Eu gosto sempre de lembrar que a Bíblia também nos ensina sobre o cuidado com o corpo. Em 1 Coríntios 6:19 está escrito: acaso não sabem que o corpo de vocês é um santuário do Espírito Santo? Então, cuidar do corpo é um mandamento. E conte sempre com um fisioterapeuta para ajudar a você viver melhor. Se movimenta, que melhora. Que Deus te abençoe. Que a sua vida fique cada vez mais saudável.
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9: Ok, vamos de alô, lembrando aqui que hoje nós estamos sorteando na promoção Cinema com a 93. Quatro ingressos, hein? Quatro ingressos para os cinemas UCI para assistir qualquer filme em cartaz. 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Beleza? Então é isso aí. Vamos de oferecimento. Quero começar com o alô do Edmilson. Ele é da Assembleia de Deus em Campo Grande. Lírio dos Vales, de Augusto Vasconcelos, acho que é isso. Tá oferecendo o próximo louvor para Andréia, Emily e a todos da igreja. E o pastorzão Osiel Couto. E para Fabiola, diaconisa, deixou um recado. Júlio César de São Manuel também tá mandando aqui o seu alô. Boa tarde para você, a todos de Sampa. Participação chegando também com áudio, vamos conferir.
10: Oi, Gilberto Ribeiro, Pai Senhor, boa tarde, Fabiana de Bangu, um abraço pra pastora Miriam da Reina Acari, Deus abençoe nosso ouvinte, bom feriadão amanhã, bom programa.
9: Amém.
10: Um abraço.
9: É, um abraço, quem vai aproveitar o feriadão, aquele abraço para vocês todos, tá? A gente aqui não para não, tá? 93 não para, é verdade. A gente tem folga, mas não tem feriado. Tem feriado no meio da semana, pra gente aqui é igual dia útil. Mas é muito legal. E já que eu tô falando em feriadão, tem uma galera aí que aproveita pra viajar. Deixa eu trazer um áudio aqui,
11: ó. Gilberto, aqui é Letícia do Mutão do São Gonçalo.
9: Oi, Letícia.
11: Aqui, ó, na Via Lagos aqui, indo aproveitar.
9: Olha aí.
11: Um feriadinho com a minha família, meu esposo Flávio aqui dirigindo, meus filhos Vitor Hugo e Manuela. Manda um alô aí pra gente.
9: Aí. Beleza. Flávio, um abraço pra você. Vitor Hugo, Manuela, e pra você também, minha irmã. Olha, obrigado aqui pela participação, obrigado pelo áudio. Boa viagem para vocês, boa chegada e aproveitem o feriadão. E aproveita aí. Valeu demais a companhia e a carona aqui para a frequência da Rádio 93 FM. Valeu! Olha aí a canção, abrindo a hora com Carlinhos Félix, Eli Soares, Baião, Baião Eletrônico.

0: Boa tarde, 93. Aqui quem fala é a Alverinda, moradora de Mesquita. Eu quero mandar um grande abraço pro meu cunhado Eliésio, que está completando aniversário hoje, e a minha amiga Tânia, que faz ginástica comigo, daqui em Mesquita.
1: Amém.
2: Boa tarde, Gilberto Ribeiro. Aqui é Nicolas de Paracambi, ligado na melhor. Quero mandar um abraço para todos vocês aí da rádio e mandar um abraço pra minha avó Balbina, que tá ligada. Quero ganhar esse sorteio aí, hein?
1: Tá dentro,
2: um abração,
1: mano.
2: Gente. Fica com Deus.
1: Beleza.
3: Oi, boa tarde. Shalom. Aqui é a Carla do Vila dos Félix.
1: Oi, Carla.
3: E eu gostaria muito de ganhar esse ingresso para curtir com a minha família. Um beijo e um abraço a todos.
1: Beleza. 4 ingressos no sorteio.

0: Gira agora 2:30. Ouvimos juntos aqui o louvor na sequência com Cassiane Midian Lima, o Leão e o Cordeiro, Larissa Santos, É Deus Quem Vai Fazer, Livres para Adorar, a canção Lindo É, Só Quero Ver Você. Pois é, vamos de alô? Quero começar com a Carolina de Petrópolis. Tudo bem, Carolina? Uma ótima tarde, tá? Concorrendo aos ingressos para levar aos filhos e sobrinhos ao cinema. Um abração para você. Participação também, trago aqui a Cláudia de Belford Roxo, também participando do sorteio dos ingressos para o cinema e o CIAI. Valeu, Cláudia. Um abraço, minha irmã. Oferecimento com áudio também.
1: Boa tarde, Gilberto.
0: Boa.
1: A 93 conquistou meu coração. Aqui é Gente Oliveira, de Campo Grande, quero mandar um alô pra minha esposa Elane e pra todos da Igreja Evangelho Quadrangular de Campo Grande, Maravilha, Bangu, Vinta Prata e vocês, ouvintes. Gilberto,
0: opa,
1: esse convite, hein? Yeah!
0: O povo tá animado, né? Tá certo. Olha, tem uma publicação no nosso Instagram da 93, um monte de participações lá. Corre, filho, pra você poder participar. Dá tempo ainda.
2: Fala, Gilberto. Boa tarde, beleza?
0: Oi.
2: Manda um abraço aí, rapaz, pra mim e pra minha esposa aí. Estamos completando hoje 20 anos de matrimônio.
0: Opa!
2: Que Deus abençoe a nossa união. Um abraço pra todos da 93, a rádio que conquistou o meu coração. Ficam todos na paz.
0: A paz.
2: Eu me chamo Alberto Calixto e ela é Catiene Fernandes. Moramos na Primavera. Abraço.
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0: Agora 2:31.
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9: 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Confie, Deus não é espectador, ele é atuante e nunca está alheio ao nosso sofrimento. 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
12: João capítulo 20, versículo 15, Jesus aparece a Maria Madalena e disse-lhe Jesus: mulher, por que choras? Quem buscas? Ela, cuidando que era o jardineiro, disse-lhe: Senhor, se tu o levaste, dize-me onde o puseste e eu o levarei. Maria Madalena, a primeira pessoa que viu Jesus ressuscitar, e não era a melhor de todas, ele acabara de expulsar demônios dela em outra circunstância, ela era, segundo aquele povo, aquela cultura, a pior de todas, talvez a acusada, a abusada, a rejeitada, a indesejável. Porém, para essas pessoas, Jesus se apresenta como o dono do jardim. E para o quê? Para levar elas de volta para o jardim selado e regado pelo seu Santo Espírito, uma terra fértil. Um minuto da palavra pode salvar a sua família. 93.
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14: 8 peças sacras desaparecidas há cerca de 40 anos serão enviadas nesta quarta-feira às igrejas de Santa Luzia e de São Francisco de Paula, no centro do Rio. A restituição será feita pela Polícia Federal e pelo Instituto do Patrimônio Histórico e Artístico Nacional, o IFAM, após a localização dos objetos em antiquários e coleções particulares. Entre as peças recuperadas estão tocheiros e castiçais, que fazem parte dos acervos históricos das duas igrejas. A identificação foi possível graças a inventários realizados pelo IFAM e pela Arquidiocese do Rio, além de denúncias encaminhadas aos órgãos de proteção do patrimônio. Em Portugal, uma greve geral interrompeu diversos serviços em todo o país nesta quarta-feira. O protesto é contra a proposta de reforma trabalhista do governo português. A empresa ferroviária estatal suspendeu os trens de longa distância e a maior parte das linhas regionais, enquanto o metrô de Lisboa também deixou de operar. Escolas fecharam devido à falta de pessoal e hospitais adiaram cirurgias e consultas devido

0: quase 3 horas de partida. O próximo desafio do jovem de 17 anos será amanhã contra o americano Jack Kennedy, atual número 11 do ranking mundial juvenil. O horário da partida ainda será definido. 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

0: Teu Reino, tá aí a música linda, linda com o Ministério Cristo Vivo e a Eola Cris cantando Controlo Tudo.
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0: 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Aqui mesmo, a rádio que conquistou o seu, meu coração, 93 FM com o Caravana 93 e já já resultado de promoção e sorteio, tá? A gente vai conferir 4 ingressos para os cinemas e o UCI para assistir a qualquer filme em cartaz. Fica aí a dica para você, o resultado do sorteio sai já já.
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0: 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Então atenção, hein? O segundo versículo da palavra-chave de hoje você vai encontrar em Mateus 10, versículo 10. Mateus 10, versículo 10, na versão Almeida Corrigida e Revisada. Vamos que vamos!
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0: Boa tarde, Fernanda Paredes.
1: Boa tarde, Gilberto Ribeiro. Boa tarde aos nossos ouvintes. Vou começar falando nesta quarta-feira sobre a Copa do Mundo, porque não sei se você sabe, mas faltam apenas 8 dias para a abertura da competição. E o técnico Carlo Ancelotti comandou o primeiro treino da seleção brasileira em solo americano. Os zagueiros Marquinhos e Gabriel Magalhães e o atacante Gabriel Martinelli, que jogaram a final da Champions League, participaram normalmente do treino. O trio se juntou aos demais e estarão à disposição para o amistoso de sábado contra o Egito. Neymar, que se recupera de lesão na panturrilha, foi o único desfalque da atividade. Aqui no Brasil, o Vasco traça planejamento no mercado e contará com reforço na reapresentação. O lateral esquerdo Paulinho, do América Mineiro, se juntará ao elenco após as férias de 3 semanas. A direção do clube mantém foco para corrigir rota no segundo semestre. Vale lembrar que com a pausa para a Copa do Mundo, o Vasco vai assistir ao Mundial dentro do Z4, ou seja, na zona de rebaixamento. Fluminense segue na cola de Nino. O clube tem a zaga como prioridade para reforços na janela do meio do ano. E o zagueiro é um dos alvos da diretoria para contratações e nomes como Igor Rabelo podem deixar o clube. Mas o tricolor carioca sabe que tem a concorrência do Palmeiras pela contratação de Nino. E será que a barca vai passar no Flamengo? O clube carioca quer manter os principais jogadores, mas avalia saídas na próxima janela. A diretoria rubro-negra pensa em se desfazer de alguns nomes do elenco, como Everton Cebolinha, Luiz Araújo e Wallace Yan. Carrascal é outro que pode ter a saída avaliada pelo clube, mas é um caso mais complicado, já que foi comprado por 12 milhões de euros, ou seja, 77 milhões de reais no ano passado. No Botafogo, Nilton pode deixar o clube em breve. O Alvinegro e São Paulo negociam os valores para a transferência do volante. Os clubes discutem modelo de empréstimo com obrigação de compra por metas. E para terminar, hoje tem vôlei. Brasil. É dia de estreia para a seleção brasileira feminina. O Brasil começará a caminhada na Liga das Nações de Vôlei e vai enfrentar a Holanda. O jogo acontece a partir das 8 da noite no estádio Nilson Nelson, em Brasília.
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0: Gente, vamos pro sorteio. Você que tá acompanhando desde o início do programa, a gente falou aqui sobre a promoção Cinema com a 93, valendo 4 ingressos para os cinemas UCI para assistir qualquer filme em cartaz. É claro, você não perdeu a oportunidade de participar desse sorteio. Estamos aí direto com ele. Então, atenção, hein? Dessa vez, saiu pro bairro Colégio. É, você que é ouvinte, mora em Colégio. Amanda Pereira. Amanda Pereira tem o telefone 988, final 42. Parabéns, tá bom, Amanda? Então você fica aí ligada. Larissa deve entrar em contato com você. É isso mesmo, Larissa? Isso aí. Larissa vai entrar em contato contigo para dar os detalhes direitinho. Valeu, minha irmã? É isso aí. São 2h57 e eu vou encerrando aqui com Samuel Messias, Os Planos de Deus. Com essa canção me despeço, tá? Tô de volta amanhã na programação, já no feriado. Vem chegando ele, Cid Gonçalves, daqui a pouquinho, na programação com 93 Radical. Cidão, grande abraço, mano. Bom trabalho.

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2: Graça e paz, pedras vivas em Cristo Jesus. Tiago capítulo 1, versículos 3 e 4. Sabendo que a provação da vossa fé, uma vez confirmada, produz perseverança. Ora, a perseverança deve ter ação completa para que sejais perfeitos e íntegros e em nada deficientes. Perseverança do original grego é upomone, ou seja, é uma capacidade de permanecer focado, caminhando adiante, mesmo sob pressão. É uma perseverança que trabalha de forma completa, trazendo completude, trazendo maturidade para a nossa vida. No meio da provação, Deus trabalha para que nós sejamos cristãos fortalecidos e não sejamos quebrados pelas circunstâncias, mas conformados à maneira, à forma e à imagem de Cristo Jesus, cabeça nesta terra. 93.
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5: Boa tarde, gente boa. Oi, gente. Boa tarde para todo mundo ligado na 93 FM. Tô chegando para mais um encontro e a partir de agora vamos juntos até as 18, trazendo o melhor do louvor, adoração a Deus, é claro, com a sua participação, que é absolutamente importante. Se não for você aí do outro lado, não tem graça nenhuma. Que bom que você tá ligado na melhor, na 93 FM. Nosso queridão Gilberto Ribeiro já se mandou. Daqui a pouquinho atravessando a Baía da Guanabara sem molhar os pés, porque vai nas asas do vento. Mas amanhã ele volta a partir do meio-dia, logo após a após o debate 93 com o JR ou Vargas, aí sim vem a caravana 93. E a partir de agora somos nós, eu e você, aqui no meu, no seu, no nosso papo.
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5: Sou eu, com prazer, com muita alegria. Agora tem Fernandinho, alegria do Senhor ao vivo. 3:08 no Rio, 3:08.

0: Essa é a 93 FM, agora são 3:17. Gislane Milena, meu cuidado, ao vivo. Tivemos ainda a canção com o Fernandinho, Alegria do Senhor, também ao vivo aqui na Melhor, na 93 FM. E aí, tá a fim de ganhar um chocolatezinho? Que tá uma caixa de chocolate, hein? Aquela caixa do Dia dos Namorados. Tá lá no Instagram lá, o pessoal da 93 colocou no Instagram da rádio. Tem lá uma foto lá, dá uma olhada lá. Tem um videozinho, vai lá, curte, compartilha. E aí marca aquela pessoa que é especial pra você, vai que seja seu nesse Dia dos Namorados, né? Agora então são 3:17, estamos juntos na 93, está na hora de informação do trânsito.
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0: Quem traz a informação é ele, Léo Vieira. Diga lá, Léo, boa tarde.
2: Boa tarde, Cid, boa tarde pra você e pra todo mundo ligado na 93 FM. Tô de olho na movimentação do trânsito para quem tá circulando pelo trecho de Vila Isabel. Na passagem pelas duas pistas da Boulevard 28 de Setembro, o trânsito é intenso na chegada à Praça 7. Para você que circula em direção ao Visconde de Santa Isabel e no acesso ao túnel Rosa, melhor panorama é pela Torres Homem. Aproveite e circule pelo trecho da Felipe Camarão, dá para ganhar um tempinho por lá. Para quem segue em direção ao Maracanã, trânsito é mais complicado pela Teodoro da Silva em função do cruzamento com a Barão de São Francisco, onde há sinais de trânsito apagados, afetando inclusive a saída do túnel Rosa para quem vem do Sampaio em direção à Vila Isabel. Para você que circula no trecho entre Grajaú e Andaraí em direção ao Maracanã, prefira a Maxwell, mesmo com faixa ocupada por conta de obras ali na altura da Rua Uruguai. O panorama por lá é bem melhor no momento. 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Léo Vieira para 93 FM, a rádio que conquistou o meu coração.
0: Valeu, Léo.
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0: Esse é Anderson Freire aqui na 93 FM, a rádio do povo mais feliz e abençoado do planeta. E o povo tá ligado com a gente aqui, ó. Muito bom, tá aqui o Samuel da Igreja Pentecostal Labareda de Fogo em Santa Rita, mandando um alô pro amigão que é o pastor Rafael, o amigo Cauã e a todo o pessoal da Ortobox lá na Cerâmica. Turma ligada na melhor. Ainda Edmilson, Edmilson da ADCG, Lírio dos Vales, que é a Assembleia de Deus Campo Grande, né? Lá em Augusto Vasconcelos, oferecendo com carinho próxima canção para diaconisa Andréia, para Emily, Edilson, pastor Oziel Couto e a diaconisa Fabiola e para todo o pessoal da Igreja Lírio dos Vales, que estão ligados aqui na 93 FM, a rádio do povo mais feliz do planeta. E o povo quer falar, oi.
1: Jair de Oliveira.
0: Fala,
1: de
0: Jair.
1: Campo Grande, mandando um alô para todos da Igreja André Goulart, quilômetro 32.
0: Maravilha.
1: É, pessoal lá do Recreio. E você, Cid Gonçalves.
0: Obrigado, irmão.
1: A alegria do Senhor é a nossa força. Yeah.
0: Isso aí, Deus garoto. Abençoe. Um abraço, meu mano. Oi, Cid, manda um feliz aniversário pra mim, Daniele, do Engenho de Dentro. Tô ligadinha na 93, como sempre. Tá certo, benção. Oi.
2: Boa tarde, Cid.
0: Boa.
2: Estou falando é Rose de Bom Sucesso.
0: Oi,
2: gostaria Rose. De mandar um grande beijo pra mim aqui do Mamãe Dilson. E pedir ao povo de Deus para orar pelo meu irmão, Josinha, que se encontra eternamente.
0: Ah,
2: e beijo pra vocês aí.
0: Obrigado.
2: Amo vocês. Beijo, tchau.
0: Beijo, benção. Beijo, carinho pra todo mundo ligado na 93 FM, especialmente pra você, que é especial, pra alguém muito especial, que aliás você pode dar de presente hoje essa caixinha de chocolate. Que tá lá, o pessoal já botou já no vídeo, não é? Já botou? Então, tá lá no Instagram. Vai dar uma olhada lá, E participa conosco aqui pelo nosso WhatsApp, 968038319. E mande o um recado pra quem você quiser. E um beijo carinhoso pra minha querida Rose Fernandes, lá na Ilha do Governador, ligada na 93 FM. E a turma toda lá da ilha, que tá ligado e ligada na 93 FM. Bora lá, porque o louvor não para. Agora são 3 horas e 26 minutos. Vem chegando ela, Maria Massal. Deixa.

0: Agora 3:30, gente. 3:30, Maria Massal deixa, Anderson Freire, Raridade, Gislaine Milena, Meu Cuidado e Alegria do Senhor, Fernandinho. Essa é a 93FM, a rádio que conquistou o meu coração. E nós estamos juntos na 93, a rádio do povo mais feliz e abençoado do planeta.
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0: Agora 3:44, Juliane Souza, lindo momento ao vivo, Gisele Nascimento, a dona da voz, a promessa, ainda Maria Marçal, deixa. 93. Essa é a rádio do povo mais feliz e abençoado do planeta e nós estamos juntos trazendo o melhor do louvor, adoração a Deus, é claro, com você participando conosco, já já tem mais um oferecimento.
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0: Com ela, Fernanda Paredes. Diga lá, Fernandinha, boa tarde.
9: Olá, Cid Gonçalves, muito boa tarde. O promotor Fábio Vieira afirmou hoje, no início do 10º dia do julgamento de Monique Medeiros e do ex-vereador Jairinho, acusados da morte de Henri Borel, que a mãe do menino ignorou diversos sinais de que a criança sofria violência. A declaração foi feita durante a fase de debates do Tribunal do Júri, quando a acusação e defesa apresentam suas teses aos jurados. Antes da sessão, o assistente de acusação, Cristiano Medina, descartou manipulação de Monique por Jairinho e disse acreditar na condenação dos dois. A Polícia Civil prendeu hoje a mulher suspeita de participar da tentativa de homicídio contra a nora de 28 anos na comunidade Batomushi, na Praça Seca, zona sudoeste do Rio. Segundo as investigações, a vítima foi atacada com 34 facadas. A suspeita, identificada como Jaqueline Alves de Vasconcelos, tinha um mandado de prisão temporária em aberto. Ela responsabiliza a nora pela morte do filho, que era apontado como um dos líderes do tráfico na comunidade, e morreu em uma ação policial em março. O ministro Alexandre de Moraes pediu que a primeira turma do Supremo Tribunal Federal marque o julgamento de Eduardo Bolsonaro, do PL, por coação à justiça. A ação trata da atuação do ex-deputado nos Estados Unidos para buscar sanções contra o Brasil. Agora cabe ao presidente da primeira turma, Flávio Dino, marcar a data. Agora no Rio, 3h50.
0: Valeu, Fernandinha.
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0: Essa é a Aline Barros, depois da Cruz, aqui na 93 FM. Antes, Pastor Lucas cantando Lugar na Mesa e Juliane Souza, lindo momento ao vivo.
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0: Muito bem, vamos lá para o último versículo de hoje da palavra-chave. Atenção, atenção. Terceiro e último versículo de hoje está no Evangelho de Marcos. Evangelho de Marcos, capítulo 6, verso 8. Marcos, capítulo 6, verso 8, na versão Almeida, corrigida e revisada. Palavra-chave, relaxa, que é Suarez. 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

0: Kemuel e Lucas Agostinho aqui na 93 FM, algo novo ao vivo. William Nascimento e família Cavalcante, receba ainda Eliseu Alves, me ama.
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0: Muito bem, a turma tá ligada na 93, a Tatiana de Vilar dos Teles tá ligadinha na 93, que quer ganhar a caixa de chocolate, isso aí. O que mandou aqui também foi o Júlio César Bueno, lá de São Manuel, São Paulo, tá ligado aqui na 93 FM. A Rosana, que é lá do Parque Estrela 2 em Magé, oferecendo a próxima canção para toda a família. Quem mais? A todo o pessoal do Ministério ADEP lá em Ponte Preta, Magé. Em especial a toda a família e a todos da melhor rádio do planeta. Obrigado, bênção. Isso aí. A Karine lá do Coroado, tá ligada na 93 FM? Tá ligada aqui na 93, a rádio que conquistou meu coração. E ela quer falar, então fala, bênção.
2: Cid, eu quero mandar um beijo para o homem mais bonito desse Brasil, ah, o meu esposo. O nome dele é Severino, mas olha, o povo chama ele de Severo.
0: Severo.
2: E quero dizer que vocês são nota mil.
0: Ah, obrigado,
2: para os
0: bênção.
2: Ouvintes, para o povo da minha igreja e para a minha família.
0: Amém, amém. Um beijão grandão para vocês. Deus abençoe, viu? É isso, gente. Agora são 4 horas e 17 minutos. Intervalo rapidinho e eu volto já.
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11: Muito bem, as informações vêm chegando agora com ele, Paulo Lage, na programação da 93. Diga lá, Paulo, boa tarde.
12: Oi, Cid, muito boa tarde a você e a todo mundo ligado aqui na 93 FM. Excelente quarta-feira para todo mundo. Vamos começar então trazendo destaque para a linha vermelha, movimento já complicando bastante em direção à Baixada Fluminense, vai assim até a cabeceira do Aeroporto Internacional. Volta a piorar também mais à frente, a partir do trecho de Vigário Geral, para quem vai seguir também uma rodovia Presidente Dutra. A Avenida Brasil nem chega a ser uma alternativa, até porque tem lentidão também até Bom Sucesso. Mais à frente, na altura de Irajá, movimentação está complicada por ambas as pistas. Aí vou recomendar você, ouvinte da 93, fazer uso de outras vias nessa região. É o caso da Estrada da Água Grande, quem vai pela Estrada do Quitungo também não vai encontrar dificuldades até o momento. Pela linha amarela, estou observando um panorama maior ali no trecho de Bom Sucesso, para quem vai seguir em direção à Barra da Tijuca, melhor seguir por outros acessos à Via Expressa. É o caso da Avenida dos Democráticos. Quem está pela Borja Reis, acessando a linha amarela, também não vai encontrar movimentação complicada até o momento. 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Paulo Lage para 93 FM. A rádio que conquistou o meu coração.
11: Valeu, Paulo!

0: Delino Marçal e Midian Lima aqui na programação da 93. Você não imagina. Paulo Neto e Cleiton Queiroz aqui na 93. E a canção Céu Te Vê, ainda pastor Lucas Agostinho cantando com o Kemuel, a canção Algo Novo aqui na programação da 93 FM, a Rádio do Povo de Deus. 93. Povo que, aliás, tá mandando alô, mandando abraço e participando da programação da 93, até porque quer ganhar a caixa de chocolate, né? Pra dar de presente o Dia dos Namorados, né? Que tá chegando, né, gente? Tá chegando, né? Pois é. Vamos lá mandar alô então, bora? Oi, Cid, aqui é Jacira de Duque de Caxias, tô ligada na melhor rádio do mundo. Valeu, Jacira, um beijo. Fala aí, oi.
1: Boa tarde, Cid Gonçalves. Boa. Estou ligado no 93 Radical.
0: Oh, coisa
1: quero
0: boa.
1: Ganhar de chocolate para dar pro meu namorado. Opa. Rosana da Assembleia de Deus de Marechal Hermes.
0: Valeu, Rosana, oi.
2: Boa.
0: Fala aí.
2: Tarde, Cid Gonçalves. Boa. A paz do nosso Senhor Jesus. Paz. Aqui é a Janaína de São Gonçalo do Barra Sinal.
0: Tudo
2: estou
0: bem?
2: Ligadinha nessa programação abençoada.
0: Amém.
2: E já quero ganhar esse chocolate para dividir com meu amado. Abraço, fica na paz.
0: Tá certo. Oi, Cid, boa tarde, mano. Tô aqui ligado na melhor de sempre. É o Desidério lá de Itaboraí. Tá ligado com a gente. Fala aí, oi.
3: Boa tarde, Cid.
0: Boa.
3: Manda um alô aí pro povo do Apolo 3, pessoal de Ibaba, que tão ligadinho em você.
0: Certo.
3: Meu esposo e pra irmã Ivonete. Hoje ela completa mais uma primavera.
0: Legal.
3: Ivonete aí pra você.
0: Parabéns,
3: tá,
0: Ivonete. Parabéns. Deus abençoe. Gente, segura aí que eu tô de volta já. A rádio que conquistou o meu coração. Segura aí. 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

0: Agora são 4:44. Marine Friesen, Jeová ao vivo, Delino Marçal e Mídia Lima, você não imagina.
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8: Agora no Rio são 4:49, 4:49 e a gente continua.
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1: Agora para você com ela, Fernanda Paredes. Diga lá, Fernandinha.
2: Pois é, Cid, a Polícia Militar interrompeu atividades ilegais de mineração e depósito de resíduos a céu aberto em Santa Cruz, na zona oeste do Rio. A operação clandestina degradava uma área de cerca de 20 mil metros quadrados. A defesa de Daniel Vorcaro, dono do Banco Master, teve uma reunião com integrantes da Polícia Federal e da Procuradoria-Geral da República e apresentou uma nova versão de delação premiada do banqueiro. Segundo informações, o advogado fez um documento apresentado ontem. Uma nova reunião estava prevista para hoje, mas foi cancelada porque investigadores pediram mais tempo para analisar o documento. Um bombardeio atingiu as imediações de Beirute, enquanto Israel prossegue também com suas invasões no sul do Líbano, onde pelo menos 6 pessoas morreram nas últimas horas. O ataque teve como alvo um automóvel na estrada no sul da capital. 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
1: Valeu, Fernandinha.
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2: Agora no Rio são 5:00. 5:00 e nós estamos juntos na 93, a rádio do povo de Deus.
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2: Tá na hora de mandar alô pra esse povo muito legal, ligados aqui na melhor.
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2: Muito bem, oi Cid, a paz, tô ligadinho na 93, a rádio que conquistou meu coração, Renato Teixeira, de Big Field, Campo Grande, tá ligado na 93 FM, fala aí, oi.
3: Oi Cid, a paz do Senhor Jesus paz, Cristo, sou Solenir, moro em Queimados.
2: Tudo bem?
3: Gostaria de ganhar essa caixa de chocolate.
2: É mesmo, né? Pois é, essa caixa tá fazendo sucesso.
4: Boa tarde, Cid. Aqui
2: boa.
4: É Cristina de Niterói.
2: Oi,
4: boa
2: Cristina.
4: Tarde, quarta-feira abençoada.
2: Tudo
4: pra
2: bem?
4: Você e todos os ouvintes.
2: Amém, amém.
4: Cid, a programação oi. Tá ótima.
2: Tá bom, né? É isso aí.
4: Minha netinha, que é uma bênção, a Iris.
2: É a netinha que tá fazendo bagunça aí. Dá um beijo. Oi.
5: Boa tarde, Cid.
2: Boa.
5: Aqui é a Claudinha de Deodoro. Passei pra desejar
2: oi,
5: uma tarde abençoada.
2: Ah.
5: Mando os parabéns pro meu neto do Bernardo, que
2: ô,
5: tá completando 13 aninhos.
2: Ô,
5: hoje.
2: Bernardo,
5: vovó
2: parabéns.
5: Ama muito. Beijo, ama o povo de Deus.
2: Ô, vovó coruja, meu Deus. O Eduardo Cabral, de Bom Sucesso, tá ligado na 93. Tá mandando um abração carinhoso pra todo mundo ligado na 93 FM. Fala aí, oi.
6: Oi, Cid, boa tarde.
2: Boa tudo tarde, bem? Tudo bem, Benção? Como é que você tá?
6: Sou Marli do
2: da onde,
6: Marli?
2: De Botafogo, terra boa, fala
6: eu
2: aí.
6: Eu quero participar desse sorteio aí, tá? Do chocolate.
2: Do chocolate, né? Bom, né? O chocolate é gostoso,
6: valeu.
2: Né?
6: Valeu.
2: Tá bom, tá certo, tá concorrendo.
6: Beijo, beijo, tchau, tchau.
2: Beijo, Benção, fica na paz, Deus abençoe. Oi, fala aí.
7: Oi, Cid, boa
2: olá.
7: Tarde.
2: Tudo bem,
7: tá
2: boa tarde.
7: Na Rádio 93 conquistou
6: meu coração.
2: Ah, que bacana. Sabe quem é isso? Tá ele e a vovó Dalvinha. A vovó Dalvinha também tá ligada na 93 FM. Um beijo grande pra vocês. Deus abençoe, viu? Obrigado pelo carinho de sempre aí. Oi.
7: Cid, tá valendo oi. Pelo WhatsApp, o chocolate.
2: Tá
7: eu sim. Quero.
2: Tá valendo.
7: Eu quero esse presente do Dia dos Namorados pra uhum. mim mesmo.
2: Ah, pra você mesmo?
7: Depois eu vejo um presentinho pro meu namorado de 29 anos de casado.
2: Tá certo, tá certo.
7: Sou Marajane
2: tá
7: de Nilópolis.
2: Valeu, Marajane. Muito bom, hein? Oi, Cid, boa tarde pra você e pra todos os ouvintes da rádio mais amada, mais ouvida da galáxia, até porque a 93 conquista o coração de geral. Tamo junto, Cid, eu sou Gabriela do Pilar, em Duque de Caxias. Valeu, Gabriela.
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2: Eu volto já.
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6: Olá, povo de Deus, ouvinte amado e querido, gente boa demais. De domingo a sexta-feira, conosco, nesse melhor horário da Rádio 93. Você viu? Tá todo mundo dizendo, o comentário é geral, o buchicho tá por aí rolando. A rádio que conquistou meu coração, que alegria. Hoje é quarta-feira extraordinária. Quarta extraordinária para você viver um tempo de graça, de unção, de poder, de autoridade, para você mudar a direção, para você estar fundamentado sobre a rocha que é Jesus Cristo. Para de ouvir agoureiro, para de ouvir derrotado, para de ouvir gente que não tem aliança com Deus que você serve. Tape os ouvidos para essa gente e começa a glorificar o nome do Senhor. Você foi escolhido para vencer, você foi chamado para ser mais do que vencedor. Deus tem um projeto exclusivo com você. Levanta a cabeça, vamos pra cima, porque a nossa

0: Esse é o pessoal do Disco Praise, Se Eu Me Humilhar, aqui na 93. Também você ouviu Fernanda Brum cantando Videira. Agora são 5 horas e 15 minutos de uma tarde presenciosa, assim, com a coisa linda. É uma preciosidade essa tarde na presença do rei.
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0: 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É isso, e o povo tá sempre ligado com a gente aqui, mandando aquele recado especial e concorrendo hoje a uma caixa de chocolate aqui para o Dia dos Namorados.
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0: Segura aí que já já tem informação do trânsito pra você.
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7: 93 FM, agora são 5h19, é chegada a hora.
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7: As informações vêm chegando com ele, Paulo Lage. Diga lá, Paulo.
8: Oi, Cid. Tô de volta, trazendo mais destaques do trânsito pra você. Boa. Aqui na 93 FM, de olho no trevo das Missões. Atenção, caminhão enguiçado, por enquanto, tá ocupando uma faixa bem no trecho de acesso para a BR-040. Isso pra quem vai seguir em direção à Serra de Petrópolis, o que obviamente complica a Avenida Brasil. Movimento já bem complicado na passagem para o centro do Rio, a partir de Coelho Neto até Irajá, inclusive refletindo também pelo trevo das Margaridas. O ouvinte da 93 que tá seguindo para a Baixada Fluminense até teria como alternativa a Bulhões Marcial. O problema é que essa via também está apresentando dificuldades, sobretudo no acesso pela antiga Presidente Kennedy, para aí sim, para quem vai acessar o centro de Duque de Caxias. Linha Vermelha, também dificuldade até a cabeceira do Aeroporto Internacional, isso na passagem para a Baixada Fluminense. Volta a piorar a partir de Vigário Geral, para quem vai acessar a rodovia Presidente Dutra. Falando na Dutra, quem vai seguir em direção a Queimados também está encontrando uma certa dificuldade. Já começa ali no trecho de Belford Roxo, vai assim até a chegada ao viaduto da Posse. 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Paulo Lage para 93 FM, a rádio que conquistou meu coração.
7: Valeu, Paulo!

0: Êxila, cantando junto com Voices, mulher vitoriosa, transformada, impossível de esquecer, ao vivo aqui na 93 FM, para você que tá ligado com a gente aqui, coisa boa demais, saber que você tá ligado na 93 FM. Também ouvimos aí a canção com Sarando a Terra Ferida, Louvor e Glória, Disco Praise, Se Eu Me Humilhar e Fernanda Brum, Videira. Essa é a 93 FM, a rádio que conquistou meu coração, a rádio do povo mais feliz e abençoado do planeta. Agora intervalo e eu volto a seguir. Tem muito mais pra você. Peraí. Segura aí que eu volto já.
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0: Radicalizando a sua tarde, agora chegando em informações.
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0: Com ela, Fernanda Paredes. Diga lá, Fernandinha.
8: Pois é, Cid, os novos radares da RJ-106, conhecida como Rodovia Amaral Peixoto, entram em operação na segunda quinzena deste mês. A informação foi confirmada pelo Departamento de Estradas de Rodagem, DRRJ. E, segundo o órgão, os novos equipamentos estão em fase de testes. Uma investigação do governo dos Estados Unidos concluiu que 60 países, entre eles o Brasil, falharam em proibir e fiscalizar a importação de mercadorias produzidas com trabalho forçado. Como resposta, o Escritório de Comércio dos Estados Unidos propôs a aplicação de tarifas adicionais de 10 a 12,5% sobre todos os produtos desses países. Copa do Mundo, é, o Uruguai descartou cortar o meia Arrascaeta da Copa do Mundo. Em nota divulgada hoje, a seleção confirmou a lesão muscular na panturrilha do jogador, mas disse que o problema não o impede de disputar o Mundial. O camisa 10 sofreu uma lesão de grau médio durante preparação da equipe para a Copa. O caso é similar ao de Neymar, que também se recupera de problema na panturrilha, mas não foi cortado pela CBF. No comunicado, a Federação Uruguaia não divulgou um prazo para o retorno do jogador. É, panturrilha tá dando trabalho, né?
0: A minha não dá.
8: Ou a minha tá, a minha não joga, mas tá dando, as duas. Bom, Cid, outras notícias, acesse radio93.com.br.
0: Valeu, Fernandinha.
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0: Agora faltando 15 minutos para as 6, está aí para você a canção com Marcos, aliás, Marcelo Marques e Isadora Pompeu, Eu Tenho Você. Antes ouvimos Elaine Martins, Fé e De Valor em Valor, ainda Eixla e Voices, Mulher Vitoriosa, Transformada, Impossível de Esquecer. Agora um rápido intervalo e eu volto a seguir, mas não sem antes mandar alô pra essa turma legal demais, ligados aqui na melhor, na 93 FM, nossos ouvintes maravilhosos, sempre aqui com a gente na 93, então bora lá, vamos falar com esse povo, solta a voz e fala aí, oi.
1: Boa tarde, Cid, aqui é André de Alves, passando para dizer que sim, você já tá de maravilhosa, não tem a menor graça, o careca mais charmoso da 93 FM, quero essa caixa aí,
0: hein? Olha aí, ó.
1: Hein? Tô ligadinho
0: tá
1: na
0: rádio
1: que eu
0: puxei
1: meu coração, 93 FM.
0: Tá certo, benção, obrigado pelo careca mais charmoso, o único careca aqui é eu, né? Sou eu, né? Como diz o pessoal da minha terra e eu. Oi, Cid, boa tarde, tô ligadinha na 93 FM, comendo pãozinho com ovo, um cafezinho com leite bem quentinho. Manda alô pro pessoal da Vila da Penha aí, Cid, um abraço, Adriana da Vila da Penha. Ô, Adriana, que isso, maldade essa tua, hein? Coloca aí num sorteio de chocolate, Cid. Tá bom, tá bom, tá bom. O Leonardo de Vilar dos Teles também tá na torcida para ganhar o kit de chocolate para presentear a sua linda e bela esposa. Shalom, um abraço, valeu, campeão. Oi, Cid, eu sou Luciene, moradora de Bangu, Jardim Bangu. Queria oferecer a próxima canção pro meu esposo Valdeci, pro meu filhão Elias e para todo o pessoal da Igreja Assembleia de Deus Ministério Shekinah. Gostaria de participar do sorteio da caixa de chocolate, hein? Tá certo. Ô, Cid, seu trabalho é um chamado, Cid, isso é muito especial. Nossa, gente, faz senão assim, não dá nada, se eu choro, gente. Que Deus continue te usando assim, viu? A gente nem te conhece pessoalmente, mas parece que a gente é amigo já há muito tempo. Na verdade, somos irmãos, né? É verdade, meu irmão, é assim. Quem mandou aqui foi a Miriam Gil, de Nova Friburgo. Obrigado, Miriam, obrigado pelo carinho, tá, minha irmã? Deus abençoe. Oi, Cid, quero oferecer a próxima canção pro meu esposo, Adrielson Barreto, que tá ligadinho na melhor. Quero muito ganhar essa caixa de chocolate, garantir a sobremesa do Dia dos Namorados. Tatiana Barreto, lá de Japeri. Rapaz, a turma tá animada, hein? Oi.
2: Valeu, Cid. Opa. Boa tarde. Aqui é o Igor de Nilópolis. Oi, Cid, Igor. Passando pra mandar um abraço pra todos vocês aí. Sim. Papai do céu abençoe. Eu vou ganhar essa caixa de chocolate.
0: Vai
2: pra presentear
0: fé,
2: minha varoa.
0: Isso aí, garoto. Senti a presença, hein? Isso aí, rapaz. Então, gente, vamos pro intervalo rapidinho. Eu volto já, peraí.
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0: Agora no Rio são 5:50, 5:50.
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0: Faltando agora 4 minutos para as 6, ele já tá aqui, já tá na área, Alexandre Teixeira, a lenda, o mito, ele que é o nosso Indiana Jones aqui do recinto aqui. Não, sei lá, me apareceu isso agora, deu. senti de falar isso agora. Não, Indiana Jones, não, isso é Crocodilo Dundee, cara, isso é outra coisa, cara. Meu Deus, o cara só pensa, eu só lembro de filme antigo, parece eu. Parece eu, rapaz. Que isso, mano? Muito bem, gente. Daqui a pouquinho, então, tem as 10 mais. A noite feliz e o culto doméstico aqui na 93 FM. Bem, quem leva pra casa o prêmio de hoje? A caixa de chocolate para o Dia dos Namorados. É lá de Vilar dos Teles. Final de telefone 5008 ou 5008, né? Você sabe, se quiser falar assim, mas é legal falar 5008, né? Ou 5008 também tá bom, também tá legal. É a Tatiana, nosso ouvinte Tatiana de Vilar dos Teles, é a ganhadora da caixa de chocolate de hoje. E eu tô indo embora agora, mas eu volto. Volto amanhã às 3 da tarde, logo após a Caravana 93, com Gilberto O Ribeiro. Então daqui a pouquinho tem ele, Alexandre Teixeira, o Barba. Aqui na programação da 93. Um beijo carinhoso pra todo mundo. Fiquem com Deus e hasta amanhã.
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3: Aqui quem fala é a missionária Nathalie Marinho, da Igreja Assembleia dos Santos, na cidade de Resende, Rio de Janeiro. Vamos orar? Pai amado, em nome de Jesus, eu te agradeço por cada pessoa que está ouvindo essa oração agora. O Senhor conhece os corações, conhece as dores escondidas, os pensamentos que ninguém vê e os pesos que têm sido carregados em silêncio. Eu te peço, Pai, visita agora esse ouvinte. Alcança onde ninguém consegue alcançar. Traz paz para a mente, descanso para a alma e direção para os passos. Senhor, quebra todo desânimo, toda opressão, toda confusão. Eu sei, Pai, que nós não estamos sozinhos e de que o Senhor continua cuidando de tudo. Levanta esse coração, renova as forças e reacende a fé. Que essa pessoa sinta agora a tua presença real, envolvente, trazendo consolo e esperança. Nós confiamos em ti e entregamos tudo nas tuas mãos, em nome de Jesus. Amém.

0: 15 anos de estrada.
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1: Agora 6:06. 6:06. Boa noite, Rio de Janeiro. Boa noite, Brasil. Começando por aqui mais uma edição das 10 mais da 93. As 10 mais votadas, as 10 mais pedidas durante todo o dia. Toda quarta-feira, 3 de junho, ano 2026. A gente confere agora aqui, rolando, desfilando nas 10 mais da 93.
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1: Tá aí, ó, Eixila, casa de bênção, lugar de vida. É a décima mais votada hoje na programação da 93. Aumenta o som, seja abençoado. Já já tem informação do trânsito para você, motorista, e dá aquela carona para 93.

0: Get Your Jeep, um novo dia. Essa é a Sessão 93 FM, a rádio que conquistou o meu coração. Essa foi a nona mais votada hoje no site radio93.com.br. Antes você ouviu Estila, Casa de Bênção, Lugar de Vida. A décima mais votada hoje aqui nas 10 mais da 93.
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0: Paulo Lage, boa noite, bem-vindo, irmão.
2: Alexandre, uma ótima noite pra você e pra todo mundo ligado aqui na 93 FM. Excelente quarta-feira pra todo mundo. Vamos lá pra Zona Norte da cidade.
0: Bora.
2: O movimento tá ruim. Por enquanto, por Vila Isabel, Boulevard 28 de setembro, observa essa dificuldade maior já no trecho de acesso pelo Hospital Pedro Ernesto, vai assim até a Praça Barão de Drummond. Se você vai seguir por essa localidade, a Torres Homem serve como alternativa, só piora mesmo mais à frente na própria chegada à Praça Barão de Drummond e também na passagem pela Visconde de Santa Isabel. Quem vai seguir por essa via em direção ao Meira, ao Grajaú e até a autoestrada Grajaú-Jacarepaguá encontra dificuldade até ao trecho do antigo Jardim Zoológico. A Barão de Cotegipe ali, inclusive, é a melhor escolha. Quem está pelo Meia, 24 de maio até o momento, vou observando lentidão até a Cônego Tobias e a Dias da Cruz. Inclusive, a alternativa para essas vias é a passagem da Aristides Cari. Vai até mais à frente o acesso para o Viaduto de Todos os Santos, Rua Medina, com melhores condições. 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Paulo Lage para 93 FM, a rádio que conquistou o meu coração.
0: Valeu, Paulão! 93. Agora você confere comigo a...
1: A oitava mais pedida.
0: Quem canta é ela. Juliane Souza, quem é esse?

0: Tá, esse é o som da Mídia Lima, Desconheço Outro Senhor, versão ao vivo. Defendendo a sexta posição de hoje aqui nas 10 mais da 93. Antes você ouviu F-Hop Music, Tu És Águas Purificadoras, em sétimo lugar. Juliane Souza passou por aqui. Quem é esse defendendo a oitava posição aqui nas 10 mais da 93?
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0: E aí, tá ouvindo, tá?

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4: Pois é, a Fernandinha tá de volta. Boa noite, Fernanda, bem-vinda.
6: Olá, Alexandre, muito boa noite. É, o dólar fechou hoje em alta de 1,15%, cotada a R$5,06, com novas tarifas de Donald Trump e impasse entre Estados Unidos e o Irã. O presidente americano afirmou que o Irã concordou em não ter armas nucleares e anunciou que gostaria de conhecer o líder supremo do país em algum momento. Diante das incertezas sobre a continuidade das negociações, o petróleo enfrentou mais um dia de alta. Oportunidade de emprego. As redes Pão de Açúcar e Extramercado estão com mais de 100 vagas efetivas abertas para atuação no estado do Rio. As oportunidades são para trabalhar em unidades localizadas na cidade do Rio, Niterói, Duque de Caxias, Cabo Frio, Armação de Búzios, Petrópolis, Macaé e Rio das Ostras. As vagas são para os cargos de repositor, operador de caixa, atendente de loja, fiscal de prevenção de perdas, fiscal de caixa, peixeiro, cozinheiro, açougueiro, padeiro e auxiliar de manutenção, e não é necessário ter experiência para participar do processo seletivo para os cargos. Bom, os profissionais contratados contarão com benefícios como assistência médica, vale refeição, seguro de vida, entre outros. E mais informações estão no nosso site radio93.com.br.
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0: Aí, essa foi a campeã de hoje, hein? Gabriela Rocha, música linda demais, você curtiu aqui na programação Toda Terra, versão ao vivo, a primeiríssima, a mais votada em rádio 93.com.br nessa quarta-feira, dia 3. Antes, Fernandinho defendeu a segunda posição, Único e Sara Farias. Em terceiro lugar, Eu Posso Orar por Você.
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3: Olá, eu sou Maiara Macedo e trago novidades do portal Pleno.News. O pré-candidato à presidência pelo PL, Flávio Bolsonaro, denunciou o presidente Lula do PT no Supremo Tribunal Federal por ameaça. A decisão do conservador ocorre após o petista chamar Flávio de traidor e dizer que, por muito menos, Tiradentes foi levado à forca. Lula atribuiu a Flávio Bolsonaro a nova taxação que deve ser imposta ao Brasil pelos Estados Unidos. Para o parlamentar, a declaração também configura incitação ao crime. 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

Tá começando, hein? Avisa pra geral aí que o Barba tá aqui desde as 6 e agora tá começando o seu programa preferido. Está no ar. Noite feliz. Esse aí, ó. Noite feliz. E você sabe que sou eu que tô aqui, né? Alexandre Teixeira. Esse, o Barba. 7:03 no Rio de Janeiro. Uma excelente noite de quarta-feira pra você. Hoje é dia 3 de junho, ano 2023. Que a graça do Senhor esteja sobre a sua vida aí, ó. 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Pois é, aqui é isso. É esse mesmo aqui, produção? O prêmio é esse? Tá, a gente vai se alinhando aí. Então tá bom, ó. O WhatsApp é o 968038319. Já deixa registrado aí na memória.

0: sua família. 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Todo
1: mundo dizendo. Aqui é a cantora Sofia Vitória e eu estou ligadinha no Noite Feliz.
2: Valeu, Sofia!
3: É o William Nascimento.
2: Grande
3: feliz
2: William.
3: Demais estar aqui na Noite Feliz.
2: Valeu, William!
4: Aqui é a Leia Mendonça, sempre ligada.
2: Valeu, pastora Leia. E aí, você também tá ouvindo?
5: Tô ouvindo e tô amando.
2: Que bom, diretora. Bom, se tá todo mundo ouvindo, todo mundo falando, comentando, né? Que maravilha, só tenho a agradecer aí por essa audiência maravilhosa. E quem tá comigo aqui, ó, mandando alô, é o pastor Vanderlei, mandando alô aí pros irmãos da Igreja Cristo, Centro de Tudo e Plenitude, graças. Em Auma, alô pastor Vanderlei, obrigado pela sintonia aí.
6: Alexandre Teixeira,
2: opa,
6: o Papa,
2: fala.
6: Pai do Senhor Jesus Cristo,
2: rapaz.
6: Quem vos fala, presbítero Cássio da Assembleia de Deus em Campo Grande.
2: Tudo bom, presbítero?
6: Obrigação, Elisa Maria, mandando um abraço aí para todos os ouvintes aí, forte abraço, meu amigo, Deus abençoe.
2: Valeu, meu irmão, abraço para você também, curtindo aqui a programação. O meu mano Marcos, lá de Campo Grande, sintonizado na 93. Valeu, Marcão.
7: Olá, boa noite, beleza? Tô
2: boa.
7: Passando aí só pra pedir pra você mandar um abraço pra mim e pra minha esposa. Estamos fazendo aniversário de casamento hoje, meu amigo.
2: É mesmo, é?
7: Manda aí um feliz aniversário pra nós aí.
2: Claro.
7: Faz sua dedicatória aí com esse vozeirão bonito que você tem. Um grande abraço. Fica com Deus e tudo de bom.
2: Valeu, amigo. Apesar de você não ter dito aí, né, o nome, o seu nome da tua esposa, a gente deseja muita felicidade ao casal, a alegria de Deus, né, o amor do nosso pai, sempre esteja aí junto à sua família e que esse amor se fortaleça a cada dia mais, tá bom, queridão? Feliz aniversário de casamento pra vocês aí.
8: Boa tarde, boa noite, Rádio 93.
2: Boa.
8: Boa tarde, meu amigo Alexandre.
2: E aí, Vaz?
8: Aqui quem fala é o Walter da Piedade, tô desejando
2: Walter
8: uma feliz noite abençoada pra todos vocês, um feriado abençoado em nome de Jesus.
2: É, amanhã tem feriado, hein? Valeu,
9: Alexandre irmão. Teixeira, opa. Barba, tô aqui aguardando aqui o término da programação.
2: Já tô no
9: isso aí do, das 10 mais, hein?
2: Já.
9: Marcelo Pula Pula, Barro Vermelho, São Gonçalo, grande abraço, Deus abençoe a todos aí em nome de Jesus.
2: Valeu, Marcinho, já estamos até no Noite Feliz, né? Valeu, alô, diaconisa Cláudia, curtindo a programação da 93, ela é de Duque de Caxias, obrigado pela sintonia.
10: Ô, Barba,
2: e aí,
10: aqui é o Rony do Rio Grande do Sul, gostaria de mandar um alô pra toda a minha família do Rio de Janeiro, minha mãe Nilceia, meu pai João, um beijão pra minha esposa Gladys, um alô para todos os ouvintes da Rádio 93 FM.
2: Valeu, meu amigo. Um abraço aí para o Moisés de Nova Iguaçu, curtindo a programação da melhor. Valeu, meu
11: Alexandre
2: camarada.
11: Teixeira, ô Barba.
2: Fala, Edson.
11: Meu camarada aqui é o Edson de Azevedo, morador de Costa Barros.
2: Tô ligado.
11: Ó, ligado no Noite Feliz. Manda um alô para todos os ouvintes, Barba. E uma noite abençoada para todos nós. Manda um alô para Costa Barros também.
2: Alô, Costa Barros.
12: Alexandre Teixeira.
2: Opa.
12: Sou Sandra de Mesquita.
2: Tudo bom, Sandra?
12: Aqui no Noite Feliz, fazendo minha janta aqui na minha cozinha.
2: Ó, oh, jantinha boa.
12: Tô,
2: né,
12: feliz que a Fernandinha Paredes voltou.
2: É.
12: Tá bom? Aí eu tava com saudade dela.
2: Claro.
12: Boa noite aí.
2: Ah,
12: esse
2: tá,
12: eu
2: joia.
12: Passo louvo a toda a minha família e vocês aí da rádio, tá bom? Boa noite.
2: Obrigado, Sandra. A Fernanda é uma querida, né? Obrigado, viu? Aí, Alexandre, tô curtindo você, hein? A Jacira de Duque de Caxias, sintonizada na
13: boa,
2: melhor.
13: Boa noite, nosso querido Osmurf, Alexandre Teixeira tá no ar.
2: Papai Smurf.
13: Boa noite, feliz. Um abraço, fica com Deus. Aqui é a Sueli Valéria de Duque de Caxias, da Igreja Ádmo. Vamos adorar o Pai Celestial. Vamos pro culto, Alexandre.
2: Bora.
13: Um beijo no coração.
2: Vai você daí, que eu vou daqui no
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2: Cantando com Josiane, com Fernanda Brum e a Vé. 7:13, prepara aquela mensagem bonita para 7:30. Tenho te amo, te amo.

0: Aí, esse é o som de Marina e Friis em Óleo de Alegria. Agora, 7:30, já já tem Te Amo, Te Amo. Antes você ouviu Anderson Freire, Canção do Céu, Estela Laura, O Senhor é Meu Pastor, Josiane, Fernanda Brum e a Vé versão ao vivo. Olha, deixa eu mandar aqui um abraço pro meu mano que tá curtindo a programação e apóstolo Fabiano Bezerra, tem mini vigília hoje, né? Apóstolo Fabiano Bezerra sempre curtindo aqui a programação da 93. Aproveitar para mandar aí um abraço, né? Para todos os amigos lá, os crentes daquela igreja, daquele ministério abençoado, os membros estão sempre também dando aquela moral aqui na audiência. Obrigado demais aí, meu queridão, tamo junto, hein, pastor? Obrigado aí pela sua participação aqui comigo e deixando essa mensagem maravilhosa e convidando o pessoal para ir lá na igreja do nosso queridão pastor apóstolo, né, Fabiano Bezerra. Vai ser bênção lá na rua Canto do Buriti 300 em Cordovil, né? Hoje, a partir das 8, tem mini vigília lá. Valeu, apóstolo, aquele abraço, me vou aparecer qualquer dia de novo, né? Quantos anos, né? Eu não vou aí, né? Deus abençoe o senhor aí, obrigado pela sintonia, viu? Também curtindo aqui o Teixeira, né? Fala, Ricardo!
1: Boa noite, meu amigo Alexandre O Barba, Pai do Senhor Jesus, aqui o Ricardo Teixeira, mandou de paciência. Ligado no Noite Feliz aqui, indo pro culto, visitar uma igreja, buscar a Deus nessa noite fria, mas com o coração aquecido, ouvindo os louvores nessa noite. Deus abençoe. Amém. Essa Bíblia aí de presente.
0: Vambora, na paz. Tá concorrendo, irmão.
2: Essa noite feliz, claro, a dupla dinâmica Alexandre e Fê. A dupla da seleção brasileira. Essa é a nossa campeão. Noite feliz. Agora agradece, ganha, graça, né? Desce. Tinha que ser ele, só dá eles. Noite feliz. Agradece, que a graça desce. Andréa de Alves.
0: Valeu, Andréa. Ah, deixa eu mandar aqui também um abraço pra Edna de Guarulhos. Alexandre, eu ouço a rádio 93 dia e noite. Paz do Senhor Jesus Cristo pra todo mundo aí. Obrigado, abraço.
3: Grande Barba, aqui é Ivan, da Igreja Batista Nova Jerusalém.
0: Oi, Ivan.
3: Estou ligado na rádio 93. Barba,
0: oi.
3: Eu quero essa Bíblia pra mim. Grande abraço a
0: boa
3: todos
0: sorte
3: que estão ouvindo a rádio. Barba, manda um abraço aí pros Águias de Cristo, Barra da Tijuca. Grande abraço, meu querido.
0: Valeu, alô, Águias de Cristo.
4: Boa noite, Alexandre.
0: Boa.
4: Amigo, Ângela, tinha uma.
0: Tudo
4: tô
0: bom,
4: na
0: Angela?
4: Folga, ligada em Noite Feliz. Eu mando um alô para todos os membros da minha igreja, Assembleia de Deus, na Itaoca. Agradece, que a graça desce.
0: Amém.
5: Boa noite, Alexandre Teixeira.
0: Boa.
5: Tudo bom?
0: Tudo bem.
5: Eu estou aqui escutando o seu programa. Parabéns, muito
0: obrigado.
5: Bom.
0: Pela
5: primeira vez.
0: É, primeira vez?
5: Então, parabéns, tá?
0: Obrigado. Tá bom.
5: É Marli do Botafogo.
0: Valeu, Marli.
5: Um abraço, irmão. Fica na paz.
0: Amém. Paz para você então, também.
5: Tchau.
0: Ó, Marli ligadinha aí, primeira vez. Boas-vindas, vamos dar boas-vindas para Marli, né? Ouvindo Noite Feliz, fazendo parte, começando a fazer parte dessa família. Tamo junto!
6: E tô amando.
0: A diretora também ouve.
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Ó, tá na hora, hein? Ó, quem já mandou as mensagens agora já tá valendo. A partir de agora não vou conseguir mais pegar mensagens novas, tá bom? Então vamos lá, deixa eu atender aqui o te amo da Luciana. Alexandre, boa noite. Aqui é a Luciana de Paciência, quero mandar um te amo pro meu marido Renato. São 18 anos de casamento e eu agradeço a Deus aí todos os dias pela vida dele. A gente congrega na Assembleia de Deus dos últimos dias. Quem também tá participando aqui do te amo é o Alberto, né? O casal Alberto e Catiene, são 20 anos de casados. Alberto desejando aí, mandando um te amo pra esposa Catiene, feliz por estar ao seu lado durante esses 20 anos. Felicidade ao casal aí, Deus abençoe. Valeu, Alberto. Abraço aí pra você, pra Catiene. Catiene, na verdade, né? O nome dela, Catiene. 20 anos de casado. Valeu, irmão. Aí o Jonathan também, curtindo aqui a programação, ele é de Japeri e tá desejando aí um te amo, mandando aqui pra mãe, a dona Sandra. Alexandre, ela nunca desistiu de mim, né? Passei por tantas dificuldades na vida, já fez coisas ruins na vida, mas ela nunca desistiu, sempre orou. Olha que história linda, né? E agora eu tô caminhando aí junto com ela no caminho do Senhor, que é o melhor caminho da vida. Amém. Ele é da Assembleia de Deus do Ministério de Madureira. Alô, Beatriz. A Beatriz é de Vila Kennedy, tá mandando aqui um te amo pra melhor amiga dela, pra Débora. Dizendo, agradecendo a Débora pelas orações, pelos conselhos, né? Pois é, é sempre bom ter um bom amigo, né, ô Beatriz? É bom ter amigos, isso é verdade. Alô também, Alexandre, aqui é o Marcos Paulo, de Duque de Caxias. Quero mandar um te amo aí pra minha filhotinha Maria Eduarda, né? Ela é uma resposta de Deus na nossa vida, de oração, graças a Deus. Deus abençoe aí, família. Alexandre, aqui é a irmã Rosângela de Nilópolis. Quero mandar um te amo pra todos da minha célula, especialmente para a líder Cristiane, que tem sido uma bênção aqui na minha caminhada com Cristo. Amém. Coisa linda, né? Deus abençoe.

0: Tá aí, Voices Meu Coração, aqui no Noite Feliz.
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0: Simbora, hein? Fernanda Paredes já já aqui, trazendo as informações. Daqui a pouquinho ela vai entrar aqui no estúdio com as novidades para você que tá curtindo aqui a melhor, deixando mensagem com a gente também aqui no WhatsApp. Quero mandar aqui um abraço para você que tá aqui, ó, com o áudio, deixando o seu alô, seu beijo, seu abraço. Fala aí.
2: Boa noite, noite feliz, Alexandra, o Barba, quem fala é a Cristina do Colubandê.
0: E aí, Cristina?
2: Hoje estou festejando 7 meses da minha bisneta. Ah, é? Amém?
0: Legal, amém, feliz mês pra a netinha aí.
3: Jesus, Barba, que é o pastor Rômulo da Praça do Bomba de Niterói. Ligadinho na 93, eu quero ganhar essa Bíblia aí, hein, varão?
0: Opa,
3: ó,
0: tá,
3: e você é o melhor Alexandre Teixeira aí, que tem na 93 ó, FM. Deus abençoe. Falando.
0: Valeu, pastorzão, abraço.
3: Boa noite, Alexandre Teixeira. Boa. Aqui é o Natadio, eu estou aqui em casa ligadinho na programação da 93. Alexandre, oi. O povo já escolheu, você é 10, você é pop. Você é o cara.
0: Eu tô com
3: a 93
0: agro.
3: Conquistou nosso coração e você também. Natal aqui de
0: Alves.
3: Alexandre, gosto mais de você do que de mim. Natal aqui.

0: Ah, valeu, Natal.
1: Alexandre Teixeira, senti a sua falta lá na...
0: Aonde?
1: Na Marcha Pé Jesus. Eu estive lá no estande da 93.
0: Mas você foi em outro horário, né?
1: Uma noite abençoada pra você. Aqui é a Edejane de Santa Cruz.
0: Oi, Edejane, valeu aí. Foi no horário que eu não estava.
2: Boa,
0: né,
2: noite,
0: eu
2: saí Alexandre Teixeira. Da noite.
0: Oi.
2: Quanto tempo eu não falo contigo?
0: Pois é, né?
2: Que Deus abençoe a nossa noite.
0: Amém.
2: Um culto abençoado para nós aqui em Mesquita, Noêmia.
0: Valeu, Noêmia.
3: Alexandre Teixeira.
0: Opa.
3: Ô, Barba.
0: E aí, Vara?
3: Aqui é o presbítero Carlos Augusto da Assembleia de Deus, GMV em Cristo de Itaipuaçu.
0: Tudo bem,
3: Maricá?
0: Presbítero?
3: Eu quero mandar um beijão para minha amada esposa,
0: pronto,
3: Rosana.
0: Isso aí.
3: Que está chegando agora do trabalho.
0: Aê, alô, Rosana.
3: Beijão para vocês aí, de todos aí da rádio aí.
0: Amém, para nós todos.
4: Alô, Alexandre
0: juntos.
4: Teixeira.
0: Oi.
4: Aqui é o Ronaldo.
0: Grande Ronaldo.
4: Ronaldo Nespo, ligadinho na Rádio 93 FM.
0: Tudo jóia, Ronaldo?
4: Estou aqui indo para casa na BR congestionada.
0: É.
4: Sentido,
0: rapaz,
4: São Gonçalo.
0: Que luta, né, Varão?
4: Eu sou da Igreja Batista Atitude de São Gonçalo.
0: É uma luta.
4: Um abraço,
0: né,
4: para todos da rádio e um abraço para todos da minha igreja.
0: Tá,
4: um
0: bem,
4: abraço. Boa noite.
0: Valeu, irmão.
4: Boa noite, querido.
0: Tamo
5: Alexandre
0: junto.
5: Teixeira, Barba, tá todo mundo cantando, todo
0: tá
5: mundo
0: mesmo?
5: Comentando. Noite
0: é?
5: Feliz, noite feliz.
0: Tô te falando.
5: Marcelo Quintiliano, senador Camara, forte abraço pra minha esposa Márcia,
0: uhum,
5: pra minha filha Juliana, pro meu filho Lucas e pro meu filho peludo de quatro patas, Pirata, forte abraço.
0: Eita, Pirata do Espaço levantar a mão. Ai, ai, me levou longe agora. Aí, Alexandre, boa noite. Ó, tô ligada na 93, minhas noites são mais felizes ouvindo essa rádio abençoada. É a Tatiana de Vilar dos Teles, tô ligadinha no Noite Feliz, quero ganhar essa Bíblia aí. Vambora.
3: Alexandre Teixeira, boa noite, meu amigo.
0: Oi.
3: Eu sou o pastor Gil da Atitude Rocha Miranda.
0: Ô, pastor.
3: Estamos participando aí desse programa ao vivo maravilhoso. Um abraço,
0: maravilha,
3: aí pra todos, hein?
0: Valeu, irmão, um abraço.
5: Fala comigo, Alexandre. Manda alô pra Campo Grande,
0: alô,
5: manda
0: Campo
5: alô pro
0: Grande,
5: seu amigo Jaime. Alexandre,
0: oi,
5: manda alô pro Açaí aqui, as meninas estão ligadinhas na 93.
0: Alô, Jaime, alô, Açaí.
5: Comigo, Alexandre. Manda alô pra Campo Grande, pra
0: Zona
5: Oeste.
0: Só falta chorar. Valeu, meu camarada, grande Jaime, obrigado aí, um abraço pra rapaziada do Açaí. Açaí é bom, né? O negócio é uma parada gostosa mesmo, né?
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0: Bora saber então do que tá acontecendo, porque a Fernanda tá na área.
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0: E aí, dona Fernanda, tá tudo bem com você?
8: Pois é, Alexandre.
0: Então vamos lá.
8: No décimo e último dia do julgamento pela morte de Henri Borel, né? A defesa de Jairo Souza Santos Júnior, o doutor Jairinho, concentrou a sustentação na tentativa de convencer os jurados de que o ex-vereador é vítima de uma perseguição construída a partir de testemunhos manipulados, laudos periciais supostamente contaminados e uma atuação ativa de Leniel Borel, pai da criança, na condução das investigações. A expectativa é que os jurados se reúnam ainda hoje para deliberar sobre a condenação ou absolvição dos réus Jairinho e Monique Medeiros. O iFood reconheceu hoje um vazamento de dados envolvendo usuários da plataforma. Segundo a empresa, trata-se de um incidente isolado registrado em dezembro de 2025, que teria sido rapidamente contido por protocolos de segurança. A empresa informou que o alcance do vazamento ficou restrito a cerca de 2% da base de clientes, o equivalente a 1.200.000. pessoas, só isso, né?
0: É, fala 2% para coxambrar, mas 1 milhão de gente é muita gente.
8: A empresa afirmou que senhas, meios de pagamento e dados bancários não foram comprometidos. Será?
0: Não sei, não sei.
8: Vamos dar o tempo então.
0: Vamos aguardar, vamos dar tempo ao tempo, vamos falar do tempo, né?
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8: É, nesta noite, segundo Alerta Rio, núcleos de chuva atuam em pontos isolados nas zonas oeste, sudoeste e sul e há previsão de chuva fraca a moderada na próxima hora. Para amanhã, o tempo na cidade do Rio ainda será influenciado pela entrada de ventos úmidos vindos do oceano. O céu ficará nublado, parcialmente nublado e há previsão de chuva fraca isolada a qualquer momento. As temperaturas seguem estáveis, a mínima prevista é de 16 e a máxima de 28 graus. Os ventos estarão fracos a moderados. Agora no Rio, 7:50.
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Esse é o som da Thalita Roberta aqui na 93 FM, a rádio que conquistou meu coração. 8 em ponto. Você tá curtindo Noite Feliz? Antes teve Nair Nani, Melhor Amigo. O que seria de mim em versão ao vivo? Daqui a pouquinho tem sorteio, hein, pra você que tá curtindo a programação da 93 FM. Mandar aqui um abraço também pra nossa querida Letícia, que tá aqui, né, trabalhando como nunca. Bate aí, tá ligada na programação da 93. E daqui a pouquinho tem sorteio, tá? Você que vai participar comigo. 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

0: momento. Aí você chegou, versão ao vivo. Que música linda, né? Todo mundo curte, todo mundo gosta e você também. Bom, reta final aqui do programa. Já vou agradecendo aí a sua participação e sua audiência. E vamos ver quem fatura aí essa Bíblia da BV Books. Versão 1611. Desculpa aí, dona Andréia, com certeza ela tá no carro cantando essa música, né? Mas tem que cortar aqui, fazer o quê? Tem que falar em cima, não tem jeito. Vamos ver quem se deu bem, vamos ver quem fatura então aí esse presentaço da 93.
1: Ninguém separa.
0: Quero aproveitar aqui e mandar um abraço pro apóstolo Aloysio Leal, que tá curtindo aí, fazendo aniversário. A Luísa Helena de São João também tá aí curtindo a programação da Melhor. Obrigado aí pelo carinho. Bom, a gente vai agradecendo aí a todos os participantes e vamos ver quem fatura aí, se dá bem, leva para casa essa Bíblia linda, né? Essa Bíblia para você estudar, para você ser abençoado aí em nome de Jesus, ter acesso à palavra do Senhor, né? Palavra do Senhor é nosso alimento, né? Obrigado, obrigado por tudo.
1: Muito obrigado.
0: Tá rodando, hein? Ó.

0: Olha, quem se deu bem aí foi a nossa ouvinte, Adriana da Vila da Penha, final de telefone 2690. Aí, Adriana, se deu bem. 5 dias úteis para passar na rua Gotemburgo, antiga Gotemburgo, agora a rua Senador Harold de Oliveira, 211, São Cristóvão, com documento de identidade, para você pegar esse presentaço da 93, uma Bíblia da BV Books, versão 1611.
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0: Volto já já no culto doméstico.
3: Alexandre,
0: oi. Valeu, diretora.
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9: No feriado desta quinta-feira vai acontecer a 34ª Marcha para Jesus 2026 São Paulo. A concentração está marcada para as 10 horas da manhã na Estação da Luz do metrô e seguirá encaminhada com trios até a Praça Heróis da FEB, onde uma mega estrutura está sendo montada para receber as vozes de Thales Roberto, Anderson Freire, Aline Barros, Gabriela Rocha, Eli Soares, Jefferson Suellen, Renascer Praise, entre outros. Mais de 25 mil Caraveline Barros, Gabriela Rocha, Eli Soares, Jefferson Suellen, Renascer Praise, entre outros. Mais de 25 mil caravanas já estão confirmadas e milhares de pessoas irão adorar e clamar a Deus sobre o tema Todo joelho se dobrará e toda língua confessará que Jesus é o Senhor. A criação da Frente Parlamentar Mista em Defesa da Liberdade Religiosa dos Psicólogos Cristãos foi aprovada pelo Senado. A nova Frente Parlamentar vai atuar na promoção de debates, estudos e ações voltadas à defesa da liberdade religiosa e da liberdade de consciência dos psicólogos cristãos, reunindo parlamentares de diferentes partidos e casas legislativas. A iniciativa foi formalizada através do projeto de resolução do Senado e agora segue para promulgação. Milhares de pessoas participaram do Festival da Esperança na Espanha. O país, historicamente conhecido como Cemitério de Missionários, recebeu o evangelista Franklin Graham em um momento considerado uma grande resposta de oração. Cristãos espanhóis afirmaram que há anos as igrejas evangélicas oravam por um despertar espiritual e durante o evento centenas de pessoas responderam ao apelo evangelístico, entregando suas vidas a Cristo. Essas e outras notícias estão lá no nosso site, radio93.com.br. Eu sou a Marcela Bastos, esse é o Giro Cristão. E amanhã voltamos a nos encontrar aqui na sua 93 FM. Que o seu coração se encha de alegria na esperança de que Deus está cuidando de você. Até mais.
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0: De volta para mais um culto doméstico aqui na 93 FM, esse programa onde você e sua família recebem sempre uma palavra de fé, esperança, transformação. Fique com a gente aí até o final, porque está começando. Este é um momento preparado por Deus para você, para sua família, para todos nós. E é com muita alegria que eu recebo hoje o pastor Júnior Damasceno, da Igreja Batista da Costa Basca, sudoeste da França e fronteira com a Espanha. Bem-vindo, pastor Júnior Damasceno.
10: Olá, eu gostaria de saudar então o locutor Alexandre Teixeira e todos os ouvintes da Rádio 93 FM.
0: Pastor, conta pra gente onde será feita a leitura bíblica hoje.
10: Hoje nós vamos estar meditando em Jeremias capítulo 29 e verso 11.
3: Então tá certo, ó. Jeremias 29:11 será o texto que a gente medita daqui a pouquinho.
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0: doméstico para você. Agora vamos ouvir a palavra de Deus, Pastor Júnior.
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2: Gostaria então de ler o texto de Jeremias, capítulo 29, verso 11. Porque eu sou que conheço os planos que tenho para vocês, diz o Senhor. Planos de fazê-los prosperar e não de lhes causar dano. Planos de dar-lhes esperança e um futuro. Ok, então, muito importante ao lermos esse texto, que muitas das vezes citados em caixinhas de promessas, em versos que são enviados através das redes sociais, mas o mais interessante ainda é quando você lê o contexto deste texto. Se você ainda não leu o livro do profeta Jeremias, é o tipo de livro que você não deve ler à meia-noite antes de dormir, porque você pode perder o sono, principalmente se você lê Lamentações de Jeremias. Jeremias foi um profeta que teve um ministério muito difícil, porque ele foi, na verdade, enviado para anunciar o juízo de Deus sobre a nação de Judá. Israel havia já sido completamente destruída pelos assírios, e mais ou menos um século depois vai ser a vez de Jerusalém e da Judeia, e o Isaías foi enviado para anunciar ao povo a destruição de Jerusalém e do templo e de toda uma cultura, né, que vai ser completamente destruída pelos babilônios. E então ele não foi um profeta muito popular, né, porque ele foi um profeta que trouxe muita má notícia. O capítulo 29 do livro do profeta Jeremias, na verdade, é uma carta que foi enviada aos exilados que já estavam em Babilônia. O Jeremias, então, permanece em Jerusalém, onde vai morrer, depois de ter ido ao Egito e voltado, e ele vai, então, enviar esta carta aos exilados. Eu gostaria, então, de ler, para entendermos o verso 11 do capítulo 29, é necessário lermos desde o início do capítulo. E o capítulo 29, no verso 1, diz o seguinte: este é o conteúdo da carta que o profeta Jeremias enviou de Jerusalém aos líderes que ainda restavam entre os exilados, aos sacerdotes, aos profetas e todo o povo que Nabucodonosor deportara de Jerusalém para a Babilônia. Isso aconteceu depois que o rei Joaquim e a mãe rainha, os oficiais do palácio real, os líderes de Judá e Jerusalém, os artesãos e os artífices foram deportados de Jerusalém para a Babilônia. Verso 3, ele enviou a carta por intermédio de Eleassar, filho de Safã, e Gemarias, filho de Uquias, os quais Zedequias, rei de Judá, mandou a Nabucodonosor, rei de Babilônia. E a carta dizia o seguinte: assim diz o Senhor dos Exércitos, o Deus de Israel, a todos os exilados que deportei de Jerusalém para a Babilônia. Aí você já vai entender uma coisa que parece meio confusa, principalmente quando você pensa uma determinada teologia de hoje, que pensa que todo juízo, toda disciplina vem, na verdade, do inimigo. Mas aqui foi Deus, ele mesmo, quem deportou de Jerusalém para a Babilônia o povo rebelde, na verdade. Inclusive a família real, como vocês podem ler nesse texto, as pessoas que tinham maior influência na sociedade da época foram todos deportados para a Babilônia. Você pode ler também no livro de Daniel, não é? Quando as coisas depois vão mudar, o poder vai mudar de um reino para outro, né? Da Babilônia serão os persas que vão tomar o poder. Outros livros, como o livro de Esther, Esdras, Neemias, também acontecem durante esses 70 anos de deportação. Foi Deus quem deportou o povo da Judeia para a Babilônia. Não foi o inimigo, né? A gente tem tendência no meio evangélico brasileiro, né? Faz muitos anos que eu saí do Brasil, mas eu sigo ainda muita coisa que acontece no Brasil através das redes sociais. E você vai estar sempre se deparando com essa frase: é o inimigo, né? O inimigo está furioso. Só que aqui não foi inimigo coisa nenhuma, porque Deus é soberano. Foi Deus quem mandou o povo para a Babilônia. A questão que você podia, espero que você não esteja em deportação, né? Que você ainda continue no seu país, ou se você é brasileiro ou fala português e vive em outro país, que você tenha ido não por ter sido deportado, né, mas porque conseguiu um emprego naquele lugar, talvez você seja pastor ou missionário em outro país. Mas ouça bem que coisa mais interessante, talvez você continue vivendo, né, aí no Brasil, no Rio de Janeiro e outros lugares do Brasil, e você se mudou de uma situação para outra, você foi de um emprego para outro. Olha o que o Deus está dizendo através do profeta para os exilados da Judeia que vivem em Babilônia: construam casas e habitem nelas, plantem jardins e comam de seus frutos, casem-se e tenham filhos e filhas. E eles vão, vai continuar dizendo, escolham mulheres para se casar com seus filhos e deem as suas filhas em casamento para que também tenham filhos e filhas, multipliquem-se e não diminuam. Olha que interessante, ao invés de ficarem murmurando, dizendo foi o inimigo que nos colocou nesta situação, Deus está dizendo para os exilados: não, aonde vocês estiverem, prosperem, abençoem. Inclusive ele vai dizer: busquem a prosperidade da cidade para a qual eu os deportei e orem ao Senhor em favor dela. Muito interessante, eles deviam estar querendo blasfemar do nome de Deus e amaldiçoar o poder de Babilônia, mas pelo contrário, Deus não está dizendo amaldiçoem Babilônia, porque se eles amaldiçoarem Babilônia, Babilônia vai ser amaldiçoada possivelmente, e eles vão também serem amaldiçoados com Babilônia, não é mesmo? Então, se você desejar o mal do seu próximo, o mal do seu país, o mal da sua nação, o mal das pessoas que governam, você está, na verdade, se amaldiçoando. Porque se a sua nação não for próspera, se não houver santidade na vida das pessoas, todo mundo, como se dizia quando eu era criança no Brasil, todo mundo vai pagar o pato. Então ele está dizendo aqui, Deus mesmo dizendo para o povo exilado: ao invés de amaldiçoarem Babilônia, abençoem Babilônia. Abençoando Babilônia, vocês serão abençoados. Busquem a prosperidade, ele diz aqui, da cidade para a qual eu os deportei. Olha, mais uma vez, foi Deus mesmo quem os havia deportado para Babilônia. Se você pertence ao Senhor, não é o inimigo nenhum que te conduz, é o Espírito de Deus. Não sei se você já viu, já leu, né? Às vezes a gente fala coisas sem ler, mas quando você lê o Evangelho de Lucas, o Evangelho de Mateus, você percebe que foi o Espírito Santo quem enviou Jesus para o deserto, para que Jesus, como se diz em francês, colocasse os pingos nos is. Quando Jesus vai ser tentado pelo inimigo no deserto, quem fez a trama daquele encontro no deserto não foi o inimigo, foi o Espírito Santo de Deus. Deus é soberano e Deus queria mostrar que ele é poderoso e que ele não vai cair em tentação do inimigo. Jesus não estava sendo provado, porque Jesus não pode cometer pecado, ele é o Filho de Deus, santo e justo, que vive, que reina pelos séculos dos séculos. Então você pode, de repente, você está passando por uma tribulação. Há uma coisa interessante, é que Paulo diz que o salário do pecado é a morte. Quando você peca e você sofre as consequências do seu pecado, você está simplesmente vivendo uma realidade natural no mundo criado por Deus. O salário do pecado sempre vai ser a morte. Mas se você estiver numa situação que não for situação de pecado, você está num local, talvez você não queira estar neste lugar, você está num emprego, talvez não seja o emprego maravilhoso que você gostaria de ter, mas Deus está te dizendo através da sua palavra: prospere, busca a prosperidade da empresa onde você trabalha, busca a prosperidade da escola onde você está, busca a prosperidade do seu bairro, abençoe o seu bairro, porque se você amaldiçoar o seu bairro, você vai ser amaldiçoado com o bairro onde você vive. Então não faz sentido. Olha que coisa interessante, porque na nossa forma de pensar, de ver as coisas, possivelmente se o profeta Jeremias estivesse sendo usado pelo inimigo ou pela carne, ele ia dizer para aquele povo: amaldiçoem a família de Nabucodonosor, né? Olha só que nome horroroso já, Nabucodonosor, um homem da carne, ele ia dizer para aquele povo: amaldiçoem a família de Nabucodonosor, né? Olha só que nome horroroso já, Nabucodonosor, um homem extremamente malvado, uma nação extremamente malvada, um reino, um império poderoso na época, que fez muita miséria na terra, no Oriente Médio, né? No norte da África e naquela região da Ásia Central, onde eles dominaram durante muito tempo. Deus vai dar, Deus, ele mesmo vai julgar Babilônia. Você pode encontrar isso, inclusive, na Bíblia, no livro de Daniel. Deus vai julgar Babilônia, mas o povo tem que abençoar a população e as cidades da Babilônia. Porque a prosperidade de vocês, ele diz no verso, no final do verso 7, depende da prosperidade da cidade onde você mora. Porque ele continua no verso 8, porque assim diz o Senhor dos Exércitos, o Deus de Israel, não deixem que os profetas e adivinhos que há no meio de vocês os enganem. Não deem atenção aos sonhos que vocês os encorajam a terem. Eles estão profetizando mentiras em meu nome. Eu não os enviei, declara o Senhor. E se, você já deve ter percebido que há muito falso profeta e adivinho no meio do povo de Deus. Porque Deus não está dizendo aqui, através desta carta de Jeremias, enviada aos exilados de Babilônia, dizendo aqui em Babilônia, aí em Babilônia, no Egito, está cheio de falso profeta. Não, ele está dizendo, há muitos falsos profetas no meio de vocês. Isso quer dizer que com aquela multidão que foi levada de força para Babilônia, havia ali também muitos falsos profetas, que estavam profetizando em nome de Deus. Foi o que aconteceu no livro de Jeremias, você pode ler, que muita gente estava dizendo o contrário daquilo que Deus havia dito por Jeremias, para conseguir graça, né, do rei, do pessoal que estava reinando na época. Mas Deus está dizendo, eu não os enviei. Tem muita coisa ruim por aí, né? Principalmente na internet. Você vai ver muita gente profetizando, dizendo isso, dizendo aquilo, o Senhor me disse isso, me disse aquilo, quando Deus não disse nada. E quando que você vai ser ludibriado? É quando você não conhece a Deus, quando você não conhece a palavra de Deus. Quando você conhece a palavra de Deus, você não vai ser enganado de jeito nenhum, porque você conhece a palavra de Deus. E às vezes o inimigo vai utilizar a própria Bíblia, como foi no caso da tentação de Jesus. Satanás vai utilizar textos do Salmo 91, só que completamente tirado fora do contexto e com um objetivo de enganar a Cristo. Mas como que o inimigo vai conseguir enganar aquele que vive, que reina pelos séculos dos séculos? O alfa e o ômega, o começo e o fim, não tem como, não é mesmo, minha gente? Então, fiquem atentos àquilo que você está ouvindo ao seu redor, mesmo que pareça interessante, porque olha que coisa incrível, a palavra, a exortação divina aqui é contrária àquilo que os profetas diriam. Os profetas vão possivelmente dizer a esses irmãos que eles têm que amaldiçoar Babilônia, quando Deus está dizendo abençoe. No sermão da montanha, Jesus diz aos seus discípulos que eles teriam que orar, abençoar aqueles que estavam perseguindo a eles. Deus não está dizendo, peçam que o fogo desça do céu para consumir essa gente, essa gentalha, né? Como disse o João, o irmão dele, quando entraram em Samaria. E Jesus, no seu reino de amor e de paz, ele tem outra palavra para o nosso coração. Verso 10 de Jeremias, capítulo 29, ele diz, assim diz o Senhor, quando se completarem os 70 anos da Babilônia, eu cumprirei a minha promessa em favor de vocês de trazê-los de volta para este lugar. Eu cumprirei. O mesmo que enviou vai ser o que vai trazê-los de volta para a terra deles. E o templo vai ser construído através do Esdras. O Neemias vai ser aquele que vai encorajar a construção dos muros de Jerusalém. E Deus está dizendo quando os 70 anos se cumprirem, né? Você sabe que 7 é um número muito importante da Bíblia. O João, no seu evangelho, vai utilizá-lo. No capítulo 1, 7 vezes ele vai citar os títulos do Cristo. 7 vezes em todo o livro, do capítulo 6 ao capítulo 15, ele vai citar as vezes em que Jesus disse, eu sou, não é? E no livro de Apocalipse, claro, que nós acreditamos também, foi escrito pelo João, está cheio de 7, né? 7 é um número de Deus. Quantas vezes você tem que perdoar, não é mesmo? 7 vezes 70. E aqui ele está dizendo 70 anos, e serão 70 anos, não serão nem 71, nem 72, e muito menos 69. Serão 70 anos, porque assim foi declarado pelo Senhor. Porque eu, e finalmente o verso 11, ele diz, porque eu conheço os planos que tenho para vocês, diz o Senhor, planos de fazê-los prosperar e não de lhes causar dano, planos de dar-lhes esperança e um futuro. Então vocês chamarão a mim, virão a orar a mim e eu os ouvirei. Olha que coisa interessante, 70 anos foram necessários para exterminar a idolatria do coração do povo de Israel e da nação de Judá. 70 anos. Quando eles voltam do cativeiro, eles são muito mais monoteístas que durante todos os anos, todos os séculos precedentes. Quando você conta, você pode contar na palma da sua mão os reis que não se entregaram completamente a Baal e as Astartes e todo aquele culto pagão e abominável que acontecia naquela região, na Palestina. 70 anos para Deus purificar o povo e tirar a idolatria do coração do povo. Será que Deus vai precisar de 70 anos para tirar a idolatria do meu coração? Somente quando Deus vai purificar o povo é que ele vai poder ouvir a oração do povo. Verso 13, vocês me procurarão e me acharão quando me procurarem de todo o coração. Não com coração compartilhado, uma parte para Deus, outra parte para Baal, não é possível. Deus não se envolve com outros deuses, Deus não compartilha a glória dele com outros deuses. E no verso 14, finalmente ele diz, eu me deixarei ser encontrado por vocês, declara o Senhor, e os trarei de volta do cativeiro. Enquanto o povo não for purificado, enquanto os 70 anos não chegarem, eles não vão voltar para casa, porque Deus conhece, isso é importante, quero deixar essa mensagem para você, Deus conhece os planos que ele tem para você, não tente convencer a Deus que o seu plano é o melhor, o plano de Deus sempre será melhor.
0: Que palavra abençoada, hein? Com certeza Deus falou profundamente ao nosso coração através da sua mensagem, agora é o momento de oração, vamos apresentar ao Senhor as causas dos nossos ouvintes, saúde, vida financeira, união nos lares, portas de emprego abertas, autoridades constituídas, vamos orar também pelos trabalhadores da segurança pública, da educação, as famílias que perderam entes queridos, pessoas hospitalizadas e também pelas nações e pela paz no mundo. Oremos agora todos por essas áreas em nome do Senhor Jesus Cristo e vamos abençoar também os nossos ouvintes.
2: Senhor, muito obrigado pela diretoria da Rádio 93 FM da MK Music. Eu gostaria de pedir que o Senhor esteja abençoando cada pessoa que trabalha na 93 e cada pessoa que trabalha nesta rádio possa ser cheia do Espírito do Senhor, cheio do conhecimento de Deus, que possam ser cheios da justiça de Deus, do conhecimento da sua vontade que é perfeita e agradável. E que esteja abençoando as pessoas que estão enfermas e aflitas e enlutadas neste dia. Que sejam também cheias da sua graça, que sejam curadas, que sejam restauradas, que as emoções sejam restauradas e que essas pessoas possam entender que o Senhor é um Deus que não comete erro, um Deus poderoso e soberano, um Deus santo. Obrigado pelo país, pelo Brasil e pelas pessoas que vivem nesta nação, que muitas pessoas chegam ao conhecimento do Senhor neste dia. Abençoe as autoridades constituídas, que seja ao nível federal, nível dos estados, nível da municipalidade, Senhor, que essas pessoas sejam abençoadas como o teu povo orou para que as autoridades de Babilônia fossem abençoadas e que o nome do Senhor seja conhecido dessas pessoas que estão no poder. Abençoe a cada pessoa, Senhor, que está ouvindo esta mensagem, que ela conheça o Senhor ou não, e eu te peço que o Senhor esteja restaurando vidas que estão destroçadas pelo pecado e pelo mal. E que a paz do Senhor possa reinar no coração dos brasileiros e também no coração de outras nações que estão passando por situações tão difíceis neste momento. Abençoem as pessoas que vivem em regiões de guerra, abençoem os irmãos que estão sendo perseguidos pelo testemunho do Senhor, que essas pessoas recebam a força do Senhor nesse dia, no nome de Jesus. Amém.
0: Amém. Graças a Deus. Quero agradecer mais uma vez a sua presença aqui no culto doméstico e deixar este espaço para você compartilhar as redes sociais, o endereço da sua igreja e os dias de culto.
2: Eu gostaria então de agradecer a todos vocês, a Rádio 93 FM, e não vou poder citar o culto na minha igreja porque ele acontece aqui na França, em francês, no sudoeste da França, no país basco francês, perto da fronteira com a Espanha. Estejam orando por nós. Mas se vocês quiserem seguir a nossa nas redes sociais, As nossas meditações, elas se encontram no canal YouTube da igreja, que se chama Igreja Batista de la Côte Basque, e ali tem mensagens em francês, em inglês e também em português, porque eles têm o privilégio de terem um pastor franco-brasileiro aqui na igreja. Que Deus abençoe a todos os ouvintes desta rádio e a todos os irmãos.
0: Mais uma vez, muito obrigado por compartilhar conosco esta mensagem e orar pelos nossos ouvintes. Antes da gente encerrar aqui o programa, eu quero dizer uma palavra para você. Se você já é um cristão, permaneça firme. Continue caminhando, mesmo quando o caminho estiver parecendo muito difícil. Agora, se você está afastado da fé, preste atenção. Ou se você ainda não reconheceu Jesus como seu único e suficiente Salvador, talvez este seja o momento de você dar esse passo. Abra o seu coração hoje. Não adie essa decisão. Entregue a direção da sua vida para Deus. Permita que Ele conduza seus caminhos e procure uma igreja evangélica aí perto da sua casa para você caminhar na fé, aprender mais da palavra de Deus e fortalecer a sua vida espiritual. Você que nos acompanhou até agora, lembre-se que o Culto Doméstico está disponível nas plataformas digitais no formato de podcast. Você pode ouvir novamente esta mensagem e compartilhar com seus amigos e familiares. Eu sou Alexandre Teixeira e fico por aqui. Uma boa noite, Deus abençoe você e até o nosso próximo encontro no Culto Doméstico. E lembre-se, agradece que a graça desce. Tchau, meu Rio. Tchau, Brasil.
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1: Um homem morreu na tarde desta quarta-feira após sofrer uma queda durante uma trilha no Jardim Botânico, na zona sul do Rio. De acordo com as primeiras informações, a vítima, um homem adulto, teria caído na chamada Trilha do Primata, cujo acesso é feito pela rua Sara Vilela. O corpo de bombeiros foi acionado, mas a vítima já estava morta. A primeira turma do Supremo Tribunal Federal marcou o julgamento de Eduardo Bolsonaro, do PL, por coação à justiça para o dia 16 de junho. A ação trata da atuação do ex-deputado nos Estados Unidos para buscar sanções contra o Brasil e autoridades brasileiras, com o objetivo de atrapalhar o andamento do julgamento do pai, o ex-presidente Jair Bolsonaro, pela trama golpista. A União Europeia afirmou que considera injustificadas as novas tarifas propostas pelos Estados Unidos, anunciadas após uma investigação sobre bens supostamente produzidos com trabalho forçado. O escritório do representante de comércio dos Estados Unidos informou que pretende impor tarifas adicionais de 10% sobre importações de bens da União Europeia e de outras 5 economias, citando que classificou como falha em aplicar de forma efetiva a proibição de importação de bens produzidos com trabalho forçado. Para outras 54 economias, incluindo China e Índia, a alíquota proposta é de maior de 12,5%. Do Departamento de Jornalismo, Fernanda Paredes.
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ser na Advec Recreio, anota aí, Advec Recreio, estará ministrando o pastor Luciano Subirá. O nosso presidente, pastor Leandro Silva, tem pedido: pastores, convide outros pastores, chame amigos, porque será um tempo de bênção, unidade e comunhão, tá bom? Deus abençoe, vamos de adoração, daqui a pouco voltamos com mais.

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1: Queridos, a paz do Senhor Jesus, uma ótima noite. Eu sou o Bispo Maurílio Luiz. E antes de eu te ministrar uma palavra, eu quero agradecer a Deus por esse espaço

que é um programa do Conselho de Ministros do Estado do Rio de Janeiro. Hoje eu quero compartilhar contigo uma palavra que está em 1 Samuel, do capítulo 1, versículo 10 e versículo 11, que tem por tema, não desista dos seus sonhos. Muitas pessoas se perguntam, meu Deus, quantas coisas eu perdi, quantas coisas eu deixei de viver esse ano. A palavra do Senhor para o teu coração nessa noite é, não desista dos seus sonhos. Vai dizer o seguinte, certa vez, quando terminou de comer e beber em Siló, estando o sacerdote Eli sentado numa cadeira junto à entrada do santuário do Senhor, Ana se levantou e com a alma amargurada, chorou muito e orou ao Senhor, e fez um voto dizendo, ó Senhor dos exércitos, se deres atenção à humilhação da tua serva, te lembrares de mim e não te esqueceres da tua serva, mas lhe deres um filho, então eu o dedicarei ao Senhor por todos os dias de sua vida, e o seu cabelo e a sua barba nunca serão cortados. Ana nos ensina alguns princípios para alimentar os nossos sonhos quando estamos na sala da espera. E eu já declaro para você, você não está na luta, você está no intervalo entre a tua luta e o teu maior milagre, entre a tua adversidade e a promessa que Deus te fez, entre a tua guerra e aquilo que Deus te prometeu. Primeira coisa, aprenda a suportar o tempo da adversidade. 1 Samuel 1. Ainda, versículo 1, 2 e 6 vai dizer, havia certo homem de Ramataim, dos montes de Efraim, chamado Eucana, filho de Jeorão, neto de Elu e bisneto de Tu, filho de Eframitá, Jufé. Ele tinha duas mulheres, uma se chamava Ana e a outra Penina. Penina tinha filhos, Ana porém não tinha, e porque o Senhor a tinha deixado estéril, sua rival a provocava continuamente a fim de irritá-la. Provérbios 24, versículo 10 vai dizer o seguinte, se você ficar desesperado, quando tem que enfrentar muita adversidade, sua força será limitada. Aprenda a suportar o tempo da adversidade. Você pode estar atravessando uma luta hoje, mas essa luta não define quem você é. Essa luta não define aonde Deus vai te colocar. Essa luta não define o que Deus te prometeu. E mais ainda, essa luta não define quem você vai se tornar. Olhe para essa luta hoje e diga para ela, essa pressão, essa grande pressão que eu estou sofrendo, vai me levar a viver o maior nível, vai me levar a viver a maior vitória, vai me levar a viver a maior conquista. Passe por essa luta declarando, a minha força está num Deus que faz milagres. Olhe para essa luta, não com olhar de desespero, mas olhe para essa luta com o olhar daquele que carrega a promessa, porque você carrega a promessa de Deus, a promessa de Deus habita no seu coração, independente da tua circunstância hoje, Deus não se esqueceu daquilo que ele te prometeu, e hoje eu vim declarar, meu irmão, não desista dos seus sonhos. Por quê, bispo? Porque a promessa ainda está de pé. Não desista da sua família. Por quê? Porque a promessa ainda está de pé. Não desista, meu irmão, daquilo que você almeja. Por quê? Porque a promessa ainda está de pé. Segunda coisa que eu aprendo, não se conforme com aquilo que andam dizendo sobre os seus sonhos. Eucana, seu marido lhe perguntava, Ana, por que você está chorando? Por que não come? Por que está triste? Será que não sou melhor para você do que 10 filhos? Guarde isso. Você nasceu para contar suas experiências de superação. Vou repetir, você como Ana, nasceu para contar as suas experiências de superação. Não desista dos seus sonhos. Hoje é uma luta, amanhã uma vitória. Hoje é uma peleja, amanhã será a exaltação de Deus para a sua vida. Hoje você está atravessando um vale, uma guerra, seja lá qual o nome que você vai dar, amanhã será um poderoso exército que vai se levantar. Ana vive uma história de superação e você nasceu para contar suas experiências de superação. Terceiro, levante-se e faça como Ana. Ore, levante-se e faça como Ana. Vá orar. A Bíblia diz no capítulo 1, versículo 9, parte A e versículo 10. Ana se levantou e com a alma amargurada chorou muito e orou ao Senhor. Quem se prostra diante de Deus não se prostrará diante de nenhuma adversidade. Vou repetir.
quem se prostra diante de Deus não se prostrará diante de nenhuma adversidade. Deus não fala com seus filhos quando eles estão prostrados diante da adversidade. Ezequiel diz lá no versículo, no capítulo 2, versículo 1: filho do homem, ponte em pé e falarei contigo. Essa noite de você se levantar, essa é a noite de você viver os seus sonhos. É a reta final da resposta de Deus para a tua vida. É a reta final da provisão de Deus para a tua história. Sua história de sonhos só continuará se você prosseguir em oração. As coisas só vão acontecer se você se levantar e orar. Por isso, não abra mão de orar a Deus. E hoje ele está falando com você através dessa palavra e dizendo: não desista dos seus sonhos. Eu não sei o que você está atravessando, eu não sei o que você passou durante esse ano, mas eu sei de uma coisa: as promessas que Deus tem para a sua vida ainda estão de pé. Não desista, fica firme, acredite, confie, declare as promessas para a tua vida, para a tua casa e para a tua família. Que Deus te abençoe essa noite. Que Deus te faça lembrar cada uma das suas promessas. E lembre-se, a maior certeza que você ainda não foi vencido é que você está ouvindo essa palavra. Que essa palavra te sustente, que essa palavra te fortaleça, que essa palavra te coloque de pé e te faça entender que dias melhores estão chegando. Não desista dos seus sonhos. Bispo, eu tomei posse dessa palavra. Me chama lá no meu Instagram, Bispo Maurílio Luiz. Quero orar por você e eu quero profetizar um novo tempo, uma nova história, novas realizações, novas conquistas, família restaurada, sua casa abençoada, Deus te colocando de pé e você declarando: olha eu aqui, a tua história, meu irmão, ainda vai ser contada. Receba essa palavra em nome de Jesus. Amém.

mais um programa que a boa mão do Senhor esteja sobre a sua vida, profetizando o favor de Deus sobre a sua casa. Não esquece, não. A próxima reunião do comércio será dia 10 de junho, 8:30 da manhã, na Divec Recreio. Pastor Luciano subirá ministrando a palavra. O nosso presidente, pastor Leandro Silva, tem pedido: pastores, convide outros amigos, leve companheiros, porque será um tempo de unidade, relacionamento e comunhão. Deus te abençoe, até amanhã, em nome de Jesus. Amém.

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5: Olá, boa noite.
6: Boa noite para você que nos acompanha em todo o país.
5: Quarta-feira, 3 de junho de 2026.
6: Vamos ao destaque do dia: reunião ministerial.
5: Melhoria da qualidade de vida do brasileiro ganha destaque.
6: Desenrola Brasil. Em menos de um mês já foram feitas 1.400.000 operações de renegociação de dívidas.
5: O governo anuncia que será lançado programa para quem está adimplente, ou seja, em dia com os débitos.
6: Presidente Lula cita a taxação dos Estados Unidos a produtos nacionais e destaca a soberania brasileira.
5: E ainda,
7: a gente vai vender para quem quiser comprar. Se não quiser investir aqui, nós vamos procurar outro. O que tem que saber é que o Brasil é dono do seu nariz. Isso aqui é um país democrático e soberano.
5: E ainda, mais empresas podem acessar recursos do Plano Brasil Soberano.
6: O programa atende empresas exportadoras que tiveram impacto com tarifa norte-americana ou conflitos no Oriente Médio. Claudio Mário Carvalho.
8: Portaria reduziu de 5% para 1% o impacto mínimo no faturamento bruto, exigido para que exportadores e fornecedores tenham acesso às linhas de crédito.
5: Você vai ouvir também vacina contra pneumonia e meningite.
6: A Pneumovinte já está sendo distribuída a estados e municípios para ampliar a proteção a crianças de 2 meses a 4 anos.
5: Imunização deve ter início na segunda quinzena de junho.
6: Hoje, na apresentação da Voz do Brasil, Mariana Jungmann e Luciano Seixas.
5: E acompanhe a gente ao vivo. 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
6: Avanços nas áreas social, econômica e melhorias para as famílias brasileiras.
5: O presidente Lula realizou uma reunião ministerial e foi apresentado um balanço das ações do governo.
6: O presidente disse que espera realizar novas entregas até o mês de julho e ressaltou a soberania do país.
5: O editor Nazi Brum acompanhou a reunião e traz os detalhes para a gente ao vivo. Boa noite, Nazi.
9: Olá, boa noite, Mariana, boa noite, Luciano e os ouvintes da Voz do Brasil. Olha, nessa reunião ministerial foram apresentadas as ações do governo e como isso se refletiu na melhoria de vida para a população brasileira. O presidente Lula iniciou o discurso e foi o primeiro a destacar que pela primeira vez o Brasil atingiu o índice de desenvolvimento humano no patamar de muito alto. O IDH é medido pelas Nações Unidas para avaliar a qualidade de vida e o desenvolvimento de uma população.
6: Nazi, que outros avanços foram destacados nesse balanço do governo?
7: Bom, É um motivo de regozijo para todos nós saber que o Brasil atingiu a sua maior performance na questão do IDH. Não é que a gente tem um melhor. A gente hoje faz parte de um núcleo de países que são países de ponta em questão de qualidade de vida do povo.
6: Vamos lá então, Nazi. Que outros avanços foram destacados nesse balanço do governo?
9: Olha, Luciano, o governo do Brasil focou nas ações implementadas nos últimos meses. Entre os destaques, a aprovação do fim da escala 6x1 na Câmara dos Deputados e o fim da chamada taxa das blusinhas e imposto de importação para produtos de até $50. Na área social, a construção de 138 novas creches e a entrega de 31 mil cisternas pelo país. Na saúde, o programa agora tem especialistas, que já chegou a 52% dos municípios. E o programa Gás do Povo, que alcança todos os municípios, beneficiando 15 milhões de famílias. A ministra da Casa Civil, Miriam Belchior, destacou o lançamento do Move Aplicativos, que já registrou 740 mil motoristas de aplicativos e taxistas interessados no financiamento do carro novo em condições vantajosas. A ministra também citou o novo Desenrola.
10: O novo Desenrola Brasil Famílias, com 24 dias de operação, já renegociou 1.400.000 operações com descontos de 85% na dívida original. De 20 bilhões, a dívida caiu para menos de 3 bilhões para essas famílias.
5: ministro da Fazenda, Nazi, Dario Durigan, também fez um balanço, né, durante a reunião. O que, que a gente pode destacar?
3: Olha, Mariana, o ministro da Fazenda, Dario Durigan, fez um balanço positivo, citando a criação de 5 milhões de empregos desde 2023, com o aumento de renda do trabalhador. O ministro ressaltou ainda que o crescimento do país superou as expectativas e que os brasileiros estão pagando menos impostos. Lembrando que o governo isentou o pagamento do imposto de renda para quem recebe até 5 mil reais por mês. Vamos ouvir o que ele disse.
11: Por isso que nós acertamos as contas do país, colocando o pobre no orçamento e cobrando de quem tem capacidade econômica. Quem hoje vive de salário paga menos tributo. E quem tem fundo offshore, quem é dono de bet, hoje paga pela primeira vez tributo no país, o que é muito devido, o que é muito justo.
3: Olha, o presidente Lula também aproveitou a reunião ministerial para falar sobre os Estados Unidos indicarem que vão impor uma taxa de 25% a produtos brasileiros. Lula lembrou que o governo, mais uma vez, vai adotar o caminho do diálogo.